Christian Oliver com o número 28. Tem também 8, ele é da base. Gabriel Bontempo, Gabriel Van. Christian Oliver com o número 28. Tem também 8, ele é da base.

0: Cristian Oliva, Gabriel Bontempo, Barreal, Cabadeiro e Gabigol, Gabriel Barbosa. É o time do Cuca, o time dos Gabriéis. No banco, temos aqui 34, João Paulo, goleiro que é da base. 7, Robinho Júnior, o mini pedalada com a número 7, ele também é da base. 10, Neymar Júnior, o homem, o Ney, o menino Ney, o homem do Jatinho, também é base Peixeira. Rony, esse é base do Clube do Remo. Tem a 11, 14, Luan Pérez, 15, William Arão, 16, Tassiano, 27, Davizinho, é base. 30, Miguelito, o boliviano que quase veio uma vez para o Clube do Remo. Rocheize, 32. 57, Nadisson, e 81, Samuel Perry. Esse é o time praiano, Paulo Sérgio Pinto.
1: O Santos também entrou na quinta fase da competição. Tem 3 jogos, 1 vitória, 2 empates, 2 gols marcados, nenhum gol sofrido, 2 gols de saldo positivo. Gabriel Bontempo e Adonis Frias são os artilheiros com 1 gol cada. Remy Santos terá arbitragem de Anderson Daronco. Assistente 1, Mayra Mastella Moreira. Assistente 2, Micael Stanislau. Esse trio é do Rio Grande do Sul. Quarto árbitro é o Tarcísio Flores da Silva, do Rio Grande do Norte. Homem que vai pitar na segunda-feira o jogo do Paysandu contra o Confiança. No árbitro de vídeo, Marco Aurélio Augusto Fazecas Ferreira, de Minas Gerais. Árbitro, assistente de árbitro de vídeo, Marcos Vinícius Gomes, de Minas Gerais. Assistente de árbitro de vídeo 2, Wagner Reuê, de Santa Catarina. E o observador de árbitro de vídeo, o Fabrício Vilarinho da Silva, de Brasília. Às 21 horas, mais 7 minutos na capital paraense. Depois das escalações oficiais de Remo e Santos, novamente ele com a sua perspectiva para este jogo. 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É você, Gerson Nogueira.
2: Promessa e expectativa de um grande jogo, daqui a exatos 23 minutos, no nosso estádio. Jornalista Edgar Proença, é sempre honroso para mim pronunciar o nome verdadeiro do nosso Mangueirão, né, que homenageia um dos ícones do rádio e do rádio esportivo brasileiro, que foi o jornalista Edgar Proença, fundador da nossa Rádio Clube do Pará. E é nesse palco, né, hoje um palco de primeira grandeza, no nível dos melhores estádios do mundo, que teremos Santos enfrentando, desafiando o Clube do Remo. Clube do Remo que há mais de 30 anos não chega a uma posição como essa, a essa possibilidade de voltar às quartas de final da Copa do Brasil. As possibilidades são bastante expressivas, mas tudo vai depender, como é futebol, do rendimento, da entrega, do acerto, da qualidade que o time mostrar em campo, né, contra um adversário de primeiro nível também, um time de Série A, um time com uma história belíssima no contexto do futebol. O Remo precisará fazer um grande jogo para superar o Santos, que também não terá facilidades aqui dentro, não há dúvida quanto a isso. Portanto, cria-se a condição necessária para termos um jogo de equilíbrio, um jogo parelho, um jogo de troca, um jogo de trocação, como alguns gostam de falar, e sobretudo que seja um jogo aberto, um jogo com a busca do gol constante, que as duas equipes não fiquem presas à marcação ou a estratégias cautelosas e que busquem vencer. E nesse contexto, que vença o melhor, que é aquela premissa que todos os grandes desportistas têm e defendem, né, o mérito, a busca pela vitória, e que essa vitória seja conquistada pela equipe que fizer por merecer isso, que jogue melhor. Nós teremos equipes aí que têm propostas diferentes no jogo. Ficou claro que o Cuca, como já acentuamos antes aqui na

0: no início da jornada. O Cuca veio respeitando mais o Remo, colocando o meio campo bem mais fechado, mais povoado. Não entra com o Neymar de cara, vai guardar o Neymar para o segundo tempo. Joga com o Gabigol apenas como o homem lá na frente e vai tentar conter o Remo, principalmente nos primeiros minutos. E o Remo vem com um estilo, com aquela formação natural do Remo dentro de casa, em que ele se lança ao ataque, ele acelera o jogo, ele busca as chegadas pelos lados e marca muito, marca forte no meio, para ter a possibilidade de, marcando, recuperar a bola e chegar rapidamente à zona de tiro em direção ao gol adversário. Esse é basicamente o Remo, não há muito mistério quanto a isso. E nós teremos certamente aí a contraposição desses dois sistemas, dessas duas propostas, e que o jogo seja maravilhoso como a gente está esperando e que a gente aguardou há tanto tempo, né? Um Remo e Santos novamente pela Copa do Brasil, como aconteceu lá atrás há 16 anos.
1: Tá certo, Gerson Nogueira, que vai continuar conosco aqui na jornada. Antes do giro final, deixa eu ir ao torcedor no Zap Clube. Fala aí, torcedor.
2: Boa noite, galera. Boa noite, Paulo Sérgio Pinto, Guerreirão, balança, sacode, estremece o Baenão. Gerson Nogueira, que bate de primeira. Estou aqui na expectativa de uma grande vitória do Leão Azul Paraense, né, diante do Santos. Vai pra cima, Leão. Vai que dá, Leão. Denise Souza, no bairro do Barreiro.
1: Valeu, Denise. Obrigado pela participação. Mais um torcedor, Roberto.
3: Boa noite, Guerreiro, Jess, Magno, Saulo, especialmente aí pro Cacheado, que deve estar com o coração a mil, tipo, ele gostaria de estar aí no Mangueirão. 2-0 pro Remo, tá? Com esse fenômeno azul aí, é só jogar direitinho e dá pra se classificar pra outra fase. Roberto Barata, bairro da Maracangara. Guerreirão, balança, estremece, sacode.
1: Valeu, Roberto, obrigado pela tua participação também conosco. Destaque final do Clube do Remo, Saulo.
4: Acabou agora o aquecimento do Leão Azul. Jogadores já foram para os vestiários animados, acreditando sem dúvida num bom resultado, hein, Salão?
5: É isso, para fazer o resultado hoje, se classificar, ganhar dinheiro e já projetar a arrancada no Brasileirão, sábado, 18h30, contra o Galo, aqui mesmo, no Novo Mangueirão, Paulo Sérgio Pinto.
1: Pelo Banco de Informações, destaque, Juventude e Atlético Mineiro continua 0-0, 37 minutos do segundo tempo. O jogo está encaminhando para a decisão nos pênaltis. Destaque final do Santos, Magno Fernandes.
6: Com essa torcida que está aqui nas arquibancadas, não, no setor de cadeiras, alguns torcedores, diga-se de passagem, a equipe do Santos quer calar esse imenso fenômeno azul que está presente aqui no Olímpico do Pará e avançar para a Copa do Brasil e reconquistar esse título que há tempos não vai para a Vila Belmiro, até porque também a Copa do Brasil é um dos motivos do Santos voltar a ter paz no calendário nacional.
1: Valeu, Saulo, valeu, Magno Fernandes. O bate-bola está indo embora. 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Já, já. Vem aí para sacudir, para estremecer, para balançar o Olímpico Mangueirão. 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
8: Futebol pelo rádio, é bom, é muito bom, é bom demais estar com você. Alô, amigos do esporte, carinhosamente, boa noite. 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Hoje, Copa do Brasil, sexta fase, vale vaga para as quartas de final. 4 milhões de cota, daqui a pouco, 9:30 da noite, a bola vai rolar para Clube do Remo e Santos Futebol Clube. Jogo de 0-0 sábado passado na Vila Belmiro. Hoje, empate e decisão dos pênaltis. Uma vitória simples do Leão coloca a equipe azulina na próxima etapa da competição, entre as 8 melhores equipes do futebol brasileiro na temporada 2026. 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O Remo escalado com Marcelo Rangel, Marcelinho, Marlon, Matheus Felipe, Mike, Zé Edson, Leonel Pico e Zé Ricardo. Iago Pikachu, Aleph Manga e já técnico Léo Condé. O Santos com Gabriel Brazão, Gabriel Menino, Adonis Fria, João Mananias e Escobar, João Schmidt, Christian Oliva, Gabriel Bontempo, Barrial, Cabaleiro e Gabigol, o time do técnico Cuca. Anderson Daronco do Rio Grande do Sul, Anderson Daronco do Rio Grande do Sul apita o jogo. Seus assistentes, os conterrâneos, Mayra, Mastella Moreira e Michael Stanislau. Tarcísio Flores da Silva do Rio Grande do Norte é o quarto árbitro, e a arbitragem de vídeo ficará por conta do mineiro Marco Aurélio Augusto Fazecas Ferreira. Já já rola a bola. O Remo nunca venceu do Santos, mas sempre há uma primeira vez. É hoje o dia da alegria. Há várias estatísticas, há controvérsias. Tem uma que diz que são 11 jogos, 9 vitórias do Santos e 2 empates, 29 gols marcados pelo Santos, 9 pelo Clube do Remo. A outra, inclusive, fornecida no próprio documento oficial do jogo emitido pela assessoria de imprensa do Clube do Remo, que são 9 jogos, 7 vitórias do Santos e 2 empates. 45 mil pessoas presentes aqui no Mangueirão. Já já as duas equipes virão para o campo de jogo e a Rádio Clube do Pará, com todo o sistema Clube de Rádio, contando a história da partida. Conosco, Rádio Clube de Marabá, Rádio Clube do Tapajós, Rádio Clube de Paragominas, Rádio Clube de Maracanã, Rádio Clube do Moju, Paraense de Castanhal, Barcarena de Barcarena, Curuçá de Curuçá, Paraíso de Salinópolis, Cidade de Breves, Arucará de Portel, Sol de Soure, Ourém News de Ourém, Rondon de Rondon do Pará, 94 de São Félix do Xingu, Alternativa de Terra Alta, Litoral de Garutapera, Pará FM de Santa Maria, Tucuruí FM Tito Curuí, todo mundo ligado na clube. Alô, alô, Saulo Zari, já já o Leão em campo. Eu quero o seu boa noite e as primeiras informações aqui no Futebol Total. Grande abraço, bom trabalho, Saulão.
5: É isso, seu Guilherme, grande abraço. Aquele trabalho maravilhoso para toda a equipe. Bola de ouro, daqui a pouco é topo no Rádio Net. Leão também querendo chegar muito longe na Copa do Brasil, sem esquecer o Brasileirão. Mas o foco hoje é a Copa Betano do Brasil. 4 milhões em jogo, estádio cheio, Neymar Júnior do outro lado. Mas o Remo quer fazer a sua parte com equilíbrio, com bola na rede, com vitória de preferência durante o 90, 100 minutos. Mesma equipe que começou no último sábado, repetida hoje aqui no nosso novo Mangueirão. É aquele 4-3-3 com variações para balançar, para valorizar bolas paradas. Chamba só contra o Internacional. Outros jogadores por questões protocolares vetados aí pelo Departamento de Futebol. E o Remo com o que tem de melhor para jogar junto com o Fenômeno Azul e despachar o Santos em contrapartida, né? De quebra, ganhando dinheiro, valorizando o futebol paraense e chegando à fase quartas de final da nossa Copa do Brasil. Tudo certinho, tudo direitinho. Ótima noite, excelente trabalho mais uma vez, seu Guilherme Guerreiro.
8: Para todos nós, Saulão, abraçando o Fábio Cebolão lá em Colares, Luciano em Paragominas, abraçando também o Antônio Sodré, que está ligado, e todo o pessoal da Rádio Litoral FM. Carutapera do Maranhão, alô Expedito Franco, aquele abraço do nosso timaço. Obrigado pelo carinho de todos vocês, todo mundo ligado na clube. Estamos aqui, Roberto Ruivo também, torcendo pelo seu Leão Azul, acompanhando o Futebol Total da clube. Obrigado pela audiência, você que nos acompanha também através da Rádio Progresso FM de Garapé-Biri. Alô, Carmo Lourinho, aquele abraço do nosso timaço. Santos Futebol Clube em destaque. Alô, Magno Fernandes, o repórter que não dorme, acompanhando o time praiano. Alô, Magno, aquele abraço, bom trabalho, boa noite.
9: Aquele abraço para você, Guerreirão. Boa noite, ouvinte clube. Todo mundo ligado aqui na Poderosa. A equipe do Santos, que está pronta, está já já pintando no gramado. Já já pinta aqui no
8: Uma festa do torcedor azulino e festa linda do Fenômeno Azul. E o Leão Marino tá ali para um lado, para o outro, acreditando, batendo no peito, chamando a torcida e chamando os jogadores do clube do Remo. Já já o protocolo de pré-jogo. Paulo Sérgio Pinto nos bastidores também, acompanhando tudo e acompanhando o outro jogo desta noite de terça-feira pela Copa do Brasil. Alô, sensação, aquele abraço, boa noite.
10: Boa noite para você, Guerreiro. Uma ótima transmissão, 47 minutos, do segundo tempo, o árbitro deu uma só de minutos, continua Juventude e Atlético Mineiro 0-0.
8: Festa do torcedor, vibração total, que coisa impressionante. Uma festa bonita, Mangueirão pulsando, atmosfera gigante. Gerson Nogueira, é hoje, é para vencer, vencer e convencer e seguir adiante na Copa do Brasil. Aquele abraço, bom trabalho, boa noite, Gerson.
0: Boa noite, Guerreiro. O clima é muito bom, é muito alto astral, é festivo, tudo para um grande jogo de futebol e que venha. É uma vitória para coroar isso, coroar esse entusiasmo do torcedor que correu aí em dois dias a comprar os ingressos, lotar o Mangueirão, provando mais uma vez que para grandes espetáculos o torcedor está sempre pronto e nunca negou apoio ao seu time, no caso ao Clube do Remo. E essa jornada de hoje é mais uma prova disso, né? A expectativa de todos é que o jogo corresponda a tudo, né, o que se imagina de duas equipes bem preparadas, de Série A, e que estão aí com as suas melhores formações possíveis.
8: E as duas equipes vindo para o campo de jogo. Anderson Daronco trazendo a arbitragem à frente. Marlon é o capitão do Clube do Remo. E o Gabriel Brazão
4: é o capitão do Santos. Não, não, não é o Gabriel, não, desculpa. É o outro Gabriel, é o Gabigol. Gabigol, Brazão.
6: Santos de azul celeste.
4: É verdade, o Santos todo de azul celeste. Entrando o Santos, Gabigol é o capitão, o Neymar está no banco. Gabigol é o capitão, depois dele o Brazão. Mesma coisa, o Marlon capitão, depois dele o Marcelo Rangel. Vamos para o protocolo de pré-jogo. Primeiro com a execução do hino nacional brasileiro, já já as equipes perfiladas e a torcida azulina não para de cantar. É uma festa linda no Mangueirão, hino nacional brasileiro.

0: E os cumprimentos dos jogadores de um lado e do outro. Você, Paulo Sérgio Pinto.
1: Gol do Atlético Mineiro. 50 minutos. Minda faz Atlético Mineiro 1, Juventude 0. E o árbitro encerrou o jogo. Confusão no final. O Atlético está classificado.
0: Aí o Galo Mineiro se classificando. Primeiro classificado para a próxima etapa da Copa do Brasil. O Galo, que será adversário do Remo no próximo sábado pelo Campeonato Brasileiro da Série A, aqui mesmo no Mangueirão, a partir de 18 horas e 30 minutos. As duas equipes já se posicionando, o Remo vem para o lado esquerdo, o Santos agora vai para o registro fotográfico. E agora um show pirotécnico aqui no Mangueirão, uma festa bonita. Explosão de fogos no Estádio Olímpico do Pará, jornalista Edgar Proença. O Santos já fez o seu registro fotográfico, agora é a vez do Clube do Remo. Fumaceiro danado agora, hein? Isso vai provocar um atraso no início do jogo, seguramente, hein, Saulo?
2: Exatamente, exatamente, seu Guilherme. Isso vai atrasar o jogo, Remo aquecido, Santos aquecido. Tende a galera a dar uma arrefecida. Vamos ver se essa fumaça sobe logo, vai embora, para que o espetáculo comece e o Remo faça jus a tudo isso que a gente está vendo nesta noite histórica aqui no novo Mangueirão, seu Guilherme Guerreiro.
0: Abraçando Antônio Carlos Salles, nos acompanhando em Sampa, ouvindo a clube. Alô, Valber Monteiro, coração azulino batendo forte, um abraço carinhoso, obrigado. Sempre ouvindo a clube, todo mundo ligado na clube. Obrigado pela audiência de todos, estamos juntos e conosco todo o Sistema Clube de Rádio. Alô, Alcindo Lima. Vai começar o Guerra. Jogo dentro de instantes aqui no Mangueirão. Fala, Sensa.
3: Joel, da TV Jacaré, o Jair Cardoso e o Bruno, lá em Parauapebas, acompanhando a Clube do Pará.
0: Vai começar o jogo dentro de instantes. A fumaça está indo embora, está se dissipando.
4: O vento é forte também aqui na parte de baixo, Guerra. Isso ajuda bastante ao vento sair. Ou a fumaça sair.
0: É. Vamos aguardar o início do jogo. Gabigol e Marlon já estiveram com o Daronco. O Remo fica posicionado à esquerda das cabines e o Santos à direita. Remo à esquerda e o Santos à direita. Já já começa o jogo aqui no Mangueirão. As equipes trocam de posicionamento aqui no Estádio Olímpico. Jornalista Edgar Proença.
3: Guerra. Oi. Não há nada programado em relação à parada para hidratação, tá?
0: Tá aí o detalhe do Paulo Sérgio Pinto. Por enquanto, nada de parada para hidratação. Remo para um lado, Santos para o outro. E agora a expectativa para o início do espetáculo. Anderson Daronco ultima os preparativos. Conversa aqui com, de longe, né? Manda uma mensagem aqui para o Tarcísio Flores da Silva. Já já começa a partida no Mangueirão. As duas equipes daquele momento de grito de guerra, eu diria, né? Aquela reunião tradicional na intermediária de cada lado e os ajustes finais para que a partida possa começar. Agora sim, tudo pronto, a saída de bola é do Santos Futebol Clube. Gabigol se aproxima para dar início ao espetáculo. Vai começar o jogo no Mangueirão. Já temos um atraso de 2 minutos. Mas já dá para começar, né? Já temos condições que o jogo possa se desenvolver normalmente. Gabriel Barbosa próximo da bola. Repito, Remo com a sua camisa azul marinho tradicional, calções brancos, meiões brancos. O Santos Futebol Clube com uniforme azul, todo azul, azul claro, posicionado para a saída de bola. Está valendo, começa o jogo!
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0: E já vem para o campo de ataque a equipe do Santos Futebol Clube. Chega ali brigando o Zé Wellison para fazer o corte. Bate bola para o campo ofensivo, a bola vai para o lado. É arremesso que favorece a equipe do Santos Futebol Clube. Posicionado ali o Escobar para fazer a cobrança. É começo de jogo. Você vê o jogo vindo a clube. Lá vem o Escobar, a metida para a área. Gabigol chegou primeiro que ele, chegou para fazer o corte bem posicionado. O Matheus Felipe, a bola volta para o domínio da equipe santista. Abertura do lado direito, chega com perigo o Santos. A batida cruzada na rede pelo lado de fora. Levou perigo aí, hein, meu caro Saulo Zaire, o Magno Fernandes.
4: Primeira jogada da equipe do Santos com perigo, meu caro Guerra.
0: E houve desvio, hein?
4: Houve desvio, escanteio para o Peixe. O Rangel ficou desguarnecido. Escanteio pelo lado oposto. Vamos aqui na bola parada. Aqui ele, Escobar, vai com ela.
0: Vai para a cobrança do escanteio, o Santos, jogadores agrupados na grande área do Remo, bola venenosa. O desvio de cabeça, corte parcial do Marlon. A bola voltou para o Santos, a batida cruzada. Cruzada de novo para a linha de fundo. É só tiro de meta para o Leão. Já dei é clube, é seleção.
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0: Marcelo Rangel cobrou o tiro de meta, entregou para o capitão Marlon, lançamento longo tentando achar o Pikachu, primeiro que ele chegou, o Escobar brigou, ficou com a posse de bola, meteu para a entrada da área, o domínio é santista, a jogada, o giro feito em cima do pico, para um lado, para o outro, recomeça o Santos, a bola vem para o domínio do João Ananias, ele pode tocar do outro lado, pé de bola ali, poderia servir para o Adonis Frias, a bola foi para o lado direito, na meia direita, chegou bem cortando, recuperando a equipe do Clube do Remo, sai na velocidade, vem embora o Leão Azul, vai pro chão o Mike, o árbitro diz que nada houve, vem o Santos na resposta, a metida de bola do lado esquerdo, lá vem a equipe santista, a jogada individual é o Cavaleiro tentando o drible, saindo da primeira marcação, tocando, recebendo, a bola passa dele e sobra então para o domínio do Clube do Remo, lá vem no lançamento longo, boa bola pro Manga, que bola, bola, a Leve Manga pode marcar, ajeitou, bateu, explodiu no brasão, voltou pro Jajá, amaciou, bateu pra fora!
6: Remo!
0: Ora, ora, ora, pra fora, Saulo Zaire!
2: Na primeira chegada explosiva do Leão Azul para esse, Alef Manga pela direita em velocidade. No chute, Gabriel Brazão cresceu, número 1. Na sequência, o Jajá parou, pensou e tentou colocar no ângulo superior esquerdo do goleiro santista. A bola não entrou porque não quis. Quase golaço do Clube do Remo na transição, no contra-ataque fulminante, para levantar o fenômeno azul aqui no novo Mangueirão, seu Guilherme. Segue aqui, início de jogo. 0 de um lado, 0 do outro, para Midas Macedo Ferriasso.
0: Uma chance espetacular, claríssima para o Clube do Remo. Aliás, duas. Primeiro com o Manga, depois com o Jajá. O Remo perdeu o melhor momento do jogo. É tiro de meta para o Santos. Vai para a cobrança o goleiro Gabriel Brazão. Já nem é clube, é seleção.
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0: Bola sobe, desce e cai para o corte da zaga, já vi impedimento. Já vi impedimento do Alef Manga para tudo, impedimento marcado pela arbitragem. A posse de bola é da equipe do Santos, bola curta, de pé em pé, o Santos toca. Bola fica dominada ali pelo jogador Christian Oliva, ele toca lateralmente, entregou ali para o Adonis Frias. A bola vem atrás para o Brazão, Brazão toca, entrega ali para o domínio do Adonis, ele devolve para o Brazão. Abertura então para o João Ananias, João Ananias prepara a metida, de novo vai tocar para o Adonis Frias, ele prepara o lançamento para o campo ofensivo, recomeça com o Brasil. Brazão toca a bola, vai fazer a metida, bola longa para o campo de ataque, tentando achar ali na disputa. O Mike chega primeiro pelo Remo, desvia, joga a bola para a linha de lado e arremesso para a equipe santista. 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
0: E o Remo vai para cima, tenta pressionar a saída de bola do Santos. Bola fica de pé em pé, tocada ali para o domínio do João Ananias. Ele abre, a bola chega para o Gabriel Menino. Ele toca atrás, recomeça de novo. Bola chegando ali para o João Ananias. Mais atrás ainda para o Adonis Frias. O Santos toca a bola no seu campo de defesa. O Remo tenta agora dificultar a saída de bola e tem êxito, pelo menos por enquanto. Lá vem de novo o Gabriel Menino, faz o lançamento longo. Vai brigar pela posse de bola. O Gabriel tentou o giro bem, chegou bonito o Matheus Felipe, recuperando a bola, ganhando na Valentona. no pé de ferro, a bola fica para o clube do Remo, abertura para o Jajá, do lado esquerdo ele vem na velocidade, vem embora Jajá, o cruzamento, bola longa para o Manga, chega Escobar antes do Pikachu para fazer o corte, o Santos não consegue sair, recupera a posse de bola agora, Gabigol, toca curto, a bola é do Remo, lá vem Marcelinho, lançamento lindo para o Manga ainda há pouco, e agora ele tenta o drible, foi para o lado errado, chegou o Barreal para cortar e jogar para o lado. 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
0: Rádio Clube, todo o sistema Clube de Rádio, Copa do Brasil em destaque, por enquanto 0 para o Remo, 0 para o Santos, estamos chegando a 6 minutos desta primeira etapa, vem Mike na velocidade, é o Remo descendo, lado esquerdo, ele tenta sair da marcação, puxa a bola, prende bola, tocou errado, explodiu na zaga, foi pro lado, é arremesso que favorece a equipe do Clube do Remo, o próprio Mike vai para a cobrança, se desloca ali, o Jajá, o Zé Ricardo também, com Manga, boa jogada, Zé Ricardo tocou, bola longa, saiu bem o pico, para o Zé Edson, pegou mal, jogou pra linha de fundo, é tiro de meta, Saulão.
2: É, mas valeu a chegada do Leão, com blitz pelo lado esquerdo, pelo corredor central e culminando no chute do Zé Edson, que não pegou como queria, a bola foi de longe pra mais longe ainda, Leão na pressão e 0-0 pra Midas Macedo Ferriaço aqui no Mangueirão.
0: Bate forte o goleiro Gabriel Brazão. Brazão caiu de bumbum no chão. A bola subiu, desceu, caiu na retaguarda do Remo. Corte esquisito agora do Matheus Felipe. Vem para fazer o corte o Marcelo Rangel. Briga o pico, ganha a posse de bola. Entrega para Zé Edson, para o Mike. Mike para o Jajá. Saiu da primeira marcação. Tocou para o pico, de volta para o Mike. Mike prepara o lançamento. Bola longa para o Manga. Chega para fazer o corte a zaga do Santos. Bem posicionado o setor defensivo santista. A bola volta para o Remo. Metido do pico, saiu equivocada. Gabriel Brazão ficou com ela. 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
0: Já estamos chegando a 7:30 deste primeiro tempo. Copa do Brasil em destaque no Mangueirão, lotadaço. 0 para o Remo, 0 para o Santos. A posse de bola é do clube do Remo. Vem embora o pico, dominando bola. Abertura do lado direito para o Pikachu. Passou Marcelinho do jeito que ele gosta. Velocidade, Marcelinho, cruzamento. Chega por baixo a zaga do Santos para meter para escanteio. É o Leão amassando o peixe, Saulo.
2: A dobradinha, Pikachu e Marcelinho pelo lado direito. Por último, Marcelinho fez o cruzamento rasteiro. O zagueiro santista se esticou todo, jogou a bola pela linha de fundo. Leão na esquina do lado direito da rua direita. E você de olho no Pikachu, seu Guilherme Guerreiro.
0: Vai, Iago Pikachu, faz a cobrança curta. Entrega a bola, recebe de volta. Prepara o cruzamento. Bola descaindo. Sem peso, caiu para o corte da zaga do Santos, a bola volta para a equipe do clube do Remo com pico, pico mais atrás para o Marcelo Rangel, ele mete o sapato na bola, joga para o impedimento do Aleph Manga para tudo, está impedindo o ataque do clube do Remo, e lá vem o Santos descendo, tentando escapar. O Remo agora abriu espaço, ficou espaçado, mas agora já se reorganiza. A invenção de bola longa, a bola cai para o Barreal, matou bonito no peito, chegou ali na marcação, Marcelinho, Pikachu, a bola tocada para o Escobar, dominou, evitou a saída, recomeça então tocando bola, entregando para o Adonis Frias, Adonis domina, Frias toca, entrega a bola, serve ali para o domínio do jogador número 28, Christian Oliveira, tenta achar espaço, lançamento equivocado. A bola fica então para o goleiro Marcelo Rangel. A informação.
4: O detalhe, Guerra, que por conta de termos também clubes da Série B do Brasileiro nesta etapa da Copa do Brasil, ela não tem impedimento semiautomático, como é o caso também aqui no Mangueirão. Informação para a distribuidora Amazônia.
0: 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Olha o Santos chegando perigosamente. Abriu a guarda o Remo. A batida explode a bola ali do jogador Marlon. Fica então para o Barreal do lado esquerdo. Dominou, fez o toque por dentro. Tentou a devolução. Recuperação é do Remo. Saiu legal, Zé Ricardo. Vem na velocidade, vem embora. Pode fazer o lançamento. Escorregou. Ficou no meio do caminho, Zé Ricardo. E o Santos recupera a posse de bola. De novo a bola com o Barreal. Ele domina do lado esquerdo. Pediu ali o Gabigol. chegou, não chegou a bola para ele. Ele tocou atrás, recomeçou então com o Christian Oliva. Mais atrás ainda para o Escobar. Escobar domina. João Schmidt pediu no meio, não recebeu. A bola ficou do outro lado ali para o João Ananias. Agora sim com o Schmidt. João Schmidt domina. Pode abrir para o Escobar. Preferiu o toque para o Frias. Agora sim, a bola chegando do outro lado para o Christian Oliva. Oliva faz a metida para o Escobar. Na verdade é o Barrial. Escapando. Cruzamento venenoso. Chega para cortar a zaga do Clube do Remo. A bola volta para o domínio do Leão Azul. Brigou pela posse de bola. Recupera o Santos Futebol Clube. 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
0: 10:30 desse primeiro tempo, o Santos desce pelo lado esquerdo, a bola chegou, olha o cruzamento passando de todo mundo, mas não do Mike, que faz o corte parcial. A bola volta para a equipe do Santos e o árbitro para e marca falta. Falta em cima do Jajá. Falta marcada, o Gabigol reclama ali, mas a falta aconteceu, hein, meu caro Magno Fernandes.
4: O Gabriel Menino, que menino, dessa vez ele não teve nada, ele botou o Jajá no chão, falta da marcada, o Daronco tá em cima, o Leão tá com ela, 0-0 aqui no Mangueirão, pra Camiras Macedo e Ferriaço.
0: 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Falta dura em cima do Marcelinho. Beliscada do Barreal, jogo para, o Cuca vai ali para orientar o time do Santos, o Condé também observa o posicionamento, pede movimentação da equipe do Clube do Remo. Falta em cima do Marcelinho, o próprio Marcelinho cobra, entrega para Marlon, Marlon pode abrir do outro lado, entrega a bola ali para o domínio do Matheus Felipe. Passou o Mike, não foi para ele a bola. Matheus Felipe de volta para o Marlon. O Remo tenta se organizar. Marlon abre na direita para o Marcelinho. Passe de prima, saiu equivocado. A bola é do Santos. Abertura do outro lado. Lá vem com perigo ali o Bom Tempo. A metida longa. O desvio de cabeça. Chega Zé Edson para arrumar a casa pelo Clube do Remo. Sai, mete rasante. Entregou. Diz o árbitro que nada houve. Acertaram ali o Zé Ricardo. Olha o Santos chegando. Barrial ajeitou, dominou, chutou, explodiu no Zé Edson. Ele chega para fazer o corte, afasta o Marcelinho, explode no ataque santista e vai para a lateral. O Magno, para mim, foi falta aí no Zé Ricardo, hein? Você viu ou não viu, Magno Fernandes? Aqui no microfone da clube, passamos de 12, quase 12:30 desta primeira etapa. 0 para o Remo, 0 para o Santos. É a Copa do Brasil em destaque no microfone da clube. Vai Marcelinho para a cobrança do arremesso. Detalhe. 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
0: Lateral cobrado, a bola cai ali para o domínio do Zé Ricardo. Agora o árbitro marcou, atendendo a Mayra Mastella Moreira. Falta marcada. E foi, na verdade, foi no Manga ou no Zé Ricardo? Acho que foi no Zé Ricardo. Oi.
2: Detalhe é o seguinte, Leonel Pico com a mão direita na região pubiana, já englobando ali a virilha, olho nele na informação da distribuidora Amazônia.
0: É verdade, finalizou agora com um sinal para o banco. Perfeita observação do Saulo Zaire. Todo mundo de olho no Pico. É começo de jogo aqui no Mangueirão. Bola com Zé Edson. Ele toca atrás, entrega para Marcelo Rangel. Vai meter para o campo ofensivo. Placar do jogo. 0 para o Remo, 0 para o Santos. 13 minutos e meio. Ô, Rangel, meteu bola longa demais, mas chegou legal para arrumar a casa. O Matheus Felipe toca a bola. Entrega para Zé Edson. Zé Edson pode abrir para o Marlon. O capitão pede bola. Pico também pede. Zé Edson vem trazendo. Ninguém chega. Agora sim o Gabigol chegou. Ele abriu do outro lado, entregando ali para a progressão do Matheus Felipe, vai servir para o Leonel Pico, Pico mais atrás para recomeçar, bola vem para o Zé Edson, a bola tocada para o Matheus Felipe, Pico passou na velocidade, Matheus Felipe prendeu, meteu o rasante, boa bola para o Manga, fez a parede, tocou para o Zé Ricardo de volta, bola chega para o Matheus Felipe, rasante, boa bola para o Jajá, Jajá pode meter para o Marcelinho, tocou errado, Jajá armou o contra-ataque do Santos na velocidade, momento perigoso do Santos, bola tocada para o Barreal, ajeitou, limpou, bateu, vai Marcelo Rangel para fazer na defesa. Perigo, Magno.
7: é guerra. O Rangel fez uma defesa precisa, até porque o Jajá, na roubada de bola que ele sofreu, o Zé Wellington ficou raivoso, ficou reclamando. O Remo consegue se recuperar, mas tem que ficar atento nessa jogada. 0-0 segue aqui no Mangueirão.
0: 0-0 é o placar do jogo. Já nem é clube, é seleção.
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0: Gerson Nogueira, estamos chegando a 15 minutos deste primeiro tempo. 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Qual é a do jogo, Gerson? Quem está mais hidratado, 0-0, Remy Santos.
3: Fala, Gerson. Há um equilíbrio muito forte, Guerreiro. As equipes, elas trocam aí ataques o tempo todo, um jogo aberto, como se esperava. O Remo teve as duas grandes oportunidades do jogo num lance só, né, ali aos 3 minutos, mas o jogo continua assim, disputado com de área a área. Mas o Santos, ele é um time que trabalha melhor a bola, tem mais cuidado na troca de passes, e o Remo, nesse estilo de lançamento, de transição rápida, tem muitas dificuldades. Mas é um jogo parecido até aqui, com estilos diferentes das duas equipes.
0: Agora o Remo tentou o ataque, em dois momentos queria falta, o árbitro não marcou. Quando o Santos saía para o jogo, o Daronco viu falta do Iago Pikachu, parou tudo e marcou a infração que favorece a equipe praiana. 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
0: Estamos chegando a 17 minutos desta primeira etapa. 0 para o Remo, 0 para o Santos. O Santos domina a bola com Gabriel Menino. Ele toca atrás, entrega ali para o João Ananias. Ele vem dominando, buscando opção de jogada. Toca lateralmente, recomeça. Bola metida ali pelo Frias. Toca errado, chegou o Pico, recuperou. Vem para a bola, ainda o Leonel Pico tentando sair. Serve bola para o Zé Ricardo, brigando o Remo. Leonel Pico, Zé Ricardo, estoura boiado, Escobar, a bola vai pro lado. É arremesso que favorece a equipe do Santos. Pronto, marcou pro Remo. Marcou pro Remo e já foi cobrada. A bola é dominada, demorou para abalar o Pico. Chegou o Manga, recuperou. Melhora então para o domínio santista. Fica a bola com o Gabriel Bontempo. Ele toca atrás, entrega para o Menino. Menino para o Bontempo. Ele vai fugindo pelo lado direito, vai embora na velocidade. O Santos chega com perigo. Gabriel Barbosa está aberto, passe errado. Volta a bola para ele. Ele toca atrás, recomeça. É o Santos tentando, Barreal. De novo no 1-2. Passe para lá, para cá. Tentou sair da marcação, dominou. Girou, fez o toque atrás para recomeçar e a bola vai chegar para o Escobar. Fica então dominada ali pelo Adonis Frias, entregando bola. Menino domina, é o Santos agora alugando o meio campo, passamos de 17,5, quase 18. A bola é tocada, vem na velocidade o Bontempo, buscando espaço. O Santos tenta, abertura do lado direito, passe errado, recupera o Remo. A bola chega para o Manga, faz a parede, a proteção, ainda Aleph Manga, tocou errado de novo, entregou de presente para o Santos. Vem de novo a equipe santista buscando espaço. Gabriel Barbosa deu atrás, recomeça o Santos Futebol Clube. Bola tocada num 2, chega bem com categoria Leonel Pico, toca a bola para o Pikachu. Pikachu serve bola, abertura ali para o lado direito. Lá vem na velocidade o Marcelinho, é um ala, girou, ficou no chão. Falta em cima dele, falta para cartão, seu juiz.
2: É isso, na cara do Daronco. Marcelinho invadia o corredor central, foi cutucado ali no pé de apoio pelo jogador do Santos. Daronco a 2 metros do lance, resolveu contemporizar. Remo no ataque, posse de bola e 0-0 para Midas Macedo Ferreaço.
0: Foi o Escobar que acertou o jogador Marcelinho. 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
0: Olha a jogadaça do Zé Edson na linha de fundo, o cruzamento vai chegar para cabecear. O Jajá cortou a zaga do Santos. A bola volta para o Mike. Mike domina, toca para o Pico. Pico pode fazer a inversão. Ainda Leonel Pico, toca a bola, entrega para o Marlon. Marlon prepara a metida, abre na direita para o Marcelinho. Dominou, saiu a bola. Detalhe. Ele deixou ela escapulir, ela foi para a linha de lado, é arremesso que favorece a equipe santista. Sem clube não há futebol.
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0: Tem lateral. Detalhe. Que favorece a equipe do Santos, a informação.
3: Escobar e Neymar são os dois jogadores do Santos que estão pendurados com dois cartões amarelos, informando o distribuidor Amazônia.
0: Bola longa para o ataque do Santos, Barreal vai atrás da bola, primeiro que ele chegou, o capitão Marlon, deu para o Marcelo Rangel, ele meteu a bola para o campo ofensivo, dominou o Santos, a bola ficou ali com o João Schmidt, saiu da primeira marcação, deu atrás, vem de novo o Schmidt dominando, vai organizando ali a saída de bola do Santos, fazendo a saída de três, entregando para Escobar. Escobar fez boa metida, entregando para o Barreal, saiu da marcação, passou o Escobar, ele não deu, vai recomeçar, vai reconstruir, a bola ficou ali para o domínio detalhe. Do Christian Oliva. Tem detalhe.
2: Cartões do Santos, todo, na verdade, cartões do clube do Remo, todos com um, Marcelo Rangel, Matheus Felipe, Edson Fernando, Zé Ricardo, Jajá e Aleph Manga na informação da distribuidora Amazônia.
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0: 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Decorridos 20 minutos, primeiro ato de espetáculo aqui Mangueirão, Copa do Brasil 2026. No placar de Midas Macedo, Ferreaço, Ligue 3233-1308, tá lá.
6: Remo
0: 0
6: Santos
0: também 0.
3: Mais cedo, Juventude 0, Atlético Mineiro 1. O Atlético ganha a classificação, a sequência da Copa do Brasil.
0: Anote aí a hora certa da RBA TV, canal 13, afiliada Band. Estamos de 21 horas e mais 53 minutos em Belém. 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
0: 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Para você, por você, pela Clube, uma reprimenda do Daronco e agora o cartão amarelo para o Gabriel Barbosa. O Gabigol leva cartão amarelo, o capitão santista, informação.
7: Ele queria escanteio para o lado do Santos, mas o Daronco deu apenas tiro de meta para o clube do Remo. E aí ele quase tira o cinto e dá-lhe no Daronco. O Daronco falou, aqui não, quem manda sou eu. Reclamou tanto e levou cartão. Primeiro do jogo, informação para a distribuidora Amazônia.
3: E após o cartão, o Daronco disse, acabou.
0: Acabou. 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Lá vem de novo o Santos descendo, lado esquerdo, tenta fazer o giro, marcação do Marlon, toque do Barreal. Barreal tocou boa bola ali, metida do outro lado. O Santos tenta partir para o campo ofensivo, vai escapando, vai fugindo, bola tocada, é o Santos tentando. Chega para cortar mais uma vez, Matheus Felipe, briga pela posse de bola, o clube do Remo, Pico tocou, não deu para o Manga. Recupera o Remo com Marcelinho. Lá vem ele na velocidade. Foi puxado, seu juiz. Foi puxado e é para cartão. João Schmidt merece cartão e vai levar. Cartão amarelo para o João Schmidt.
7: Segundo cartão do Peixe.
0: É o segundo cartão do Santos. Gabigol e João Schmidt já levaram cartões. É isso. O Remo vai colocando pressão em cima do Santos, a informação.
7: O detalhe é que o Daronco segurou até os 20 minutos. Depois começou a distribuir cartões e principalmente para o lado praiano.
0: E a bola é dominada pelo Leonel Pico. Parece ok, já sem nenhum problema o Pico. Domina no meio da festa. Pode fazer a metida. Tocou bola para o Pikachu. Bola curta do Pikachu para o Marlon. Chegou o Marlon. Fez a metida. Boa bola. É para o Iago. Vai chegar o Iago. A parede do Escobar. Faz a parede para ganhar o tiro de meta. É só tiro de meta para a equipe santista. 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
0: Estamos chegando a 24 minutos desta primeira etapa. Santos enrolado agora para sair. Bate forte para o campo de ataque o Adonis Frias. Recupera o Remo. Bola dominada. Pico girou bonito. Boa bola tocada. Já esperou. Demorou para abalar. A informação. Olha a perda de bola do Marlon, fez falta e vai levar cartão. Ai, ai, ai, ai, ai. Cartão amarelo para o Marlon. Ele perdeu o tempo da bola, os jogadores do Santos querem vermelho aí, Magno.
7: Querem vermelho até porque ele era o último homem, podemos assim dizer. Mas a falta ele realmente, Guerra, foi preciso. Perdeu o tempo na jogada que vinha o Cabadeiro. O Marlon, o Cabadeiro, na tentativa de tirar a jogada, ele fez a carga, fez a obstrução. Lá vai de novo o Gabigol querendo reclamar para cima do Aronco. É o capitão, ele querendo fazer voz forte. Falta frontal no bico da grande área. Zé Ricardo está ali na barreira humana. O Marcelo Rangel faz a proteção. É perigo. Torcida azulina na flita aqui no Mangueirão, Guerra.
0: Falta perigosa para o Santos. Anderson Daronco organiza a barragem. É falta para o Santos. Ficou no limite o Marlon, hein? No limite o Marlon. Lance complicado.
7: Reclamar.
0: Oi?
7: E o Gabigol reclamar.
0: Ih, rapaz. Vai no VAR. Ai, ai, ai, ai, ai. Ai, ai, ai, ai, ai. Vai no VAR.
7: Ou vai para mudança de cartão.
0: E se tiver os 4D, direção, posicionamento defensivo e outras cositas mais, o capitão Marlon pode ser expulso. A troca do amarelo pelo vermelho, Gerson Nogueira.
10: Olha, é uma situação, Guerreiro, pelo menos a impressão que eu tenho, claro que era uma jogada que podia resultar, era uma jogada promissora, mas não tem essa de em direção ao gol direto, né? Tinha mais um jogador do Remo bem próximo, né? Não tem essa coisa de último homem, a questão é a proximidade, né? A possibilidade do gol. Mas vamos aguardar. A chamada do VAR é indicativa de risco, né? Porque quando o VAR chama, é contrariando uma decisão de campo, ou então recomendando outra decisão, né, Guerreiro?
0: Exatamente. Anderson Daronco confere tudo ali com o Marco Aurélio Augusto Fazecas Ferreira, de Minas Gerais.
7: E era uma jogada que o Jajá perdeu no meio do campo, né, Guerra?
0: É, o Jajá perdeu o tempo da bola no meio, quase na área do Santos, e o Marlon teve primeiro domínio e a bola acabou saindo dele para o giro do Cavaleiro, e ele ia se aproximando da grande área. Marlon fez a falta, vamos ver o Daronco, atenção, troca o cartão amarelo pelo vermelho, Marlon está expulso aos 27 do primeiro tempo, capitão Marlon do Clube do Remo, expulso aos 27 do primeiro tempo. A coisa fica complicada. 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E agora, Gerson?
10: Olha, muda completamente o jogo, né? O Remo automaticamente passa a fazer um jogo muito mais de cautela. Vai ter que se precaver contra a pressão que vai vir do Santos, com certeza. O Léo Condé vai ter que queimar uma substituição agora, porque vai ter que recompor a zaga. E é uma situação,
0: lógico. E vem o Léo Andrade aí.
10: É, e com as consequências naturais.
7: É o único zagueiro.
10: É, então é uma situação completamente adversa para o Remo no jogo. Jogadores do Remo continuam parlamentando lá com o árbitro. Mas não adianta, é inócuo isso, né? Porque não vai levar nada. E tem que tomar cuidado também com essa cobrança de falta, né, Guerreiro? Que é muito próxima, muito perigosa. Era um jogo igual, o Remo em muitos momentos, quando chegava com perigo, mas agora o cenário mudou e é favorável ao Santos.
0: É, o Remo com um a menos, capitão Marlon expulso de campo e o Santos tem uma falta perigosa para cobrar. 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
0: E continua a reunião dos jogadores do Clube do Remo. com o árbitro Anderson Daronco.
7: É o Marlon. Ele está falando o porquê da revisão, o porquê da mudança do cartão. O Gabigol está conversando com ele. Ele pede para que o Marlon se retire do campo para que o jogo reinicie. E está indo embora. Lá vai o Marlon, deixa o Remo com 10 em campo agora.
0: A saindo o capitão Marlon. Sem clube não há futebol.
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0: Saindo o Marlon, passando do lado do Cuca, conversa com o quarto árbitro, também não entende a definição da arbitragem para a expulsão. Conversa com o Condé, troca ideia com o Condé e vai saindo o capitão Marlon. Marlon passa alguma informação para o Condé com relação ao jogo, ao posicionamento do time que ele sentiu dentro de campo. Os dois continuam conversando e o Santos tem direito à falta.
7: 4 na barreira do Remo, com o Pikachu fazendo a proteção debaixo da barreira.
0: Quem vai para a cobrança aí, Magno?
7: Tem o número 22, o Barreal, e tem também ali o menino.
0: Vai, vai, Gabriel Menino, passou, Barreal cobrou para fora, é só tiro de meta. Tiro de meta para a equipe do Clube do Remo. Sem clube não há futebol.
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0: 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Decorridos 30 minutos, primeiro ato de espetáculo aqui, Mangueirão, Copa do Brasil. Jogo de volta da sexta etapa da competição. No placar de Midas Macedo, Ferriaço, Arthur Bernardes, 23, e tá lá.
6: Remo 0. Santos
0: também 0.
3: Amanhã, na sequência, Cruzeiro e Chapecoense, Grêmio e Mirassol, Fortaleza e Palmeiras, Fluminense e Vasco da Gama.
0: Anote aí a hora certa da RBA TV, canal 13, afiliada à Band. Estamos de 22 horas e mais 3 minutos em Belém. 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
0: 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Zé Edson virou zagueiro aí, hein?
7: Exatamente. Na recomposição do Clube do Remo, Zé Welison e Matheus Felipe formando a dupla de zaga. Zé Ricardo e mais o Pico na dupla de volância, Guerra.
0: E vem o Santos descendo pelo lado esquerdo. A metida de bola chega ali para o domínio do Bom Tempo. Oliva faz o lançamento, o toque de cabeça, chega com o perigo, o Santos, a batida para fora. O lance perigosíssimo do Santos aí, Magno.
7: Tem mais uma jogada do Gabigol. O Zé Welison foi tentar fazer a cobertura. A bola quicou mais do que ele. O Gabigol tentou um chute. Passou rente ao gol do Marcelo Rangel. Torcida ficou aflita aqui no Olímpico do Pará. Mas segue no placar Midas Macedo e Ferriaço. 0 para o Remo, 0 para o Santos.
0: 32 do primeiro tempo, 0 a 0 é o placar do jogo. O Remo segue.
7: Macedo e Ferriaço, 0 para o Remo, 0 para o Santos.
0: 32 do primeiro tempo, 0 a 0 é o

0: titularidade azulina. O Zé Welison acabou se atrapalhando com as próprias pernas. O Matheus Felipe foi preciso, botou pro lado, escanteio para o Santos. Lá vai de novo ele, menino com a bola.
1: Vai para a cobrança do escanteio, Gabriel Menino.
2: É o Barrial.
1: Barrial que vai para a cobrança. Posicionado lado esquerdo, mete bola venenosa, o desvio de cabeça. Salva a zaga, a bola voltou. É do Santos, a batida explode para salvar a zaga do Remo. E agora o contra-ataque azulino. Passa o Manga pedindo bola. A metida é para ele. Chegou o Aleph Manga, dominou. Pode fazer o giro, saiu da marcação. Demorou para abalar, recomeça tudo. Era um contra-ataque de Almanac. Manga empurra o adversário, mas nada houve. Segue o Remo. Marcelinho entrega a bola para o Zé Ricardo. Abertura para o Mike. Mike domina do lado esquerdo, prepara o cruzamento. Girou, sai da marcação. Toca atrás, entrega a bola. Bola chegou ali para o Matheus Felipe. Para o Zé Ricardo, Marcelinho pediu, Pikachu fecha, a bola volta para o Zé Welison, o Remo toca a bola, o Remo costura o jogo, Zé Welison domina, Marcelinho fugiu, boa bola para o Marcelo, ajeitou no peito, saiu da marcação, ainda Marcelinho tentou a metida, salva Brasil, joga para escanteio, Saulo!
3: Com inteligência, botando o adversário para trás, para o campo de defesa, com um jogador a menos. Jogando junto com o Fenômeno Azul, na pingadinha para o Marcelinho, que invadiu a área como atacante, trouxe para a esquerda, tentou o cruzamento, teve o desvio, quase, por muito pouco o Remo não abriu o placar aqui, se não fosse o Gabriel Brazão já estaria 1-0, escanteio Leão, lado direito, Pikachu na cobrança, seu Guilherme.
1: Vai Iago Pikachu para a cobrança do escanteio, jogadores agrupados da grande área, partiu Pikachu, bola venenosa, olha o Mike subindo, a bola voltou, brigou ali o Matheus Felipe, a bola explodiu, foi para a linha de fundo, não saiu, ficou para o domínio do Santos, Rádio Clube, a dona da bola.
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1: Olha o Marcelinho tentando, ajeitou para a perna esquerda, bateu mal, jogou para a linha de fundo. E sentiu o Marcelinho, hein, Saulo?
3: É isso, talvez virilha ali, né? Talvez um desconforto muscular na região posterior de uma das coxas. Já está manquejando e o Remo segue 0-0, empatando aqui em casa no Mangueirão com o Santos, com um a menos, em nome de Midas Macedo Ferriaço, seu Guilherme.
1: É a maratona também, é jogo atrás de jogo, é jogo em cima de jogo. A informação.
5: Eu não sei se o Saulo também sentiu, mas já senti aqui algumas gotículas caindo aqui no gramado de jogo.
1: É isso, a chuva chegando, né, Saulão?
3: De por leve. Enquanto, só do lado do Magno.
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1: E a bola é dominada pela equipe do Santos de novo. O Santos vai ficar com a bola. O Remo deixa a bola com o Santos, fecha as suas linhas, faz uma linha de 4, uma linha de 5 e vai se defendendo. A bola tocada, volta ali para o domínio do jogador Bom Tempo toca do outro lado, entrega a bola para o Oliva faz o toque para o Menino, de volta para o Oliva de volta, serve bola para o Schmidt para o Escobar, ele vai para cima da marcação, de volta para o Schmidt, o Santos com um jogador a mais, Marlon foi expulso pelo time do Remo, a metida de bola, o Menino tentou a penetração, não recebeu, bola volta para o domínio do Santos, com o Oliva pode meter bola, serviu, tocou bola ali, de novo tentando o Santos, a bola aberta do lado direito, lá vem o Menino, buscando espaço, é o Santos tocando de um lado para o outro, fazendo o balanço, de novo a bola, a metida para a área, chegou Marcelo Rangel para fazer o corte, recupera a posse de bola, o clube do Remo, sai para o jogo, bela jogada, vem de novo o Remo, perdeu bola agora, se atrapalhou, ai, agora uma falta dura, acho que foi o Pikachu que acertou ali o Barrial. E tem um strike. Tem dois do Remo no chão. Já nem é clube, é seleção.
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1: Quem desabou aí na pequena área, hein, Magno?
5: Aqui o Zé Welison, naquela saída do Marcelo Rangel. O Zé Welison ficou aqui completamente estatelado. E também o Marcelinho, que já se levantou. Mas agora a comissão médica, aqui também com o departamento de massagem. Olha, o Zé Welison tá meio grogue aqui. Vamos esperar ele ser atendido. Por enquanto, jogo parado.
1: 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Gerson Nogueira.

0: Limeira. Quase 38 minutos desse primeiro tempo, 0 Remo, 0 Santos. 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E aí, quem está com mais vida no jogo, Jação?
1: Como era previsível, o Santos está mais com a bola. Ameaça quando chega até a área, o Remo não recompôs a zaga colocando ninguém. A gente já olha o Neymar todo feliz ali, né? É um jogo que favorece muito caso ele entre. O Remo vai ceder mais espaços, não tem jeito. E o Zé Welison virou o zagueiro em substituição ao Marlon. Isso impõe dois problemas para o Remo. Lá atrás ele até é um jogador muito combativo, até já participou de jogadas ali, lances seguidos, mas é um jogador de baixa estatura, o que é um complicador, principalmente nas bolas paradas e escanteio. E outra, o Remo perde um jogador importantíssimo no meio, na estrutura do meio campo que o Remo tem, que se baseia na força de marcação. E o Zé Welison é um dos principais jogadores que recuperam bolas ali no meio. Tem o Leonel Pico, mas o Pico é um pouco mais lento. E a característica do Zé Welison, ela é importantíssima para o time. Daí o Santos está dando uma certa pressão, não tanto como se esperaria, mas está levando muito mais perigo. Embora quem acabou estando muito mais perto do gol foi o Remo com aquele lance do Marcelinho, que o Brazão botou para escanteio.
0: Falou Gerson Nogueira, o comentarista que bate de primeira aqui no microfone da Clube. Bola cobrada, a bola é do Santos, vem descendo pelo lado esquerdo, tenta achar espaço ali, o Bom Tempo, ele toca atrás, entrega a bola então para o domínio do Adonis Frias. A informação.
2: O que aconteceu com o Zé Welison, naquela saída do Marcelo Rangel, ele literalmente levou um soco do Rangel, aí ficou todo tonto aqui, já está ok, está recuperado, bola em jogo.
0: Bola em jogo, e o Santos descendo, bola com o menino, do lado direito da rua direita, ele domina, toca atrás, recebe, vem pro jogo de novo, girando ali, buscando espaço, chegou, brigou, recuperou o Remo, agora é hora do contra-ataque, a metida de três dedos, que bola, a bola do Mike, metida pro Jajá, vem na velocidade, pra cima da marcação, pra lá, pra cá, ajeitou, explodiu, bateu no braço do jogador do Santos. O Jajá perde o pênalti, a bola ideia do Remo, recomeça então, toca atrás, entrega a bola, vai tocando o Remo, Matheus Felipe tocou errado agora, passe defeituoso, será que o VAR vai pedir a revisão? Metida de bola para o campo de ataque, Jajá reclama da bola ter batido no braço do jogador do Remo, olha o Santos chegando, arranca Marcelo Rangel para fazer a defesa, Magno!
2: Defesa espetacular do Marcelo Rangel, o pessoal fala, ele não sai da área, ele saiu, ele foi preciso, ele foi letal nessa jogada, Guerra, já bota a bola em jogo, o Remo vai no embalo do Fenômeno Azul, e o Daronco, pelo que se observa, nada, 0-0, olha, ele tá botando a mão no VAR, mas mesmo assim nada, 0-0, placar Minas Marcelo e Ferriaço.
0: E o Jajá reclamou de novo com relação ao lance, Rádio Clube, a dona da bola.
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0: E a bola é dominada, daqui a pouco tira Teima com o Gerson Nogueira, com o Paulo Sérgio Pinto. Foi pênalti ou não pro Remo? Lá vem descendo de novo a equipe do Santos, pra lá, pra cá, o giro, bola aberta do lado esquerdo, o Santos tenta, o Remo se defende com muita competência por enquanto, vai buscando espaço, o toque chega Zé Welison pra fazer o corte, mas não tem ninguém do clube do Remo no campo ofensivo. 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
0: O lance que o Jajá reclamou, houve alguma irregularidade, Gerson Nogueira? Paulo Sérgio Pinto.
1: Estamos esperando ainda uma...
0: Nenhum?
1: Não houve
0: absolutamente nenhuma imagem nova.
1: É, e a primeira impressão é que a bola bate sim no braço. A dúvida é se o braço estava suficientemente afastado ou colado ao corpo, porque foi muito rápida a jogada. Agora, é estranho, Guerreiro, é que o Remo deu logo partida na bola quando ela parou. Tinha que esperar, tinha que pressionar, esse é um jogo de pressão. O VAR acabou acontecendo no lance do Marlon pela pressão do Gabigol em cima do Daronco. Ficou em cima, o Santos fez a rodinha. O Remo não faz isso, né? Isso é parte do jogo também.
0: Olha o Santos chegando perigosamente pelo lado direito. Toque atrás, menino. Faz o cruzamento venenoso. Chega Marcelinho para jogar para escanteio. Sem clube não há futebol.
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0: Quase 43 minutos desta primeira etapa. Placar do jogo: 0 para o Remo, 0 para o Santos. Escanteio. Cobrança curta, a bola vem para o domínio da equipe santista, a bola metida ali pelo jogador Bom Tempo, vai para o outro lado, que coisa, para tudo aí, para tudo, que a bola volta para o domínio do goleiro Gabriel Brazão, que recomeça, o Remo se defende bem, vai levar até o final do primeiro tempo e no intervalo, seguramente o Condé vai montar uma estratégia para o segundo tempo. 1 a 0 é um ótimo resultado para o Remo. Quem sabe um golzinho, mesmo com um a menos no segundo tempo. 1 a 0, basta isso, basta vencer por um gol de diferença. Por enquanto 0 a 0 e o Santos com um jogador a mais. Vem o Santos descendo, bola metida, bola tocada ali para a escapada do João Schmidt, para o Escobar na linha de fundo, cruzamento, passou da zaga, não passa do Mike. Mike faz o corte e a bola volta para o domínio santista. Sem clube não há futebol.
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0: Vem de novo tocando bola o Santos. 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Decorridos 44 minutos, primeiro ato de espetáculo aqui, Mangueirão, Copa do Brasil 2026, no placar de Midas Macedo, Ferreaço, Ligue 3233-1308, tá lá.
4: Remo 0, Santos também 0.
5: Pela Copa das Ligas, Cincinnati 2, Pachuca 1, Columbus 3, Atlas 0.
0: 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Estamos de 22 horas e mais 17 minutos em Belém. Obrigado a você, torcedor. 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
0: 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Olha o Remo saindo, tentando contra-ataque, não deu certo. O Jajá tentou, mas não vingou. E a bola volta para o Santos, já passamos de 45. Qual o tempo de acréscimo? Alguém registrou aí?
5: 7 minutos.
0: Quanto?
5: 7.
0: 7 minutos. Eu, hein? 7 minutos. Daronco também deu uma exagerada legal, hein? Aqui para nós, hein? Ah, lá vem o Santos de novo descendo, a bola metida do lado esquerdo, chegou ali para o Escobar, tentou o cruzamento, Marcelinho faz o corte, a bola vai para a linha de lado, é arremesso que favorece a equipe praiana, posicionado o time Peixeiro, cobrança feita pelo Escobar, entrega para o João Schmidt, João Schmidt toca atrás, bola chega ali para Adonis Frias, ele serve então para o João Ananias, João Ananias toca a bola, menino está atrás pedindo, ele volta para o Frias, Frias pode tocar, é para o Schmidt, Schmidt domina, Escobar está aberto na esquerda, é para ele a bola, o Pikachu chega na segunda linha para marcar, bola volta para o Schmidt, ele toca atrás de novo para o Frias, Frias pode servir a bola ali para o Ananias, não, preferiu tocar para o Schmidt, domina João Schmidt, vai na penetração buscando espaço, por dentro para o Gabigol no 1-2, chegada perigosa do Santos, o toque afastou a zaga, a bola voltou, o Remo briga, a bola é santista, volta a bola ali, chegou brigando, estourando a boiada Marcelinho, a bola voltou para o Santos, lá vem descendo, metida para o Gabriel Menino, passou, mas não passou do Marcelo Rangel, passou do Manga, mas ficou com o Rangel. Bola madura pra ele aí, meu caro Magno.
7: A Manga ficou madura, mas a laranja na beira da estrada ficou com o Rangel, já botou ela em jogo, um lançamento de 88 jardas para o Mike, lá vai o Leão.
0: O Leão tenta de novo, chega pra fazer o corte à zaga, a bola retorna para o domínio do goleiro Gabriel Brazão, ele toca a bola, oi.
7: O detalhe é o seguinte, o Santos aqui atrás fazendo aquecimento e todas as câmeras possíveis focando e tirando registros do Neymar e também do Rony, atira colo.
0: Como disse o Gerson, a tendência é o Neymar voltar para o segundo tempo, entrar no segundo tempo. Vamos aguardar. Mas o Remo se defende bravamente, com um a menos. Expulsão do Marlon, muito contestada pelo clube do Remo. Bola metida do lado esquerdo, lá vem o Escobar. Chega na marcação ali o Pikachu, ele toca atrás, recomeça. Serve bola então para o domínio do Oliva. Oliva faz abertura do outro lado, passou ali um bom tempo, não recebeu. A bola chegou para o menino, girou, vai na jogada, prepara a jogada individual. A metida de bola, chegou do outro lado, o chute cruzado, bem Zé Welles. Para fazer o corte, a bola retorna para o domínio da equipe do Santos, de novo com o Escobar. Escobar vem na penetração, do lado esquerdo, tenta achar espaço, toca a bola ali para o Oliva. Oliva volta a bola então para o domínio do Frias. Frias toca para o Ananias. João Ananias domina, abertura para o menino. Gabriel Menino recebe, toca curto, entrega para o Bom Tempo, de volta para o menino. Menino vai jogando, os toques curtos do Santos, que fica assim, que fiquem todos. A metida para o menino, entrou, foi para a linha de fundo, se projetou, a bola vai para a linha de fundo, é tiro de meta. É só tiro de meta e o Santos pressiona. Quer o quê? Quer o quê? Quer o quê? O Santos aí, Magno.
7: O menino está reclamando bastante da jogada. E lá vai o Gabigol de novo, que já tem amarelo. Ele quer pênalti. Não foi absolutamente nada, Guerra. 0-0 aqui no Mangueirão. Placar Minas Macedo e Ferriaço.
0: Vamos até 52, estamos com 49. Se anima de novo o torcedor azulino, Saulo.
8: É isso, Fenômeno Azul de pé. Entendeu o momento de dificuldade, reconheceu toda a garra dentro de campo no momento defensivo e vai querer também apoiar demais na segunda etapa. O primeiro tempo está indo embora e para você que chegou agora é 0 Remo, 0 Santos, em nome de Midas Macedo Ferriaço.
0: E o Condé orienta ali o Marcelinho e o Pikachu agora. Pediu para o Marcelinho ficar um pouco mais atrás e o Pikachu ocupar a segunda linha pela direita. A bola é para ele. Bola longa, mas não deu. Não deu, deu para o Santos. Vai ficar com o Zé Welison na zaga do clube do Remo. Vai tocar para o Marcelo Rangel. Rangel bate forte para o campo ofensivo. A bola longa. Vai chegar o Jajá, não deu. Recupera o Santos. Volta para o Pico. Amaciou, dominou, tocou por cobertura. Vai chegar o Marcelinho. Boa bola do Marcelinho para a escapada. Vai embora o Zé Ricardo, fugindo pelo lado direito. Amaciou para o Marcelinho. De novo para o Zé Ricardo, para o Marcelinho, tentou o giro, tentou sair da marcação, chega a zaga do Santos para afastar. Seu Edson recupera. Ih, rapaz, agora o Santos pegou. Vem o Gabigol fugindo pelo lado direito, vai atrás dele o Mike. Mike cerca, prende, a bola é tocada, lá vem Bom Tempo. Melhor para o clube do Remo, melhor para o domínio da equipe azulina. Opa, foi atingido o jogador do Santos agora, mas foi na queda do Pico, me pareceu um lance natural. Tem cartão amarelo pro Pico, é isso?
7: Amarelou pro Pico. E a torcida reclamando bastante.
0: Realmente, o Pico estava no chão. Estava tentando se levantar. Não sei se houve intencionalidade dele. Mas, enfim, o Daronco dá mais um cartão. Mais um cartão no jogo. Leonel Pico leva cartão amarelo na partida. E a falta é do Santos. 41. Tá na hora de acabar aí, Magno.
7: Tá na hora de acabar a guerra. Torcida do clube do Remo pede, inclusive, até tranquilidade. E ao mesmo tempo que o time tem intensidade. E, sobretudo, o término da etapa inicial de partida. E haja o Neymar aqui atrás fazer a embaixadinha. Fazer a sua apresentação particular. E o jogo parado aqui no Mangueirão. 0 a 0. Zero para Cabinas Macedo e Ferriaço.
0: E agora eu acho que o Bom Tempo está tirando o Gabigol da confusão. O Gabigol estava reclamando demais, foi afastado ali pelo Bom Tempo, me parece o Bom Tempo, a afastar o Gabigol. E olha, o Daronco vai para cima dele, dizer que ele vai ser expulso. Se ele continuar nessa onda, ele vai ser expulso. Falta para o Santos, 52 já, no meu cronômetro aqui, 52 eu diria, já dá pra acabar, Daronco. Será que ele deu mais um? Lá vem de novo o Santos descendo, bola dominada, dominada pela equipe santista, abertura do lado direito, chegou a bola ali para o domínio do João Ananias, e o árbitro encerra o primeiro tempo. Fim de papo no primeiro tempo. 0 para o Remo, 0 para o Santos. É a Copa do Brasil. Por enquanto, decisão dos pênaltis, os eletrizantes na jogada.
8: É isso, Magno Fernandes de um lado, Saulo Zaire, sim, sou eu do outro. Já já o Paulo Sérgio Pinto conversando com alguns dos personagens desta primeira etapa. Remo com um a menos, empatando em 0-0 com o Santos Futebol Clube. Expulsão questionável e à disposição do Léo Condé, Ivan e Igor Vinhas, os goleiros, além de Matheus Alexandre, Léo Andrade, Jaderson e Edson Fernando, sem esquecer Vitor Bueno, Eduardo Melo, Gabriel Talhari e o Tico.
9: Vamos aguardar os jogadores também saindo por aqui. Já entrevistado sendo também pelo Paulo Sérgio Pinto. E Ásio Daronco ser vaiado. Uma sonora vaia pelo árbitro Anderson Daronco faz com que a torcida do Clube do Remo reclame bastante do que foi a atuação dele na etapa inicial. E lá vai os atletas azulinos com você, Paulo Sérgio Pinto.
5: Já a turma passa aqui para conversar conosco e falar do primeiro tempo, Magno.
9: Enquanto isso, temos aqui no Santos para o segundo tempo. João Paulo, Robinho Júnior, Neymar, Rony, Luan Pérez, William Arão, Tassiano,
5: Zé Danizinho. Ricardo.
9: Vamos lá.
5: Zé Ricardo, para falar do que foi o primeiro tempo, o Remo foi prejudicado, enfim, qual a avaliação dessa primeira etapa, o que faltou para o Remo seguir e abrir o placar neste jogo, quando chegou a ter bons momentos na primeira etapa?
10: A expulsão complicou a gente, né? Mas agora é se fechar, correr dobrado pelo Marlon, nosso capitão. Tentar sair ele no contra-ataque e achar o gol para garantir a vitória. Baixamos. Agora tem inteligência, explorar os contra-ataques e sair, tentar sair com a vitória. Tá certo.
5: Tá aí o Zé Ricardo.
0: Conclui o banco aí do Santos, Magno.
9: Tassiano, Davizinho, Miguelito, Rosailer, também tem o Nadson.
5: Cabadeiro.
9: Vamos lá, Cabadeiro.
5: Para falar também do primeiro tempo.
11: Sim, é um campo ruim. Acho que a gente está criando situações de gol, mas acho que está fechado para nós o arco.
10: Obrigado, Cabadeiro.
5: Camarada vem lá do Paraguai e o campo é ruim.
9: Aí não dá. Bom, aqui pelo Mangueirão, o gramado impecável do Mangueirão, diga-se de passagem, agora vai recebendo alguns reparos, né, para o segundo tempo. O primeiro tempo já foi embora, os três atos de espetáculo já foram, resta apenas um para a etapa complementar. 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

0: 22 horas, 29 minutos na capital paraense, a hora certa, RBA TV Canal 13, emissora afiliada Band, final de primeiro tempo, jogo de volta, sexta fase, Copa do Brasil, estou jogando no Olímpico Mangueirão, Clube do Remo e Santos, 0-0, Clube do Remo com um homem a menos, para enfrentar agora mais 45 minutos ou um pouco mais e tentar a classificação, a sequência da Copa do Brasil. 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O nosso boa noite, a turma lá de Souri, a turma que está acompanhando a Clube do Pará na cidade de Olímpia, em São Paulo. É o grupo de carimbó de Souri, Eco Marajoara, participando na cidade de Olímpia de... participando de um evento folclórico lá no interior de São Paulo. Alô, Jurandir, para você e toda a turma aí de Souri, o nosso boa noite, muito obrigado pela audiência. Grande Júnior Xará em Marabá também, curtindo a Clube do Pará. 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E este primeiro tempo, ô Gerson, como é que foi? Remo prejudicado? Enfim, diga por que este 0-0 na primeira etapa. Vem aí o comentarista que bate de primeira. Gerson Nogueira.
1: Um jogo que começou equilibrado, persistiu até a metade do primeiro tempo. Dessa forma, as equipes lutando muito, brigando, com o Santos, às vezes, prevalecendo porque valorizava mais a posse de bola. É um time que toca muito a bola e se beneficiou do fato de ter quatro jogadores no meio-campo muito atentos a isso, incluindo o Barreal, que também se projeta no ataque, mas foi a peça que mais se movimentou, mais flutuou, apenas com o Gabigol na frente, caindo mais pelo lado direito do ataque. E o Remo, na sua característica tradicional, combatendo no meio, recuperando bolas e saindo com muita rapidez, acelerando as jogadas, principalmente nos lados, com o Marcelinho na direita e o Jajá na esquerda, sendo o Aleph Manga o homem ali mais centralizado. E o Remo teve a melhor chance do jogo logo aos 3 minutos, quando o Marcelinho deu um passe longo para o Aleph Manga, ele entrou, arrancou desde a linha do meio campo, em condição legal, perseguido ali na marcação pelo João Ananias, e chegou até o interior da área e finalizou, mas o chute foi em cima do goleiro Gabriel Brazão, a bola bateu no peito, na barriga do Brazão, e sobrou ainda na entrada da área para o Jajá. O Jajá dominou e mandou um chute colocado, a bola passou raspando o poste esquerdo da trave do Santos, ainda tocou naquela haste de proteção que fica atrás do gol, e ali levantando e fazendo a torcida azulina se manifestar com muito entusiasmo no Mangueirão. Só que a partir dali o Santos começou a sair com muito mais prudência e aproveitando as subidas do Remo, chegando com perigo em 2 momentos. Aos 14 minutos, uma jogada em contra-ataque, puxada pelo Barreal, e o Cabadeiro finalizou rasteiro, aproveitando ali o espaço entre os zagueiros do Remo, e a bola foi bem defendida pelo Rangel. Depois disso, o Marcelinho foi à linha de fundo, foi a terceira chegada dele à linha de fundo, ali em dobradinha com o Pikachu, e cruzou na área, só que a zaga chegou antes da bola se aproximar dos homens do ataque do Remo. E o jogo prosseguiu assim até a metade, ali pelos 27 minutos, quando ocorreu o lance que mudou por completo a história do jogo, principalmente para o Remo. Um ataque do Santos, com o jogador Cabadeiro avançando, na disputa pela bola com o Marlon, o jogador do Remo, o zagueiro, cometeu a falta, e a falta foi marcada pelo Daronco, mas a pressão do Santos acabou gerando uma situação de reclamação quanto ao cartão amarelo aplicado ao Marlon. ficou o entendimento de que o jogador estava numa jogada clara de gol. Isso é o primeiro ponto, o primeiro item que determina uma decisão de cartão vermelho, neste caso. E não era uma jogada clara de gol, era uma jogada promissora, mas não significa que com o domínio da bola ele conseguiria finalizar e fazer o gol. Não era claro, era um pouco mais para o lado esquerdo do ataque do Santos, e tinha o zagueiro Matheus Felipe se aproximando também ali do lance, embora de fato estivesse na mesma linha do Marlon. O VAR chamou e o Daronco acabou trocando, né, o cartão amarelo pelo vermelho. O Marlon saiu e o Remo não recompôs a zaga de imediato, não botou ninguém em campo, nenhum outro zagueiro. Recuou o Zé Welison para essa função e o Zé Welison se virou como pôde ali nos ataques do Santos. Como eu falei na hora, logo depois da expulsão, o problema do Remo é que o Zé Welison é um jogador fundamental na estrutura de marcação que o Remo tem no meio campo, que é o ponto de partida também para recuperar a bola e iniciar um contra-ataque rápido já no campo do adversário. E aí o Remo ficou prejudicado nisso, correndo mais riscos atrás, mas ainda assim, no finalzinho, próximo dos 40 minutos, o Marcelinho foi lançado na área e quase conseguiu fazer o gol, que o Gabriel Brazão acabou espalmando, ponta dos dedos, para fora. Né? Quer dizer, a expulsão determinou uma mudança no panorama do jogo e prejudicando muito a equipe remista.
0: Tá aí Gerson Nogueira, que vai continuar conosco aqui na jornada esportiva. 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O Gerson, mudança de imediato agora para a segunda etapa ou o Condé tem que aguardar mais um pouco o posicionamento do Santos?
1: Eu acredito que o Condé vai aguardar mais um pouco. Acho que os jogadores, a arrumação da equipe do Remo, ela foi positiva. O Remo pressionou muito, teve até mais chances do que o Santos, mas foi um jogo equilibrado. O Santos também teve suas oportunidades, teve duas grandes defesas do Marcelo Rangel em bolas lançadas na área que ele se antecipou, teve uma bola do Barreal que passou muito próximo ao poste, mas também ficou nisso. O Remo reclama também ainda um lance em que o Jajá finalizou, a bola bate no braço do zagueiro Frias do Santos, mas o Daronco não considerou, né? E o VAR também não pediu revisão.
0: Tá certo, Gerson Nogueira. O intervalo inteligente está indo embora neste primeiro tempo de Remo 0, Santos também 0. 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Já já tem todo um segundo tempo para você aqui na Clube, com ele balançando, sacudindo e estremecendo, quem sabe agora, no segundo tempo, o Olímpico Mangueirão.
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4: Estamos de volta, daqui a pouco rola a bola para o segundo tempo, e por enquanto, 0 para o Clube do Remo, 0 para o Santos Futebol Clube. Marcelo Rangel já voltou, já está aquecendo, voltando agora a equipe do Santos Futebol Clube. Já já recomeça o jogo aqui no Mangueirão, abraçando meu amigo Alan. Alô Alan, lá no Cupuaçu, tá ligado na clube, abraçando também o Geraldo Coelho, grande craque de futsal. E o Neto Silva e família em Santa Isabel, todos ligados na clube. Vamos ter mudança? Acho que sim.
5: Gabigol já tirou a roupa de jogo, já já vai ser substituído pelo Rony. E a outra novidade é o William Arão ali na meiuca do Santos, abraçando meus amigos Flávio Verbicaro e Batista Campos, torcendo para o Leão. E o Valdepix rodando por aí também ligado aqui na 106.9 FM, São Guilherme.
4: Bom, tá saindo o João Schmidt para a entrada do William Arão.
6: Com a 15. William Arão com a 15. E se eu não estou do meu...
4: Minha e sai o Gabigol, ruim, entra o Rony.
6: O Neymar também já com a parte de capitão ali, ó.
4: Já veio o Neymar. Exatamente. Neymar entrando no lugar do Bom Tempo.
6: Saindo o Bom Tempo com a 8. Neymar completamente vaiado pela torcida azulina, já em campo e com a faixa de capitão. E o Rony também, pelo que se observa,
4: vai no lugar do Gabigol.
6: Gabigol sai, Rony entra, três mudanças no Peixe. O Peixe já já vem com caras novas aqui, Guerreirão.
4: É, a ideia do Cuca foi a seguinte: tira os dois pendurados, João Schmidt e Gabigol já tinham amarelo, entraram William Arão e Rony. E saiu o Bom Tempo, entrou o Neymar, como se imaginava, para jogar o segundo tempo. O Remo sem mudança, né, Saulo?
5: É, por enquanto, nenhuma mudança. A conversa foi o principal aliado do Léo Condé nos vestiários. Remo com Zé Wellison na zaga ao lado do Matheus Felipe. E com menos um, por enquanto, empatando 0-0 aqui no Mangueirão. Para Midas Macedo, Ferriaço, seu Guilherme.
4: Vai rolar a bola para o segundo tempo. A saída é do Leão Azul. Daronco autoriza. Está ou não está? Está valendo! Começa o segundo tempo. E o Remo já parte para o campo de ataque. Bola longa, tentando achar o Jajá. Chega para cortar a zaga santista. A bola volta. Vai atrás da bola ali. O Neymar brigando. O Santos ganha. Vem na velocidade o Rony. Saindo da marcação. Tocando atrás. Entregando para Menino. Gabriel Menino toca a bola para o Luiz Arão. Arão domina. Faz a metida do outro lado. Serve bola então para a progressão ali do jogador Oliva. Abertura do outro lado. Lá vem o Santos fugindo. Com perigo. A metida para a área. Passa de todo mundo, vai ficar para o domínio do Clube do Remo. Olha onde está o Manga. O Manga virou quase um zagueiro também no time azulino. Lá vem o Santos de novo. Mike se posiciona, Arão domina. O Santos vai tocando bola. A bola chegou ali para o Cabaleiro. Cabaleiro tocou bola mais atrás, entregando para o Adonis Frias. Ele tocou do outro lado. Vai tentando o Santos, vai chegando, vai se atrapalhando com a bola. O Neymar pega uma vaia da torcida. A bola volta para o domínio santista. Bola dominada, busca espaço ali o William Arão. Ele recebe, Menino pediu, aberto. A metida do Arão, inversão de bola longa, tentando o Neymar. Corta a zaga do Clube do Remo. Marcelinho mete a bola para a linha de lado. 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
4: Lá vem de novo descendo a equipe santista. Bola tocada ali para o domínio do Frias. Ele tenta achar espaço, toca atrás, entrega para Arão. Arão mais atrás ainda para o João Ananias. João Ananias faz a metida, passou errado. O Remo ganha a posse de bola. A metida longa para o Jajá, sai na velocidade. Primeiro que ele, o Gabriel Brazão, para fazer o corte e achar ali do outro lado o Escobar. Vem para o jogo Santos. O Remo vai ter que ser reativo mesmo. É isso, é contra-ataque de Almanac, como agora. Recupera a posse de bola o Clube do Remo. Lá vem o Iago Pikachu, escorregou o Pikachu, mas ganhou o lateral. Ganhou o lateral, arremesso para o Leão. Vai se posicionando o Marcelinho para colocar a bola em jogo. Passamos de 2:20, quase 2:30 desta segunda etapa. 0 para o Clube do Remo, 0 para o Santos. É a Copa do Brasil em destaque no microfone da Clube. 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
4: Bola dominada com o Mike, é o Remo no ataque, com o Manga. Manga toca atrás, entrega para o Matheus Felipe, mais atrás ainda para o Pico. Pico mais atrás ainda para o Marcelo Rangel. Marcelo Rangel de primeira, perna direita, bola para o campo ofensivo. Vai subir ali para brigar pela bola. O Jajá melhora então para a equipe do Santos. Briga também, tenta recuperar o Pikachu. Ganhou legal, entregou para o Marcelinho. Marcelinho para o Pikachu na velocidade. Tentou o giro, corte da zaga do Santos. A bola vai para a linha de lado. O Pikachu vai para a cobrança, vai deixar para o Marcelo. Marcelinho posicionado para recolocar a bola em jogo. Mais de 3 minutos desse segundo tempo. 0 a 0 é o placar. O Remo vai para cima também, mesmo com um a menos. O Remo é atrevido. O Remo é valente. Lateral para o Leão Azul. Cobrança, bola tocada ali. Pikachu tocou. Boa bola, momento bom do clube do Remo no 2. Já ajeitou, preparou, explode na zaga. E a bola volta para o clube do Remo com Zé Welison. Vai fugindo, faz o cruzamento rasante, o corte da zaga. A bola volta para o domínio do Santos, o desvio do Zé Welison. A bola vai para a linha de lado e arremesso para a equipe peixeira. 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
4: Abraçando meu amigo Maurício Boronó, visitando a cabine da Clube. Sempre solícito aqui conosco. E vem descendo o Santos, Ilharão. Recebe a falta do Jajá. O árbitro para e confirma a infração que favorece a equipe do Santos Futebol Clube. O Ilharão faz a cobrança, entrega a bola rápida ali para o Oliva. Ele vai saindo, já fugiu o menino, não recebeu. Bola com o Cavaleiro. Cavaleiro prende, tenta sair da marcação, recomeça, entrega para Christian Oliva. Ainda Oliva, o toque é feito, o Arão pediu, é para ele a bola, agora do lado esquerdo. Neymar está aberto, a bola é tocada ali para o Escobar, agora para o Neymar. Quando ele pega na bola, vai, vem com tudo, Magno. Rapaz, é muita vaia. E lá vem de novo, descendo a equipe do Santos. Num 2 agora, bola de pé em pé. Chegou para o Escobar, prepara o cruzamento, preferiu o toque atrás. Vem fugindo na penetração, é o Santos tocando com Arão. Arão faz a inversão, coloca a bola ali para o domínio do Frias. Frias serve bola, entregando então para o jogador Oliva. Oliva toca lateralmente para o Neymar, bola com o Frias, entrega para o Cavaleiro. Cavaleiro toca a bola para o menino, de volta para o Frias. Sem clube não há futebol.
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4: De novo o Santos descendo pelo lado esquerdo. Escobar toca atrás, entrega para o Arão. Arão ajeita, vai fugindo. Meia esquerda, Arão, William Arão, buscando opção de jogada. Deu atrás, entregou para o Neymar. Neymar tenta a jogada, abre para o Escobar. A bola ficou do lado esquerdo, é o Santos tentando achar espaço. A bola ainda com o Escobar, faz a inversão, coloca a bola ali para o Adonis Frias. Ele abre bola para o Cavaleiro, está pedindo o menino. Gabriel Menino recebe do lado direito, tem squash na área. Lá vem descendo o menino, prepara o cruzamento. Bola venenosa, desvio da zaga, passa de todo mundo, vai o Marcelinho, não consegue evitar, a bola vai para a linha de fundo, é escanteio para o Santos, aí Magno Fernandes.
7: Escanteio para a equipe do Peixe, na jogada o menino botou, tentou a jogada, tentou, o Remo botou para o lado, Neymar com ela, escanteio pelo lado direito e a torcida vai ao Neymar.
4: Vai Neymar para a cobrança do escanteio, passamos de 6 minutos dessa segunda etapa. Neymar posicionado. A cobrança será fechada. Atenção, Neymar partiu, bola venenosa nas mãos do Marcelo Rangel. E sai rápido o Rangel. Rangel caiu ali na disputa de bola. Mike, tocou o Mike, passe errado. Agora o menino vem com espaço, tocando bola. O Santos tentando achar espaço, o Remo estava desarticulado. De novo a jogada, bola fica com o Neymar. Ele toca atrás, entrega a bola para Arão, de volta para Neymar. Neymar domina, vai para cima da marcação. Achou livre ali a batida, a bola bate na zaga, vai para escanteio. Era o Barrial aí, Saulo, o Magno.
7: Mais uma jogada do Santos aqui de ataque. O jogador Matheus Felipe, assim como o Zé Welison, pago aqui na defesa, no chute do Barreal. Ela foi desviada pelo Marcelinho. É mais um escanteio para o Santos. Mais uma vez com o Neymar na bola. E mais uma vez o Fenômeno Azul vai ao camisa 10.
4: Condé está pensando em mexer. Vamos acompanhar o movimento do Condé aí na conversa. E é escanteio para o Santos. Bola venenosa de novo. Marcelo Rangel afasta de qualquer maneira. O Remo tenta chegar, não deu. A bola ficou dominada pela equipe do Santos. Outro do cruzamento, explodiu na zaga, Pikachu está caído, mas sai no contra-ataque o Remo, vem embora o Manga, Manga toca na direita para o Marcelinho, Pikachu tenta se recuperar, Marcelinho passou legal, tocou errado pro Manga! Ai, ai, ai, ai, ai, a bola ficou com o Brazão, Saulo!
5: Foi boa, só que o Aleph Manga não entendeu a movimentação do Marcelinho. Quando ele virou de frente, a bola passou, ele perdeu o que seria uma ótima chance para o Leão. O Santos ataca, o Remo se defende e o placar segue 0-0 para Midas Macedo Ferriasso aqui no Mangueirão, seu Guilherme.
4: Continua caído o Pikachu, hein? Continua no chão Iago Pikachu. Vamos aguardar para ver o que é que vem por aí. Perde a presença do departamento médico do Clube do Remo.
7: E com detalhe, Guerra, todos os jogadores do Clube do Remo, exceto os goleiros Ivan e Vinhas, e tem umas duas também que não estão aqui em aquecimento, em trabalho de preparação para entrar nesta etapa complementar. 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
4: 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Vai caminhando, o Remo vai mostrando a sua força, com um a menos desde os 27, desde os 27 do primeiro tempo. Sem clube não há futebol.
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4: E vem o Santos descendo pelo lado esquerdo com o Neymar, prepara o cruzamento, prefere tocar atrás, recomeça. Pediu bola por dentro, Pikachu ali, recebeu voltou. O Rony, bateu cruzado para a defesa em dois tempos do Marcelo Rangel. A informação...
7: Pikachu já de volta, Guerra, mas colocando a mão e sentindo algumas dores no ombro barra clavícula esquerda.
4: Tá certo. E o Pikachu é o capitão agora, é? É isso?
7: Sim.
4: Foi ele que ficou no lugar do Marlon, o Neymar no lugar do Gabriel Barbosa, o Gabigol. E agora um toque do menino. É uma falta frontal. Momento bom pro Remo, Saulo Zaire.
5: E foi com o pé direito. A bola bateu no braço destro. Falta perigosíssima pro Leão Azul Paraense. Se o Daronco levantar o braço, ela será em dois tempos. Pikachu perto da bola. Zé Wellison também. E Fenômeno Azul de pé, seu Guilherme Guerreiro.
4: Um momento bom para o Clube do Remo, passamos de 10 minutos desta primeira etapa. Pikachu e Zé Edson. Zé Edson é força, é porrada, eu diria. Pikachu é o chute mais colocado, eu acho que o Pico também está ali.
7: Zé Edson que no jogo na Vila Belmiro apertou-lhe o F5, meteu-lhe a varada e deu perigo para o Santos no jogo passado.
4: É, tem o Mike também. Falta frontal para o Clube do Remo, mas é o Edson para a cobrança, 3 homens na barragem do Santos. Vamos lá, Zé. Atenção, Zé Edson partiu para a bola, mandou a varada na trave. A bola volta para o Jajá, um foguetaço do Zé Edson explodiu na trave. A bola vem para o Jajá, para o Mike. Mike toca de volta para o Zé Edson. Zé Edson vai ajeitar para a batida, preparou, mandou, agora pegou mal, jogou para a linha de fundo. Que falta espetacular, merecia entrar, Magno Fernandes.
7: Merecia entrar, seu Guerra. Eu falei, o Zé Wellison quando chuta ele leva perigo. Ele montou 3 dedos, soltou-lhe a mamona. Ela acertou-lhe o porte do brasão. Tava rendido, não foi dessa vez. Mas inflama o Fenômeno Azul aqui nas arquibancadas. 0-0, placar Minas Macedo e Ferriasso.
4: E a torcida azulina se anima, o Fenômeno Azul acredita. Bola dominada no campo de defesa do Clube do Remo. Lançamento para o campo ofensivo. Chegou a zaga do Santos, do corte parcial. O Inharão ajeitou, com categoria agora para o Gabriel Menino. Ele domina, tenta sair da marcação, toca a bola, entrega ali para o domínio do Oliva. Oliva toca do lado esquerdo, lá vem de novo, fugindo a equipe do Santos. Bola com Neymar, Neymar prende bola, entregou, pode receber o Arão. Bola ficou dominada ali pelo Frias, agora para o Arão. O Inharão está aberto, o menino recebeu, Manga abriu muito a marcação. Cruzamento venenoso, a bola bate no Zé Edson e vai para escanteio. O árbitro marcou, tiro de meta, tiro de meta. Bateu por último no atacante do Santos.
7: Bateu no Rony por último, e o Rony se desespera, reclama bastante. Tiro de meta para a equipe azulina, e age o Rony reclamar. Se o Gabigol reclamava, agora o Rony é que ficou no lugar. 0-0 aqui no Mangueirão.
4: 0-0 é o placar de Midas Macedo, 12 e meio desta segunda etapa. 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
4: Tiro de meta para o Clube do Remo, ajeita o Marcelo Rangel para fazer a cobrança. E a torcida do Leão não para, não para, canta bonito aqui no Mangueirão, acreditando. Vai Marcelo Rangel, mete forte para o campo ofensivo, bola vai descaindo, Pikachu tentou chegar, não chegou, recupera o Santos. Na velocidade Neymar, não, primeiro que ele, chegou bem Matheus Felipe. E a bola vai ficar ali para a defesa do goleiro Gabriel Brazão na disputa com o Jajá. Brazão armou ali o braço, hein? Mas tudo bem, não acertou, segue o jogo, diz o Anderson Daronco. O Ilharão toca a bola para o Gabriel Menino. Gabriel Menino toca por dentro. Está aberto, na verdade, o Gabriel Menino. A bola chega para o Neymar. Está livre do lado esquerdo. Chega a marcação do Pikachu. Ele tocou para o Arão. Arão pode servir ali para o Cavaleiro. Cavaleiro recebeu. Menino pediu. Fugiu. Por dentro, passe errado. Bem, bem o Manga para recuperar a posse de bola. E sai na velocidade. Saiu do primeiro, do segundo. Faz grande metida de bola. Vai Mike, vai Mike, vai Mike. Não deu pra ele, Magno.
7: Não deu pro Mike. O Manga, ele fez um passe milimétrico, 180 jardas. O Mike tentou a jogada, mas não foi valente, não foi objetivo, apenas esperou ela sair sorrateiramente. Enquanto isso, Matheus Felipe está caído aqui no gramado e pede atendimento médico. Vamos aguardar o posicionamento também da própria comissão técnica. 0-0 aqui no Mangueirão, placa Minas Macedo Ferraço.
4: Jogo parado aqui no Mangueirão. 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E agora o jogo vai recomeçar.
7: Mais mudanças no Santos, pelo que se observa.
4: Vamos aguardar a mexida no Santos. E parece o Rolaser. Rolaser vem pro jogo.
7: Rolaser está vindo por aí. Jogador que foi titular na partida passada. E vamos aqui aguardar a expectativa.
4: Está saindo o Cavaleiro.
7: Sai o Cavaleiro, entra o Rolaser com o número 32. E haja o Matheus Felipe colocar a mão aqui na posterior da coxa esquerda. Comissão técnica azulina atenta, seu Guerra.
4: Rolaser em campo pela equipe do Santos. E ele já recebe a bola, já abre para o Gabriel Menino. Menino domina. Tentou a metida por dentro, melhor para o Mike. Mike recupera, passou errado o Mike. De novo recupera o Santos, lá vem Rolaser, tocando bola, entregando ali para o domínio do Oliva. Oliva para o Arão. Arão pode abrir na esquerda. Vem na progressão, descendo o Escobar. Entrega para o Neymar. Neymar de volta para o Escobar. Vai dominando bola com Arão. Arão, Rolaser pediu no meio, não recebeu. A bola é com o Escobar. Escobar deixou para o Neymar. Neymar dominou, fez a metida para o Rolaser. Saiu da primeira marcação, da segunda, bateu cruzado. Salva Marcelo Rangel. A bola voltou para o Santos. A batida afasta Aleph Manga. A bola retorna, é o Santos na pressão. Bola com o Menino, Gabriel Menino prepara o cruzamento, bola descaindo na grande área, chega com veneno, Rony subiu, tentou o toque de cabeça, corta a zaga azulina e sai para o contra-ataque. A metida longa, vai atrás da bola, o Jajá não deu para ele. Sem clube não há futebol.
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4: Gerson Nogueira, passamos de 16, quase 17 neste segundo tempo. Segue o 0-0. 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Qual é a do jogo, Gerson?
1: Olha, um jogo novamente muito aberto, com o Santos detendo a posse de bola, normal. Tem um jogador a mais, tem agora um meio.
4: Tem o Taliari aí no Remo.
1: Interessante, né? Um meio campo reforçado com o Arão, que é um jogador que põe a bola no chão, Neymar, e o Rony na frente. O Santos engatou ataques seguidos no começo, conquistou escanteios, mas o Remo quase chegou ao gol na cobrança de falta do Zé Welisson. O Remo se segura com esse jogador a menos, mas precisa ser mais efetivo nas subidas para aproveitar as chances que surgirem.
4: Lá vem descendo o Remo, metida do Pico para a velocidade do Manga. É no contra-ataque, Leão. Saiu da marcação, vai embora o Manga. Ajeitou, pode bater, preferir abrir. Abriu legal, bola chegou para o Marcelinho. A metida longa, Pikachu bateu na rede pelo lado de fora. Uma chegada fulminante do Leão, aí está o Zaire.
5: Com paciência, com superioridade psicológica, tocando para um lado e para o outro, até que o Pikachu pelo lado direito recebeu do Marcelinho, fez a finalização, a bola bateu na rede, só que do lado de fora. Mas, no entanto, todavia, houve desvio, Pikachu reclama com a arbitragem, parece que teremos um escanteio para o clube do Remo. E o Pikachu na bronca. Aí
4: saiu já já,
5: auxiliar número 2.
4: Saiu já já para a entrada do Tagliari. Saiu já já para a entrada do Tagliari na equipe do clube do Remo. É a primeira alteração. E aí, Gerson, boa alteração?
1: É boa alteração, né? Mas o já já seria um escape na velocidade, né? O Remo precisa de jogadores velozes na frente. Manga agora fez uma grande jogada, mas não é propriamente um velocista. E o Remo precisa aproveitar as esticadas para chegar. Mas, de qualquer maneira, está fazendo um grande jogo nesse segundo tempo. Já teve duas grandes oportunidades, né? A equipe está reagindo bem.
4: Já já saindo, Tagliari entrando e escanteio para o Remo. Pikachu espeneou e ganhou também, né? Escanteio para o Leão Azul, é isso. É brigar também. Vai, Iago Pikachu para a cobrança, Tagliari se aproximando da grande área, já deixou o campo, escanteio para o clube do Remo, Iago Pikachu posicionado, vai para um lado, vai para o outro, agora vai valer a cobrança, vai Pikachu, cobrança venenosa, o desvio, a bola voltou, vai passando para a linha de fundo, é só tiro de meta, na tentativa do Leão Azul, tiro de meta para a equipe do Santos, todo 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
4: Bola dominada pelo Santos, partindo com o Ilharão para o campo de ataque. Ele domina a bola, busca opção de jogada, recebeu ali o Oliva, vai fechando, pediu dentro na área, afunilando o Rony. A bola não chegou para ele, ficou com o Arão. Arão pode fazer a metida, pode recomeçar, menino pediu, vai chegar a bola para o menino. Gabriel Menino dominando, epa, desabou ali o Neymar. O que é que houve?
6: Na jogada, guerra anterior, aquela que o Neymar acaba saindo. E olha, tá pedindo pra sair, viu? Não dá pro Neymar. Na jogada anterior do clube do Remo, é que o Manga partiu para o contra-ataque. O Neymar ficou estatelado numa dividida com o Pico. O Marcelo Rangel até tentou ajudar ele aqui. Ele disse, não, não precisa. E aí, levou vaia. Só que é o seguinte, ele continuou sentindo essas dores. E essas dores resultaram agora. Ele caindo no gramado. Pelo visto, não tem condições mais de jogo o Neymar. E já pediram a substituição.
4: Vai sair o Neymar. Entrou no intervalo. E vai deixar, vai entrar quem? O Miguelito, será? Vamos esperar para conferir. 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
4: Jogo parado, Neymar sendo atendido. Jogadores do clube do Remo e do Santos acompanham ali, o próprio Daronco também acompanha o atendimento em cima do capitão do Santos nesse segundo tempo. Já nem é clube, é seleção.
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8: Guerra.
4: Oi.
8: E o torcedor fala aqui no zap, vai sair o Miguelão para entrar o Miguelito.
4: Vamos ver se é o Miguelito mesmo que vem. O Neymar vai ou não vai sair? Vai ou não vai sair?
6: Já não tem mais, ó, mudança. O Cuca pede mudança, sim ou não? Tá aguardando.
4: Tá esperando a sinalização. Sem clube não há futebol.
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4: Jogo vai recomeçar aqui no Mangueirão. Neymar está fora de campo sendo atendido. Acho que vai continuar. 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O tempo que o tempo tem. decorridos 22 minutos. Segundo ato de espetáculo. Olha o Neymar na linha de fundo, cruzamento. Leonel Pico chegou e cortou. Segundo tempo, metade do segundo tempo, 22:30 agora. No placar de Midas Macedo Ferreaço, ligue 3233-1308, tá lá. Zero.
9: Santos
4: também zero.
0: Na quinta-feira vão jogar Corinthians e Internacional, Vitória da Bahia e Atlético do Paraná.
4: Anote aí a hora certa da RBA TV, canal 13, afiliada Band. Estamos de 23 horas e mais 4 minutos em Belém. 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
4: 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E agora se estranharam ali o Matheus Felipe e o Rolese.
11: O Rolese, rapaz. Primeiro que o Rolese, que a gente queria escanteio. Não foi nada, foi tiro de meta. E agora ele falou alguma coisa ali com o Matheus Felipe e o Daronco vai lá. Tá, chamar os dois, vai botar no milho, olho no olho, tete a tete, se abraça com o Matheus Felipe e o Daronco vai lá. Tá, chamar os dois, vai botar no milho, olho no olho, tete a tete.

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1: Vai o goleiro Marcelo Rangel para a cobrança do tiro de meta. O Remo se defende bravamente, mas também não abdica de atacar. Já já o Gerson Nogueira vai falar. Bola sobe e desce no ataque do Remo. Tagliari amaciou no peito. Tocou para o Manga. Manga tocou atrás. Cuidado aí, Mike. Vai recuar, vai retroceder para o Marcelo Rangel. Rangel domina, bate forte para o campo ofensivo, bola longa, vai o Tagliari, vai o Pikachu, Tagliari ganhou na cabeça, Pikachu tentou ganhar, a bola voltou, ainda é do clube do Remo ou não, é do Santos, Santos recupera, um bate-rebate danado, boa bola aberta ali do lado direito, lá vai o Marcelinho colocar velocidade, tentou chegar, Escobar brigou, estourou a boiada e recupera pela equipe do Santos. 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
1: O Santos tenta sair para o campo de ataque. Rony tocou atrás. Recomeça a jogada da equipe praiana. Bola dominada ali pelo jogador João Mananias. Ele toca a bola. Entrega do outro lado para o Oliva. Vem na progressão. Serve para o Gabriel Menino. Gabriel Menino vem fugindo. Está aberto pedindo bola. Oliva passou. Ele preferiu tocar no meio. E a bola chega ali para o domínio do Willian Arão. Arão por dentro. Para o Rolês. Rolazer domina, tenta sair da marcação, busca opção de jogada, toca lateralmente, entrega para o Escobar. Escobar fora, buscou ali o Willian Arão. E o Remo recupera, sai para o jogo, bobeou o Santos, bobeou também o Tagliari. Recupera a posse de bola a equipe santista. É um perde-ganha danado. E a bola volta para a equipe do Santos. Lá vem para o jogo o time peixeiro. Sem clube não há futebol.
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1: Zé Wellison, gigante, faz o corte no lançamento longo para a entrada do jogador santista. A bola volta para o Santos. O Santos tenta pressionar e o Remo se defende bravamente. A bola fica dominada ali pelo jogador Rolazer. Rolazer tocou, entregou para o Oliva. Neymar brigou, saiu da primeira marcação, da segunda, escapou legal, entregou para o Rolazer. Rolazer fez a metida nas costas da zaga para a chegada do Marcelo. Marcelinho, gigante, toca na bola e joga para escanteio. Ô Magno!
2: Escanteio sem guerra, o Marcelinho botou de último pro lado. O Rangel até disse que foi tiro de meta, mas não. Barra alta com ela, escanteio, lado direito. Proteção aqui na defesa do Lina, perigo e atenção.
1: Lado esquerdo do ataque do Santos, a cobrança do escanteio. Vai o Barreal para fazer a cobrança. Jogadores agrupados na grande área. Autoriza o Daronco, partiu o Barreal, a bola descaindo. Desvio, bola sobrou do outro lado, ajeita ali o Rolazer para a batida, preferiu tocar mais atrás, entregou para o Oliva. Oliva mais atrás ainda, servindo bola, ela chega para o Barreal. Barreal toca, vai buscando espaço, tentando achar um caminho e o Remo para roubar essa bola, para armar o contra-ataque. Menino faz o cruzamento, é só tiro de meta, é tiro de meta para o Leão, já nem é clube, é seleção.
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1: 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Tiro de meta para o clube do Remo, posicionado ali o Marcelo Rangel para fazer a cobrança. 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Gerson Nogueira, passamos de 28 do segundo tempo, segue o 0-0, e agora o Zé Edson falhou, olha o lance do Santos, Neymar, a metida, batida!

0: do Santos!
1: É guerreirão!
0: Oi!
1: Quem fez o gol, meu filho?
0: Rony! O paraense Rony, Zé Edson errou o bote. Neymar foi para a linha de fundo e entregou a bola de bandeja para o Rony mandar para o fundo do barbante aos 28. 28 minutos, segundo ato de espetáculo. Rony, cria do Leão, Rony. Escreve no placar de Midas Macedo Ferreato.
2: Santos
0: 1
2: Remol
0: 0
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0: Magno.
4: Na jogada em que o Zé Welleson acaba perdendo pelo Neymar, o Neymar foi rápido, ele foi atento.

0: E aí, na sequência, o Rony vinha passando com tranquilidade. Ele deixou o Rangel na saudade. Abriu o barbante aqui no Mangueirão, abriu o placar. 1 a 0, placar Minas Macedo e Ferriaço.
1: 276 gols da Copa do Brasil, terceiro gol do Santos e o primeiro do Rony.
2: Gerson Nogueira, o gol saiu numa hora absolutamente indevida, hein, Gerson?
3: Exatamente, Guilherme. E acabou tendo infelicidade ali o Zé Welison, né? Que é um gigante no jogo. Tá se multiplicando, né? Vai à frente, marca no meio-campo, é zagueiro, né? Depois da saída do Marlon. Aí acabou falhando ali no bote, né? E o Neymar, com bola no pé, é um jogador que tem todo o talento, que a gente sabe, mas, né, foi no momento errado e o Remo resistiu muito, né, porque troca de passes do Santos, Santos absolutamente tranquilo, e o Remo esperando pequenas brechas ali para contra-atacar. Eu estou estranhando também o fato do Léo Condé não ter mexido na equipe até agora, só uma mexida. O time está muito desgastado e isso cobra um preço. E talvez seja uma das razões dessa vantagem aí que o Santos está impondo. E o Remo perdeu força também para buscar o ataque, né? Os jogadores estão muito cansados.
2: Extenuados, né? O Manga está lutando bravamente e não consegue mais fazer a transição ofensiva.
3: Ele vai nas bolas aéreas lá contra o Remo, né? Vira zagueiro. Mas não tem força para ir à frente. Eu acho que já era momento do Léo Condé ter mexido mais na equipe. Tem por que manter isso.
2: Falou Gerson Nogueira, vem alguém aí no Remo. Léo Condé está chamando alguém. Segue o jogo 1-0 para o Santos. 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
2: Duas mudanças no Remo, hein?
0: Matheus Alexandre e Vitor Bueno.
2: Matheus Alexandre e Vitor Bueno. Vamos ver quem é que vai sair aí no Leão Azul. E a bola é dominada pelo Santos Futebol Clube, dominando de pé em pé. A equipe peixeira vai tocando bola. Informação.
5: Como detalhe, né? A lei do ex em evidência.
2: Sim, sem dúvida. Rony, cria do Remo, né? Cria do Remo, acabou fazendo o gol, recebendo assistência do Neymar. E lá vem de novo o Santos, o cruzamento, a bola bate na zaga. Marcelo Rangel, assustado, conseguiu tocar na bola. E ela ficou com o Aleph Manga. É tempo do Dol. 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
2: O tempo que o tempo tem. Decorridos 32 minutos, segundo ato de espetáculo, aqui Mangueirão, Copa do Brasil 2026, no placar de Minas Macedo Ferreaço, Arthur Bernardes 23, e tá lá.
0: Santos.
2: Santos tem um.
0: Remo.
2: Remo não tem nada.
1: Pela Copa das Ligas, Charlotte 1, Puma 0, Minnesota 1, Juarez 2.
2: Anote aí a hora certa da RBA TV Canal 13, afiliada Band. Estamos de 23 horas e mais 14 minutos em Belém. 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
2: 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São três as mudanças no Remo, hein? Vai entrar também o Edson Fernando. É isso, Saulo?
8: Matheus Alexandre daqui a pouco, provavelmente na vaga do Pikachu, que já entregou a braçadeira para o Marcelinho. Portanto, sai Pikachu 22 para a entrada do 2, Matheus Alexandre. O Edson Fernando entrou lá na partida contra o Santos no jogo de sábado. O Aleph Manga já vai saindo, o Leonel Pico também. Portanto, saíram Pikachu, Aleph Manga e Leonel Pico. Entraram Matheus Alexandre, Edson Fernando e Vitor Bueno na informação. Seu Guilherme Guerreiro, dela da nossa distribuidora Amazônia.
2: Portanto, três alterações do pacote. E o Remo parte. Tagliari tentou uma metida de bola. Briga ainda o clube do Remo ganhando bolas. É, Ricardo tentou e não deu certo. A bola volta então para o domínio da equipe do Santos. A inversão para o Neymar. Neymar vai receber, me pareceu adiantado. O assistente disse que não estava impedido. Neymar recebeu, vem embora com a bola, tocou bola, entregou ali para o Rolazer. Rolazer gira em cima da marcação. Neymar pediu, é de novo para ele, de frente para o crime, para cima do Zé Edson. Ainda Neymar saiu do primeiro, só na bola. Limpo para o domínio. O Edson Fernando saiu de mais uma marcação, vai embora. Boa metida de bola para o Tagliari. Ele domina, vai passar o Edson Fernando. Tagliari dominou, girou, tentou sair, foi para o lado errado. Errado, Tagliari, para recomeçar. O Santos se recompôs. Bola chega para o Edson, lado esquerdo, campo ofensivo. Passou o Mike, boa bola, é para o Mike, ajeita, está livre. O cruzamento, bola longa, passa de todo mundo, vai sobrar do outro lado. Matheus Alexandre, ele pode bater, ajeitou, mandou a varada. Espalma o Brasão, voltou para ele, é pressão agora do Remo. Bola chega para o Marcelinho. Marcelinho prepara o cruzamento, toca atrás, recomeça com o Zé Ricardo, com o Matheus Alexandre, prepara a jogada. Ainda ele, tentando achar espaço para o cruzamento, tocou para o Zé Ricardo, para o Marcelinho, do jeito que ele gosta. A metida rasante afasta a zaga do Santos e o Remo briga pela posse de bola. Para lá, para cá, saiu. A posse é Santista. 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
2: 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O Santos toca a bola no seu campo de defesa, já estamos com 36 minutos dessa segunda etapa. O Remo vai precisar agredir, não tem jeito, tem que ir para cima, já já o Gerson Nogueira fala. E aí a bola é tocada, o Santos sai de novo com o Rolazer, lá vai ele girando, foi puxada a falta cometida pelo Edson Fernando em cima dele, e vem mais uma mexida no Santos, a última. Vai entrar o Samuel Pierre, é isso.
8: É, jogador de meio campo, vai fechar a casinha ali, vai dar uma oxigenada no corredor central, o Samuel já já na equipe do Cuca. O que joga o William Arão é uma brincadeira para esse nível de futebol brasileiro na detecção da distribuidora Amazônia, seu Guilherme.
2: E lá vem Rolazer dominando bola, tocando bola do lado direito para o Gabriel Menino. Vai recomeçar, toca atrás, entrega para o Christian Oliva. Já já, portanto, o Samuel Pierre entrando... É isso mesmo, é Pierre, né? Tá certo, né, Saulo? A bola é dominada de novo, o Rolazer chutou, a bola bateu no Tagliari, bateu no Rolazer. É lateral que favorece a equipe do Clube do Remo. 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
2: Tá aí a mudança no Santos.
9: Saiu Oliva, Cristian Oliva, irmão do Getúlio Oliva, entra Samuel Pierre.
2: Samuel Pierre, portanto, a última alteração da equipe do Santos. É a última alteração. O Remo, uma, duas, três, quatro. O Remo ainda tem uma a fazer, se for o caso.
8: E pode anotar um cartão para o Christian Oliva na saída ali, por ser a número 28, cartão amarelo para o Santos, na informação da distribuidora Amazônia.
2: Oliva leva cartão amarelo, portanto. Bola longa metida pelo Matheus Felipe. Vai ficar fácil para a defesa do goleiro Gabriel Brazão. Gerson Nogueira, 38, segundo tempo. 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E aí, Gerson, qual é a do jogo? 1-0 Santos.
3: Olha, entendo que o Remo, nesta circunstância de jogo que a gente tem...
2: Olha a metida de bola para o Rony, ele vai atacar, vai para cima da marcação, tentou o passe atrás, explodiu na zaga e foi para escanteio, conclua, Gerson.
3: É, com o Santos, né, tranquilo, tocando bola, né, o Neymar também ali, muito à vontade, o Remo precisava colocar fogo no jogo, precisa de alguém, de um velocista. E entendo que o Vitor Bueno é uma opção aí que o Léo Condé arriscou, mas é um jogador de pouca vibração, de pouca movimentação. O Remo precisa de alguém que brigue mais lá na frente, que participe do jogo na frente, que puxe um pouco.
2: Escanteio
3: mais
2: para o Santos, a cobrança e a defesa do Marcelo Rangel. E aí, Gerson?
3: É alguém que incomode, né? O Remo não está conseguindo, pela exaustão toda da equipe, desorganizou o meio, tem dificuldades de chegar, e não tem força com a saída do Alef Manga e a saída também do Jajá. Então a bola chega ali no meio, chutão, e é rebatida. Tem que chegar alguém que participe, pressione e chute, né? Não precisa finalizar em gol.
2: E agora o Santos sai no contra-ataque. Rony faz a metida longa. Vai escapando o Santos. Chega Zé Welisson, briga e recupera a posse de bola. Jogador do Santos queria o quê? Nada houve. A posse é do clube do Remo. Lá vem o Leão de novo, tentando. Marcelinho puxou ali, não deu certo. Bola foi pro lado e arremessou para o Leão Azul.
9: Detalhe, Guerra.
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2: Jogador do Santos desabou ali, hein? Desabou o jogador do Santos, jogo parado, a informação.
9: O Gerson disse que o Remo precisa de mais um velocista. Por enquanto ainda estão à disposição do banco o Tico, que é o único que tem essa característica. Tem também Jaderson, que acaba de ser chamado.
2: Jaderson vai entrar no clube do Remo. Vai ser a última mudança do Leão Azul. Léo Condé chamou o Jaderson aos 40 do segundo tempo. Daqui a pouco o Jaderson entra e o jogo segue parado. Quem é que tá caído aí, hein? Já a gente vai apurar. O Santos já fez as 5 substituições, hein?
9: E o placar eletrônico pede para que a torcida visitante, nesse momento, se retire do estádio.
2: Torcida do Santos, então, deve se retirar neste momento do Mangueirão. 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
2: Samuel. Ah, é o Samuel Pierre que está caído. Aí a informação do Paulo Sérgio Pinto. Samuel Pierre está no chão. Neymar conversou ali com o Daronco. O Jaderson vem pro jogo.
3: Guerreiro.
2: Oi.
3: O Neymar fez um showzinho dele de sempre, né? Tá reclamando que o jogador, por sangrar, deveria ter havido punição pro Remo. Ele gesticulou ali, virou, né, um especialista nisso.
2: Tá saindo o Zé Ricardo. Zé Ricardo, número 55, sai para a entrada do Jaderson.
8: Já saiu lá pelo outro lado.
2: Já saiu pelo outro lado, o Saulo Zari observou. Zé Ricardo já deixou o campo, Jaderson já está no gramado. E o Pierre continua caído. Continua caído o jogador do Santos, pelo visto não vai ter condições de continuar no jogo. Vai sair o número 81 do Santos Futebol Clube.
9: Acabou de entrar.
2: Exatamente. Foi o último jogador a entrar. Entrou no lugar do Oliva e vai sair para ser atendido lá fora. Agora 10 contra 10, é a hora do empate. Bola dominada com Zé Welisson. Zé Welisson domina a bola na sua retaguarda, busca a opção de jogada. Ainda Zé Welisson toca curto, entrega a bola ali para o Edson Fernando. Ele vai buscando opção de jogada. Vai passar o Matheus Alexandre. É para ele a bola, bola longa demais. Arranca o brasão para ficar com ela. Ô Saulão.
8: É isso, o Remo é valente, é guerreiro, é fenomenal, mas já perdeu aquele combustível. Passe muito forte, Gabriel Brazão se antecipou, fez a defesa, segue aqui no Mangueirão. Santos 1, Remo 0 no placar de Midas Macedo Ferreiraço.
2: É brigador o Edson Fernando, hein? Entra, quer a bola, vai pra cima, recupera, lá vem o Remo de novo. Matheus Alexandre do lado direito, vai dominando bola, pode buscar opção, tocou ali. Toque saiu esquisito, o Edson tocou, Zé Edson errou, a bola tocada, vai ficar ali para o Matheus Felipe, boa bola para o Mike, vira de frente Mike, ajeitou, recomeçou, entregou para o Jaderson, Jaderson busca opção, toca atrás para o Edson Fernando, loca lateralmente, busca opção, tocou ali para o Matheus Felipe, bola chegou para o Mike, Mike para o Matheus Felipe, de novo, vai fazer o lançamento, ainda Matheus Felipe, acha espaço Matheus, toca curto, ih rapaz, agora complicou, mas deu tudo certo, porque o Zé Edson chegou para recuperar. 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
2: Ai, ai, ai, ai, ai, hein? Acertaram agora o Edson Fernando. Falta cometida em cima dele. O árbitro confirma a falta. Falta que favorece a equipe do Clube do Remo. Bola já cobrada para dentro da área. A bola vai chegar ali para o domínio do Matheus Alexandre. Na linha de fundo explodiu na zaga. Vai de novo o Matheus Alexandre. Chega brigando a equipe do Santos para fazer o corte. A bola saiu, é lateral para o Remo. Matheus Alexandre já cobrou, entregou para o Jaderson. Jaderson pode experimentar, preferiu tocar para o Matheus Alexandre. Vai fazendo a jogada individual. Cruzamento de perna esquerda, bola para a área. O Inharão subiu e fez o corte. Rony complementa pelo Santos. Neymar vai chegar, melhor para o Zé Edson. Zé Edson para o Matheus Alexandre. Bola aberta do lado direito, Marcelinho domina. É a pressão do Remo na reta final. O Leão quer empate, quer os pênaltis. Bola dominada ali pelo Edson Fernando. Pode abrir para o Mike, preferiu o toque curto para o Zé Edson. Vai Zé Edson, faz a metida para a entrada da área. Chega para dominar a equipe do Santos. Agora o lançamento é para o Neymar. Ele vem na velocidade, é o Neymar. Chegou por cobertura, bateu para fora. Jogou pra fora num contra-ataque fulminante do Santos, Magno.
9: A mira já não é a mesma, a qualidade também já não é a mesma que de outrora. O Neymar estava sozinho, teve tudo para fazer o segundo gol e matar a parada, mas não. Mandou pra fora, o Rangel já colocou no ataque, lá vai o Jaderson com ela.
2: Vamos até 52, serão 7 de 45 com mais 7, 52. E o Remo tenta de novo, recupera a posse de bola. O Tagliari chegou rasgando. Ai! Ai, ai, ai, ai, ai! O menino rasgou. O menino pegou pesado no Tagliari. Será que é só para amarelo aí, Saulo Zaire?
8: Entrada temerária, força excessiva. Se ele desse o cartão vermelho, acredito eu, ninguém ia reclamar. Só o amarelo foi mostrado. Remo acredita, tem falta do lado esquerdo. E você de olho em todo mundo, seu Guilherme, 1-0 Santos, pra Midas Macedo Ferraço, por enquanto aqui no Mangueirão.
2: Tá na hora do gol do Remo. 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
2: É falta para o Clube do Remo. Vai Vitor Bueno para a cobrança. Jogadores agrupados na grande área. Tá na hora do gol. Cuca fica desesperado. Partiu Vitor Bueno, cobrou. Bola na trave. Explodiu no travessão, mais uma do Leão. Briga pela posse de bola. Agora o Santos sai no contra-ataque. O Remo está desarticulado, desarrumado. Neymar prende bola do lado esquerdo. Busca opção. Ainda Neymar. Toca curto. Entrega a bola. Agora o Santos vai tocar de pé em pé. Vai fazer a inversão. Bola metida ali para o Rolês. Subiu bem o Mike para fazer o corte. E o Remo vem. Olha onde já está o Matheus Felipe. Bola com Vitor Bueno. Duas bolas na trave do Leão. E a bola não entrou. A bola aberta para o Matheus Alexandre, lado direito, prepara o cruzamento, mete bola longa para a área, subiu a zaga para fazer o corte, ela vai para a linha de lado. É pressão do Leão, Saulão.
8: É isso, do jeito que dá, com o fenômeno azul ainda acreditando. Remo sem combustível, mais na valentia, indo para cima do Santos, encurralando o adversário. Mike naquele latereio, seu Guilherme.
2: Latereio cobrado, bola na área, subiu a zaga. Opa! Opa, seu juiz! Vai todo mundo à loucura! Vai todo mundo à loucura! Seria pênalti pro Remo! E agora a bola cruzada, vai, vai, vai o Brasão para fazer a defesa! É tempo do Dol, aconteceu, tá no Dol, acesse dol.com.br! O tempo que o tempo tem! Decorridos 48 minutos. Segundo ato de espetáculo. Teve cartão amarelo, já já a gente confirma. 48, segundo ato de espetáculo. Aqui Mangueirão, Copa do Brasil 2026. No placar de Midas Macedo Ferraço, ligue 3233-1308, tá lá.
10: Santos.
2: Santos tem um.
10: Remo.
2: Remo tem zero.
5: Pela Copa das Ligas, Tigres 1, Real Salt Lake também 1.
2: 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Estamos de 23 horas e mais 30 minutos em Belém. 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
2: 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O Remo tenta de novo, Edson Fernando entrega para o Mike, Rony na marcação, Mike toca, entrega para o Tagliari, Tagliari prepara a metida para a entrada da área, o corte é feito e a recuperação é do Santos. A bola fica dominada, detalhe, no campo de defesa vem o Zé Edson para fazer o corte, tem mais detalhe.
5: Barreal, ainda pouco amarelo, Guerra.
2: Foi o Barreal quem levou o cartão amarelo. E o Remo tenta, bola metida para o Vitor Bueno. Ajeitou, tocou lateralmente. Momento bom, Marcelinho, na linha de fundo, batida na rede pelo lado de fora. É tiro de meta para o Santos, Saulo.
8: É, e o Marcelinho, destaque.com.br desse Remo, um atacante que joga pelo lado direito, fuzilou mais uma e a bola balançou a rede pelo lado de fora. Tiro de meta para o Santos. E o Remo vai caindo de pé, cabeça erguida, olhando no olho do Santos. E com lances duvidosos, 1-0, vence o Peixe para Midas Macedo Ferreira.
2: E seguramente, se esse time conseguir esse gol histórico para levar para os pênaltis, será aclamado. E mesmo perdendo, será aplaudido pela torcida azulina, pelo fenômeno azul, eu não tenho dúvida disso. Vai a bola, o goleiro Gabriel Brazão mete forte para o campo de ataque, bola sobe e desce, o toque de cabeça, vai chegar o Matheus Alexandre para recuperar pelo clube do Remo, o valente Leão Azul, linda limpada, que categoria, Matheus Alexandre sai para o jogo, vai levando, prepara o toque, entrega para o Jaderson, Jaderson foge do primeiro, caiu, falta no Jaderson, para tudo, falta no Jaderson aí, a cobrança já foi feita, bola do Zé Edson para o Mike, vamos lá Leão, vamos para cima, inversão do Mike, bola longa do outro lado, o toque do Marcelinho de cabeça, vai chegar, Tagliari, bateu, a bola vai para a linha de fundo, é mais um tiro de meta. Ô Magno!
9: É mais um tiro de meta, Guerra, mais uma jogada que o clube do Remo chega, o ataque, o clube do Remo tenta, o clube do Remo joga de igual para igual, mas não consegue finalizar, segue aqui no Mangueirão, um para o Santos, zero para o Remo, e uma nova determinação da Polícia Militar que aparece agora no papel eletrônico, torcida visitante, agora sim, deve ficar mais 30 minutos no estádio após o término da partida.
2: Informação... Torcida, a torcida do Santos não sai e agora só sairá 30 minutos depois.
9: Exatamente.
2: Bola subiu, desceu no campo de ataque do Santos. Neymar brigou. Jaderson ficou no meio do caminho. A bola voltou para o Neymar. Tentou o toque, não deu certo. Jaderson recupera pelo Remo. Entrega para o Zé Edson. Lançamento longo. Olha onde está o Matheus Felipe. Virou centroavante. A bola é dominada pelo Santos. Lá vem para o domínio do Rony. Rony gira em cima da marcação. Tocou lateralmente. Vai tocando bola o Santos. Pierre toca. Mais atrás. Bola ficou dominada. Lançamento longo para o Neymar. Vai chegar o Matheus Alexandre para dominar pelo clube do Remo. Ainda há tempo, faltam 30 segundos. O Remo vai para a luta. Lançamento longo do Matheus Alexandre. Vai subir ali o Matheus Felipe. Corta a zaga do Santos. A bola fica dominada pela equipe praiana. Afasta de qualquer maneira. A bola vai ficar para o domínio da zaga do clube do Remo. Zé Edson chega. O Daronco se posiciona para encerrar a partida no Mangueirão. Fim de papo no Mangueirão. Um para o Santos, gol do Rony às 28 do segundo tempo, zero para o clube do Remo, mas é para aplaudir de pé esse time, valente Leão Azul, um time que não se entregou, que lutou bravamente, que jogou desde os 27 minutos do primeiro tempo com um jogador a menos, com lances duvidosos.
9: E a torcida vai no embalo, você conclamou e a torcida aplaude, Guerra.
2: É isso, o fenômeno azul fazendo festa. Magno Fernandes, Saulo Zaire, Paulo Sérgio Pinto, os eletrizantes da jogada.
9: Jogadores do clube do Remo extenuados aqui no gramado de jogo, cansados, literalmente fadigados, inclusive agora vamos saindo aqui, tem aí já saindo o Mike, outros atletas também, torcida do Santos por outro lado aqui comemora, né, a classificação, o Peixe avança e o clube do Remo permanece ainda sem avançar às quartas de final da Copa do Brasil. A última vez que isso aconteceu foi lá em 91, quando o Remo chegou à semifinal. Mesmo assim, agora O Daronco é o alvo das críticas. O Daronco é o alvo da reclamação da torcida azulina, chamando de vários apupos, mas os jogadores do clube do Remo ali centralizados no gramado, atentos. Os jogadores do Santos comemoram e a torcida agora do Santos diz aqui para o Remo: eliminado. E tem gente chegando aí perto para ser entrevistado. Paulo Sérgio Pinto. Tava o Rony. Tava o Rony ali.
5: Já, já o Rony fala, não só o Rony, como também o jogador do clube do Remo também falará aqui na TV.
2: É, o Rony é autor do gol, jogador da base do Remo, que acabou fazendo o gol na assistência do Neymar. O Rony mandou para o fundo do barbante, livre, leve e solto. Ele e o gol para vencer o Marcelo Rangel e fazer
5: agora, sim, o Rony. Gol.
2: Vamos ouvir.
5: É o nome da classificação do Santos para a sequência dessa Copa do Brasil, para falar exatamente deste jogo. Estava do banco, entra.
10: Uma noite mágica, uma noite especial para mim. Eu falei para um amigo meu ali, o Tassiano, que meu primeiro gol aqui no Mangueirão foi exatamente naquela trave. E me recordo, me passa um filme na cabeça que toda a luta que eu passei, que toda a dificuldade, eu tive o privilégio de brilhar nesse estádio, de brilhar também com essa torcida que é maravilhosa, uma torcida que apoia. E hoje, realmente passa um filme, é emocionante, cara. Desde a chegada, é uma emoção muito grande. Eu falei que de poder voltar a jogar aqui no Mangueirão, de poder voltar a jogar aqui no meu estádio, no meu estado. E me sinto muito orgulhoso, me sinto um cara muito abençoado por Deus, cara. Essa é a palavra. Deus, ele vem fazendo coisas extraordinárias na minha vida, com todas as lutas. Eu nunca perco a fé. Eu sei que tudo é da vontade de Deus para nos fortalecer. E hoje eu estou sendo coroado com um gol. Agradecer a assistência do Ney, agradecer ali, vou agradecer lá no vestiário também. É uma honra jogar do lado de um grande craque, de um grande ídolo. E eu espero que eu possa ajudar ainda mais o Santos a vencer. Esse é meu papel aqui dentro do Santos. E agradecer o carinho da torcida paraense, a torcida do Santos. E me sinto, como eu falei, muito feliz e emocionado.
5: Para falar também do nome aí, do último que subiu.
10: Eu estou fazendo um teste. Eu falei que especialmente, por todas as pessoas que me conhecem aqui no estado do Pará, que o nome Rústico pegou muito, né? Rony Rústico. E eu falei que eu ia fazer um teste hoje para ver se ficava legal. Eu acredito que ficou aprovado. Vamos ver como é que vai ser para a sequência.
5: Rony, na clube.
9: Vem agora o Marcelinho. E há pouco eu estava observando aqui, Guerra, Jajá e Pikachu chorando copiosamente aqui no banco de reservas antes,
5: Marcelo,
9: de descerem para o gramado, para o vestiário.
5: Falando da estratégia e a expulsão do Marlon, acabou colocando tudo a perder. Como é que o Remo se comportou? E onde a derrota veio e não conseguiu reverter?
11: Cara, começamos o jogo muito bem, né? Tivemos uma chance com o Mangalim, infelizmente a gente não concluiu. A gente estava controlando o jogo ali, né, até a expulsão do Mala ali. Depois a gente teve que jogar o jogo todo praticamente, né, se defendendo. O menos não é muito complicado. E um lance bobo ali, a gente se descuidou e tomou gol. Agora levanta a cabeça, né? Agradecer o apoio da torcida que vem em peso aí. E continuar agora no Brasileirão, para se Deus quiser sair dessa situação incômoda.
12: Você acredita que a arbitragem do Daronco e toda a sua equipe tenha prejudicado o Remo nessa partida, em algumas marcações?
11: Cara, eu não costumo muito, né, falar de arbitragem, mas o lance de interpretação ali é complicado, né? Porque ele que está dentro do campo, né, e tomou a decisão do amarelo, aí vem o VAR fora interferir. Então é complicado, mas deixa isso daí para a direção, né? E a gente tem que focar dentro do campo.
5: Marcelinho.
2: Tá aí o Marcelinho, representando o clube do Remo, fazendo mais uma grande partida, como destacou o Saulo Zari. Oi.
9: O detalhe é o seguinte, que na saída aqui dos gramados para o vestiário, houve uma confusão, né, no caso, entre o staff do clube do Remo e o staff também do Santos, momento que o Neymar também descia aqui para o vestiário, e aí um princípio de confusão, um tumulto, agora já tudo apaziguado, mas o certo é que o negócio ficou um pouco quente aqui pelos lados da descida, né, do gramado de jogo.
2: Muito bem, Saulo Zaire, Magno Fernandes, oi.
9: O Rony tá jogando com isso aqui, tá fazendo a festa com a torcida do Santos.
2: É, tá fazendo a sua parte, respeitando a torcida paraense. Na sua entrevista ele foi...
1: Bom, já a gente volta do Olímpico Mangueirão, com a turma aí falando nesse pós-jogo em que o clube do Remo acaba perdendo, perde por 1-0, e aí dá adeus à Copa do Brasil nesta temporada. Agora é focar tão somente no Campeonato Brasileiro da Primeira Divisão e já no próximo sábado um jogo também difícil, jogando contra o Atlético Mineiro, jogo que acontecerá às 18h30 no Estádio Olímpico Mangueirão. O Remo perdeu e agora vai o Santos vai para a sequência deste campeonato, dessa Copa do Brasil. Já a gente fala sobre o que aconteceu no jogo de hoje. Nós vamos à parede comerciais. Na volta tem aí o terceiro tempo para você ligar na Clube.
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0: Agora estamos de 23 horas 43 minutos na capital paraense. Boa noite para você, sintonizado na Clube do Pará. Tivemos aí a derrota do Clube do Remo diante do Santos pelo placar de 1-0, jogo realizado esta noite aqui na capital paraense, o Clube do Remo dando adeus à sequência da Copa do Brasil. Agora é voltar as atenções para o Campeonato Brasileiro da primeira divisão. Estamos iniciando o terceiro tempo aqui na Clube, sempre com o oferecimento de Globo Esporte Magazine, Tintas Acron, Laboratório Amaral Costa com o Teório, Planeta Energia, BRs Informática e Sandro Autopeças. Você pode interagir conosco neste terceiro tempo, trazendo a sua opinião, interagindo conosco no 989531583. 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E o jogo, Gerson? Remo perde dentro de casa, dá adeus à Copa do Brasil. O que aconteceu? Houve realmente essa interferência para que o Clube do Remo seja eliminado, perdesse o jogador dentro de campo e com isso a eliminação da Copa do Brasil? Vem aí o comentarista que bate de primeira.
1: Olha, um jogo que pode ser dividido em duas etapas. Até os 30 minutos, quando as equipes estavam completas em campo. E depois dos 30 minutos do primeiro tempo. Sim, diga lá.
2: Falando que é uma derrota sentida, uma derrota sofrida, Tonião, mas com algumas reclamações, inclusive, contra o Ponte Sparongo.
3: Não só o Daronco, como o VAR também, né? O VAR foi o mesmo que prejudicou o Vitória contra o Palmeiras. Infelizmente, assim fica difícil fazer futebol. Ainda vem um porra aí de um cara que todo mundo idolatra, mas é um marginalzinho com esse chamado Neymar. Então, nós estamos aqui indignados, porque ele convocou toda a equipe do Remo, todo o dirigente, e isso aí, dentro da nossa terra, da nossa casa, quem manda somos nós.
2: Para entender a situação, o Neymar estava provocando, Tony, é verdade?
3: Foi, provocou um vagabundo desse. Agora eu me admiro. E ele passou aqui as crianças idolatrando, ele pouco ligou para as crianças, falta de respeito. Um cara desse merece estar no ostracismo que ele vai ficar no futebol. Pode ter o dinheiro que ele tiver.
2: Desempenho do time do Clube do Remo. A torcida aplaudiu, inclusive caindo de pé, Tony.
3: Pois é, meu irmão. Jogando com 10 desde o primeiro tempo, pô, acho que já fomos um guerreiro, porra. Mas infelizmente, jogando com 10 contra 12, aí fica difícil.
2: Vai ter representação na CBF, contra o Dudalão?
3: Vamos ver, vamos conversar aí com o nosso jurídico, vamos ver o que a gente vai fazer.
2: Tá, então, o presidente Tonião, presidente Antônio Carlos Teixeira, aqui, Paulo Sérgio, Jefferson Guedes. Só para contextualizar, o Saluzari também nos acompanhando aqui. O Neymar, na descida para o vestiário, ele saiu provocando aqui o staff do Clube do Remo. Alguns jogadores sabiam que estavam presentes, foram para cima. Houve também tentativa até de agressão, objetos tentativas citados a serem remessados, mas o certo é que já tudo apaziguado. Porém, como o presidente Toninho falou agora há pouco aqui, os climas esquentou e o Neymar meio que se aproveitou da sua fama aqui nessa descida no vestiário.
0: Esse é o jogador que povo idolatra, Gerson.
1: É, o adulto Ney, né, que agora também tem performance.
2: Que era a esperança da Copa, né?
1: É, mas não esquecer essa figura. A questão do jogo é a seguinte, eu vejo, observo essa partida como realmente dividida em dois momentos bem, bem definidos. Até os 30 minutos, né, um jogo de disputa intensa dos dois lados. O Remo perdeu uma chance preciosa aos 3 minutos com o Manga e o Jajá. Já teve a opção, inclusive, de dar um drible, um corte no goleiro e bater, né, com o gol praticamente escancarado. Tinha um zagueiro lá na linha da trave, mas ele resolveu bater de primeira, foi a escolha dele. E a bola passou muito perto, bateu no, na haste que fica atrás da trave. É, jogo igual, o Santos teve chance também com o Barreal. O Marcelo Rangel fez uma boa defesa num chute do Cabadeiro. Até o lance dos 27 minutos que gerou a expulsão do Marlon, que saiu ali depois da consulta, da revisão no VAR, aos 30. Mas um lance que precisa ser observado em cima dos itens que configuram uma expulsão como essa, um vermelho, né? Primeiro, o lance tem que ser claro em direção ao gol, né? Uma jogada bem óbvia de que havia, né, a chance real de gol. O lance não pode ser interpretado assim. O jogador estava disputando uma bola, tinha um zagueiro do Remo chegando, se aproximando do lance. Estava, né, na mesma linha do Marlon. Né. É, acho que a decisão do Daronco em campo foi correta, de dar o amarelo. Aí veio a revisão. A outra questão é se estivesse realmente partindo em direção ao gol e fosse derrubado e tudo. São os itens da interpretação que há hoje, pelo menos é que consta, das últimas orientações da FIFA, da CBF para a arbitragem. Mas aí veio a revisão, como lembrou bem o presidente Antônio Carlos Teixeira, é o mesmo VAR polêmico, questionado, da partida entre Palmeiras e Vitória. Uma partida que, né, causou um tremendo rebuliço, uma repercussão muito grande pelas decisões do VAR contra o time baiano. E o Remo, a partir daí, fez um jogo muito mais de se resguardar. Né? Não fez troca o Léo Condé, até porque a gente sabe que ele não confiava em quem tinha no banco. Isso aí não precisa falar, a gente sabe. Ele tinha o Léo Andrade como opção. Aí você já faz uma ideia de que ele não podia realmente mexer. E ele manteve o Zé Welison, que, aliás, foi um bravo. Foi um guerreiro no jogo, como de resto a equipe toda do Remo, que se lançou a marcar, defender principalmente, primeira coisa, e depois partir para tentar fazer o gol. E teve oportunidade para isso, né? O Remo teve uma bola na trave, uma cobrança do Zé Welison, que merecia entrar, a bola foi no poste esquerdo do Brasão, saiu. O Remo sustentou ali o jogo no primeiro tempo, iniciou bem o segundo também, ainda resistindo ao Santos. Santos tocando a bola, fazendo o jogo correto de uma equipe que tem um jogador a mais, valorizando a posse, fazendo a bola rolar de pé em pé, mas sem agredir tanto. O Santos tinha posse, avançava, né, sobre a defensiva, sobre o campo de defesa do Remo, mas não agredia tanto. Teve duas chances perigosas que o Marcelo Rangel conseguiu defender. Uma delas foi pegar ali na bola, ia passando, conseguiu salvar, até que o Neymar, que já estava em campo, momentos antes quase saiu do jogo, né? Porque teve um choque ali, poderia ter sido substituído, fez sinal de substituição, paralisou o jogo todo, fez muita encenação também. Hoje a gente precisa sempre considerar dois pontos aí, quando vê o Neymar caído, pode ser realmente uma falta. Na falta a gente não viu gravidade para aquilo tudo. Mas houve ali um esboço de que ele ia sair. Ele continuou no jogo, aberto pelo lado esquerdo, não participava praticamente, a bola era lançada para ele sem marcação, porque o Remo não podia fazer cerco individual. E aí ele recebeu uma bola junto à linha lateral e, para extrema infelicidade do Zé Welison, que fazia um jogaço, já tinha jogado muito bem lá na Vila, ele perdeu no bote em cima do Neymar. Ia roubar a bola, ia dar um avião no Neymar, ia ficar com a bola. E o Neymar recuperou, foi, conduziu bem e deu um passe perfeito para o Rony fazer o gol da vitória do Santos. Né, já aos 28 minutos, né? Foi 28. É, e decretando ali a vitória, porque era muito difícil o Remo reagir depois disso, e ainda reagiu, ainda botou uma bola na trave com o Vitor Bueno. As mudanças, eu achei apenas que o Léo Condé retardou muito a entrada de novos jogadores, quando ele colocou o Matheus Alexandre, depois botou também o Vitor Bueno, já tinha colocado o Taliari antes, que substituiu o Jajá, mas depois fez as mudanças, tirando Pikachu, Manga e Leonel Pico. E o Remo se defendia bravamente, lutava cada palmo ali para tentar evitar, né, que o Santos chegasse, conseguisse fazer mais gols. Fez muito bem isso. E se lançava ao ataque, na valentia, né, sem muita organização, né, perdeu um pouco esse controle no meio. O Remo era defesa e ataque, bolas lançadas e tudo, mas o empate não veio. E podia ter acontecido, como houve nesse lance do Vitor Bueno. Teve um chute do Matheus Alexandre também, que o goleiro Brazão conseguiu espalmar. Chegadas do Marcelinho, um chute forte que bateu na rede. Um Remo valente, agressivo até o fim, sem desistir do jogo. Né? De fato, um resultado a lamentar, porque em condições normais o Remo teria encarado, podia até perder o jogo para o Santos, mas não seria dessa maneira. Né? O Remo, pelo menos os 30 minutos iniciais, foi um time muito forte, muito competitivo. Perdeu um pouco esse caráter de competitividade pela desvantagem numérica, ficar desde os 30 do primeiro tempo sem um jogador, nas condições atuais do futebol, é uma perda quase que irreparável. Dificilmente um time consegue segurar um jogo por mais 60 minutos, como o Remo estava tentando segurar, né? Se defendendo ali como podia. No finalzinho, o Daronco, além, na minha opinião, ter sido, né, muito condescendente com a orientação do VAR, eu acho que era amarelo o lance da expulsão do Marlon, justamente em cima das orientações que a CBF dá, atualizadas. Ele tinha condições, porque ele estava dentro do campo, para decidir isso. E engraçado é que a CBF hoje tem, né, para os seus árbitros, uma orientação de interferência mínima do VAR, né? Só que o VAR hoje foi extremamente agressivo, né, e entrou em cena. Mas nesse lance, teve um lance ali faltando 10 minutos para terminar, que o Gabriel Menino deu uma entrada junto à linha lateral, no Taliari, carrinho de dois pés de frente, e o Daronco deu um amarelo, achou que estava tudo bem, e o VAR em nenhum momento se mexeu para recomendar o vermelho, que era óbvio, e não deu o vermelho. Teve um lance também, ainda no primeiro tempo, de um chute do já no segundo tempo, do Jajá, em que a bola bateu no braço do Ananias. Lance rápido, mas que eu entendo que merecia pelo menos uma atenção maior do VAR. E a gente fala isso porque, na hora de agir em favor do, digamos, do time mais badalado, né, o time lá do eixo, né, como é o Santos, o VAR agiu. Neste lance não agiu. No segundo tempo, houve uma cobrança de falta do Vitor Bueno, que a bola rolou no braço do zagueiro do Santos, dentro da área também. Ele nem considerou, o Remo reclamou, acenou e tal, e o lance seguiu. E eu queria fazer uma observação, Paulo, que até fora do ar aqui a gente comentava. No lance do Marlon, eu entendo que foi determinante a pressão que o Santos, tendo o Gabigol à frente, fez em cima do árbitro. Fez aquela rodinha que é muito comum do futebol argentino, né? De cercar o árbitro, pressionar a todo instante. E aquilo ali acabou gerando, né, a ação do VAR, chamando o Daronco para rever o lance. O Remo, em todos os lances que mereciam uma pressão maior, é uma decisão, a pressão faz parte. Até porque o adversário usou desse expediente e acabou sendo bem sucedido. O Remo não pressionou o lance da reclamação no lance do Jajá. Foi muito rápido, tão rápido, e não foi revisado, não foi repetido o lance na transmissão. Mais estranho também foi isso. E o Remo não pressionou, a bola chegou de volta, sem parar, voltou para o campo de defesa, o Marcelo Rangel defendeu a bola e repôs imediatamente. Era para parar ali e ir para cima do árbitro. fazer pressão, né? Fazer pressão, apresentar queixa, né? E isso acaba sendo olhado pelo VAR também. E os caras não fizeram. No lance do Taliari, faltavam 10 minutos para terminar o jogo. O Remo também não pressionou. Se apressou em tirar a bola, o Mike veio e tirou o lateral, cobrou a falta. E ficou nisso. Eu entendo que as armas do jogo, elas não estão apenas na questão do toque de bola, da disputa normal pela bola. Não, ela vai além disso. Em alguns jogos ela vai muito além. E hoje ficou claro, né? A pressão exercida pelo Gabigol em cima do Darunco foi um negócio assim ostensivo, né? Incômodo, inclusive. E ele, né, ficou, bambiou ali nas cordas. E aí veio a intervenção do VAR e mudou o cartão. Eu falo tudo isso porque era um jogo completamente igual. Um jogo com chances parecidas. Só que quem acompanhou a partida toda percebeu que no segundo tempo, mesmo com um jogador a mais, o Santo cansou.
4: Cansou.
1: E o jogo seria outro, né? Até mesmo no aspecto emocional, porque você perde um jogador, também perde com isso muito da segurança. O time passa a se preocupar sempre em se proteger atrás. Não é mais a mesma coisa. Não acontece um jogo normal depois que um time perde um jogador num jogo tão equilibrado. E isso foi o que ocorreu. Por isso eu entendo que a expulsão do Marlon foi determinante para a derrota do Remo e para o triunfo do Santos, a classificação do Santos às quartas de final.
0: 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E com certeza, Brasil afora, Guerreiro, e você, Jefferson, também, o assunto agora é exatamente o jogo de hoje, Santos e Clube do Remo, e principalmente no caso da expulsão. O segundo... análise do ex-árbitro e hoje comentarista de televisão Carlos Eugênio Simon, o jogador do Santos não tinha o domínio da bola, por isso o cartão amarelo estava de bom tamanho para o que tinha sido aplicado pelo árbitro. Então, o árbitro errou ao...
1: aceitar a intervenção do VAR.
0: Aceitar a intervenção.
5: Pois é, esse é um ponto que eu sempre discuto. O VAR precisa ter critério também. Ele não pode ser intervencionista para um lado e não intervencionista para o outro. Né? Então, se ele interveio no lance do Marlon, ele tinha que ter feito a mesma coisa no lance do Gabriel Menino. Esse é o primeiro ponto. Outra coisa, o Cuca percebeu que o Gabigol ia ser expulso e tirou o Gabigol no intervalo. Aliás, o Cuca tirou no intervalo os dois jogadores do Remo que estavam com o cartão amarelo.
1: Exatamente.
5: Administrou isso também. Né? E eu concordo com o Gerson. O Remo não esperneou. Como o Remo não esperneou, as coisas foram passando.
0: Faltou um líder, Guerreiro, dentro de campo?
5: Faltou
1: atitude.
5: Atitude. Acima de tudo, atitude. Não... não um líder apenas, até porque o líder em tese seria o Marlon, que estava expulso. É.
1: E nessa hora funciona a pressão coletiva, vem todo mundo.
5: Sim.
1: Vem goleiro, vem todo mundo. Por exemplo, nesse lance, aquela dúvida que ficou, Guerreiro, você até me perguntou aqui, a gente olhando, né, no monitor e tal, o lance do Jajá, aquele chute, né, que bateu no braço. A dúvida qual foi? Se essa bola, o braço estava colado, precisava-se ter essa ideia. Não houve, o lance não foi repetido. O Jajá e o Manga ficaram reclamando lá, chegaram perto do árbitro. Só que o Marcelo Rangel parece que não estava ligado no jogo. A bola chega nele, ao invés de parar e ir para cima, porque o jogo ali já estava com o Remo prejudicado. Não tinha por que ter aquela pressa. Ele recebe a bola e devolve na mesma hora. Na hora que você devolve, morreu o assunto, né? Não tem mais pressão. Uma outra coisa, e isso aqui pode ser preciosismo, né? Mas diante de tudo que a gente viu no jogo, Guerreiro, o lance final da partida, o Zé Welison recebe a bola, ali junto à linha de meio campo e lança.
5: É, vai começar aí a coletiva. Deixa eu só colocar uma coisa que eu acho importante. Eu vi as imagens da provocação do Neymar para cima do Remo, a porta dos vestiários do Santos, pulando, saltitando e debochando. Lamentável, realmente lamentável. É uma coisa que não tem nada a ver com o futebol, né? Sai do controle e a gente lamenta profundamente. Revoltou todo o staff do Clube do Remo e ele, Neymar, foi o comandante desse deboche,
1: dessa espetáculo
5: desnecessário.
4: Sim, ó, já que pela entrevista coletiva na sala de imprensa do Mangueirão, estão aqui presentes inclusive o executivo do Clube do Remo, Luiz Wagner Vivian, o vice-presidente Glauber Gonçalves e, por enquanto, nada do técnico Léo Condé. Pelo que se observa, vamos aqui.
6: De um pronunciamento, tá? Até em resposta ao que a gente viu dentro de campo, erro da arbitragem que foi fundamental no resultado da partida de hoje. Então a gente não vai ter entrevista coletiva com o técnico Léo Condé, mas sim um pronunciamento do nosso vice-presidente Glauber Gonçalves. Ele não vai responder nenhuma pergunta, apenas se pronunciar com relação ao que aconteceu hoje à noite aqui no estádio Mangueirão. Boa noite, Glauber.
7: Boa noite a todos. Hoje, mais uma vez, aconteceu um grande absurdo da arbitragem brasileira. O VAR e o árbitro acabaram com o jogo. O Remo mais uma vez foi prejudicado. O VAR não era para interferir em nenhum lance e chamou o árbitro para interferir na expulsão do nosso jogador. A gente não tem mais o que falar. Esse VAR foi o que fez o jogo Vitória e Palmeiras. E veja o que aconteceu. E mais uma vez prejudica os times da região Norte e Nordeste. E prevalece novamente o time do Eixo. Isso é um absurdo que aconteceu hoje aqui em Belém do Pará. Nós temos urgentemente que profissionalizar a arbitragem brasileira. Não tem mais o que falar. É só analisar e ver o que aconteceu. Aquele lance, que foi o que ocasionou a expulsão, foi o que prejudicou o time do Remo o jogo inteiro. E, consequentemente, tivemos a derrota dentro de campo. Infelizmente, mais uma vez, como eu falei, o VAR e o árbitro, a arbitragem brasileira, mais uma vez prejudicou o Clube do Remo. Boa noite a todos.
6: Agradecendo ao nosso vice-presidente, Glauber Gonçalves, e aos amigos da imprensa que marcaram presença aqui na sala de coletiva. Boa noite.
1: Boa noite.
4: Pronunciamento, Guerra.
5: Muito grosso, né? Mas faltou, no meu entendimento, ele colocar o posicionamento oficial do clube com relação à Confederação Brasileira de Futebol, à Comissão Nacional de Arbitragem. O que é que o Remo vai fazer? O Remo vai se manifestar oficialmente? Vai fazer uma representação?
6: Tony, onde...
5: O que é que o Remo vai fazer? O Remo vai se manifestar oficialmente? Vai fazer uma

0: Boy. O Remo foi valente, foi gigante em campo, duas bolas na trave, a falta do Zé Wellison merecia ter entrado, a bola metida pelo Vitor Bueno foi aquela bola que o goleiro fica em dúvida se alguém vai chegar para cabecear, e ela acabou passando todo mundo no travessão. O Remo merecia melhor sorte, merecia melhor arbitragem e merecia respeito no jogo de hoje.
1: E um detalhe também, eu acho, Guerra, você e o Gerson, o Remo, tudo bem, tá, tem esse direito de fazer o que fez aí com o vice-presidente Glauber, com essa colocação, mas eu acho que o torcedor também merecia ouvir aí o Léo Condé para falar do jogo, para falar, porque tem uma sequência, tudo bem que o Remo sai do campeonato, sai da Copa do Brasil, mas tem uma sequência, vem aí Campeonato Brasileiro, aí o torcedor quer saber qual é o pensamento, como vai ser o time, de que forma, se isso pode abater na sequência de uma outra competição, enfim, eu acho dessa maneira, Gerson Guerra.
0: Concordo, eu sempre fico contrariado quando, por algum motivo, o técnico comandante não vai falar de campo bola.
2: Menos mal, né, Guerreiro, que houve pelo menos a presença de alguém representando o clube. Também acho que faltou isso, mas os acontecimentos do jogo, de certa forma, eu acho que eles acabam interferindo um pouco nesse ânimo, né, geral ali, após a partida, de repente uma colocação mais agressiva, está todo mundo no calor dos acontecimentos. Eu ia falar, e correndo risco até de preciosismo, mas quem acompanhou o jogo percebeu uma coisa, no fim da partida, faltando ainda 25 segundos para o tempo que o Daronco tinha dado, que terminaria os 52 minutos, né? Foram 7 minutos. Ele deu, aliás, 7 no primeiro tempo, 7 no segundo. Rapaz, na hora que o Zé Wellison levanta a bola do meio campo, ele termina o jogo com a bola no ar. Antes de chegar, eu lembro que o Léo Condé ficou pulando do lado do campo desesperado, porque entendeu, como eu entendi, que o lance deveria pelo menos ter uma conclusão, né? Para que aquela pressa toda? Aquela agonia? Né? São essas coisas que acabam formando um caldo de desconfianças que acaba sendo desnecessário. A arbitragem não precisa fomentar isso, porque também tem o dever de ser um pouco mais respeitosa até com quem lota um estádio de futebol para ver um espetáculo, né? Para ver um jogo disputado, ganhar ou perder é circunstancial, mas até isso é uma questão de respeito. Há uma forma autoritária de lidar, tipo assim, não, acabou o jogo, não tem mais nada. Pior, o Santos tinha feito um festival de cera, de jogador caindo. Aquilo era jogo para ter pelo menos mais uns 2 minutos de acréscimo, que os árbitros normalmente dão nesses casos. Não, ele acabou terminando antes com bola no ar. Sabe, tudo isso acaba por endossar as críticas. Eu vi o presidente Tonhão falando, irritado, inclusive, depois do choque lá com Neymar e seus companheiros. Mas que você acaba tendo que dar razão, porque, olha, é uma luta, né? Os clubes, digamos, emergentes, a gente considera o Remo emergente, né? Chegando agora à primeira divisão, neste ano de 2026, disputando uma Copa do Brasil de forma valente, guerreira, e de repente você acaba punido por uma decisão única do árbitro, inapelável, né? E eu atribuo ao Daronco, porque o VAR pode intervir, pode chamar, mas a decisão final é dele. E ele tinha entendido no primeiro momento que era lance para amarelo. Acabou convencido, talvez ali por uma fala, né, de alguém que estava no VAR, do árbitro do VAR, e ele acabou mudando de opinião. Né. É de lamentar, porque eu acho que tinha tudo para ser um jogaço, né, do princípio ao fim. Mas um time prejudicado com um jogador a menos desde os 30 minutos do primeiro tempo, olha, realmente difícil você entender como uma competição vai ser mantida em termos de um jogo tão pegado. Né? E o Remo conseguiu até manter, conseguiu brigar até o fim, teve chance até o fim, de

0: buscar um empate. E é um negócio admirável porque o time estava exaurido, né? E é assim mesmo. Um jogo como esse, você perde um jogador, isso faz muita falta, isso abre um espaço e isso sobrecarrega a todos.
1: 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Agora a torcida reconheceu, né, Guia, que o time esteve do começo ao fim disposto a buscar este resultado positivo, a passagem para a sequência desta Copa do Brasil, e com certeza assim também será no próximo sábado, incentivando o Remo a buscar uma vitória diante do Atlético, que se classificou jogando fora de casa hoje contra o Juventude nessa nenhuma outra competição. E aí já é tentar se livrar também da zona famigerada que se encontra o Remo hoje no Campeonato Brasileiro.
2: É, e o Galo se classificou com um gol no acréscimo, né, no último lance.
1: 50 minutos.
2: Também confusão, né? Deu um quiprocó danado no final do jogo. O Galo vem com essa classificação para o jogo contra o clube do Remo. O Remo tem que virar essa página. Copa do Brasil ficou para trás, foi aplaudido merecidamente, não poderia ser diferente ao final do jogo. Torcida reconheceu o esforço, a dedicação, o empenho, a consistência do time, a valentia do time, e aplaudiu merecidamente. Então o Remo sai eliminado, mas sai grandão da Copa do Brasil, na minha opinião. Sai com moral elevada, sai com uma demonstração inequívoca que não deixa de competir. É um time que não deixa de competir. Que o Galo venha, mas o Leão vai rugir mais alto sábado aqui mesmo no Mangueirão. E uma vitória do Remo contra o Atlético pode tirar o clube do Remo da zona de rebaixamento. A importância do jogo contra o Atlético é gigante. É importantíssimo o confronto contra o Galo. Então que o Remo vire a página da Copa do Brasil, compreenda que foi um time que merecia melhor sorte e vá para cima do Atlético para buscar esta vitória e começar a olhar a Série A do Brasileiro agora, focado única e exclusivamente na Série A, e olhar para cima, olhar para a parte de cima, mirar na primeira página, mesmo que lá não chegue, mas mira na primeira página para poder sair dessa zona desconfortável, dessa zona da confusão.
3: Guerra.
2: Oi.
3: Guerra e Paulo Sérgio, Gerson também, estamos aqui já na guarda também, né? Na entrevista coletiva com o técnico Cuca. E repercute ainda bastante no Brasil aquela situação que o Paulo Sérgio disse anteriormente, né? Com relação ao árbitro, ou ex-árbitro, Carlos Eugênio Simo. Inclusive temos aqui textuais a fala dele. Abre aspas, Remo prejudicado contra o Santos. O árbitro no campo de jogo apresentou corretamente o cartão amarelo para o zagueiro Marlon. Porém, o VAR interveio equivocadamente. Não é lance para o VAR se meter. O jogador do Santos não tinha o domínio. Bom, vamos aqui a fala do técnico Cuca do Santos.
4: Um abraço, Guerra. Cuca, após a classificação para as quartas de final da Copa do Brasil.
5: Boa noite, Cuca, tudo bem? Eu queria, claro, sua análise do jogo, mas eu queria saber também como é que foi a decisão, né, de começar com o Neymar no banco, depois colocá-lo no intervalo, por favor.
6: A análise do jogo é que nós fizemos um grande primeiro tempo. E nós estávamos com o controle do jogo, 11 contra 11, né? E tínhamos criado algumas oportunidades dentro da estratégia planejada e teve a expulsão, né? Eu acho que com uns 30 minutos por aí, expulsão do jogador do Remo, e aí muda o jogo, né? Porque o contexto ele muda, o Remo baixou bem as linhas, lógico, natural, e aí não tivemos mais.
1: Bom, já a gente volta aí com o técnico Cuca. Nessa entrevista coletiva para falar do resultado do jogo e a vitória do Santos
7: problema lá do microfone. Já já o Cuca volta para falar do resultado. E uma pergunta que fizeram aqui, Gerson: se o Marlon cumpre pena contra o Atlético. Não tem nada a ver, porque é uma competição diferente da outra.
0: Competições diferentes. Isso.
8: Aí não tivemos Cuca. Mais a velocidade que a gente estava encontrando, principalmente com o Cavajero. As linhas se fecharam bastante, ainda assim nós conseguimos ter algumas boas jogadas e mais uma vez a gente ficou na finalização, né? Você acaba com o controle do jogo, mas fica um jogo perigoso até o final, porque 1-0 é qualquer lance pode custar caro, né? O Remo acertou a trave numa falta do Zé Welison, depois uma falta cruzada também, ela acabou beliscando lá o travessão, né? Mas aquela não foi tão perigosa. E fica até o final aquele perigo, né? Porque nós não matamos o jogo, ainda que tivéssemos as oportunidades para fazer o segundo gol. Mas de uma forma geral a gente sai muito feliz, porque o importante é passar de fase, né? Quanto tempo que o Santos não passa assim. Eu não me lembro ao certo aí, mas faz alguns anos. Então a gente vai passando de fase, recuperando a confiança da equipe, o que é importante também. E quanto ao Neymar, foi planejado isso que a gente fez hoje. A gente não sabia o que o jogo ia pedir e eu acho que no fim deu tudo certo, o que a gente planejou acabou acontecendo, e é a vitória que é o mais importante.
9: Som. Cuca, Felipe Camargo de Olho no Peixe, parabéns pela classificação. Eu queria que você falasse sobre justamente a satisfação de um técnico em saber da situação que o clube vive, difícil. Antes da pausa da Copa você falava que seria difícil o Santos se manter em 3 competições. Você ainda naquele momento tinha expectativas de reforço, que não aconteceu por causa do Transferban. E você agora vira, né, passa a Copa do Mundo, consegue levar o Santos às quartas de final. Dá para sonhar mais alto? E o quanto é bom você conseguir fazer o seu time jogar sem o Neymar? Ninguém aqui está menosprezando o Neymar, mas o Santos sempre teve uma dependência do Neymar desde o ano passado. O quanto isso também te deixa otimista pelos próximos objetivos?
8: Bom, eu me sinto orgulhoso em fazer parte desse grupo do Santos, porque dentro de tanta dificuldade que a gente tem, a gente dá as mãos e estamos passando de fase em competições internacionais, em Copa do Brasil. Precisamos dar uma embalada no brasileiro, é verdade, mas a gente tem que lembrar que nós somos uma das 2 ou 3 equipes que não teve reposição nenhuma, né? E tivemos perdas. Hoje mesmo, além das perdas que a gente teve, tinha 4 desfalques, né? A gente vem com bastante meninos e um jogo extremamente físico, como foi hoje, um calor diferente, né, que é o calor úmido aqui. Os jogadores no final estavam cansados, a gente jogou sábado e jogar na terça é normal que sinta, né? O Remo está mais acostumado com essa situação que ocorreu hoje, com o jogo nesse calor úmido. E nós fizemos por onde, tivemos um controle quase que geral do jogo, porque esse homem a mais nos deu essa condição. Ainda que a gente tivesse dificuldade em furar o bloqueio do Remo, nós sofremos poucos sustos atrás, né? E acabamos levando a classificação, que é o mais importante de tudo.
10: Cuca, aqui ó, 2 em 1, que nem gosta de fazer o meu parceiro Felipe Camargo. Eu queria começar perguntando do Neymar. Claro que ele entrou, deu assistência, o Santos classificou. Mas te incomoda como foi a logística que ele fez? De repente não teve a preparação dele especificamente necessária, porque ele não veio com a delegação, veio no dia do jogo, enfim. Queria que você falasse um pouco sobre isso, se te incomoda ou não. E sobre 3 competições, o Santos estar vivo em 3 competições, está jogando 3. Eu acho que o principal objetivo é não ser rebaixado, mas eu queria que você falasse, confirmasse isso que o torcedor quer saber. Claro que é muito legal ganhar a Copa do Brasil, Sul-Americana, mas se for para escolher um, não cair?
8: Neymar, eu já falei 1 milhão de vezes, sempre que a gente fala num tema, Neymar é sempre muito complicado e perigoso, né? Porque existem diversas formas de interpretação.
6: Ele tem esse leilão aí há anos, é uma ação nobre que ele faz. Eu, quando falei no outro dia em que a diretoria queria saber, eu não falei que a diretoria queria saber, porque eu quis dizer que tem que ver, isso está em contrato, isso é uma coisa de praxe, vem gente do mundo inteiro, é uma coisa super importante, né? E ele viria, como a gente ficou sabendo depois, no dia do jogo. Não é o ideal para você jogar futebol, ainda que ele esteja acostumado com tudo isso, e eu analisei dessa forma e tomei a decisão. Lógico que não deve ter agradado ao próprio Neymar, porque ele queria jogar, ele gosta de jogar. Ele chegou, não era nem 2 horas da tarde, mas eu já tinha definido um dia antes que ia ser daquela forma. E assim, eu acho que foi legal o primeiro tempo. A gente fez um bom jogo, e o Neymar foi legal também, que ele veio e decidiu. Então a gente usou toda a força que tinha em benefício do clube. Eu acho que isso que a gente tem que fazer, unir todas as forças como a gente uniu hoje para poder vencer.
11: Aqui, Cuca. Parabéns pela classificação. Tenho 2 perguntinhas assim. A primeira é com relação ao emocional do grupo. Como foi trabalhar esse emocional para essa partida tão importante, né, da Copa do Brasil, vindo de um 0-0 e pressionado, né? E a outra é esse quinteto que você montou no esquema tático, né? Onde tinha o Oliva, o Schmidt, Bom Tempo, Cavalheiro e o Barreal. Essa foi a sua arapuca para o Condé, para dominar esse meio campo, para ditar as regras?
6: Não, a gente usou a velocidade também, né? Hora por fora, hora por dentro. O Cavalheiro é um jogador muito rápido. Eu acho que ele fez um bom jogo, também foi importante. Até no lance da expulsão, foi uma jogada dele. Ele teve mais 2 da mesma forma. Uma ele cortou para dentro e bateu, o goleiro pegou. Então ele fez uma boa partida. O Gabriel saiu, estava perigoso, estava com amarelo, estava discutindo com o Daronco. Eu não posso correr esse risco, nem ele, nem o Schmidt. Então eles saíram, não é porque estavam mal no jogo, e sim pela necessidade que a gente teve. A gente tem jogado bons jogos, hoje foi mais um bom jogo. Jogar aqui com a motivação que estava o Remo, a torcida estava maravilhosa, empurrando já na chegada, assim, um clima hostil no bom sentido, né? Pessoal pegando, e eu conheço a torcida do Remo, como ela é boa. E nós medimos força dentro de tudo isso e saímos com a classificação. Então, nos passa assim uma sensação que a gente vai crescer com essa vitória, que a gente vai pegar moral para domingo fazer um grande jogo em casa, e a gente precisa muito desse grande jogo. E para isso acontecer, a gente precisa muito da compreensão, da tolerância do torcedor. Até é ruim a gente falar isso, mas sem eles a gente não consegue nada. E vamos lá de novo domingo, se Deus quiser, conseguir essa vitória.
12: Oi, boa noite, Cuca. Felipe Araújo.
6: Boa noite.
12: Cuca, eu queria saber de ti, você que já esteve trabalhando aqui no estado do Pará como atleta profissional, inclusive, já se tem essa identificação com o clube do Remo, o próprio Rony também. Como é que tu trabalhou essa questão, teu conhecimento em relação ao estado do Pará? O que é que tu passaste para os jogadores? E eu queria que tu falasse um pouco também dessa substituição do Rony. O que é que tu conversou com o Gabriel ali para fazer essa substituição? Obrigado.
6: Não, eu já trabalhei aqui, como você bem falou, eu sei da força que tem o Remo jogando em casa e num momento bom que ele está vivendo. O torcedor super empolgado, quanto importante é passar, ir para umas quartas de final. Na verdade, você está hoje a 3 mata-mata de ser o campeão. Então o Remo tinha essa possibilidade. Se a gente está muito feliz, o Remo ia estar também muito feliz. Então nós nos preparamos bem em todos os sentidos, porque essa competição mata-mata, às vezes você empata em casa e parece que acabou tudo, e não é assim. Às vezes você encontra um melhor jogo fora de casa, como a gente encontrou hoje, e contra o Curitiba também. Então a gente tem que saber jogar os jogos de 180 minutos, onde tudo pode acontecer.
10: Cuca,
6: o Rony, desculpe, o Rony também é um cara daqui, já, eu acho que ele nasceu aqui em Belém, se criou dentro do clube do Remo,
8: é um cara que tem uma identidade muito grande aqui e ele foi muito importante para nós.
4: Cuca, boa noite, Max Souza, Grupo Liberal. Parabéns, parabéns por ter avançado de fase. O Santos tinha um jejum de 5 anos de não avançar às quartas e conseguiu agora. Eu sei que o senhor não tem nada a ver com o pronunciamento do Remo, só que não teve coletivo do técnico do Remo, teve um pronunciamento do vice-presidente do Remo, falando do erro da arbitragem, de acordo com ele, o erro de arbitragem, que o VAR não poderia chamar. Eu queria saber o teu posicionamento. Se você já teve acesso aos vídeos, teve um lance também polêmico envolvendo o Pico e o Gabigol, que a torcida santista pediu a expulsão, inclusive, do atleta do Remo. Eu queria que você falasse um pouco sobre isso, sobre o que o Remo alega, que não poderia ter chamado o VAR, e sobre esse lance polêmico também do Pico, que poderia ter tomado o cartão vermelho.
8: Mas eu respeito o presidente. A gente, quando a gente tem um jogo desse porte, você não está preparado para perder. Eu também não estaria, eu também ia reclamar de tudo que eu pudesse, mas eu acho que, assim, vendo o lance na TV, ele não tinha cobertura lá do outro lado. O Cavajeiro ia sair na cara do gol, não ia dar tempo do outro zagueiro fazer a cobertura, não estava na mesma linha, estava bem atrás, coisa assim de alguns metros, né? E eu acho que foi levado isso em consideração, e para isso tem o VAR, né? Lógico que vai ter gente que acha que não, que gente que acha que sim, mas eu acho que está dentro, né? Se você analisar que podia ser e podia não ser, acabou sendo, né? Podia expulsar o lance que o rapaz chutou a barriga do Gabigol, também podia expulsar, né? Mas ninguém está falando aqui disso muito, até porque a gente venceu, senão certamente estaria falando também. Faz parte do show.
3: Cuca, boa noite. Aqui, Magno Fernandes, Rádio Clube do Pará. Você conhecendo muito bem, inclusive, a atmosfera aqui de Belém, do Clube do Remo, e tendo também uma sequência meio que árdua, né, no calendário do futebol brasileiro. Teve o jogo sábado, teve o jogo hoje, e já volta a campo no próximo domingo contra o Atlético Paranaense em casa, e tem o Macará também na sequência pela Sul-Americana. A estratégia também do jogo de hoje, em ter poupado, de certo modo, o Rony, o Neymar, já avisando também essa sequência intensa do Santos?
8: Eu tentei pôr hoje em campo o time mais competitivo, né, do que no último jogo lá com o Remo, porque a gente sabia que é outro tipo de jogo. Aqui o Remo ele sai marcando forte, sai para cima, e não é diferente. Mangueirão lotado como estava, torcida super empolgada, o Remo vai se atirar, né? Como o jogo estava bom, a gente saiu na cara do gol no começo, aí uma bola, o Remo saiu lá e estava legal, o jogo estava lá e cá, e a gente encaixou melhor algumas jogadas também, né? 11 contra 11, acabou que a gente teve uma posse de bola bastante alta, né? Mais finalizações, assim, no geral eu acho que foi justo o placar, mesmo quando estava 11 contra 11. Né? É uma pena para o Remo ter perdido um jogador, mas faz parte também. Eu desejo a eles aí boa sorte na sequência aí do ano.
4: Vamos à última pergunta.
9: Cuca, vai ser talvez a única chance da gente conversar antes da partida de domingo, né? Uma coletiva. Até queria que projetasse, se você pudesse projetar o confronto contra o Atlético Paranaense, que é um time que vem da Série B nesse ano, mas faz uma belíssima campanha. O Odair Helma consegue colocar o time ali na briga pelas primeiras posições. Dá para, além de projetar esse confronto, adiantar que o time que saiu jogando hoje, como você não vai ter o Neymar suspenso no domingo, Lucas Eriço provavelmente ainda machucado, dá para imaginar a manutenção desses mesmos 11, pela maneira como você gostou do que o time apresentou aqui, dá para repetir contra o Atlético Paranaense na Vila?
8: O Atlético Paranaense está em terceiro lugar, né? É um time extremamente físico. É um time que, apesar de leve, é um time que é extremamente físico. Tem jogado muito bem seus jogos, com uma intensidade muito grande, absurda. E a gente vai ter que entender bem a equipe deles para a gente fazer um bom jogo dentro da nossa casa. Hoje é precipitado eu falar em repetir a equipe. A gente tem que avaliar amanhã, como eu falei outro dia, né? Fazer a reavaliação, tem jogador ali que sentiu algum desconforto aqui ou ali, mas assim, o importante é que nós saímos classificados e isso nos dá um alento, assim, uma moral para a gente seguir nos jogos em casa e buscar agora em casa, nessas duas partidas que a gente tem, quem sabe duas vitórias aí para poder embalar no brasileiro e arrancar bem no mata-mata com o Macará.
4: Encerramos a entrevista coletiva.
7: Obrigado, um abraço. Obrigado a todos, aí, a entrevista coletiva do técnico Cuca, após a vitória de 1-0 diante do Clube do Remo e a classificação do Santos para a sequência da competição. 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Já já o Gerson fala sobre a conversa, a fala aí do técnico Cook. Antes, eu vou com o Magno ou o Saulo, se tiver alguma coisa aí, mais a gente pode definir, ou então, sucesso para vocês, bom descanso depois da jornada de hoje. Uma coisa é certa, Gerson, pelo que falou o Saulo.
3: Paulo?
7: Pois não, Magno?
3: É, já, por aqui já, né, já se despedindo, já saído, ainda por enquanto no aguardo também da Render Public Cruz aqui, ainda não chegou, mas o certo é que o Santos volta já para São Paulo, pega o Atlético Paranaense no clube no próximo domingo, e o Clube do Remo enfrenta o Atlético Mineiro, sábado, no Mangueirão, e já já o Saulo também segue aqui na Zona Mista. Tô ficando por aqui, abraço Paulo, abraço Jesu.
7: Bom trabalho.
0: Abraço Magno, parabéns. Olha, aí pelo trabalho.
7: O José da Cremação, bom dia, ainda não dormi esperando Renda e Público de ontem, Remo e Santos, já já a gente vai divulgar, viu, o José? Ainda não saiu este público nem esta renda também. Já já o torcedor no Zap Clube conosco. Do que foi falado, de tudo do que falou o Cuca, é, claro que ele está defendendo aí o lado dele e tudo mais, mas pelo que foi perguntado, eu acho que a única coisa certa que aconteceu no jogo de hoje foi a arapuca do Fazecas, que é o árbitro de vídeo que aprontou para cima do Clube do Remo, Gerson.
0: Pois é, o Cuca diz, poxa, nós tivemos um jogo controlado, armamos uma boa estratégia, o repórter de São Paulo que cobre o Santos também foi por aí. Mas independentemente de qualquer coisa, a gente entende, né, a satisfação do Cuca, ganhou e passou, né, de fase, beleza. Mas não se pode aqui fechar os olhos para o que ocorreu. Né? De fato, o lance não era determinante no sentido de ser, representar um perigo de gol, uma chance clara de gol. Falei isso desde o início, sem ser analista de arbitragem. E o Simon, Carlos Eugênio Simon, ele acabou por avalizar essa opinião ao dizer, né, já cunhou aí a expressão, disse que não era o caso, era um lance para campo, não cabia a interferência do VAR, não era um lance para interferência do VAR, e havia uma disputa. Ele questiona até se houve falta, né, era uma disputa de bola que ocorreu, né, a gente revê o lance. Os dois se agarravam e o atacante caiu, né, o Cabadeiro. Tudo bem, falta. É, mas eu questiono até a questão do VAR revisar o lance. Né? De fato, o Daronco estava em cima, estava ali próximo. Como não representava perigo evidente de gol, era um lance para amarelo. Isso devia ter bastado, mas veio a interferência que mudou completamente o jogo. É claro que o Santos teve seus méritos, né? Jogou, aproveitou, não tem nada a ver com isso, mas o esperneio do Remo, ele é legítimo e tem que espernear. Eu me lembro, e você vai lembrar também, outro time paulista que jogou aqui, o Palmeiras, isso parece que já foi esquecido, né? O Remo teve uma expulsão correta do Zé Ricardo no jogo, mas também teve um pênalti que não foi dado numa bola cruzada pelo Patrick para dentro da área. O VAR também foi firme ao revisar o lance do Zé Ricardo e chamar o árbitro para determinar a expulsão, perfeito. Ali o VAR acertou em chamar. Só que não chamou no lance do penal contra o Palmeiras. Não alertou o árbitro. Da mesma forma, hoje, no lance em que o Jajá chuta, a bola bate no braço do zagueiro. E as imagens mostram que ele estava com o braço aberto. No início eu estava na dúvida, porque não houve a repetição do lance na transmissão. Mas agora a gente vê o braço completamente aberto. Era lance para revisão. Ah, vai interpretar se a distância era tão, né, era adequada. Às vezes isso acaba interferindo. Eles mudam tanto de orientação quanto a esses chutes, né, que batem na mão. Mas era um lance para ser revisto. e não foi revisto. O lance do Tagliari, que leva uma entrada, um carrinho frontal do Gabriel Menino, nem foi chamado o Daronco. Ah, tá no final do jogo, faltavam 10 minutos, 9, 10 minutos. Podia determinar uma diferença no jogo. Não, não teve de novo nada, o VAR nem se coçou para isso. Então são reclamações que eu entendo que são válidas, até porque a gente tem visto muita coisa acontecer recentemente. Essa mesma equipe de VAR foi a equipe do polêmico jogo entre Palmeiras e Vitória, e o Vitória foi prejudicado por interferência do VAR, né? E esse prejuízo foi amplamente denunciado e divulgado, e agora ocorreu com o Remo. Acho que a diretoria está certa em se manifestar, agora é aquela coisa, também tem que partir para uma questão prática, de pressionar, de ir à CBF, acredito que vai, e isso deveria ter sido anunciado logo. Isso tem que ser uma tomada de decisão até natural, tem que reclamar, tem que apresentar protesto, não pode deixar passar, né? Já chegam jogadores em campo que, como eu falei aqui, deixaram rolar muita coisa sem pressionar o Daronco. Poxa, você está vendo que o adversário faz isso, e de maneira bem sucedida, como fez o Gabriel Barbosa, perturbando a vida do Daronco, levou até um amarelo por reclamação, os outros jogadores do Santos indo junto, e os jogadores do Remo não pressionaram no lance do Jajá, era para botar pressão, parar o jogo, ir para cima. O Daronco ainda ficou com a mão no ouvido, depois foi embora, no jogo seguiu, e o Remo não deixou a bola parar, a bola voltou para o Marcelo Rangel e ele devolveu imediatamente, uma pressa danada, e acho que ali é uma questão de observação do jogo, das nuances do jogo. Tem um aspecto nervoso numa partida de futebol que não pode ser menosprezado, que requer atitude. O Remo faltou com isso. Jogadores, não é o primeiro jogo que a gente observa isso. Eu vi naquele jogo do Atlético com o Remo, em que o Remo também foi garfado lá dentro do Mineirão.
9: Sim.
0: E os jogadores do Remo ficaram olhando, o Pikachu ainda reclamou, mas depois fica nisso. Não, tem que fazer pressão e...
9: Tem que bater o pé, né, Gerson?
0: Tem que ir lá, tem que chiar. Você não está reclamando por uma injustiça, você está reclamando por algo que você acredita que foi marcado erradamente. E às vezes, infelizmente, a arbitragem brasileira, ela reage assim, aos solavancos, à pressão. Não deveria ser desse jeito. Deveria ser uma atitude profissional, técnica da parte da arbitragem, tanto a arbitragem de campo como a arbitragem de vídeo, mas não é isso que a gente vê. Se não pressionar, não acontece. Não sei se ele iria revisar o lance do Marlon, se o Gabriel Barbosa não ficasse uns 3 minutos apertando lá em cima do Daronco. Funcionou.
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13: Boa noite, Rádio Clube, Leandro do Telégrafo. O Gerson foi feliz aí no comentário dele. Só queria saber por que a TV, a Sport TV, estava transmitindo o jogo, não passou nenhum dos dois lances que possivelmente tocou no braço do jogador do Santos. Por que não rolou o replay? Por que o Remo não pressiona também, como o Santos pressionou para a expulsão do Marlon? Agora, o estranho disso tudo é a Globo a Sport TV não mostrar nenhuma vez o replay, né? Porque é o Santos, esse fascista do Neymar, né? Mas é isso aí, um abraço, bom trabalho a todos.
14: Valeu, obrigado, irmão. E a gente ficou acompanhando aqui,
0: ficou, né? Ficou, e foi estranho mesmo.
14: Esperando, né?
0: É, tanto que não tem imagem ainda circulando na internet, vai aparecer. É imagem de vídeo, a gente viu fotos do lance em que o cara está com o braço aberto, a bola está indo no braço dele, no chute do Jajá. O Jajá gritou na hora, o Aleph Manga, aí a bola foi lá para a defesa do Remo, Marcelo Rangel segurou e devolveu a bola. Era para parar aquilo ali e fazer um estrupício, tinha que ser. O Remo já estava prejudicado, já tinha sido garfado lá na expulsão do Marlon. E aí, mais um lance desses, era para cobrar, para reclamar, para espernear, como diz o guerreiro. E o esperneio, ele é necessário, ele é justo, ele não é um desrespeito. Ele é hoje uma necessidade, sim, nesse ambiente de arbitragens inteiramente incoerentes, como a gente tem visto. Como vimos hoje, novamente, nesse jogo no Mangueirão. Aliás, né, Paulo? Uma das consequências mais nocivas disso, dessa falta de profissionalismo da arbitragem, essa falta de cuidados, né, com os critérios, é que nos obriga a ficar falando de arbitragem quando a gente podia estar falando do jogo.
14: Do jogo, exatamente.
0: Né, porque não tem jeito, foram decisões determinantes para o desfecho.
14: Deixa eu falar do jogo aqui, então, e fazer a pergunta que o Bruno está fazendo aqui para você. Pergunte ao Gerson se ele concorda com a demora do Condé para executar as alterações, principalmente num jogo como esse, que em determinado momento sabíamos que o famoso perdido por um, perdido por 10. Faltou coragem ao Condé, sendo que isso também acontece volta e meia no Brasileirão?
0: Eu concordo com ele e eu falei isso durante a transmissão. Ali por volta dos 20 minutos do segundo tempo, eu falei ao Guerreiro, ali na primeira intervenção do segundo tempo, quando o Remo já sofria pressão, e eu comentei no ar, eu disse, poxa, eu estranho que num jogo como esse, os jogadores aí, né, se dividindo, se multiplicando ali para marcar, correndo feito loucos de um lado ao outro, contra um time que nem pressionava tanto, mas trocava passe o tempo todo, né, controlava, retinha a posse de bola. Eu achei assim um absurdo que o Condé não tivesse feito pelo menos logo duas mudanças. Estava claro, por exemplo, que o Pikachu já não estava conseguindo jogar. E é normal, um jogador da faixa do Pikachu, 33, 34 anos, não vai conseguir correr num nível desses de exigência num jogo em que você está com um jogador menos. Faltou essa percepção ao Condé. E isso, na verdade, o torcedor tem toda a razão, porque em jogos do Campeonato Brasileiro, também, às vezes, ele retarda muito. Quando é natural que um jogador já não tenha condição de acompanhar, de fazer reposição, de ir lá na frente e voltar. Por exemplo, o Aleph Manga estava morto ali nos 20 minutos. Por quê? Porque ele era o cara da briga lá na área do Santos e ele tinha que voltar o tempo todo nos lances de bola parada, escanteio, para virar zagueiro na área do Remo. Porque sem o Marlon, ficou só o Zé Welison, né, ao lado do Matheus Felipe, que, aliás, fez um jogaço, né, um cara que se multiplicou também ali. Ele e o Zé Welison foram peças assim, importantíssimas no jogo. Esses jogadores, eles podem dizer e lamentar muito, porque eles jogaram muito bem, mereciam um resultado melhor, pelo menos mereciam um resultado justo, né, sem interferência do apito.
14: Por falar em Marlon, o Marlon está conosco na zona mista com o Saulo Zaire. Fala aí, Saulo. Bom, já o Saulo com o Marlon nesse pós-jogo após a eliminação do Clube do Remo na Copa do Brasil. Antes do Saulo, o torcedor no Zap Clube.
15: Continuo dizendo para vocês, cronistas e comentaristas, e a direção do Remo, que o maior erro do Remo foi não contratar o Guto Ferreira. Vocês insistem em dizer que não é para se mais falar nisso, ou nele, no Guto, tá? Porém, ainda estou com ele. O maior erro foi isso. não contratar o Guto Ferreira. Continue insistindo.
7: Gerson, bateu saudades aí do...
0: Quem é o cidadão?
7: Rapaz, como é o nome do cidadão aí, Paulinho? Paulinho Luz de Som, já não...
15: Continuo dizendo, contratar o Guto Ferreira. Continue insistindo.
0: É, isso a gente sabe, ele continua insistindo, deve estar insistindo até agora. Mas o importante aí era a identificação, né? Eu gosto de me dirigir às pessoas. Eu respeito a opinião, né? Alguns torcedores do Remo têm essa opinião. Eu só acho que é uma página vencida, né? Não é por aí. Eu acho que a questão do Remo fez uma opção inicial, na minha opinião, muito errada. Não foi nem não ter mantido o Guto Ferreira. Foi ter contratado um técnico absolutamente fora do contexto, que foi o Juan Carlos Osório. Porque fugia totalmente ao elenco que o Remo estava formando. Foi uma ideia do Marcos Braz, que a diretoria do Remo abraçou, e só se deu conta do tamanho do prejuízo quando o Remo já tinha perdido o Campeonato Paraense, não tinha um time pronto, cada jogo ele botava um time, né? Eu só lembro que ele poupou o Marcelo Rangel de trocar de posição, né? Todo mundo ele trocou. Quer dizer, uma maluquice completa, né? Tinha defensores, é bom dizer isso. Ainda bem que o nosso ouvinte não é defensor. Também gosto do Guto Ferreira. Mas acho que o Léo Condé, nas circunstâncias, pegando o bonde andando, com uma equipe em formação ainda, uma equipe, na verdade, desarrumada quando ele chegou, o Remo não tinha um time, o Remo não tinha uma escalação. Porque a teoria do Osório é que não precisa escalação. Chega na hora, no vestiário, tu escolhe e diz, olha, o caboclo tem que estar preparado, é ele que vai entrar hoje. Ele fez isso por aí, pelo mundo, e não deu certo em lugar nenhum. A verdade é essa. Tem títulos muito inexpressivos na carreira. Mas ele cita o Guto, que eu também gostaria de defender muitas vezes. Achava que o Guto merecia, inclusive, pelo trabalho lá no acesso, merecia, sim, ter continuado. Uma série de circunstâncias acabaram não permitindo que ele continuasse, até atritos com o então executivo Marcos Braz. Depois disso veio o Léo Condé, que, eu repito, para a situação que ele encontrou o Remo, né, com a terra meio revirada e bagunçada, eu creio que ele faz um bom trabalho. Claro que você vai olhar e vai dizer, poxa, mas o Remo perdeu vários jogos e tal. Sim, não foi só ele, perdeu também, tem coisas aí da conta do técnico anterior. Mas o Remo hoje tem um modelo de jogo. Você pode questionar e tal, mas para os jogadores que o Remo tem, o perfil de jogadores que o Remo tem, esse é o sistema mais adequado, mais coerente. E, por exemplo, o jogo de hoje. Em sã consciência, alguém que viu o jogo, o Remo merecia perder esse jogo? Não. O Cuca disse que mandou no jogo no primeiro tempo, mesmo quando estava com 11, não é verdade. A grande chance do jogo no primeiro tempo foi do Remo. O lance lá do... Lance duplo, né? Num lance só, o Remo perdeu 2 gols. Pode-se lamentar isso, inclusive criticar a qualidade dos jogadores, que não finalizaram bem. O Jajá ainda tentou acertar, mas o Aleph Manga poderia ter tentado encobrir o goleiro.
7: Por falar em lamentar, Gerson, se aí vem aquele se, né? Se. Eu queria o saudoso Anais. Se aos 4 minutos aquela bola do Remo tivesse entrado, o jogo seria diferente, né?
0: Totalmente diferente.
7: Seria outra história.
0: Obrigaria o jogo a ter uma outra dinâmica, né? O Santos não ia poder ficar daquele jeito ali. Ia obrigar o Cuca a mexer no time e tirar aquela barreira de 5 jogadores no meio-campo, que ele botou justamente para tentar parar o Remo, mas não conseguiu. O Remo avançava, conseguia ultrapassar essas linhas. E aquela jogada que começou com um passe preciso do Marcelinho. Passe foi do Marcelinho, outra figuraça no jogo, né? Um jogador que teve um desenvolvimento, uma participação, uma variação de repertório que merece ser destacada. Né? E eu não estou aqui só destacando os jogadores do Remo. Do lado do Santos, o Bom Tempo jogou bem, né? Dentro daquela faixa ali que podia atuar. Né? O zagueiro, o Ananias, foi melhor do que no jogo lá da Vila Belmiro. O próprio Gabigol teve mais movimentação do que naquela partida. No segundo tempo, o Ilharão começou bem, depois sumiu, como ele some sempre. Né? Nunca passou de um volante mediano. Né? cresceu ali no Flamengo do Jorge Jesus, mas o entorno era muito bom, por isso ficou ali. Depois que saiu, pronto, voltou a ser o Arão. Mas no time do Santos, também boas peças, é claro. Era um jogo muito equilibrado, muito igual, mas como você falou, se aquele gol sai, e eram duas chances, né, que apareceram para o Remo naquele momento, e eu ainda vou além, mesmo depois, né, quando o Zé Welison manda aquela bola na trave, estava 0-0 ainda.
14: Isso.
0: É, também as coisas seriam diferentes, obrigariam o Santos a recuar, com certeza. Não manteria aquela postura, né, que manteve. O Neymar aberto lá atrás e o gol. Ainda bem, eu vejo aqui nos comentários dos torcedores, que houve a compreensão. É, o Remo, ele tinha que ir com tudo para cima, ele tinha que buscar, né, tinha que sair de seu campo, e quando ele saía, ficava muito mais desguarnecido atrás. E a razão foi essa do Neymar receber uma bola lá na ponta esquerda, e o Zé Welison foi para ele, mas um jogador extremamente sacrificado já fisicamente, e acabou não conseguindo. Não se pode esquecer que o Neymar estava inteirinho no jogo, né, tinha entrado no intervalo. Né, e claro que isso muda a história da partida. São jogadores mais ou menos quase da mesma idade, né? O Zé Welison e ele. Mas o Zé Welison correndo para tudo que era lado, né? E aí sai o gol do Santos. Mas o jogo, mesmo naquelas circunstâncias, se a gente tem 11 contra 11, era outra partida. Outra partida. Por isso que eu entendo que mais do que o desperdício de gols pelo Aleph, Manga e o Jajá aos 3, 4 minutos, mais do que isso, influiu sim, determinou a mudança total do panorama da partida, a expulsão do Marlon aos 27 minutos, mas houve a revisão e terminou saindo aos 31 minutos. E a partir daí, o jogo muda totalmente, muda inclusive no aspecto emocional, porque o Santos ganhou uma força natural. Poxa, agora um jogador a mais, nós vamos fazer o nosso jogo.
14: 43.656 pessoas hoje no Estádio Olímpico Mangueirão para Remo 0, Santos 1, com uma renda de R$ 2.853.120 para os cofres do Clube do Remo. Aí tem despesas, valor de despesas, R$ 829.095,76. Sobrou aí para o Remo R$ 2.024.024,24. O público casa cheia e uma boa grana, Gerson.
0: Público maravilhoso, próprio Cuca, né, elogiou. Né, e fez uma festa linda, chegada do Remo ao estádio, comportou-se como normalmente o fenômeno azul se comporta e apoiou do princípio ao fim e teve a grandeza no final de aplaudir o time. Merecia sim aplausos. O time foi guerreiro, valente, né, lutou contra as circunstâncias, uma arbitragem que no fim das contas foi desfavorável, né, a gente sabe que os clubes emergentes eles lutam com isso. Né, é até por árbitro, por hábito, há uma espécie, né, de uma rotina nesse tipo de decisões. Na hora de uma decisão, na hora de o VAR intervir, ele intervém sempre a favor do grande, do maior, do mais conhecido, do historicamente mais importante. Né, não que o Santos seja mais importante no contexto do futebol
14: já foi, né,
0: brasileiro do que o Remo, não. Já foi, mas tem peso, né? Tem peso político, tem a influência, tem um nome como o Neymar. O Santos hoje praticamente tem dono, né? Que é o Neymar e a empresa, o grupo dele, junto com o pai. Tanto que o Neymar faz o que quer e fica tudo por isso. Mas esse é um problema dele. Eu entendo apenas que essas decisões, elas acabam passando muito pela questão geográfica, os times lá do Sul e Sudeste. Citei há pouco o que ocorreu com o Remo no jogo contra o Palmeiras aqui. O VAR interviu corretamente, interveio, né, no lance do Zé Ricardo, né, que foi expulso, e merecidamente. Mas depois esqueceu de revisar um lance de um penal claro na área do Palmeiras, um chute do Patrick, bateu no braço do jogador do Santos, acho que foi o Marlon, né? O Marlon Freitas. E ficou tudo por isso mesmo. E vai ficando, né? É, essas decisões vão se acumulando, como no caso do Vitória, né? Com o Palmeiras. E a gente teve isso hoje novamente. É lamentar pelo torcedor, pelo espetáculo, pelo horário extremamente difícil, né, de sacrifício para ir a se deslocar até o estádio Mangueirão, mas valeu pela festa, valeu sobretudo pela compreensão de verdadeiros desportistas, aplaudindo, né, os jogadores do Remo ao final, e entendendo que agora vira a chave, esquece Copa do Brasil.
14: Foco é brasileiro.
0: Brasileiro já a partir deste sábado, que o Remo já vai ter uma gama de mais opções para o técnico Léo Condé. Volta Zé Ivaldo, volta Patrick. Ele tem opções de escolha que hoje ele não tinha, por exemplo. Ele não trocou a zaga hoje, Paulo, porque quem ele tinha para botar lá no lugar do Marlon era o Léo Andrade. Confirmou apenas aquilo que se sabe. É, seria uma mudança temerária. Ele preferiu não mexer.
14: Tem uma pergunta para você aqui, Gerson, do amigo Neto. É, o Remo perdendo sábado para o Atlético Mineiro, o Léo Condé corre risco de perder o cargo? Você responde já já, porque eu vou ouvir o Saulo Zari conversando com o Marlon na zona mista. Fala aí, Saulo.
16: Sim, sou eu, Paulo Sérgio Pinto, aqui no terceiro tempo da Rádio Clube do Pará, na zona mista. E o Marlon, capitão remista, está com a gente aqui. Ele expulso ainda no primeiro tempo. Vamos acompanhar aqui.
17: Eu estava analisando aqui, aí eu vi um puxão primeiro do atleta do Santos e depois na disputa tu foi e puxou. O que o árbitro conversa nessas horas com vocês, Marlon? Porque ele vai, é chamado pelo VAR, o que ele alegou para ti?
18: Cara, primeiro eu perguntei ele sobre o escritório, porque eu tinha falado com ele no meio do jogo, ele falou que seria igual para os dois. E tá tudo certo, mas desde o momento que quando tem uma falta contra o Remo, que foi igual a favor ele não deu, e contra a gente ele dá, fica muito essa pulga atrás da orelha, né, cara? Fica essa dúvida toda pra gente, porque parece ser fácil marcar falta pro Remo e fica por isso mesmo, sabe? Parece que quer que o outro time classifique, não sei. Sim, até difícil falar essas coisas, mas teve uma briga pelo espaço ali, puxão dele antes, puxou meu antes, no qual faz parte do jogo, se é futebol, tem empurrão, tem puxão, enfim, tem disputa pelo espaço, e ali, ao meu ponto de vista, foi isso, foi briga pelo espaço, ele me abraçou, eu abracei ele, puxou, eu puxei, enfim, e ele acabou marcando a falta e o VAR chama para ser expulso, é difícil.
17: E agora tem essa sequência, né, de Série A do Campeonato Brasileiro, o Remo é uma vitória de sair da zona do rebaixamento. Qual o recado que tu deixa assim, já para a torcida do Remo, né? Fez uma festa muito bonita nesse. Mas foi o maior público dessa fase da Copa do Brasil. Queria que tu falasse até desse teu sentimento de ver o Mangueirão lotado, a torcida cantando, empurrando. Eu queria que tu falasse sobre isso, essa sequência e recado já para esse torcedor azulino.
18: Cara, primeiro.
17: E que saiu falando Remo no final do jogo, né?
18: Primeiro é sentimento de tristeza, de indignação, porque foi um momento fantástico no qual, desde a nossa chegada ao estádio, a torcida vem nos abraçando, nos apoiando. Todo momento do jogo cantando, vibrando, transmitindo energia positiva. Agradecer a todo o torcedor que veio hoje. Perdeu sua noite de sono, saiu correndo do trabalho, veio aqui, nos apoiou, torceu, como sempre. Desde o primeiro jogo tem sido assim. E a gente peça que continue confiando na gente, continue acreditando, porque nós vamos brigar até o final. E acredito muito em Deus, tenho muita fé em Deus, que as coisas vão dar certo e a gente vai lutar por cada ponto para que a gente possa permanecer no final do Campeonato Brasileiro.
16: Marlon, depois desses dois confrontos aí com o Santos, nos quais vocês, mais uma vez, foram de igual para igual, não arregaram em momento nenhum, por muito pouco não se classificaram, o que vocês vão levar de bom dessas duas derrotas, vamos lá, para o Santos, para o restante aí do Campeonato Brasileiro, fora essa questão motivacional abordada pelo Rodolfo aqui e essa empatia toda com a torcida?
18: A gente sempre fala que jogos como esse são jogos de detalhe. E hoje, infelizmente, acredito muito eu que quando você está com um atleta menos, desde o primeiro tempo, influencia. Eu fico triste, falei até para os meus companheiros no qual eu assumo a responsabilidade, pedi perdão.
19: Por mais que eu não foi proposital que ele fazia falta, acabou o lance de jogo, a gente sabe no qual acontece. Mas a gente tira de lição é que são jogos de detalhe, que a gente fique mais esperto, mais ligado, que a gente possa, quando eles voltarem aqui, a gente possa buscar esses três pontos, que no qual é o brasileiro que é o mais importante pra gente. Já passou, página virada.
20: E o Zé Welison se vestiu de Marlon ali, né? No restante da partida, eu percebi o Condé conversando contigo, fazendo alguma consulta logo após a tua saída. O que foi ali, Marlon?
19: Sim, era só para tirar essa dúvida no qual ele queria recuar o Zé Welison. Eu falei que sim, que é um cara que tem a característica muito parecida de um zagueiro. Ele às vezes treina de zagueiro, então fica um pouco mais fácil para ele descer um pouco ali e ajudar. E o Zé Welison sem palavra. Se eu falar um por um aqui, desde o Marcelo goleiro ao nosso centroavante, no caso o Manga, sem palavras, é só agradecer, elogiar, que a gente possa descansar e recuperar o mais rápido possível, porque a nossa agenda está sendo muito pesada, e que a gente possa vir por tudo no sábado e buscar os três pontos.
20: Tá aí o Marlon com a gente aqui no terceiro tempo da Rádio Clube do Pará. Com ele eu me despeço aqui da nossa jornada esportiva completaça nesta terça. Já quarta, não é isso, Paulo Sérgio Pinto? Valeu, tchau, tchau e até a próxima.
21: Valeu, Saulo. Obrigado aí pela participação. Parabéns pelo trabalho acompanhando o Clube do Remo. Já a gente caminha para a parte final da nossa jornada. Antes, deixa eu ver o Magno Fernandes com o Marcelo Rangel também aqui no terceiro tempo. Fala, Magno.
22: Rádio Clube do Pará, goleiro Marcelo Rangel. Uma derrota sofrida, um desempenho, de certo modo, interessante, arbitragem contestada, mas o Remo sai de cabeça em pé, Rangel. Boa noite, Rádio Clube do Pará.
23: Boa noite, prazer falar com você novamente. Realmente, fizemos de tudo, né, dentro do campo. Infelizmente, acho que... Eu não gosto de falar de arbitragem, mas hoje, quem veio ao estádio viu como é que foi. Faltas para nós, umas 5 no primeiro tempo ele não dava. O lance da expulsão é muito contestado, que quem faz a falta primeiro é o atacante, faz a falta no Marlon, depois na sequência assim ele desequilibra e acaba fazendo a falta. Aí para piorar, né, o VAR chama um lance ali de jogo, muitos falaram no vestiário ali que foi pênalti, né, no final para nós. O lance do gol deles, o Zé chuta a bola bate na mão do Neymar.
22: Simon até fala na SPN que não era para o VAR chamar.
23: Exato, então, aí é critérios, né, mas aí, se fosse ao contrário, será que ele, né, não marcaria? Então, acho que é coisa para contestar, mas não tira o mérito, a luta, né, a equipe batalhou com a menos ali praticamente desde do início do jogo, fizemos de tudo para conseguir o resultado, tivemos chance, né, bola na trave, o goleiro também pegou uma bola no primeiro tempo ali cara a cara. Então, mas saímos de cabeça erguida, fizemos o máximo, lutamos, agora é focar aí nas finais que a gente tem pela frente no brasileiro e, se Deus quiser, no final do ano, manter o clube na Série A.
22: Sábado é o Atlético Mineiro, manter essa intensidade. Se o Remo continuar assim, segue na Série A?
23: Eu acredito muito. Se a gente competir igual foi o jogo contra o Santos hoje, né, contra o Vitória aqui em casa, e até mesmo o jogo lá com o Mirassol, que a gente perdeu o jogo, mas a gente competiu bem, eu acredito muito que a gente, e fazendo o resultado em casa, principalmente, a gente se mantém sim.
22: A torcida merecia sair com um resultado positivo hoje?
23: O que mais merecia era o torcedor, né, que veio, fez uma linda festa, compareceu, parabenizar o torcedor, agradecer o torcedor, porque é todo jogo, né, todo jogo essa emoção, todo jogo esse incentivo, e aqui tava até falando no vestiário, né, os outros lugares o estádio é lotado, mas essa festa que a torcida faz é só aqui em Belém.
22: Meus olhos ficam até marejados falando da torcida do
23: Pico, porque é o que eu sinto, né, e os atletas também. Eu tava falando no vestiário agora, né, a gente joga fora de casa muitas das vezes com o estádio lotado, mas aqui é o estádio lotado e tem uma festa maravilhosa que faz a diferença, que é diferente jogar. O atleta sente essa emoção dentro de campo, né? Claro, a gente queria muito dar esse resultado do torcedor, mas tem coisas que fugiu do nosso controle hoje, especialmente nessa partida, e não deu.
22: Valeu, Rangel. Valeu. Um abraço. Obrigado.
21: Tá aí Marcelo Rangel e o Magno Fernandes aqui também no terceiro tempo. Pra gente encerrar, Gerson, antes tem um torcedor aí no Zap Clube, Paulinho, torcedor mais um participando conosco. Já o Gerson nas considerações finais aqui no terceiro tempo. Fala aí, torcedor.
24: Fala, galera da Clube, parabéns a cada um de vocês por mais um excelente trabalho. Mais uma vez ficou muito claro o quanto as equipes aqui do Norte e Nordeste são penalizadas são prejudicadas por arbitragens tendenciosas, esse VAR que só entra para prejudicar os times que jogam contra as equipes do eixo sul-sudeste, e não dá em nada isso aí, porque ninguém é punido, nenhuma providência é tomada. Infelizmente, parabenizar os jogadores do Remo aí que lutaram, nenhuma providência é tomada. Infelizmente, parabenizar os jogadores do

0: lá na frente não faz gol, perde muitos gols. E se ele faz aquele gol, eu tenho certeza que a história era outra. Um abraço, Guilherme da Marambaia.
1: Valeu, Guilherme. Obrigado. Gerson, para você fazer uma análise final, antes, em relação à pergunta que foi feita ainda há pouco, se houver uma derrota no sábado para o Atlético Mineiro, se o Léo Condé fica aí exatamente com o cargo em risco para a sequência do Brasileirão.
2: Olha, o futebol ele é muito dinâmico, né? Ele comporta variáveis assim, de um dia para outro, que às vezes nos surpreendem, né? Eu não vou dizer que é isso que vai acontecer no caso de uma derrota, mas eu entendo que depende muito das circunstâncias, digamos, dessa derrota se ocorrer. Por exemplo, se o Remo sofre um resultado desastroso em casa, né, claro que isso acaba tendo um componente que agrava as coisas. Mas se for uma derrota normal, e quando eu digo uma derrota normal, o Remo não vai jogar contra um time qualquer, vai jogar contra um Atlético que está bem na competição, né, que está bem no, na Série A. Se classificou também hoje contra o... nesta noite contra o Juventude, né, na Copa do Brasil. É um time que tem chegada, tem elenco, mas eu entendo que o Remo tem condições de ir para cima. Acho que essa derrota, nas circunstâncias em que a gente viu tudo acontecer, ela vai impulsionar o Remo a uma atuação bem, eu diria assim, de resposta até, não resposta a nada, mas... Em relação à forma como a arbitragem se comportou, tudo, ficou aquela coisa, né, aquele gosto engatado, gosto amargo de uma derrota como essa, e acho que o Remo vai para cima assim, do Atlético, com condições de fazer um grande jogo. Para ganhar ou não é uma questão, né, de resultado, de definição, né, mas tem chances sim. E eu, por enquanto, continuo defendendo o trabalho do Léo Condé. Eu acho que é um bom trabalho. É um bom trabalho. Tem, o Remo continua na zona, mas no caso de uma vitória, e eu acho que esse que é o gancho para essa partida de sábado, no caso de uma vitória, o Remo pode sair da zona. Depois de várias rodadas aí, preso lá embaixo. E isso, eu acho que tem um componente muito forte aí de levantar o torcedor que está engajado, né, foi em peso para o jogo de hoje. E a presença do torcedor ela é fundamental. Todos os jogadores falaram isso, né? Jogadores foram unânimes em falar da importância que tem a presença da torcida, e a gente sabe que tem mesmo, e isso também vai ser importante nesse jogo contra o Galo.
1: Quem foi o cara do jogo? Aproveita da nota da arbitragem do Remo e do Santos.
2: Olha, o cara do jogo para mim foi o Zé Welison, por se multiplicar
1: mais uma vez, né?
2: Mais uma vez, já tinha feito o cara dessa decisão de vaga, né, tanto os 180 minutos, o cara foi o Zé Welison. É justo reconhecer isso. Ele cumpriu as funções dele no primeiro jogo. Né? Ali cercou, marcou, não deixou o Neymar se impor na partida, já estava começando a reclamar, e o Zé Welison foi muito forte, muito enérgico nisso. E na partida de hoje, ele foi além, né? Ele jogou de zagueiro. Quando o Remo já estava prejudicado, sem um jogador, sem o Marlon, ele assumiu ali a função de zagueiro ao lado do jogador Matheus Felipe. Jogou muito bem, né? Foi um jogador importantíssimo nisso. Teve a infelicidade no lance do Neymar. E olha, o jogo teve uma característica, só abrindo aqui um ponto, é que alguns lances importantes não foram repetidos na transmissão e já houve torcedor aqui cobrando isso. E com razão. O lance do Jajá no penal não foi repetido. O lance da falta que o Vitor Bueno cobrou e bateu no braço do zagueiro do Santos, quase ao final da partida, também não foi repetido, a gente não viu nada, não sabe o que foi que houve. E, por último, o Marcelo Rangel deu uma opinião aqui, que na hora eu fiquei com essa dúvida. Pela experiência de ver bolas divididas, né, bolas como aquela, em que o Zé Welison tenta o corte no lance com o Neymar, que ele ganha a jogada lá na linha lateral, me deu a impressão de um toque do Neymar na bola, um toque de mão. Mas, claro, como não houve revisão, não houve nada, o lance seguiu o gol.

0: Eu entendo que o Zé Welison, pelo sacrifício também da reta final, jogou o jogo todo, né? Foi um leão em campo. Lembra em alguns momentos, nós até comentamos, né, Paulo? Ele lembra o seu boneco, né? No auge, né?
1: Sim.
0: Jogador participativo sempre, aguerrido, né? Foi muito bem. Merecia aquele gol de falta, né? Uma bomba que bateu na trave. Era um outro jogo ali, né? A gente está vendo aí, né, pipocar na internet, depois você lê isso aí, Paulo, que é muito interessante, que dá uma visão das pessoas sobre o que se viu em campo, né, em relação à arbitragem do jogo.
1: Inclusive, deixa eu aproveitar aqui, saiu no jornal Lance, né, um resumo do que foi Remo e Santos em relação à arbitragem. Não existe critério na arbitragem brasileira. O futebol acabou. Se isso aí para chamar para vermelho, pare com o futebol. Alguém precisa aposentar o senhor Daronco. Que loucura, meu amigo. Isso não seria nem falta na Copa do Mundo. O Remo acabou de ser assaltado. Isso é lance interpretativo de campo. Não sei por que o VAR foi se intrometer.
0: É tudo que nós falamos aqui, né, durante isso. Toda a jornada, por todos nós. Não é aquela coisa, eu fico sempre preocupado às vezes, cara. É aquele negócio, poxa, a gente já é perseguido, aí a gente reclama, né, sempre, qualquer lance. Mas isso já aconteceu centenas de vezes. A gente está cansado de ver isso nos clubes paraenses, com os clubes paraenses, de maneira geral. E quando acontece mais uma vez, não resta outro caminho. Você tem que falar. É uma cobertura, né, é uma jornada, é uma cobertura jornalística. A gente tem que relatar o que viu em campo. Né? Agora, eu, para a nota do jogo, como você perguntou, Paulo, eu vou dar uma nota 8,5 para o jogo. Acho que foi um jogo muito melhor do que o primeiro. O primeiro foi um jogo muito amarrado, muito preso à marcação, poucos lances agudos. E a gente viu um jogo muito movimentado aqui. O jogo seria muito melhor em todos os aspectos se o Daronco não faz aquilo lá de expulsar junto com o VAR, expulsar o Marlon. Era um outro jogo. Ia ser um outro embate. Poderia dar Remo, poderia dar Santos. O jogo estava 0-0. Permaneceu 0-0 até quase ao final. E o gol saiu também em função do cansaço do Remo, da dificuldade de marcar em todos os setores do campo com um jogador a menos. E, repetindo, para mim o melhor foi o Zé Welison. Mas gostaria de destacar alguns jogadores na partida. O Matheus Felipe, o zagueiro, muito bem no jogo também. O Leonel Pico, enquanto teve perna, jogou bem. Né? E o Marcelinho, num nível muito bom, muito bom. E do lado do Santos, o jogador Bom Tempo, o Barreal, né? Sempre um jogador muito agressivo, muito bom na chegada. Para mim, foram... E o Ananias, o zagueiro, acho que foi bem no jogo. Então, para mim, foram esses... Os que se destacaram mais, acima de todos, o Zé Welison.
1: 10 para você, Gerson.
0: Para você também, meu amigo. Prazer imenso. Jornada. Não terminou como a gente gostaria, né? Ele está noticiando aqui uma grande vitória, uma classificação. Mas isso é o futebol. E é o futebol no Brasil, com todos os significados que isso tem. Né? E um abraço. Meu pai José, minha mãe Benedita, lá em Baião, seguramente. Talvez ainda escutando, apesar do adiantado da hora, né, Paulo? Mas missão cumprida mais uma vez, meu amigo.
1: Como diria Carlos Gaia, missão cumprida pela mais ouvida.
0: Exatamente, abraços.
1: Valeu, o Gerson Nogueira conosco aqui na Jornada Esportiva. Depois de ontem, Remo 0, Santos 1, jogo valendo vaga na sequência da Copa do Brasil. Os nossos agradecimentos a quem esteve conosco na Jornada Esportiva. A técnica de estúdio começou com Roberto Menezes, terminando com o Paulinho Luiz e Só. Paulinho Luiz e Só, a técnica de estúdio, ao comando de Sebastião Gato, apoio técnico de estádio de Carlos Augusto e Caio Sena. A coordenação da técnica, José Ribeiro. Clube do Remo 0, Santos 1, teve a narração de Guilherme Guerreiro, comentários de Gerson Nogueira, Saulo Zari e Magno Fernandes nas reportagens. Eu estive pelo banco de informações, o Ian César na fanpage e também no YouTube, onde agradecemos os ouvintes que participaram conosco da jornada. Coordenação de Esporte, José Tomazo, direção de Esporte de Guilherme Guerreiro. Em nome de todos, quem agradece você pelo carinho e pela atenção sou eu. Lembrando que o terceiro tempo está indo embora. 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Os nossos agradecimentos a quem participou conosco pelo Zap Clube, para quem esteve nas plataformas digitais, para quem esteve no YouTube, enfim, onde quer que você acompanhou a Clube, o nosso muito obrigado. 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Para você, Paulinho, e a todos, um bom dia, uma boa madrugada e acompanhem sempre a Clube do Pará. Bom dia, galera!
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1: Menina de 13 anos ao suicídio em Mato Grosso do Sul. Um jovem de 18 anos também foi preso. A Polícia Civil do Estado apura se há outras vítimas. Segundo a investigação, os criminosos abordavam crianças e adolescentes nas redes sociais e incentivavam a automutilação e desafios violentos durante lives. No caso de Mato Grosso do Sul, a menina tirou a própria vida em casa e o ato foi transmitido ao vivo pelo Discord. O Jornal da Band vem mostrando, desde o ano passado, o perigo dos abusos virtuais contra crianças e adolescentes nessa plataforma. A análise de computadores e celulares apreendidos hoje deve ajudar a identificar outros integrantes do grupo criminoso. Daqui a pouco, o ucraniano é ferido em ataque russo com drone. Ele tenta fugir, mas é perseguido pelo equipamento. No Amazonas, barco pega fogo e explode durante abastecimento em posto flutuante. É já já.
2: No interior paulista, a ação rápida de um motorista salvou uma bebê que se engasgou. Casos como esse servem de alerta para a importância de aprender a manobra correta que pode salvar vidas.
3: O caso foi registrado por uma câmera de segurança em Botucatu, no interior de São Paulo. A mãe sai à rua com a filha nos braços pedindo socorro. O motorista para e faz a manobra de desengasgo. E a bebê espelha o brinco voltando a respirar.
4: Eu até tentei fazer a manobra, tentei fazer uma compressão na barriga dela, mas na hora do desespero eu não consegui, não lembrava como fazia.
3: O paisagista Carlos Eduardo Barbosa foi quem fez o resgate. Graças à ação rápida e precisa, ele conseguiu evitar uma tragédia.
5: Eu aprendi com 16 anos num curso. Teve uma aula específica sobre primeiros socorros. Ficou gravado e na hora veio um flashback, foi automático.
3: Casos como esse têm se repetido em todo o país. No Rio Grande do Sul, uma bebê foi salva por um bombeiro após se engasgar com leite materno. Já em Minas Gerais, o médico precisou socorrer o próprio filho, que havia se engasgado com uma bolinha de isopor. Diante de uma situação como essa que aconteceu na cidade de Botucatu, o Corpo de Bombeiros reforça que conhecer as técnicas de primeiros socorros pode fazer toda a diferença até a chegada de um atendimento especializado.
6: Primeiramente, após a constatação que a criança ela está é uma vítima de engasgo, nós vamos segurá-la com as nossas mãos e fazer a abertura das vias aéreas. Vamos segurar a boquinha dela aberta e vamos repousá-la em nosso antebraço. Posteriormente, vamos abaixar, né, inclinar o nosso corpo e encostar o nosso braço na nossa coxa, para que a gente tenha uma superfície rígida. Nesse momento, a gente vai fazer 5 golpes nas costinhas da criança, entre as escápulas. Posteriormente, vamos fazer a inversão do antebraço, para que a gente possa apoiá-la novamente na nossa coxa e fazer as compressões com a região potenar da nossa mão.
1: Um carro tombou depois de uma batida em São Paulo. O acidente aconteceu por causa do choque com outro carro que estava estacionado e fazia uma manobra para sair da vaga. Outros 2 veículos foram atingidos antes do carro tombar. O motorista, que vinha no sentido contrário, conseguiu parar a tempo e um taxista acelerou para não ser atingido. Ninguém ficou ferido.
2: Subiu para 9 o número de mortos na guerra entre criminosos do PCC e do Comando Vermelho na região de Santa Cruz de la Sierra, na Bolívia. As 2 facções brasileiras disputam o controle do tráfico de cocaína na região. O governo boliviano enviou mais de 250 policiais para tentar reforçar a segurança na fronteira entre os 2 países.
1: O avanço das facções criminosas na região norte do Brasil impõe um desafio adicional para as forças de segurança. Na reportagem especial de hoje, o Felipe Garrafa mostra operações policiais para tentar combater o tráfico e o garimpo ilegal.
7: Olha, isso aqui é acampamento, ó. Neste momento a gente está flagrando acampamento da extração ilegal de ouro, ó. Passando aqui já em Porto Velho, numa patrulha, ó, tem gente correndo, saindo de um córrego. Aqui é uma área de forte atuação do tráfico de drogas.
8: Na nossa viagem pela fronteira entre o Brasil e a Bolívia, chegou o momento de nos encontrarmos com as equipes da Polícia Federal.
7: E aqui nós estamos num ponto da fronteira que é justamente a ligação legítima para atravessar para o lado boliviano. Estamos falando de uma região de fronteira fluvial de mais de 3.500 quilômetros, sendo que somente aqui no estado de Rondônia, 1.400 quilômetros. É a maior fronteira com a Bolívia que a gente tem aqui no nosso país.
8: Navegamos pelo rio Mamoré, mesma rota usada pelo crime organizado. Drogas e armas passam por aqui até chegar ao rio Madeira e depois até o rio Amazonas, de onde seguem para os portos brasileiros com destino principalmente à Europa. Confrontos aqui são constantes.
9: O tráfico de drogas, ele traz consigo muita violência, né? É um crime que tem um retorno financeiro muito grande, então a resposta policial tem que estar à altura.
8: Os combates às facções criminosas acontecem em terra, pelo rio e pelo ar.
7: Agora chegou o momento de a gente ter uma perspectiva aérea da Amazônia brasileira. Com a autorização de voo dada e a tripulação, neste momento, já com sinal positivo. Estamos nos céus de Rondônia.
8: O apoio aéreo é fundamental para monitorar as rotas clandestinas.
7: Então a gente consegue ter aqui do alto a real noção de vários e vários acessos que podem ser utilizados por criminosos para conseguir atravessar qualquer tipo de ilícito e principalmente a droga.
10: A gente tem mapeado na meia de rotas que eles utilizam e mantemos o patrulhamento, não à toa que a gente tem sucesso em grandes apreensões de drogas ao longo dos últimos anos.
8: Durante a entrevista com o comandante do helicóptero, flagramos outro crime típico da região.
10: Em flagrante, a extração ilegal de
11: ouro. Olha ele tirando extraindo.
8: O maquinário acabou apreendido pela Polícia Federal. O crime organizado também está presente em Porto Velho, a cerca de 300 quilômetros da fronteira.
7: Esses condomínios foram entregues há aproximadamente 10 anos, de maneira desordenada. Ali o crime conseguiu ver uma oportunidade para dar o subsídio para uma população que chegava aí a esses condomínios. E no ano passado, a polícia de Rondônia conseguiu eliminar o domínio do PCC aqui neste condomínio. Este é um condomínio muito maior e é dominado pelo Comando Vermelho, a facção rival. E em vários locais aqui tem a pichação na parede, CV, justamente para marcar território. Aqui o Estado ainda não conseguiu recuperar totalmente.
8: Uma batalha que ainda está longe de terminar.
2: Agora um destaque internacional. No Reino Unido, o governo decidiu antecipar a libertação de 5 mil presos para evitar a superlotação nas cadeias. A medida causou revolta em parentes das vítimas.
12: Uma sentença deveria refletir a gravidade do crime. Na Inglaterra e no País de Gales, depende também do número de celas. Com 97% de ocupação, as vagas nas prisões podem acabar entre outubro e novembro. E para evitar o colapso, o primeiro-ministro Andy Burnham confirmou que 5 mil detentos serão soltos antecipadamente a partir de outubro. A libertação será feita por etapas ao longo de 10 meses. Pressionado por vítimas e policiais, o premier reduziu o plano original e excluiu da proposta pessoas condenadas por estupro, crimes sexuais graves contra crianças e aliciamento sexual de menores. Por outro lado, detentos condenados por violência doméstica e homicídio culposo podem se beneficiar da medida. Quando uma pessoa é condenada aqui no Reino Unido, a justiça determina tanto o período que ela fica atrás das grades quanto o tempo de liberdade condicional. Em casos de crimes violentos, o condenado passa 2/3 da pena na cadeia e o restante sob monitoramento eletrônico. É o que aconteceria com dois homens que pegaram 13 anos de prisão pela morte do policial Andrew Harper em 2019. Jesse Cole e Albert Bowers só migrariam do regime fechado para a liberdade condicional depois de quase 9 anos. Mas como estão entre os detentos que podem ser beneficiados com a decisão do governo, existe a chance deles saírem da cadeia 6 anos e meio depois de cumprirem a sentença. Sucessivos governos britânicos endureceram penas, mas não prepararam as cadeias para o resultado. Em 2021, foram prometidas 20 mil novas vagas em 5 anos. Segundo o dado mais recente, de 2025, apenas 8.500 foram entregues. Nesse mesmo período, o número de detentos do Reino Unido saltou de 79 mil para quase 90 mil. Burnham afirma que sem as libertações, novas detenções e condenações seriam paralisadas. A medida pode evitar o colapso imediato, mas cobra um preço institucional e também social.
1: Quatro candidatos à presidência participaram hoje de uma sabatina promovida por um grupo de empresários. Veja agora as principais propostas apresentadas.
13: Três candidatos participaram presencialmente do evento: Romeu Zema, do Novo, Renan Santos, do Missão, e Ronaldo Caiado, do PSD. Flávio Bolsonaro, do PL, participou por videoconferência. O presidente Lula foi convidado, mas não compareceu. O evento aconteceu na sede de um grupo que reúne empresários de diferentes áreas. Por isso, a economia do país foi o foco da maior parte das perguntas. Os candidatos falaram sobre ambiente de negócios, impostos e taxa de juros. Zema listou propostas para o equilíbrio das contas públicas em um eventual governo, incluindo privatizações.
14: Para mim não tem vaca sagrada.
15: Inclusive Minas, Correios?
14: Tudo. Não tem o que não privatizar. O Estado já tem uma tarefa gigante para fazer na área de segurança pública, de saúde, de educação, e ainda quer empresariar, coisa que ele não sabe fazer.
16: À tarde, Zema confirmou o senador Eduardo Girão, do Novo, do Ceará, como candidato a vice na chapa.
13: O ex-governador de Goiás, Ronaldo Caiado, prometeu, caso seja eleito, previsibilidade em decisões econômicas e medidas para reequilibrar contas públicas.
17: Nós temos que saber que cada parte aqui vai ter que entrar nesse compromisso de diminuição desse gasto. Entre os poderes, quais são as limitações que nós teremos que viver nesse período, para que a gente chegue a um patamar de sustentabilidade. Não tem varinha mágica. Isso aí tem é a responsabilidade de sentar e fazer os cortes que são, dando primeiro um bom exemplo.
13: Renan Santos, candidato à presidência pelo Missão, falou de emendas parlamentares e governabilidade.
18: Vou colocar uma coisa em primeira mão que nós precisamos fazer e que não é exatamente a coisa mais antissistema do mundo em falar. Nós vamos ter que usar as emendas parlamentares a nosso favor. Para obter governabilidade e para obter espaço fiscal, que é uma coisa que interessa para vocês bastante, espaço fiscal representa investimento, representa também queda nos juros.
19: Na sabatina, Flávio Bolsonaro foi questionado sobre a escolha do vice.
20: Os principais quadros técnicos, qualificados, testados e aprovados de todos os partidos praticamente, estão comigo na campanha e estarão comigo. Após o anúncio da vice, o partido vindo ou não vindo, estarão comigo nessa campanha.
19: Nesta terça, o União Brasil, Republicanos e o Podemos confirmaram que não vão apoiar formalmente candidatos ao Planalto. A decisão dos partidos não foi uma surpresa para o comando da campanha de Flávio. Com isso, o nome de Daniela Marques, a preferida de Flávio no Republicanos, está fora dos planos para a vice. A equipe de Flávio agora acredita que a chapa puro sangue, somente com integrantes do próprio PL, é a única opção viável. A vereadora cearense Priscila Costa, do PL, é tratada no momento como a favorita para a vice. Flávio, no entanto, ainda vai fazer uma última investida para contar com Tereza Cristina, apesar de o Progressistas também ter decidido ficar neutro. Lula teve hoje reuniões internas e quis saber os preparativos para o primeiro ato público da campanha à reeleição, dia 16. O local escolhido é simbólico para o candidato e para o PT, além de estratégico. Lula vai para o estádio da Vila Euclides, em São Bernardo do Campo, palco histórico das greves dos metalúrgicos que marcaram o início de sua trajetória política e do PT. A escolha também busca reforçar a campanha em São Paulo, maior colégio eleitoral do país, onde pesquisas apontam vantagem de Flávio Bolsonaro.
15: Bom, e agora há pouco a campanha de Flávio Bolsonaro acabou de divulgar nota dizendo que foi definido o nome do vice na chapa e que o anúncio será feito amanhã.
2: Uma candidatura ao governo do segundo maior colégio eleitoral do país virou uma novela com reviravoltas e indefinições.
15: Novela arrastada, o nome que aparecia como líder nas pesquisas de intenção de voto deve ficar fora da disputa em Minas Gerais.
21: Senador que ganhou projeção política nos últimos anos por causa da forte presença em redes sociais, Cleiton Azevedo, o Cleitinho, não deve disputar a eleição deste ano. O partido dele, o Republicanos, rejeitou lançá-lo candidato ao governo de Minas Gerais após semanas de vai e vem. Uma decisão tomada mesmo com o senador figurando como líder de pesquisas de intenção de voto. A novela se arrastou por meses. Era 29 de julho, quando o partido anunciou que Cleitinho não seria candidato. A decisão da Executiva Nacional foi tomada após o senador ter faltado à convenção estadual e não ter demonstrado entusiasmo com a disputa eleitoral. Horas depois, Cleitinho negou e disse que sim, estava motivado a ser candidato. Já nesta segunda, em um vídeo publicado nas redes sociais, o senador disse que havia desistido da disputa por ainda estar abalado pela morte do irmão mais novo, por câncer, há cerca de 2 semanas.
22: Não adianta entrar na campanha agora do jeito que eu estou. Não adianta eu querer cuidar de vocês, vocês não estão cuidando de mim, não cuidando da minha família.
21: Mas, menos de 24 horas depois, uma nova mudança de planos de Cleitinho. Na convenção nacional do partido, ele voltou a dizer que quer ser candidato.
23: Por todo o povo mineiro, eu quero ser candidato a governador e eu peço aqui um presidente, a presidente, que me conceda.
21: Mas não teve jeito. O Republicanos decidiu que, além de não ter Cleitinho na disputa em Minas Gerais, também ficará neutro na eleição presidencial deste ano. O senador era considerado por Flávio Bolsonaro como um trunfo para ter um palanque mais forte em Minas Gerais. São mais de 16 milhões de eleitores no estado. Agora, o PL negocia apoios em Minas. O nome que surgiu em negociações nas últimas semanas foi do ex-deputado Marcelo Aro, do Progressistas.
2: E domingo é dia de debate entre candidatos a governador na tela da Band. E no fim do mês também está agendado o primeiro encontro entre os candidatos a presidente.
1: Faltando menos de 2 meses para as eleições, as campanhas eleitorais entraram em uma etapa decisiva. Em São Paulo, os detalhes foram acertados para o primeiro debate neste domingo, dia 9, às 8 da noite, entre o governador Tarcísio de Freitas, candidato à reeleição pelo Republicanos, e o ex-ministro da Fazenda e ex-prefeito de São Paulo, Fernando Haddad, do PT. Os primeiros debates da Band vão reunir os candidatos aos governos estaduais em 13 estados e no Distrito Federal. Também já está tudo certo para o primeiro confronto entre os presidenciáveis na tela da Band. Domingo, dia 23 de agosto. Também às 8 da noite. O debate presidencial será transmitido por um pool de emissoras parceiras e também pelo YouTube da Band. Tudo isso com a cobertura da Sala Digital, em parceria com o Google, que vai monitorar as principais tendências na internet em tempo real. Em caso de segundo turno, a Band também já confirmou a realização dos primeiros debates, uma tradição que já dura quase 4 décadas. CNJ aprova fim da aposentadoria compulsória como punição máxima a juízes. No Rio de Janeiro, bombeiros se surpreendem após chamado para resgatar morador preso em elevador. Era Gilberto Gil. É já já.
15: Vamos à previsão do tempo agora, quarta-feira de contrastes no clima. A gente vê aqui no mapa que ainda tem chuva no sul do país, mas na área mais central do Brasil, uma massa de ar seco mantém o veranico, com temperaturas mais elevadas, isso até sexta-feira, e também com umidade muito baixa em boa parte do centro-oeste, interior do sudeste e também do nordeste. Como o solo e a vegetação já estão muito secos, o risco de queimadas nessa área é alto. Já no Rio Grande do Sul, tem risco de temporais e a chuva avança também pelos outros estados, Santa Catarina, Paraná e chega até Mato Grosso do Sul. A condição no Mato Grosso do Sul de pancadas mais isoladas. Na capital paulista, sol e 28 graus amanhã. Aí na quinta a gente já vai ter mais nuvens, ventanias. Podemos ter até um pouquinho de chuva na quinta-feira. Em Curitiba, 24 graus com chuva. Em Salvador, 29, chuva passageira por lá. Em Boa Vista, temporais isolados e máxima de 31. Já em Brasília, tempo muito seco e máxima de 28 graus. Agora vamos mostrar para vocês uma imagem linda que chegou do Rio de Janeiro. Uma baleia franca e o filhote foram vistos nadando no mar do Arpoador. Os movimentos pareciam uma dança. A espécie é conhecida por migrar para a costa brasileira durante o inverno e a primavera para a reprodução. Geralmente isso acontece no litoral de Santa Catarina. A presença de baleias francas no Rio de Janeiro é considerada rara.
2: O Conselho Nacional de Justiça aprovou por unanimidade o fim da aposentadoria compulsória como punição máxima no judiciário, o que abre caminho para a demissão de magistrados.
0: Até hoje, quando um magistrado era condenado por crimes graves, ele não perdia o cargo, parava de trabalhar e o salário era mantido até o final da vida. Com a mudança, o Conselho Nacional de Justiça atende a uma decisão deste ano do Supremo Tribunal Federal, que acabou com a aposentadoria compulsória. O que o CNJ fez foi definir um passo a passo do processo que pode terminar em expulsão do judiciário. A primeira etapa é a condenação do magistrado em processo administrativo disciplinar. Ele é afastado do cargo e passa a receber um salário proporcional ao tempo de contribuição para a aposentadoria. Em seguida, o caso é analisado pelo CNJ. Depois passa pela Advocacia Geral da União até chegar ao Supremo, que dá a palavra final sobre a perda do cargo. Essa decisão vem às vésperas do julgamento do ministro Marco Aurélio Buzzi no Superior Tribunal de Justiça. O STJ vai julgar na próxima quinta o magistrado pelas denúncias de assédio e importunação sexual. A defesa nega todas as acusações. Buzzi pode ser um dos primeiros a serem punidos com demissão no judiciário brasileiro. O presidente do Supremo, Edson Fachin, que comanda o CNJ, apresentou também uma proposta para evitar o conflito de interesses no judiciário. O plano cria regras para a participação de juízes em eventos privados, recebimento de presentes, hospedagens e cortesias. Os tribunais vão ter 60 dias para analisar a proposta, que não inclui o Supremo Tribunal Federal. Os ministros do STF devem seguir um código de ética específico, que pode ser definido até o final do ano.
15: Os Estados Unidos anunciaram hoje que revogaram o visto da embaixadora do Brasil em Washington, Maria Luísa Viotti. Vamos ao vivo até Brasília para trazer as repercussões com Pedro Teixeira. Pedro, os Estados Unidos falam em revide ao Brasil, é isso? Boa noite para você.
3: Exatamente. Tudo bem, Adriana? Boa noite para você e a todos que nos acompanham no Jornal da Band. Segundo o Departamento de Estado americano, a medida é uma resposta à demora das autoridades brasileiras em conceder o aval diplomático para que Daniel Pérez assuma a embaixada dos Estados Unidos no Brasil. O nome do diplomata foi enviado para análise do governo brasileiro logo depois da aprovação na Comissão de Relações Exteriores do Senado americano no dia 22 de julho. Daniel Pérez ainda depende da chancela do plenário da casa. Pela tradição diplomática, antes de um embaixador assumir o posto, o país que o recebe precisa conceder o consentimento oficial. Nos bastidores, o governo brasileiro afirma que a análise segue o ritmo habitual. A avaliação interna é que seria um movimento de chantagem do governo americano. Sobre a situação da embaixadora Maria Luísa Viotti, o Departamento de Estado esclareceu que a revogação do visto não significa a expulsão da diplomata. Segundo o governo americano, ela pode permanecer no país sem um documento válido. O órgão informa ainda que o visto poderá ser restabelecido assim que o Brasil conceder o aval ao novo embaixador dos Estados Unidos. Volto com vocês.
2: Obrigado, Pedro. Em meio ao concreto e ao ritmo acelerado de São Paulo, um tesouro brasileiro transforma a paisagem, a arte de rua. E um dos seus maiores representantes levou esse talento para o mundo.
4: Em meio ao cinza dos prédios que domina a paisagem e entre tanta gente apressada, o grafite muda o jeito de olhar a cidade. Murais gigantescos, pintados com cores vivas. Verdadeiras obras de arte a céu aberto, que convidam quem passa a parar, admirar, sem pagar nada. Cada mural tem a assinatura de um artista, mas um nome se destaca. Por isso, saímos da capital paulista e viemos para Itu, no interior de São Paulo. Este é o ateliê do muralista mais famoso do Brasil e um dos mais conhecidos do mundo. Eduardo Cobra, nascido e criado na periferia de São Paulo, um apaixonado por arte de rua. A paixão que nasceu muito cedo, aos 12 anos.
5: Eu gostava muito de desenhar, eu via os outros meninos, nós nos encontrávamos cada um com seu caderno de desenho para mostrar, um mostrava o desenho para o outro ali e tal, mas os meus desenhos eram sempre os inferiores, assim. E eu falava, cara, eu preciso aprender isso de qualquer jeito.
4: E aprendeu sozinho, observando, testando, até construir uma identidade única.
5: O significado da obra, a mensagem, para mim é sempre mais importante do que a estética, certo? São camadas que o meu trabalho carrega.
4: Em São Paulo, a arte de Cobra encontra um grande aliado, a arquitetura da cidade.
5: Você está nas ruas, são fachadas, prédios que estão ali. Falei, cara, eu quero aproveitar da melhor forma esses espaços, que são diferentes de uma galeria.
6: São Paulo ganha muito com a contribuição desses artistas, né? Porque valoriza a paisagem urbana da metrópole.
4: Os murais de Cobra ganharam o mundo. O traço inconfundível do artista está presente em mais de 40 países. E também chegou às galerias, em telas e exposições. É a força da arte de rua. E se depender de Cobra, ela ainda vai colorir muito mais o Brasil.
9: A gente pode abrir os olhos e ver a relevância, a importância e a beleza que esse tipo de arte traz aí para as ruas. E muitos desses artistas fazendo de forma espontânea, de forma voluntária, né? E beneficiando a vida de milhões de pessoas ao redor das cidades.
2: É bem bonito, né?
15: Muito bonito.
2: O advogado e parentes do senador Everton Rocha foram alvos hoje de uma nova fase da operação contra o esquema bilionário de fraudes no INSS. Ao vivo de Brasília, o Caian Messina tem os detalhes, Caian.
19: Pois é, Oineg, os alvos são suspeitos de lavarem dinheiro ilegal obtido com a fraude do INSS. Entre eles, a mulher, a filha e duas irmãs do senador Everton Rocha, do PDT, do Maranhão, vice-líder do governo no Senado, além do advogado Willer Tomás. A ação da Polícia Federal foi autorizada pelo ministro do Supremo Tribunal Federal, André Mendonça. A PF sustenta que o senador exercia papel central em uma complexa engrenagem fraudulenta com fluxo de milhões de reais em contas de familiares, amigos e empresas. Em nota, o parlamentar afirmou que não foi alvo da operação de hoje e atribuiu o que chamou de ataques à campanha eleitoral. Segundo a PF, a casa de Everton Rocha foi comprada por uma empresa ligada ao advogado Willer Tomás. O imóvel fica em Brasília e está avaliado em cerca de 6 milhões de reais. O advogado negou em nota fazer parte do suposto esquema do INSS e ressaltou que não é investigado. Willer Tomás disse que, como dono de uma imobiliária, administra diversos imóveis e que não há qualquer irregularidade nas operações citadas. Voltamos a São Paulo.
15: Obrigada, Caian. O ministro do Supremo, Flávio Dino, autorizou hoje a terceira investigação contra o filho mais velho do presidente Lula por suspeita de tráfico de influência e corrupção.
24: O inquérito foi pedido pela Polícia Federal para investigar se Fábio Luiz Lula da Silva, Lulinha e um grupo de pessoas teriam negócios ilícitos em áreas do governo federal. O ministro Flávio Dino também autorizou a PF a investigar o vazamento de dados sigilosos do caso. A Polícia Federal identificou um pagamento da empresária Roberta Lutzinger, amiga de Lulinha, a um ex-chefe de gabinete do presidente Lula. Marco Aurélio Santana Ribeiro, o Marcola, deixou o cargo recentemente. O valor do repasse não foi divulgado. A PF investiga se Lulinha e Roberta atuavam em conjunto com o lobista Antônio Carlos Camilo Antunes, o careca do INSS, num esquema de tráfico de influência no governo. Marcola disse que pegou um empréstimo com a empresária, que já pagou a dívida e negou qualquer irregularidade, mas não apresentou os recibos dos pagamentos. A Polícia Federal quer saber se o dinheiro teve origem no esquema envolvendo Roberta e Lulinha para interferir em contratos públicos. A empresária trocou de advogado hoje. A defesa agora está a cargo de Roberto Podval, que já defendeu Daniel Vorcário e é um dos criminalistas mais conhecidos do país. Já a defesa de Fábio Luiz Lula da Silva disse que setores da Polícia Federal tentam atingir o presidente Lula e interferir no processo eleitoral do país. Na semana passada, o ministro André Mendonça já tinha autorizado outras duas investigações da PF envolvendo o filho mais velho do presidente Lula. O primeiro inquérito é sobre um suposto favorecimento a lobistas e empresários em negócios com o Ministério da Saúde para compras de remédios à base de cannabis. O outro investiga se existiu tráfico de influência de Lulinha junto à Dataprev, empresa responsável pelos dados da Previdência Social. As investigações fazem parte da Operação Sem Desconto, que investiga uma fraude bilionária em benefícios do INSS.
15: Em nota, Marco Aurélio Marcola diz que os sigilos bancário e fiscal dele estão à disposição da Justiça e que o empréstimo obtido e pago foi de R$249 mil.
2: A gente segue agora com o Jornal da Band falando de economia. Produção industrial brasileira, que teve uma queda forte em junho. A Juliana Rosa já está aqui para conversar com a gente. Boa noite, Juliana. Quero saber o seguinte, esse dado autoriza o aumento de esperança para a queda de juros, não?
7: Coloca mais uma fichinha, né, Oineg? Boa noite para você, para a Adriana. Boa noite para você. Os juros altos vêm esfriando a nossa economia. A produção da indústria caiu em junho com mais força do que se previa, queda de 1,8%, foi a segunda queda seguida. Isso porque a produção de petróleo é que vem sustentando os resultados do setor industrial como um todo ao longo do ano de 2026, com mais exportações de petróleo em meio ao conflito no Oriente Médio. Dessa vez recuou. E a produção de produtos em geral, tirando petróleo, produtos químicos, alimentícios, roupas, também caiu no mês de junho e vem perdendo fôlego a produção dos outros produtos com o passar dos meses. Depois de ter crescido 1,4% no primeiro trimestre, a produção da indústria brasileira cresceu só 0,3% agora no segundo trimestre. Quando você pega esses dados e junta com dados mais fracos de emprego e renda, um alto endividamento no país, um alívio recente da inflação, isso tudo reforça a expectativa de anúncio de corte de juros amanhã para 14%. Juro alto ainda, né? Aquele corte pequenininho. Cortes maiores de juros só estão sendo esperados para 2027, quando as previsões apontam que a nossa economia deve crescer bem menos do que esse ano. Vai empurrando com a barriga, né? Oineg, Adriano. Vamos aguardar a decisão de amanhã. Obrigada, tchau, tchau. A União Europeia propôs o monitoramento de redes sociais para combater a imigração ilegal. Ministros fizeram hoje uma reunião de emergência sobre a crise na cidade espanhola de Ceuta, na África, que recebeu 72 mil imigrantes do Marrocos na semana passada. A grande maioria já retornou.
8: No vídeo, um menino de 12 anos que entrou sozinho em Ceuta implora para não ser deportado. Prestes a ser levado até a fronteira com o Marrocos, ele chora e insiste que não quer voltar. Depois do apelo de outros imigrantes, a repatriação foi interrompida. Pela legislação espanhola, menores desacompanhados não podem ser expulsos e devem receber proteção e assistência das autoridades. Cerca de 2 mil migrantes permanecem em Ceuta desde a travessia pelo mar na semana passada. Desses, cerca de 800 são crianças ou adolescentes. Com abrigos superlotados, muitos estão dormindo nas praias e brigam por comida e água. Em reunião de emergência, ministros da União Europeia concordaram em fortalecer as fronteiras e aperfeiçoar sistemas de alerta precoce,
1: incluindo monitoramento de redes sociais. Segundo o governo espanhol, a entrada em massa de imigrantes em Ceuta pode ter sido causada por um boato online. Gravações que se espalharam nas redes sociais mostram jovens divulgando informações falsas para incentivar marroquinos a cruzarem a fronteira.
10: Você não será mandado de volta. Para que você saiba, quem está no mar não é devolvido.
2: E agora um flagrante impressionante na Ucrânia. Um vendedor ambulante foi atacado por um drone. A gravação mostra o homem tentando fugir enquanto ele é perseguido pelo armamento. Depois de alguns segundos correndo em torno de uma van, ele não consegue mais desviar e o drone é detonado. Olha só, o governo ucraniano acusou a Rússia de cometer um crime de guerra e condenou o que chamou de safari humano. O homem, por incrível que pareça, sobreviveu à explosão e está internado.
15: Em Vitória, uma lancha pegou fogo durante a comemoração de um aniversário. Uma fagulha da churrasqueira caiu em um dos bancos e deu início ao incêndio. Uma pessoa tentou apagar as chamas com um extintor. Outra usou um jet ski para jogar água nas labaredas. Somente com a chegada dos bombeiros o fogo foi controlado. Ninguém ficou ferido.
2: A Federação Italiana de Vôlei de Praia repudiou a conduta do técnico brasileiro James Martins depois dessa cena. Durante uma partida do campeonato italiano, ele se irrita com o desempenho da dupla e pega as atletas pelo braço com força. Elas reagem gritando. A Federação de Vôlei diz que denunciou o caso às autoridades. Já a associação que representa a dupla afirmou que o técnico e as atletas conversaram e se abraçaram depois da derrota. A seguir, barco pega fogo e explode durante abastecimento em posto flutuante no Amazonas.
15: Vulcão mais ativo da América Central entra em atividade e moradores são obrigados a fugir de casa. Os detalhes daqui a pouquinho aqui no Jornal da Band.
2: Fica com a gente.
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0: Quanto mais eu estudo, mais eu percebo como é difícil você analisar o mundo. Pensar dá trabalho, mas hoje em dia ter opinião virou um verdadeiro hobby. 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
1: O governo divulgou agora há pouco uma nota em que repudia a decisão dos Estados Unidos de revogar o visto da embaixadora brasileira em Washington. Uma das justificativas, a demora para o aval ao embaixador americano em Brasília, é negada pela diplomacia brasileira. A nota do governo afirma o seguinte, abre aspas, a decisão de hoje faz parte de uma escalada deliberada de medidas hostis ao Brasil, motivadas por razões ideológicas incompatíveis com uma parceria bilateral que sempre foi pautada pelo respeito mútuo. Fica óbvio também o interesse descabido de interferir na próxima eleição para presidente. Fecha aspas.
2: No Amazonas, um barco pegou fogo durante o abastecimento. Esse barco estava atracado num posto flutuante no Rio Negro, na cidade de Barcelos, quando as chamas se espalharam e aconteceu uma explosão. Uma mulher pula na água enquanto um homem corre para dentro do deck. Em seguida, ele e outro tripulante, que também estava no barco, pulam no rio. O frentista desamarra o barco, que se afasta do posto. Por sorte, as bombas de combustível não foram atingidas. Não há informação sobre feridos.
1: O governo da Guatemala decretou estado de alerta devido à erupção do vulcão mais ativo da América Central. Turistas que estavam em outra montanha flagraram as primeiras explosões. Autoridades já iniciaram a retirada de moradores que vivem em vilarejos próximos ao vulcão, que tem quase 3.800 metros de altura. Além da fumaça e das cinzas, o governo alertou para o risco de deslizamento de lava nas encostas da montanha.
2: Gilberto Gil ficou preso dentro de um elevador no prédio onde mora em Copacabana, no Rio de Janeiro. Bombeiros foram chamados para o resgate e se surpreenderam ao descobrir que a vítima era Gilberto Gil. Depois do susto, eles posaram para a foto. Gil usou as redes sociais para agradecer pela agilidade e mandou aquele abraço.
1: Ah, eu queria esse encontro, hein? Vamos mandar aquele abraço para o nosso público também. Obrigada pela sua companhia. O Jornal da Band está de volta amanhã.
2: Boa noite e amanhã tem mais.
1: Tchau, tchau.
2: Notícia hoje é o que não falta. 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E se você concorda, coloca na agenda de segunda a sexta-feira ao meio-dia aqui na Band News TV. Você tem um compromisso, a gente vai deixar aquelas manchetes de lado que não chamam muita atenção e vamos nos concentrar num assunto para destrinchar juntos. Você pode concordar, você pode discordar, mas você vai saber a opinião que eu tenho sobre o assunto.

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0: Governo Trump reage a impasse sobre embaixador americano no Brasil e cancela visto de embaixadora brasileira em Washington.
1: O governo Lula repudia a decisão e acusa Estados Unidos de interferência eleitoral. E você vai ver também nesta edição.
2: Ator é preso acusado de estuprar criança autista no interior de São Paulo.
3: 5 menores são apreendidos por suspeita de induzir uma adolescente ao suicídio pela internet.
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3: Incêndio destrói indústria química na Grande São Paulo.
2: Ministro Flávio Dino autoriza a terceira investigação contra o filho mais velho de Lula.
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1: Olá.
0: Boa noite. Os Estados Unidos anunciaram a revogação do visto da embaixadora do Brasil em Washington, Maria Luísa Viotti. Vamos ao vivo a Brasília, porque a Natália Paz traz a reação do governo brasileiro. Boa noite para você, Natália.
4: Boa noite, Thaís, a vocês e a todos. O Planalto repudiou a decisão da Casa Branca. Em nota, disse que a ação faz parte de uma escalada deliberada de medidas hostis ao Brasil, motivadas por razões ideológicas. E segue dizendo que as justificativas apresentadas pelo governo de Donald Trump para a revogação do documento são falsas. Segundo a presidência, fica óbvio o interesse descabido de interferir na próxima eleição para presidente. Internamente, a avaliação é de que o movimento se trata de uma chantagem do governo americano. No Senado, o presidente da Comissão de Relações Exteriores afirmou que a medida é incomum e não vista há muito tempo. Nelson Utrade ainda destacou que as consequências precisam ser esclarecidas. A seguir, a gente acompanha mais detalhes sobre a decisão da Casa Branca.
5: O Departamento de Estado americano afirma que a medida é uma resposta à demora das autoridades brasileiras em conceder o aval diplomático para que Daniel Pérez assuma a embaixada dos Estados Unidos no Brasil. O nome do diplomata foi enviado para a análise do governo brasileiro logo depois da aprovação na Comissão de Relações Exteriores do Senado americano, no dia 22 de julho. Daniel Pérez ainda depende da aprovação do plenário da Casa. Pela tradição diplomática, antes de um embaixador assumir o posto, o país que o recebe precisa conceder o consentimento oficial. A indicação foi feita sem consulta formal prévia ao Brasil. Nos bastidores, o governo brasileiro afirma que a análise segue o ritmo habitual. Essa especialista avalia o cenário.
6: A gente está vendo uma ação do governo americano ao revogar o visto da embaixadora como algo sem precedente, né? Mas é também um reflexo do desgaste da relação bilateral.
5: A revogação do visto não significa a expulsão da embaixadora Maria Luísa Viotti. Segundo o governo americano, ela pode permanecer no país, mas sem o documento válido. E destacou que o visto poderá ser restabelecido assim que o Brasil conceder o aval ao novo embaixador dos Estados Unidos. O cancelamento do documento foi anunciado 10 dias após o Itamaraty negar

0: vistos a dois diplomatas do Departamento de Estado americano que viajariam ao Brasil. Reportagem do jornal The Washington Post apontou eles como responsáveis por uma estratégia para questionar a integridade do sistema eleitoral brasileiro.
1: Também nesta terça, o governo brasileiro decidiu rebaixar o nível das relações diplomáticas com a Argentina, depois de novos ataques do presidente Javier Milei ao presidente Lula. Com a decisão, o embaixador Júlio Bittelli não voltará para Buenos Aires. A representação diplomática do Brasil no país passará a ser comandada por um encarregado de negócios.
2: Câmeras de segurança registram o momento de uma colisão entre um trem de passageiros e um caminhão na Polônia. O acidente aconteceu depois que o veículo parou em uma passagem de nível com as cancelas baixadas. O caminhão carregado de palha foi atingido em cheio. Segundo a ferrovia estatal, o motorista do caminhão estava bêbado. Apesar do impacto, ninguém se feriu. Havia cerca de 500 pessoas no trem.
1: Incêndios florestais e calor extremo causam destruição e mortes na Europa, nos Estados Unidos e na Ásia.
3: A Holanda é mais um país europeu que sofre com incêndios florestais. O fogo se espalhou em áreas montanhosas no sul do país e interrompeu serviços de trem. Na Grécia, helicópteros equipados com mangueiras estão apoiando as operações de combate às chamas. Nos Estados Unidos, um grande incêndio em Washington destruiu 700 casas e forçou a remoção de 67 mil moradores. Um suspeito de ter iniciado o fogo foi preso. Na Ásia, a onda de calor matou 16 pessoas na Coreia do Sul e levou o governo a emitir alerta máximo. O país registrou o dia mais quente da história, com termômetros marcando 42,5 graus. E no Japão, três leões de um zoológico de Tóquio morreram. A suspeita é de insolação.
2: Na Ucrânia, um flagrante impressionante. Um vendedor ambulante foi atacado por um drone. A gravação mostra o homem tentando fugir enquanto é perseguido. Depois de alguns segundos correndo ao redor da van, ele não consegue mais desviar e o drone é detonado. O governo ucraniano acusou a Rússia de cometer um crime de guerra e condenou o que chamou de safari humano. O homem sobreviveu à explosão e está internado.
1: De volta ao Brasil, um incêndio destruiu uma fábrica de solventes na Grande São Paulo.
4: As chamas começaram no fim da tarde em uma indústria de produtos químicos em Itaquaquecetuba. Em poucos minutos, o fogo se alastrou pela fábrica.
5: Olha, mano.
4: Vídeos feitos por testemunhas mostram explosões dentro da fábrica e pessoas correndo para deixar o local.
6: Explodiu a linha, rapaz.
4: A empresa, que tem 24 tanques de solventes, foi esvaziada a tempo e ninguém ficou ferido.
6: Não, o fogo começou lá, está saindo por baixo da terra já ali, ó. E olha as tampas de bueiro, tudo saindo fumaça.
4: Os bombeiros montaram uma operação para impedir que o fogo atingisse imóveis vizinhos. Até o fim da noite, os bombeiros continuavam a combater as chamas e as causas do incêndio ainda serão investigadas.
2: Uma operação policial prendeu 5 menores de idade suspeitos de induzir um adolescente ao suicídio no Mato Grosso do Sul. O chefe do grupo tem 14 anos e é do Rio de Janeiro. Ele e mais 4 adolescentes foram detidos em 5 estados. Um jovem de 18 anos também foi preso. Segundo as investigações, eles abordavam menores nas redes sociais e incentivavam a automutilação em transmissões ao vivo. No Mato Grosso do Sul, uma menina se suicidou e o ato foi exibido pelo Discord. A análise de computadores e celulares deve ajudar a identificar outros envolvidos. E eu espero que os pais também sejam identificados e responsabilizados, porque tem que saber aonde os seus filhos estão, na rua, física ou na internet.
1: O ator Marco Furlan foi preso em flagrante acusado de estuprar uma criança autista durante uma festa no interior de São Paulo.
7: Marco Furlan está preso em Pindamonhangaba, no interior de São Paulo. O ator é acusado de ter estuprado um menino autista, de 5 anos. Ele passou por exames no IML para identificar se sofreu alguma lesão. Para a justiça, qualquer ato libidinoso com uma criança já configura crime de estupro de vulnerável. O menino estava com a mãe em um aniversário numa chácara.
5: Ele foi dormir em um dos quartos. E a minha cliente disse que eles estavam lá fora, bebendo, conversando. Cerca de 10 minutos depois, ela ouviu a criança gritar.
7: A mãe do menino contou à polícia que correu até o quarto e que, ao acender a luz, encontrou Marco Furlan e a criança sem roupas na cama. Disse ainda que o menino gritava de dor e que uma amiga dela também viu a cena. A polícia militar foi chamada. Pessoas que estavam na festa e pediram que o ator fugisse. Aos policiais, Marco Furlan disse que passou mal, entrou no quarto e que confundiu a criança com a namorada. Mas ele mudou a versão na audiência de custódia. Ao juiz, Marco disse que bebeu cerveja e que não se recordava dos fatos, que se lembrava apenas do momento em que entrou na viatura policial. O ator de 48 anos trabalhou em novelas, séries de TV, peças de teatro e campanhas publicitárias. Não conseguimos contato com a defesa dele. Marco teve a prisão em flagrante, convertida em preventiva.
2: No Rio Grande do Sul, a obra no telhado de um colégio estadual atrasou o início das aulas e trouxe novos transtornos.
8: O atraso do começo das aulas mobilizou a comunidade da escola estadual Visconde de Mauá. As obras começaram ainda em abril para consertar o telhado que há anos estava com vazamentos. Durante o período das férias escolares, retiraram as telhas e não colocaram nenhuma lona para proteger a escola. Nessas últimas semanas, em que choveu bastante, todo esse andar ficou alagado.
9: A chuva foi muito intensa, o que causou uma infiltração muito grande, trazendo problemas para o andar inferior, né? Na rede elétrica, na estrutura da escola.
10: A gente tem um laboratório de ciências aqui, que é o mais completo do município. E está atulhado de coisa, todo molhado.
8: A instituição de mais de 80 anos nunca teve uma reforma estrutural. Era um pedido dos pais e de toda a comunidade que o telhado da escola fosse reparado.
9: Na situação climática, onde foi posto um alerta pela Defesa Civil, pelo próprio governador do estado, num dia de temporal destelharam.
8: Entre as alternativas de curto prazo estão a realocação dos alunos para outra instituição ou a adoção do ensino à distância. A segunda opção não é a ideal, principalmente para as crianças atípicas.
11: Criança atípica, ela costuma com o professor, com o monitor, com os colegas.
8: O Caio, de 8 anos de idade, possui o transtorno do espectro autista e não vê a hora para voltar às aulas.
12: Precisa manter uma rotina, né? E aí tá com muita saudade dos colegas, da escola.
8: Representantes da Secretaria de Obras e Infraestrutura estiveram na escola para conversar com a direção. O novo prazo para que as obras sejam concluídas é segunda-feira da semana que vem.
13: O contrato, ele tem mais serviços, ele tem um prazo até novembro, mas a etapa que acabou causando esse transtorno aqui para a comunidade escolar, né, vai ser concluída essa semana, né?
1: Enquanto isso, o governo do Acre decretou situação de emergência por causa da seca.
14: A seca já atinge quase 70% de todo o território do Acre, mas a situação pode se agravar ainda mais nos próximos dias. As previsões apontam para uma estiagem longa e também severa. O nível do rio Acre aqui na capital já é considerado crítico. O pouco volume de água afeta comunidades indígenas, ribeirinhas e principalmente produtores rurais.
15: E tem muita ponta de touca, vem catar em minha água, a gente não vê, né? Às vezes arriscada a canoa é a minha fraca, bater e ficar estrepado.
14: Por conta do atual cenário, o governo do Acre decretou situação de emergência. A medida vai se estender pelos próximos 3 meses, já antecipando o cenário, que pode ser ainda pior com os impactos do forte verão amazônico, agravado pelo El Niño. Existe o risco de desabastecimento de água potável, aumento das queimadas e prejuízos em grande parte da produção agrícola. As comunidades rurais já são afetadas pela crise hídrica.
16: Nós já fizemos vistorias em 74 comunidades rurais, já verificamos que os poços e represas estão secando com capacidade de 30% apenas. Nós já temos perda na produção.
1: E vamos ao dia dos candidatos à presidência. Quatro deles participaram de uma sabatina promovida por um grupo de empresários.
17: Três candidatos participaram presencialmente do evento: Romeu Zema, do Novo, Renan Santos, do Missão, e Ronaldo Caiado, do PSD. Flávio Bolsonaro, do PL, participou por videoconferência. O presidente Lula foi convidado, mas não compareceu. O evento aconteceu na sede de um grupo que reúne empresários de diferentes áreas. Por isso, a economia do país foi o foco da maior parte das perguntas. Os candidatos falaram sobre ambiente de negócios, impostos e taxa de juros. Zema listou propostas para o equilíbrio das contas públicas em um eventual governo, incluindo privatizações.
18: Para mim não tem vaca sagrada.
19: Inclusive Minas, Correios?
18: Tudo, tudo. Não tem o que não privatizar. O Estado já tem uma tarefa gigante para fazer na área de segurança pública, de saúde, de educação e ainda quer empresariar, coisa que ele não sabe fazer.
1: À tarde, Zema confirmou o senador Eduardo Girão, do Novo, do Ceará, como candidato a vice na chapa.
17: O ex-governador de Goiás, Ronaldo Caiado, prometeu, caso seja eleito, previsibilidade em decisões econômicas e medidas para reequilibrar contas públicas.
20: Nós temos que saber que cada parte aqui vai ter que entrar nesse compromisso de diminuição desse gasto. Entre os poderes, quais são as limitações que nós teremos que viver nesse período, para que a gente chegue a um patamar de sustentabilidade. Não tem varinha mágica. Isso aí tem é a responsabilidade de sentar e fazer os cortes que são, dando primeiro bom exemplo.
17: Renan Santos, candidato à presidência pelo Missão, falou de emendas parlamentares e governabilidade.
21: Vou colocar uma coisa em primeira mão que nós precisamos fazer e que não é exatamente a coisa mais antissistema do mundo em falar. Nós vamos ter que usar as emendas parlamentares a nosso favor. Para obter governabilidade e para obter espaço fiscal, que é uma coisa que interessa para vocês bastante, espaço fiscal representa investimento, representa também queda nos juros.
22: Na sabatina, Flávio Bolsonaro foi questionado sobre a escolha do vice.
23: Os principais quadros técnicos, qualificados, testados e aprovados de todos os partidos praticamente, estão comigo na campanha e estarão comigo. Após o anúncio da vice, o partido vindo ou não vindo, estarão comigo nessa campanha.
22: Depois de dias de negociações e especulações nos bastidores, o PL define nesta quarta-feira o nome que vai compor a chapa presidencial ao lado de Flávio Bolsonaro. Nesta terça, o União Brasil, Republicanos e o Podemos confirmaram que não vão apoiar formalmente candidatos ao Planalto. A decisão dos partidos não foi uma surpresa para o comando da campanha de Flávio. Com isso, o nome de Daniela Marques, a preferida de Flávio no Republicanos, está fora dos planos para a vice. A equipe de Flávio agora acredita que a chapa puro sangue, somente com integrantes do próprio PL, é a única opção viável. A vereadora cearense Priscila Costa, do PL, é tratada no momento como a favorita para a vice. Flávio, no entanto, ainda vai fazer uma última investida para contar com Tereza Cristina, apesar de o Progressistas também ter decidido ficar neutro. Lula teve hoje reuniões internas e quis saber os preparativos para o primeiro ato público da campanha à reeleição, dia 16. O local escolhido é simbólico para o candidato e para o PT, além de estratégico. Lula vai para o estádio da Vila Euclides, em São Bernardo do Campo, palco histórico das greves dos metalúrgicos que marcaram o início de sua trajetória política e do PT. A escolha também busca reforçar a campanha em São Paulo, maior colégio eleitoral do país, onde pesquisas apontam vantagem de Flávio Bolsonaro.
2: Um vice ou uma vice para Flávio Bolsonaro? Veja no comentário de Fernando Mitre.
24: Flávio Bolsonaro anuncia que já definiu o nome para o posto de vice depois de uma fase de difíceis negociações que temos acompanhado. Ele, desde o início, preferiu um nome feminino como um trunfo importante de sua campanha pelo voto das mulheres, onde perde para Lula por diferença significativa. Junto a essas negociações, vinham e vêm as dificuldades nas buscas por alianças com partidos do Centrão, que preferem a neutralidade, visando basicamente o melhor caminho para aumentar suas bancadas, variando o apoio ao candidato a presidente, dependendo da região. um objetivo e tanto, um pragmatismo e tanto, quando o Congresso e suas emendas bilionárias nunca foram tão poderosas. Simplesmente mudou, e mudou muito, a relação executivo-legislativo. O ambiente para negociação hoje nem de longe lembra o que era. Thaís, Felipe.
1: Obrigada. A Band dá a largada à temporada de debates eleitorais neste domingo, dia 9, às 8 da noite, com os primeiros confrontos de candidatos a governador em 13 estados e no Distrito Federal. Já o debate presidencial acontece no próximo dia 23, também às 8 da noite.
2: A seguir, ministro Flávio Dino autoriza a abertura de mais um inquérito contra o filho mais velho do presidente Lula.
1: CNJ aprova o fim da aposentadoria compulsória como punição máxima para juízes.
2: Ferroviários decidem manter greve de trens em São Paulo.
1: Onça resgatada do quintal de uma casa é solta na natureza em Foz do Iguaçu.
2: Atlético Mineiro e Santos se classificam para as quartas de final da Copa do Brasil. Em instantes aqui no Jornal da Noite.
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2: O Conselho Nacional de Justiça aprovou o fim da aposentadoria compulsória como punição para juízes. Vamos novamente a Brasília. Natália Pazzi tem todas as informações. Natália.
28: Felipe, até hoje, quando um magistrado era condenado por crimes graves, ele parava de trabalhar, mas tinha o salário mantido até o final da vida. Com a mudança, o processo pode terminar em expulsão do judiciário. A primeira etapa é a condenação em processo administrativo disciplinar. O juiz é afastado do cargo e passa a receber um salário proporcional ao tempo de contribuição para a aposentadoria. Em seguida, o caso é analisado pelo CNJ, depois passa pela Advocacia Geral da União até chegar ao Supremo Tribunal Federal, que dá a palavra final sobre a perda do cargo. Essa decisão vem às vésperas do julgamento do ministro Marco Buzzi no Superior Tribunal de Justiça. O STJ vai julgar o magistrado na próxima quinta pelas denúncias de assédio e importunação sexual. A defesa nega todas as acusações. Assim, Buzzi pode ser um dos primeiros a serem punidos com demissão no judiciário brasileiro. É com vocês.
1: Obrigada. Uma onça pintada resgatada do quintal de uma casa há pouco mais de um mês em Foz do Iguaçu foi solta nesta terça.
5: Quem lembra da onça tapeí? Aquela que foi flagrada circulando pelo bairro Três Lagoas, em Foz do Iguaçu, e depois tirou uma sonequinha debaixo de um varal de roupas. Pois é, tem um final feliz. O tapeí, um macho de 75 quilos, foi encaminhado para o Refúgio Biológico Bela Vista, que é mantido pela Itaipu. Ele recebeu todos os cuidados, fez todos os exames, alguns machucados que ele tinha pelo corpo foram tratados. E aí, durante esse período, o pessoal observou que ele estava se alimentando bem e que estava pronto para voltar à natureza. Então, nesses últimos dias, o Projeto Onças do Iguaçu, juntamente com toda a equipe do Refúgio Biológico, fez a soltura do tapeí no Parque Nacional do Iguaçu.
7: O animal veio super bem, daí tá do Refúgio Biológico até aqui, soltou, a gente abriu a caixa, ele saiu com muita tranquilidade, está com colar, então ele vai ser monitorado, a gente vai poder acompanhar como que ele se adapta aqui no parque e ganhou uma nova vida o tapeí.
2: Maravilha de notícia. E boas notícias também para o torcedor atleticano.
8: É verdade. Muito boa noite para você, noite, Felipe, Thaís também. Mas olha, sabe assim, aquele ataque no coração, aquela assim, sim, meu Deus do céu, muita emoção. Aos 49 do segundo tempo, o árbitro, gente, já estava assim com o apito na boca quando o Minda... Alaminda foi lá e acabou fazendo o gol do Galo. Gente, assim, pro alívio, claro, pra torcida atleticana e, claro, muita tristeza pro Juventude, que se despede da Copa do Brasil. Então, o Galo agora avança pras quartas de final e espera, então, já o próximo adversário. Mas, olha, fortes emoções, até porque foi 0-0 no jogo de ida, né?
1: Deve ter gente que não tá acreditando até agora, né?
8: É verdade.
2: É que a bola vem de zagueiro, né? O zagueiro dominou mal e deu uma assistência.
8: Não, para... e depois ainda, o Juventude foi lá reclamar, dizendo, olha, o árbitro tava com o apito na boca. Gente, árbitro com apito na boca, não, mas não apitou.
1: Se não apitar, não tem jeito. O que vale não é colocar na boca, né? É
8: exatamente, fazer o ele pode ficar lá o jogo inteiro com o apito na boca, mas não apita. Então, é isso, o Galo avançou.
2: E também, fora de casa, o Santos fez o resultado.
8: Olha, fez o resultado, mas a gente esperava ali um jogo um pouco mais movimentado, até porque aos 28 do primeiro tempo, o capitão Marlon do Remo foi expulso. Então o Santos, ele ficou boa parte ali da partida com um a mais, mas olha, sofreu. O Gabigol já entrou como titular, o Neymar entrou no segundo tempo, logo depois do intervalo, mas Rony, o Rústico, acabou fazendo o gol, então, para o Santos, 1-0. E pela primeira vez, só uma curiosidade, né? O Rony acabou usando o Rústico oficialmente, como a galera gosta de chamá-lo, na camisa. Bora ver, então, os jogos, então, agora de volta, porque na quarta-feira a gente tem Raposa e Chapecoense, às 7 horas da noite. Grêmio e Mirassol, 7h30. Fluminense e Vasco às 9h30, clássico, Carioca foi 0-0 lá no Maracanã. E aí a gente tem Fortaleza e Palmeiras, Palmeiras venceu no jogo de ida 3-0. Esse jogo acontece lá na casa do Fortaleza às 9h30 da noite.
2: Tudo isso.
8: Daqui a pouquinho, tô chegando, gente, agora no Esporte Total.
1: Até já.
8: Beijo pra vocês.
2: Em São Paulo, o Sindicato dos Ferroviários decidiu manter a greve em 3 linhas da CPTM nesta quarta-feira. Eles cobram do governo uma garantia de que os empregos serão mantidos. A CPTM retomou temporariamente as operações após uma série de problemas com a concessionária que assumiu as linhas. O rodízio municipal de carros, mais uma vez, será suspenso. O governo estadual disse em nota que, sob o pretexto de defender interesses da categoria, os ferroviários impõem graves prejuízos a quase 1 milhão de passageiros.
1: A seguir, ministro Flávio Dino autoriza a abertura de mais um inquérito contra o filho mais velho do presidente Lula.
2: E um fenômeno raro na China, um arco-íris duplo. A gente confere em instantes aqui no Jornal da Noite.
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12: O ministro do Supremo, Flávio Dino, autorizou a terceira investigação contra o filho mais velho do presidente Lula por suspeita de tráfico de influência e corrupção.
13: O inquérito foi pedido pela Polícia Federal para investigar se Fábio Luiz Lula da Silva, Lulinha e um grupo de pessoas teriam negócios ilícitos em áreas do governo federal. O ministro Flávio Dino também autorizou a PF a investigar o vazamento de dados sigilosos do caso. A Polícia Federal identificou um pagamento da empresária Roberta Lutzinger, amiga de Lulinha, a um ex-chefe de gabinete do presidente Lula. Marco Aurélio Santana Ribeiro, o Marcola, deixou o cargo recentemente. O valor do repasse não foi divulgado. A PF investiga se Lulinha e Roberta atuavam em conjunto com o lobista Antônio Carlos Camilo Antunes, o careca do INSS, num esquema de tráfico de influência no governo. Marcola disse que pegou um empréstimo com a empresária, que já pagou a dívida e negou qualquer irregularidade, mas não apresentou os recibos dos pagamentos. A Polícia Federal quer saber se o dinheiro teve origem no esquema envolvendo Roberta e Lulinha para interferir em contratos públicos. A empresária trocou de advogado hoje. A defesa agora está a cargo de Roberto Podval, que já defendeu Daniel Vorcário e é um dos criminalistas mais conhecidos do país. Já a defesa de Fábio Luiz Lula da Silva disse que setores da Polícia Federal tentam atingir o presidente Lula e interferir no processo eleitoral do país. Na semana passada, o ministro André Mendonça já tinha autorizado outras duas investigações da PF envolvendo o filho mais velho do presidente Lula. O primeiro inquérito é sobre um suposto favorecimento a lobistas e empresários em negócios com o Ministério da Saúde para compras de remédios à base de cannabis. O outro investiga se existiu tráfico de influência de Lulinha junto à Dataprev, empresa responsável pelos dados da Previdência Social. As investigações fazem parte da Operação Sem Desconto, que investiga uma fraude bilionária em benefícios do INSS.
12: Em nota, Marco Aurélio Marcola diz que os sigilos bancário e fiscal estão à disposição da Justiça e que o empréstimo obtido e pago foi de R$ 249 mil.
1: Um arco-íris duplo chamou a atenção de moradores no sul da China. O fenômeno raro apareceu depois de uma chuva de verão. O arco-íris se estendeu pelas montanhas e cobriu a área urbana com cores vivas. O segundo arco, mais opaco, tinha cores invertidas por causa da dupla reflexão da luz nas gotas de água.
12: Começou em São Paulo o primeiro Summit Mulheres Profissões. O evento debate o avanço da liderança feminina no mercado de trabalho e deve reunir 10 mil participantes até esta quarta-feira.
14: Aqui,
11: a conversa tem um objetivo claro: aumentar a presença das mulheres nos cargos de liderança. E a proposta é que este evento seja mais um impulso para um movimento que tem uma meta ambiciosa.
14: A gente vai ter um planejamento estratégico feito por consultorias para que a gente possa evoluir por ano e chegar até 2030 e quem sabe até antes, com 50% de mulheres em alto cargo.
11: Este é o primeiro Summit Mulheres Profissões. O evento realizado em São Paulo é idealizado pelo Grupo Mulheres do Brasil e reúne vozes que lideram em diferentes áreas, como CEOs de grandes empresas, referências acadêmicas e artistas. Mulheres que são referência em suas trajetórias. Nestes dois dias, o evento vai reunir mais de 100 lideranças. A expectativa é que 10 mil pessoas passem por aqui para debater temas como os desafios do futuro do trabalho, da liderança e da economia brasileira. Além dos painéis, o Summit também conta com uma área de exposição, apresentação de startups, rodadas de negócios e espaços voltados à conexão entre profissionais, empresas e investidores.
14: Acho que o impacto seria que a gente estava no caminho certo, grupo, para unir a sociedade civil, para a gente dar mais um salto, para que a gente faça o Brasil que nós merecemos hoje, não é o Brasil de futuro. Música.

0: essas investigações elas não param. Quando você olha a história recente do Brasil, isso é muito costumeiro. O que a gente percebe aqui é que, nesse momento, e reitero isso, nesse momento não é o presidente Lula o alvo de uma investigação, mas é alguém muito próximo a ele, né, o filho dele. Então você tem, por mais que não tenha um custo jurídico nesse momento, você tem um custo político. E você acaba tendo, no meio dessa história toda, a contaminação reputacional, né, o filho do presidente envolvido numa investigação. Então parte do desgaste do Lulinha, obviamente, ela recai sobre o presidente Lula. E aí a campanha, que deveria estar falando de índices econômicos, de melhoras na sociedade, perde muito tempo se defendendo por causa disso, né? A oposição, obviamente, ela ganha a partir daí uma pauta permanente, né? Porque você consegue de novo trazer a pauta da corrupção para o cenário eleitoral. E o eleitor, ele deve perceber isso, Paula, muito mais conforme as narrativas forem se desdobrando, né? Porque o eleitor, ele reage muito mais à sequência de fatos, ao acúmulo de fatos. Então, por exemplo, a gente já está na terceira investigação em relação ao Lulinha. Você tem que esperar para ver como que isso vai se desenrolar até a campanha eleitoral. Então, busca, quebra de sigilo, sei lá, se vai ter apreensão. Mas essa sequência de fatos é que vão fazer com que o eleitor reaja no período eleitoral. E também a forma como a oposição vai trazer isso para o discurso. Mas, independente de qualquer coisa, eu acho que você tocou no ponto principal. Essas sucessivas investigações, elas provocam uma crise de legitimidade na política. E aí o que a gente vê é isso que as pesquisas estão demonstrando: alto número de indecisos, alto número de nulos e pessoas que ainda não se veem representadas por esse sistema político. Porque se até o filho do presidente está envolvido nisso e não é a primeira vez, as pessoas tendem a ver esse sistema como algo não representativo.
1: E você imagina que isso vai se refletir nas próprias pesquisas, Deise? Afinal de contas, é uma sequência, né, de episódios ruins para o presidente Lula com pessoas ligadas a ele ou ao governo. A Paula lembrava aqui no início o senador Jacques Wagner, na semana passada. Agora, o próprio filho do presidente, que embora não tenha cargo no governo, é familiar e talvez na cabeça do eleitor soe mais próximo do que qualquer senador, qualquer ministro, qualquer pessoa assim. Quando você fala do filho do presidente da República, tem uma associação, pelo menos de imagem, muito forte, né? Ainda o vice-líder do governo no Senado, nesse caso do escândalo do INSS, que também é algo que mexeu muito com as pessoas, tem uma capilaridade, um alcance muito grande. Você imagina que isso tudo saia de apenas um noticiário ruim para se refletir nas próprias pesquisas de intenção de voto, nas próximas rodadas que a gente vai acompanhar, Deise?
0: Vitor, eu acredito que nesse momento não, pelo seguinte: o que as pesquisas têm demonstrado para a gente é que existe um número ali praticamente fixo de pessoas que tendem a votar no presidente Lula e pessoas que tendem a votar no Flávio Bolsonaro. Então, os indecisos, né, aquele grupo independente que deve decidir a eleição desse ano, ele tende a reagir a essas denúncias no segundo turno. Então, como eu falei aqui, conforme for a sequência de fatos, de narrativas, se houver busca, quebra de sigilo, esse eleitor independente, que é quem deve mudar a eleição, ele deve reagir a esses fatos no segundo turno. Para um primeiro turno, a gente já tem praticamente consolidado aqueles que vão votar no Lula, aqueles que vão votar no Flávio Bolsonaro. Então, a gente tem um desafio no primeiro turno que é de consolidação das candidaturas. A expansão, ela deve aparecer no segundo turno. E aí é nessa expansão que a gente vai ver os efeitos dessas investigações.
2: Talvez haja outras nuances, outras questões mais complexas a justificarem a revogação do visto de uma embaixadora. É algo diplomaticamente muito importante. É a representante do Brasil nos Estados Unidos, a embaixadora do Brasil nos Estados Unidos, portanto, com assento, com lugar em Washington. Não terei muita dúvida em concordar com o João de que o fundamento inicial para esse ato está na decisão brasileira de não receber, de não dar visto aqueles dois enviados dos Estados Unidos, que seriam observadores, que viriam para olhar para o nosso processo eleitoral, e há aquela divulgação pela imprensa americana mesmo, de que eles viriam para fins de gerar tumulto aqui no processo eleitoral, de plantar desinformação, de questionar o nosso sistema eleitoral, no que consistiria uma interferência externa no processo eleitoral brasileiro. Tudo isso isso posto, o governo brasileiro tomou uma decisão de não admitir a entrada desses dois enviados, seriam enviados oficiais do governo americano e não indivíduos quaisquer, duas figuras com posição importante no Departamento de Estado americano, ligados, escolhidos, próximos de Marco Rubio, que é um dos cultivadores da hostilidade dos Estados Unidos para com o Brasil e particularmente com Lula e com o governo Lula. Então acho que o caminho para entender isso aí, com as parcas informações de que dispomos, é esse mesmo, João, foi no ponto.
3: É um ponto importantíssimo para a gente entender até como fica a partir de agora esta nuance que já está, né, Andreasa, claro, muito clara, que é da eleição presidencial e que parece que vai ficar ainda mais forte, né, porque aparentemente a gente trataria em um plano original, só entre aspas, de uma questão diplomática, né? Aqui um enviado é negado, por lá outro talvez não possa permanecer, estamos tentando entender, né, se possivelmente com esse visto sendo revogado, se há algum instrumento diplomático que permita que a embaixadora brasileira fique por lá, estamos apurando isso, mas não está às claras. Mas aí entra até a discussão política, né? Mais uma vez, será que realmente o Donald Trump vai entrar para valer nessa eleição presidencial brasileira? Será que isso vai ser usado apenas como um indício inicial de que a Casa Branca realmente vai apoiar Flávio Bolsonaro?
2: Não dá para fazer essa projeção, mas a gente pode dizer que claramente tem uma preferência, né? Que há uma hostilidade para com o governo Lula, para Lula no ano eleitoral e uma relação com Flávio Bolsonaro. Do ponto de vista político-eleitoral, e aí o que a gente pode fazer é projetar esse tipo de acontecimento sobre o humor do eleitor, isso à luz da experiência recente, do que mostram as pesquisas, atos como esse de hostilidade percebida ao Brasil, que tem a ver com soberania nacional, perspectiva de interferência, o Brasil reagindo, se defendendo, as pesquisas mostram que nesse campo é aquele em que Lula brilha. As melhores condições de Lula competitivas derivam de pegar essa bandeira da soberania nacional. Toda vez que algo tem materialidade, que pode ser concretamente explorado nesse sentido, é incrível, né, pessoal, que em 2026 a gente tem uma campanha eleitoral à presidência tendo como norte, ou um dos nortes, soberania nacional. Mas o fato é que, inclusive no momento em que tem vários revés, vocês estão falando aí, nós estamos falando sobre Lulinha o tempo todo, investigações, terceiro inquérito aberto, envolvendo filho do presidente, tráfico de influência, potencial corrupção, quando tudo isso acontece, e é terrível para Lula, esse tipo de coisa costuma ser um presente para o discurso do presidente da República candidato à reeleição, João.
4: Agora, o que a gente está vendo nessa eleição, né, não só em relação aos Estados Unidos, pelo menos muito mais do que nas outras, é essa pressão externa, tanto por questões econômicas, quanto por questões políticas, ideologias políticas, geopolíticas, né, a gente está falando dos Estados Unidos, mas recentemente teve, não é uma intervenção, mas são umas questões diplomáticas há 2 meses de uma decisão, né, uma pressão externa e um impacto direto nessas eleições, falamos da Argentina, falamos do Paraguai e agora essa ainda com mais força, dessa vez com Donald Trump decidindo tirar o visto da nossa embaixadora lá nos Estados Unidos.
2: E aí, Andressa, acho que a gente precisa considerar a preparação de um terreno para que baixe novamente sobre o Brasil a lei Magnitsky, tá? Eu acho que há uma preparação de terreno, de discurso, de condições para que novamente aquela lei que foi, naquele caso, sobre Alexandre de Moraes e outras autoridades, para que isso volte a baixar no Brasil. Há muitas gestões nesse sentido. E o conceito de interferência, ele tem várias camadas, né? Tem a interferência física, a interferência militar, o envio de representantes para tumultuar um processo eleitoral, se fosse o caso, são várias camadas. E existe a interferência que é essa que está dada até aqui, que é uma de preferência mesmo, né? De tomada de posição, de justificativa de sanções ao Brasil por questões políticas, Bolsonaro perseguido, tudo isso gera efeitos político-eleitorais. Até aqui, tudo mais constante, esses efeitos têm sido benéficos para ruins para o Brasil, óbvio, péssimos para o Brasil, são questões diferentes, mas do ponto de vista político-eleitoral, bons para Lula.
5: A formação dos profissionais de marketing e propaganda dos últimos tempos piorou muito. Quando eu digo piorou, não me refiro à formação no sentido de dominar técnicas digitais, ferramentas afins, de analisar como que evoluiu, digamos assim, as estratégias de convencimento. Não, não. Eu me refiro a uma perda enorme de compreensão do comportamento do ser humano. Isso aconteceu muito por culpa dos professores, das escolas que os formam, das próprias redes sociais, que foi passar a fazer com que o publicitário acreditasse que ele tinha que salvar o mundo vendendo marca não sei lá do quê. Eu lembro quando eu entrei no jornalismo, há muitos anos atrás, eu escutei uma piada interna que os jornalistas faziam, que era mais ou menos a seguinte: jornalistas e publicitários vão para o inferno. A diferença é que o jornalista não sabe. Ele acha que está salvando o mundo. Hoje, o publicitário também não sabe. Ele acha que ele está salvando o mundo fazendo propaganda, sei lá, de qualquer tipo de instituição que vende qualquer coisa, ao invés de ficar atento ao que, quem é o consumidor daquele produto, quem é que paga a conta do cliente e que, portanto, paga a conta dele, publicitário. E um dos casos gritantes dos últimos tempos, todo mundo da área sabe, foi o caso da Bud Light, em 2023, quando fizeram uma campanha com uma modelo trans. Veja bem, contratar uma modelo trans para fazer uma propaganda X não tem nada de errado, a priori. É absolutamente possível dentro do quadro em que se decide atingir determinado tipo de consumidor. Obviamente, no caso, eles erraram feio. Por quê? Porque as vendas da Bud Light só caíram de lá para cá. E aí, a moçada fica naquela gemeção, né? Hoje a gente vive num mundo de gemeção, né? Ninguém assume erro nenhum e quando dá errado, fica gemendo e botando a culpa nos outros. E aí começa a falar: não, porque a reação dos conservadores foi violenta contra a campanha. Escuta, a reação violenta foi do consumidor da marca. Quando você diz não, a reação dos conservadores foi violenta, já é prova de que você não sabe o que está falando, não entende do traçado e, no fundo, virou um pregador ideológico. Porque o consumidor é o rei nessa relação. Porque é o consumidor que paga a conta, como eu já disse, tanto a do cliente quanto a sua, publicitário, da sua agência. Portanto, não se trata de você ficar pregando o que você acha que deve ser feito. Trata-se de saber bem o perfil do consumidor em questão para chegar nele e aumentar as vendas do produto do seu cliente. E não ficar pregando ideologias para esse consumidor e depois derrubar as vendas do seu cliente. E dizer que a reação conservadora foi terrível. Não, não, não, não, não. O objetivo da publicidade sempre foi, você goste ou não, se você não gostar, não trabalhe com isso, né? Mas o objetivo da publicidade e do marketing sempre foi fazer com que um determinado produto do cliente que paga a sua conta aumente as vendas. Só isso. E para isso você precisa saber com quem você está falando, qual é o consumidor que você está falando. E o resultado é o seguinte: os consumidores da Bud Light não gostaram do comercial. Trocar de cerveja é uma das coisas mais fáceis do mundo. Portanto, trocaram e as vendas caíram. E de quem foi a culpa? De quem fez a campanha, que não estudou corretamente o consumidor e resolveu cuspir na cara dele uma crença ideológica que quem fez a campanha tem.

0: O enoturismo é muito presente na região de Ñuble, no centro-sul do Chile. Degustações, harmonizações e visitas a vinícolas fazem parte do roteiro turístico de diversas cidades. A Viña Mujeres de Itata vai oferecer uma experiência completa, em uma verdadeira imersão ao mundo do vinho pela visão de uma mulher empreendedora. Já na vinícola Lomas de Quilhón, o viajante vai encontrar um tradicional passeio para aprender mais sobre a produção de vinhos e licores.
1: E olha só que curioso, essa vinícola aqui também fornece o vinho de Eucaristia para muitas igrejas católicas de diversas regiões aqui do Chile e, inclusive, a grande Catedral de Santiago.
0: Se o seu negócio for outro, a centenária destilaria Gelinek te convida a descobrir o processo de elaboração de destilados de fruta de alta qualidade.
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0: governo dos Estados Unidos revoga visto da embaixadora do Brasil em Washington.
1: Ministro Flávio Dino autoriza a abertura de terceiro inquérito contra Lulinha.
0: Partido Novo confirma o senador Eduardo Girão como candidato a vice na chapa presidencial de Romeu Zema.
1: Polícia Federal faz operação contra familiares do senador Weverton Rocha por suspeita de desvios no INSS.
0: A definição do Novo por uma solução caseira, Eduardo Girão deixa de ser candidato ao governo do Ceará e compõe a chapa com o Romeu Zema. Agora, dos conhecidos, aqueles que lideram, que fazem alguma pontuação, Mitre, nas pesquisas eleitorais, é Flávio Bolsonaro, o único que está ainda sem o vice. Boa noite.
2: Boa noite. Bom estar aqui com vocês de novo. É, de fato, temos uma expectativa aí, né? Ele ou ela amanhã? Eu acho que ainda pode ser ela, ainda pode ser uma candidata, um nome feminino, que o Flávio tem procurado com muita dificuldade durante essa fase toda. A candidata ideal sabemos que é a senadora Tereza Cristina, que demonstrou vontade de assumir o posto até agora, recentemente. O partido não quis. Há a possibilidade de uma solução dentro do partido. E há também a possibilidade de ser um homem, né? Ouvimos falar aí mais insistentemente na possibilidade do Rogério Marinho. Vamos ver. Mas ainda é possível, sim, um nome feminino, né? Tem aí uma expectativa que anda crescendo em torno de um nome que surpreende, que é a vereadora Priscila Costa, né? Mas ela tem algumas características interessantes. Por exemplo,
0: ser evangélica é uma.
2: Evangélica, e o pai dela é um líder evangélico importante.
1: E ela é amiga da Michelle Bolsonaro também, né,
2: Michelle? Amiga da Michelle Bolsonaro. Eu estava conversando com o Felipe hoje, no intervalo aí, e o Felipe levantou uma questão interessante.
0: É que a tese é a seguinte: se vai optar por uma solução caseira, porque não consegue expandir as alianças, a solução caseira tem que somar de alguma forma forte dentro da chapa. O nome de Priscila pode trazer Michele para a candidatura, fazer Michele abraçar a candidatura, seria uma negociação interna e aí teríamos uma bandeira da paz sendo hasteada, né, no PL?
2: É mais do que paz, né? Uma tremenda força eleitoral.
1: É. Não, eles junto nem ao Flávio. Se encontraram.
2: É uma hipótese que eu acho que deve ser considerada assim, né?
1: Eles não se encontraram até agora, né, Mitre?
2: Ainda
1: porque
2: não.
1: Ela teve aquela cefaleia no sábado,
2: teve,
1: né? Não, no domingo, o dia da convenção. Eles não se encontraram desde que ela gravou aquele vídeo.
2: É. Agora, ela é um nome poderoso. Ela, do lado do Flávio, seria, de fato, um instrumento fortíssimo na campanha.
0: Agora, Mitre, essa dificuldade de toda a direita, porque Lula colocou a mão sobre Alckmin, quiseram tirar Alckmin, alguns setores do PT queriam tirar Alckmin da chapa, né, em função da idade de Lula, se falou isso, olha, talvez seja a hora de colocar uma chapa puro sangue do PT, e Lula bancou Alckmin mais 4 anos na vice. E a gente vê que na direita todos fizeram alianças caseiras. Ronaldo Caiado tentou, ou Gilberto Kassab tentou, mas não conseguiu atrair ninguém para a aliança do PSD. Gilberto Kassab teve que ser o vice. Renan Santos, que é o outsider dessa eleição, foi buscar em Porto Alegre o capitão Medina para ser o vice dele. Romeu Zema anunciou hoje Eduardo Girão, que era candidato ao governo do Ceará, e aí se dispôs a ser candidato a vice na chapa de Zema.
2: E que é um nome também que a Michelle Bolsonaro defendeu lá no Ceará,
0: exatamente,
2: lembra?
0: Exatamente. O candidato dela ao governo do Ceará era Eduardo Girão.
2: Era o Girão, exatamente. Agora, está bem complexo esse ambiente de negociação política de um modo geral. Há partidos do Centrão que, teoricamente, deveriam estar fechados com o Flávio. Né? Por que não? Ou até com outros candidatos da direita. Por que não? Porque nem sempre, hoje, com o ambiente político atual, vale a pena um partido fechar com um candidato a presidente. Às vezes é melhor ficar neutro, como alguns estão, porque se sentem mais livres para poder trabalhar pragmaticamente o que de fato interessa mais para eles, que é formar uma grande bancada. Porque o Congresso hoje tem um poder que não tinha antes. o Congresso, com essas emendas bilionárias, adquiriu, evidentemente, uma certa independência. Eu sou do tempo em que um gabinete de ministro ficava assim de deputado. Uma vez eu fui falar com o ACM, deputado, que era senador.
0: Senador.
2: É impressionante, para passar no meio daquela multidão para chegar até o gabinete dele, todo mundo esperando para conversar. Hoje não tem muito isso, não. O que você vê mais, às vezes, é um ministro procurando um deputado, pedindo um apoio e tal. Porque o poder do Congresso hoje é muito grande. Mudou completamente a relação legislativa-executiva. E isso se expressa nas negociações aí que estamos acompanhando.
1: E isso tem nome, emendas parlamentares.
2: Claro.
1: Mas tem o fundo partidário também, né, Mito?
2: Claro.
1: Porque quem faz mais cadeira recebe um fundo maior também.
2: E hoje, fazer uma maioria parlamentar, a governabilidade hoje, ela tem características diferentes. Houve um tempo em que o governo fazia a sua maioria parlamentar e aquilo era permanente. Hoje não. Hoje, houve um tempo em que o governo fazia a sua maioria parlamentar e aquilo era permanente.

0: mudar isso.
1: É,
0: ele está sentindo falta porque o orçamento da União foi cooptado pelo Congresso. Os deputados não precisam mais bater na porta do presidente, como faziam nos dois primeiros mandatos, pedindo, me consegue uma verba, aquela ponte, aquela estrada. Né? Não tem mais isso. Hoje eles têm dinheiro pesado para fazer isso.
1: É verdade. Não falta argumento para o Lula assumir a posição que ele assumiu. Eu não sei se era a hora certa.
0: Ah, sim.
1: Em plena convenção...
0: Você mandar um recado.
1: Já mandar um recado desse para o Congresso, mas é evidente.
2: Agora, como é que faz, que... né? Como é que faz?
1: Como essa é a questão, como é que faz? Essa é a questão, porque hoje o poder de emenda dos congressistas interfere nas políticas públicas do governo, que foi eleito para isso.
0: Sim.
1: Então, hoje, grande parte dessa verba disponível não está mais na mão do governo, do executivo. E as políticas públicas ficam prejudicadas porque, muitas vezes, ou a maioria delas, essas emendas, elas são emendas que se voltam para interesses regionais, visando, evidentemente, base eleitoral. E isso é um grande problema. É um grande problema que tem que ser resolvido de uma maneira ou de outra.
2: A gente hoje tem um parlamentarismo, não oficial, mas quem responde pelas coisas ruins não são os parlamentares, continua sendo o governo, né? Então, eles querem o bônus, mas não o ônus.
1: É um parlamentarismo
2: de destinar essas emendas.
1: O governo tem que responder pelos excessos do parlamentar.
0: Os problemas são dos governos, as benesses são do parlamento. É. Outra frase de Lula que chamou a atenção. Ele indica 2030 para Haddad. No meio do...
1: Chamou a atenção.
0: E aí ele começa a ver que ele também ia criar um problema para ele, e aí começa. Não, mas lá na Bahia,
1: pode ser.
0: No Piauí, olha só, lá no Ceará. E aí começa a espalhar. Mas ficou evidente que ele estava encaminhando ali para Haddad, Mitre.
1: Ficou, e também acho que não foi muito adequado aquilo ali. Mas não tem surpresa, o Haddad está entre os preferidos da lista, certamente é o mais preferido. É claro que o ambiente político interno vai ditar isso. Mas não surpreende tanto ele ungir o Haddad como ele quase ungiu, né?
0: Mesmo ser derrotado em São Paulo, há uma disputa aqui em São Paulo, Haddad e Tarcísio, mesmo que o Haddad perca mais uma eleição, você acredita que ele pode ser ungido? Vai acontecer com ele o que aconteceu com a Dilma, o Lula botar a mão no ombro e dizer, olha, vai, estou contigo, é tua candidatura. Porque, afinal de contas, não há no escopo do PT grandes lideranças que apareçam fora Haddad, mas Haddad perdeu várias eleições.
1: É, o Lula também, né?
0: Mas lá atrás...
1: O Lula perdeu muita eleição, depois foi presidente da República três vezes e está disputando a quarta vez. É um fenômeno isso, é uma coisa impressionante. Mas você me lembrou, falando de Haddad, da situação de São Paulo. Temos debate aí domingo, não é? E São Paulo já deu um exemplo extraordinário na história dos debates da Band. E não por acaso, exatamente com os dois que estarão domingo aqui.
0: Então, antes de seguir, vamos dar uma ideia para o nosso público, o que vai acontecer domingo na tela da Band em todo o país, esse debate para o governo dos estados. No fim do mês, bom lembrar também, já está agendado o primeiro confronto entre os candidatos a presidente. Mas vamos tratar do próximo domingo. Roda, VT.
3: Faltando menos de 2 meses para as eleições, as campanhas eleitorais entraram em uma etapa decisiva. Em São Paulo, os detalhes foram acertados para o primeiro debate neste domingo, dia 9, às 8 da noite, entre o governador Tarcísio de Freitas, candidato à reeleição pelo Republicanos, e o ex-ministro da Fazenda e ex-prefeito de São Paulo, Fernando Haddad, do PT. Os primeiros debates da Band vão reunir os candidatos aos governos estaduais em 13 estados e no Distrito Federal. Também já está tudo certo para o primeiro confronto entre os presidenciáveis na tela da Band. Domingo, dia 23 de agosto. Também às 8 da noite. O debate presidencial será transmitido por um pool de emissoras parceiras e também pelo YouTube da Band. Tudo isso com a cobertura da Sala Digital, em parceria com o Google, que vai monitorar as principais tendências na internet em tempo real. Em caso de segundo turno, a Band também já confirmou a realização dos primeiros debates, uma tradição que já dura quase

0: Quase 4 décadas.
1: Bom, agora
2: quase sim, Fernanda. 4 décadas é muita coisa.
1: Né? E o senhor debate o homem dessas 4 décadas?
2: Que está desde o começo, né?
1: Está aqui.
2: O que, que mudou de lá para cá, Mitre?
3: É, quando eu vejo essas datas aí, eu não fico muito à vontade. Quatro décadas não é brincadeira. É. Mudou tudo. Mudou tudo. Os debates mudaram. É, o ambiente político também mudou. A relação do público com o debatedor também mudou. E mudou principalmente o sistema de comunicação, mudou tudo. Eu me lembrei aqui agora de um detalhe que mostra, de fato, que estamos num outro mundo. Quando nós produzimos aqui o primeiro debate presidencial, em 89, houve um problema muito sério com os candidatos. Naquele tempo eu fazia reunião com os candidatos mesmo. Né? Sempre tinha uma, duas reuniões com eles, além dos assessores. E tinha um problema, sabe qual era? O que é que vocês vão editar no jornal? E eu dizia...
2: Não era ao vivo antes?
3: Não, não é isso. É que é o seguinte, naquele tempo, o que você editasse e colocasse no jornal, tinha uma força única, porque não tinha sistema de comunicação. Então, era uma questão. Houve um debate que eu acertei com eles o seguinte, olha, eu vou pôr apenas o boa noite de vocês, aquele boa noite final. Aí não deu problema. Porque tinha candidato até querendo vir aqui ver a edição. Eu falei, vocês não entram aqui de jeito nenhum. Agora, hoje, nos primeiros 10 minutos do debate, aquele tempo ali já está editado, fragmentado, distribuído no Brasil inteiro.
2: Cada um faz o seu.
3: Claro, todo mundo é editor hoje, todo mundo tem o poder de fazer isso. Então, isso é uma prova de como mudou. Né? Outra coisa é a durabilidade do debate. O debate agora não acaba mais. Né? O debate, quando termina o programa debate, aí é que está começando uma outra fase, porque é a pedra no lago, aquilo vai reproduzindo o tempo todo. Então, a força, um debate da Band tem mais de 40, 50 milhões de telespectadores ao longo do seu processo.
1: O YouTube, naquele debate presidencial, foi a maior audiência Sim. do mundo disparado. Foi um
3: Exatamente.
1: Negócio assim.
3: A nossa parceria com o YouTube muda tudo também. Então, hoje é outra coisa. Agora, você perguntou se mudou. Mudou também o próprio debate, né? A estrutura do debate, o modo de fazer debate, até o modo do debatedor se comportar mudou um pouco. Aí depende da circunstância de cada campanha. Mas hoje as regras de debate são muito diferentes do que eram em 89. Em 89, praticamente, o primeiro debate não tinha uma regra. É específica, a gente foi improvisando ali,
1: daqui a
3: foi
1: pouco,
3: muito bom.
1: Daqui a pouco a gente vai lembrar alguns grandes momentos de debate, mas antes só me diz o seguinte, para todo o Brasil a Band News vai transmitir o debate de São Paulo, é o estado mais importante da federação no que se refere a valores, a dinheiro, é aquele que reúne 2 ex-integrantes do governo federal, um hoje no governo do estado, caso de Tarcísio, mas um ex-prefeito da capital, caso de Fernando Haddad, passaram né, pelo governo Bolsonaro, pelo governo Lula, quer dizer, reúne grandes elementos desse debate, por isso a Band News TV vai colocar para todo o Brasil. Mas você colocava, e você já disse aqui outras vezes, que o debate deles passado foi o melhor debate que você já viu, que foi um debate propositivo. Mas tem um outro debate de São Paulo que ficou na história, Covas e Maluf. Por quê?
3: Ah, ficou. Aquele debate Covas e Maluf, na minha opinião, definiu a eleição. Definiu. O Maluf entrou naquele debate aqui na Band com 7 pontos a mais na pesquisa. Nas pesquisas. E saiu com 7 pontos a menos. O Covas virou o jogo no debate. E eu lembro direitinho, eu estava acompanhando o Covas e a equipe dele, assim, entrando no estúdio, e um assessor resolveu entregar um material para ele. Ele falou, não precisa. E entrou no estúdio, sem nenhum material e tal. Naquele tempo você podia levar coisa para consultar, ele rejeitou tudo. E eu fiquei com o assessor conversando um pouquinho, ele falou, o Covas ficou louco. Passei um mês estudando tudo isso para passar para ele. Sabe o que o Covas fez? Ele esqueceu tudo aquilo e partiu para um confronto moral com o Maluf. Direto, mas direto. Uma coisa impressionante. Foi um confronto moral com questões administrativas, evidentemente, mas predominando a questão da diferença de história de um e de outro. e foi virando o jogo, e virou de uma maneira incrível. Entendeu? Quando terminou o debate, o Maluf saiu sentindo que tinha perdido muito ali, mas ele não imaginava que tinha perdido a eleição. Ele perdeu a eleição ali. E teve um outro debate, ironicamente, segundo turno, entre Lula e Alckmin, que hoje é uma chapa. E aquele debate, o primeiro debate do segundo turno, aqui na Band, definiu também, ajudou, consolidou uma situação. Porque ali o Alckmin saiu do estilo dele e partiu para uma agressividade muito grande contra o Lula. E ele não foi aceito aqui.
2: Ele se descaracterizou.
3: É, exatamente. Ele, inclusive, ele mudou a identidade dele ali por algum momento, alguns momentos e tal. Quando terminou aquele debate, eu vi uma certa comemoração da assessoria dele dentro do estúdio. Um equívoco total. E o Lula ficou bravo. O Lula ficou bravo e saiu bravíssimo. Outro equívoco.
1: Cada um interpretou a sua maneira de forma equivocada.
3: Exatamente, entendeu? Então, o debate, ele é muito complexo. Analisar um debate não é fácil. Tem muita análise assim, simplista demais e completamente inconsequente.
2: O de 1989, foi a primeira eleição do voto direto, né? O que você lembra?
3: Eu lembro de tudo. Aquilo foi um momento fundamental, talvez o momento mais importante da minha vida como jornalista. Depois de 20 anos de ditadura, você ter ali um programa ao vivo com todos os representantes de todas as bandeiras ideológicas, aquilo foi muito importante.
2: Eram
3: colegas ali, alguns,
2: né,
3: tinham sido presos, alguns exilados, todos ali trabalhando e tal. Aquilo foi uma emoção fundamental.
1: Você lembra de tudo, mas vai que o nosso telespectador assinante não lembra. Então a gente vai entrar num túnel do tempo da política, 1989, quando a Rede Bandeirantes lançou, com o comando do Mitre, o primeiro debate entre os candidatos à presidência. Verusca.
2: Bom, de lá para cá, grandes nomes passaram, regras também mudaram. O Mitre deu aí um pouquinho para a gente de como foram esses climas aí, de todos esses debates.
1: E, né, a gente vai perguntar para ele quais são as regras do debate de domingo.
2: O que muda, né? Bom, vamos rever então momentos que marcaram essa tradição histórica na tela da Band.
4: de julho de 1989. Neste dia, a história estava sendo escrita no estúdio número 1 da Band.
5: Alô, boa noite. A partir de agora, a Rede Bandeirantes inicia o primeiro encontro de candidatos à presidência da República da história da televisão brasileira.
4: Tudo era novidade. Com regras mais flexíveis do que os debates atuais, os programas foram marcados por duelos que criaram verdadeiros clássicos da política brasileira.
6: Porque ele tem uma autossuficiência, ele se jacta.
7: Graças a Deus. Graças a Deus.
8: Diante da ditadura.
7: Não, senhor.
8: Aqui se
7: não lhe dou a palavra. O senhor tenha respeito.
8: Diante da ditadura.
7: Desequilibrado.
9: O senhor basta.
10: Para mim basta.
11: Se for maluco, se basta. Para mim basta.
4: E os mediadores sempre tinham muito trabalho.
12: Caiado, e é hora que nós sabemos quem deve dar sua cota. É o Estado.
13: Caiado.
12: E o sistema financeiro brasileiro.
13: Acabou.
12: São esses.
4: A sede de democracia era gigantesca. Só no primeiro turno das eleições de 1989 foram realizados 4 encontros entre os candidatos. Mas a história dos debates da Band não começou naquele encontro entre os presidenciáveis. Em 1982, quando a redemocratização dava os primeiros passos, 5 candidatos ao governo de São Paulo participaram de um confronto pioneiro.
14: Pela primeira vez na história republicana do país, um debate com os candidatos ao governo do Estado de São Paulo.
15: A renúncia ficou para o Brasil mais cara do que a construção de Brasília.
16: E o senhor desfrutou, na ditadura, de todas as benesses da ditadura.
4: Ao longo de 40 anos, os debates da Band fizeram história. O que aconteceu nos estúdios da emissora mudou a disputa em eleições para presidente, para governador e para prefeito. Um exemplo foi a eleição para governador de São Paulo, de 1998. Antes do debate, as pesquisas mostravam Paulo Maluf na frente. No programa, Mário Covas foi agressivo e partiu para o ataque.
17: A opinião pública cunhou um verbo que se chama malufar. É um neologismo que significa roubar.
4: A estratégia funcionou. Covas virou o jogo e ganhou a eleição. Os debates também ensinaram que o mau desempenho e o desinteresse durante o encontro sempre cobraram preço alto no dia da eleição.
9: Fale qualquer coisa, hein? 30 segundos para a sua pergunta, Guilherme.
10: Uma beleza. Ótimo. Já que Sua Excelência, o ex-presidente da República, nada tem a dizer, eu tenho muito.
4: E que qualquer descuido durante o programa pode viralizar.
13: Eu tinha deixado um minuto para trás lá sem usar.
18: Deixa, é verdade, mas perdeu. Perdeu o Playboy.
19: A Band leva para a casa dos eleitores a disputa eleitoral. 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
1: Essa trilha dá um arrepio cada vez.
2: É o frio na barriga, Mitre, ou não?
3: É uma espécie de hino, a democracia na TV, né?
1: João Carlos Martins regendo ali. É. Espetacular o nosso.
3: E vai mestre. De novo, vai reger de novo agora domingo.
1: Que maravilha. É. Mitre, a gente falou do Maluf e do Covas, aí VT tinha exatamente isso, né? O verbo malufar. O que fica mais de um debate? O que você imagina? Vamos pegar esse exemplo do Haddad e do Tarcísio. Eles foram de alto nível no debate passado. Propositivos, tranquilos, sem nenhuma agressão maior, sem nenhuma grande farpa entre eles. Você imagina que vão repetir isso ou vai mudar o estilo para o próximo domingo?
3: Não, eu tenho certeza que o estilo vai ser o mesmo. Eu acho que teremos um debate de altíssimo nível e um debate de conteúdo ainda melhor do que o que tivemos no outro. Porque agora a experiência dos dois se enriqueceu muito. Então eles vêm mais experientes, com mais conteúdo ainda. Nós teremos um show democrático de grande significado aqui. Inclusive de grande importância também para a eleição. Inclusive para a eleição nacional. Entendeu?
1: Esse debate de domingo transborda para a eleição nacional.
3: Não tem nem dúvida. Entende? E é uma... Você vai ter ali um confronto de conteúdo significativo, porque os dois são muito competentes, são muito bons, e eles virão com a seriedade que eles têm, garantindo essa qualidade de conteúdo, e eles vão colocar uma pedra nessa história de déficit de conteúdo nas campanhas eleitorais. Eles vão fazer diferente. Porque se você observa bem, pega as últimas campanhas, com exceção de São Paulo e de alguns outros estados, o déficit de conteúdo é muito grande.
2: A última eleição para a prefeitura foi uma coisa
3: louca. Foi uma tristeza. E eu diria que a última eleição para a presidência também, a não ser em alguns momentos, então ficou devendo muito.
1: Qual é o melhor momento? Você que assiste ora no Switcher, mas ora também na plateia. Qual é o momento que você ficou mais tenso de todos esses debates? Eu tenho uma pergunta específica, mas quero saber... De tudo que você já viu, qual foi aquele assim, agora? Pode acontecer alguma coisa, soco?
3: A questão é a seguinte, o telespectador não tem ideia do que acontece nos bastidores de um debate. E antigamente não tinha uma coisa que foi criada depois, que é o comitê que decide o direito de resposta. Isso não tinha antes. Eles olhavam para mim e eu fazia assim. Era uma coisa.
1: Marília Gabriela olhava para ti e tu dizia sim ou não.
3: E teve um dia que ela ainda falou, naquele tempo eu participava dos debates, eu estava lá no estúdio, eu estava lá fazendo perguntas. E teve um desses debates que ela me perguntou objetivamente, Mito, tem direito a resposta? E eu falava, tem, no caso tem. E a plateia reagia daquele jeito, a plateia dividida, né? Então, eram momentos muito tensos. Houve um intervalo de debate que eu subi, fui para a minha sala para ver qualquer coisa, um assessor de um presidente, de um candidato a presidente, veio atrás de mim me cobrando um direito de resposta no bloco anterior. Algum tempo depois, eu encontrei com um outro assessor que estava com um candidato num restaurante, ele veio brincando comigo, falou, você me deve, hein, direito de resposta.
1: Me deve um minuto.
2: Ô Mitre, muita gente tem curiosidade também, o debate ele não é, vamos fazer, marcar a data. Não, tem reuniões.
3: Nossa.
2: Tem reuniões com as equipes enorme, de campanha, com os candidatos. Conta pra gente como que é esse bastidor antes do
3: debate. Você tem várias fases, né? Quando eu estou falando em debate, eu estou falando do trabalho de toda a equipe, não sou eu, é toda a equipe, né? Eu era o diretor principal, então é claro que eu comandava. Hoje quem comanda é o Rodolfo.
2: Uhum.
3: O Rodolfo assumiu o meu lugar e eu estou na direção, mas trabalhando com ele. Ele está fazendo um trabalho brilhante nesse sentido. Mas olha, ele já está lutando, e eu junto ali, a Andressa Guaraná também participa intensamente, já com bastante experiência também. Primeiro é uma fase que eu chamo de fase política da preparação do debate. Você vai vendo com os partidos, com os candidatos, como é que está o interesse de cada um, o medo de cada um e tal. Depois se parte para a fase das reuniões, já é uma coisa mais objetiva. Depois se acerta as regras. E aí entra a fase da produção, que é outra coisa. A empresa inteira entra nisso, né? Como essa semana. Essa semana nós estamos aí na fase da produção, na reta final.
1: Eu vou te fazer pergunta específica sobre um momento. Bolsonaro e Lula. Eu estava no estúdio, assim, você passava uma faca ali, cortava o ar. Estava um nível de tensão altíssimo. E aí tem um momento que o Bolsonaro vai em direção ao Lula e toca. E o Lula seguiu, meio que se assustou. Aquele é um momento de tensão, o que, que pode acontecer? O que, que passa pela tua cabeça com a tua experiência?
3: Ali fica, a emoção aumenta, mas o grande momento de tensão naquele debate foi outro. É que o Lula, porque é o seguinte, uma das evoluções das regras dos debates inclui o candidato administrar o seu próprio tempo no segundo turno. Não é no primeiro também, mas no segundo isso é mais claro. E o Lula errou. O Lula não administrou bem dele. Falou muito antes da hora. Quando chegou no finalzinho, ele tinha 30 segundos e o Bolsonaro tinha 5 minutos e meio.
20: Eu me lembro.
3: Isso é uma eternidade, né? 5 minutos e meio para um candidato falar. E o Lula só tinha 30 segundos. Então, acabou o tempo do Lula e entrou o Bolsonaro. Foi um momento de grande tensão no estúdio. Aí o que, que fez o Bolsonaro? Em vez de falar de emprego, de saúde, de preço de comida, ele começou a falar da Nicarágua, da Venezuela e de Cuba. Perdeu aqueles 5 minutos e pouco. Senão ele teria ganho o debate, porque aquele debate ele foi muito bem no segundo, na segunda parte, e o Lula foi brilhante na primeira parte. Mas aqueles 5 minutos podiam ter feito a diferença.
20: Esse ganha o debate, perde o debate, é uma percepção sua ou tem uma pesquisa ali de opinião?
3: Não, eu tomo muito cuidado com isso. Inclusive, ganhar o debate, dependendo do ponto de vista, não significa ganhar voto. Já houve debate em que um candidato massacrou o outro. Mas massacrou. O Cristóvão Buarque acabou com o Roriz num debate
1: lá
3: em Brasília.
1: Federal.
3: Perdeu a eleição e perdeu o voto no debate. O Garotinho deu um show de bola aqui, num debate no primeiro turno, em que estava ele, o Serra, o Lula e o Ciro. Ele deu um show, ele foi a grande vedete da noite, perdeu o voto. Entendeu? Então, o que o telespectador quer na participação de um candidato não é o que normalmente se pensa, quem é mais irônico, mais agressivo, mais não sei o quê. Isso serve para as tribos já organizadas. Então, quando está muito polarizado, isso funciona, mas não dá para votar. Aqueles que aplaudem o soco do candidato já vão votar nele mesmo.
1: O garotinho.
3: Agora, a turma que define a eleição, e esse ano podem ter certeza, a eleição será definida por uma minoria que fica ali na área dos independentes, é esse pessoal que precisa ser convencido no debate. Os debatedores têm que prestar atenção e aí não é repetir o que a claque quer.
1: Falando em garotinho, ele estará no debate da Band no Rio de Janeiro. Ele é candidato ao governo do Rio, Eduardo Paes, garotinho, todo mundo confirmado, domingo com a mediação da Adriana Araújo na Band Rio, mas depois aqui na Band News nós vamos recuperar esse debate, trazer todas as informações também numa ampla cobertura que a gente está preparando. Naquele debate, o garotinho pegou e botou literalmente uma bola nas costas. A CID, e não dizia que era CID, né, que é a contribuição de intervenção do domínio econômico. Ficou conhecida depois a sigla, mas o Lula se assustou. E aí ele disse, você não sabe o que é CID, quer administrar o país.
3: Ele respondeu como se fosse uma entidade.
1: Exatamente.
3: Mas o Covas com o Maluf naquele debate, nos parênteses assim, de conteúdo, o Covas fez uma coisa assim com o Maluf. Falou, como é que você vai acabar com o bicho amarelo na agricultura? O Maluf não sabia que era o bicho amarelo. E aí o Maluf falou, você acabou? com o bicho amarelo. O Covas falou, ainda não. Ele falou, se você em 4 anos não acabou, me dá 1 ano que eu acabo com ele.
0: Um blefou, o outro pagou para ver.
3: Foi o melhor momento do debate. O melhor momento do Maluf. Porque, sim, coitado, ali ele perdeu. Ele perdeu.
0: O que tem de novidade para o debate de domingo?
20: É, de regra nova.
0: Regra nova.
3: É, tem muita coisa. É o seguinte, o que aconteceu nesses quase 40 anos é que houve uma evolução com passos para frente e, às vezes, um passinho para trás. Porque as regras, pela lei, elas têm que ser aprovadas por 2/3 dos candidatos. E, às vezes, eles não aprovam o que eu acho que é o melhor para o debate. Eles se entendem lá entre eles e vetam coisas que são muito boas. E outras vezes eles deixam passar. E outras vezes aprovam com consciência de que estão aprovando.
0: Qual é o debate ideal dos teus sonhos? Um debate só com controle do tempo, todo mundo com o tempo igual e deixa eles...
3: Mas é mais ou menos
0: não,
3: isso.
0: Mas, sim, mas nós, esse é o debate ideal, sim.
3: Mais ou menos isso que nós fizemos com o Maluf, com
0: Lula e Bolsonaro.
3: Com
0: Lula
3: e Bolsonaro e com o...
0: Tarcísio e Haddad.
20: Queremos a repetição.
3: E o Haddad, foi exatamente isso.
0: Mas esse é o debate ideal, deixa eles...
3: Mas foi isso. Eles tiveram autonomia para escolher o tema que quisessem, autonomia para administrar o tempo como quisessem e autonomia para se movimentar do jeito que quisessem. Então, com exceção do bloco dos jornalistas, e eu não abro mão desse bloco, é muito importante esse bloco, e depois eu explico por quê, com exceção do bloco dos jornalistas, eles se movimentaram ali o tempo todo. E pelo nível do conteúdo de cada um, eu digo que aquele debate foi um debate próximo de tudo que a gente sonha. Próximo. Não, perfeição não existe, mas ali foi muito parecido. Tanto que eu abri uma exceção quando terminou o debate, antes de terminar a transmissão, eu fui lá, abracei os dois, eu fiquei entusiasmado com aquilo, porque aquilo é como se você tem um grande estádio de futebol, um gramado espetacular, uma bola maravilhosa, um juízo espetacular, regras espetaculares e os dois times jogando maravilhosamente bem. Isso é o ideal de qualquer disputa, entendeu? Foi o que nós tivemos aqui no último debate e vamos ter melhor ainda domingo. Eu não tenho dúvida sobre isso.
20: E por que o bloco de jornalistas?
3: Ah, é fundamental, porque você não pode deixar a campanha só na mão dos candidatos. Você não pode.
20: É quando se faz a pergunta que
3: claro,
20: interessa.
3: Há alguns temas que não interessam
20: pra
3: nenhum isso. Nem outro, entendeu? E nem nenhum deles.
20: São as perguntas que incomodam, né,
3: Mico? Sim, e que são, às vezes, necessárias. Eu acho que, dependendo da campanha eleitoral e dependendo do debate que nós estamos analisando, o jornalista representou mais o interesse público do que os candidatos. Houve um debate aqui que eu senti claramente isso, entendeu? O debate, a campanha de 2018... foi uma campanha muito, de um déficit de conteúdo muito grande, foi uma campanha muito pobre. E tem isso também, quanto maior a polarização, mais difícil fica você conseguir uma qualidade suficiente de confronto de ideias programáticas. E o jornalista entra para garantir isso.
0: Mitri, falamos de várias coisas. O que nós não falamos, porque a gente vai encerrar contigo aqui, a gente tem o outro assunto do dia que nós vamos tratar do ponto de vista da questão da crise internacional. Por isso, deixa eu só te fazer uma pergunta do ponto de vista político. A extensão dessa crise Trump e Lula favorece a Lula nesse momento mais do que a Flávio Bolsonaro?
3: Bom, até agora favoreceu tudo. E esse último episódio eu preciso analisar melhor, mas tudo indica que de novo, entendeu? A resposta do Itamaraty foi lá. Estão tentando interferir de novo na eleição. Foi a resposta de Itamaraty.
0: E essa é a melhor resposta possível nessa hora.
3: É a resposta que interessa ao governo.
20: É mais uma vez a soberania, né?
3: Claro.
0: Bom, sobre o debate, mais uma questão. Você volta na quinta-feira, a gente vai estender
3: ainda. Quinta-feira nós vamos explicar melhor tudo isso. Né?
0: Uhum. E aí já vamos ter pesquisa. Amanhã tem pesquisa.
3: Amanhã tem pesquisa. Tem a Quest amanhã.
0: Genial Quest.
20: E teremos todos os vices definidos
3: tem
20: também.
3: Tem e o Ideia também.
0: Ideia também.
3: Ideia
0: Ou também. Seja, vamos ver se vai bater em cima da Nexus, né? e vamos aguardar as próximas, porque agora houve uma aproximação aí, algum momento, houve um distanciamento, então a curiosidade da gente é saber se vai ter um número mágico ali, que eles se situem mais ou menos.
3: É, aí a gente tem que tomar cuidado pelo seguinte, você não pode, com rigidez técnica, você não pode comparar dois institutos com metodologias diferentes, pesquisas diferentes, comparar os resultados. Não é correto. Mas a gente não resiste e compara. Então a gente acaba vendo assim, a média das pesquisas. Eu sempre digo que nessa eleição, mais do que nas outras, a conclusão de qualquer análise de pesquisa é o seguinte, vamos ver a próxima. isso que está acontecendo. Eu estou esperando essa pesquisa amanhã, estava esperando o Datafolha também, que foi anunciado, mas está demorando. Então, para a gente vendo esse comportamento, entendeu?
0: Cada vez que alguém me diz, vamos esperar o próximo, eu lembro do Ulisses Guimarães, esse congresso está um horror, espere o próximo que você vai ver. Mas é isso, vamos lá. Mito, muito obrigado a você, até quinta.
3: Até quinta.
20: Até quinta.
3: E vamos voltar aos assuntos que interessam aqui, que é exatamente a véspera do debate.
0: Tá bem.
20: Obrigada, boa noite.
0: O assunto do meio da tarde para o final da tarde foi a questão do visto da embaixadora brasileira.
20: É, pois é, os Estados Unidos anunciaram hoje que revogaram o visto da embaixadora do Brasil em Washington, Maria Luísa Viotti, Felipe.
0: Segundo o Departamento de Estado americano, a medida é uma resposta à demora das autoridades brasileiras em conceder o aval diplomático para que Daniel Pérez assuma a embaixada dos Estados Unidos no Brasil. O nome do diplomata foi enviado para análise do governo brasileiro logo depois da aprovação na Comissão de Relações Exteriores do Senado americano, no dia 22 de julho.
20: Daniel Pérez ainda depende da chancela do plenário da Casa. E pela tradição diplomática, antes de o embaixador assumir o posto, o país que o recebe, nesse caso, o Brasil, precisa conceder o consentimento oficial, precisa dar esse consentimento oficial.
0: Bom, e aí é o seguinte, o governo brasileiro há pouco divulgou uma nota elevando o tom, né, ao condenar a decisão dos Estados Unidos de revogar o visto da embaixadora Maria Luísa Viotti. Em nota oficial, o Palácio do Planalto classificou a medida como injustificada, contestou os argumentos apresentados por Washington e afirmou que o episódio integra uma sequência de ações consideradas hostis por parte da administração do presidente Donald Trump. A decisão norte-americana foi anunciada sob a alegação de que o Brasil estaria demorando a conceder o agreement, a autorização diplomática necessária para o indicado de Trump, assumir a chefia da embaixada dos Estados Unidos em Brasília. E o governo brasileiro, então, está rejeitando essa interpretação, sustentando que não existe na Convenção de Viena sobre Relações Diplomáticas qualquer prazo obrigatório para análise desse tipo de pedido.
20: Bom, essa nota que o Felipe está dando um trecho aí para a gente, ela foi divulgada no início da noite desta terça-feira e o Palácio do Planalto afirmou que a decisão dos Estados Unidos de revogar o visto da embaixadora do Brasil em Washington, Maria Luísa Ribeiro Viotti, faz parte de uma escalada motivada, abre aspas, por questões ideológicas e que deixa óbvio o interesse norte-americano em interferir nas eleições presidenciais brasileiras, fecha aspas.
0: Sobre esse assunto, conosco o especialista em relações internacionais, professor César Redel. Professor, boa noite.
20: Boa noite.
5: Boa noite, Felipe e Verusca, é um prazer estar aqui.
0: Prazer é nosso. Está escalando essa situação, e segue, ela já estava numa situação de crise e segue escalando agora com essa decisão do governo norte-americano. O que significa uma decisão como essa de visto para alguém que é embaixador, que representa o país no estrangeiro?
5: Veja, Felipe, nós temos que considerar o seguinte, este agreement, que é uma espécie de reconhecimento sigiloso, é um processo sigiloso que ocorre a partir do Ministério das Relações Exteriores, ele tem, parece, atrasado um pouquinho na visão dos Estados Unidos. O que nós temos que levar em conta também é que nós temos 200 anos de relações diplomáticas entre Brasília e Washington, ou seja, relações ininterruptas durante todo esse momento, inclusive o Brasil inclusive os Estados Unidos foi um dos primeiros países a reconhecer a independência do Brasil. Então veja a importância dessa relação com os Estados Unidos, essas relações diplomáticas. Nós temos o único precedente na história, o único acontecimento na história recente de cancelamento ou revogação de um visto de um embaixador no estrangeiro, nos Estados Unidos, ele ocorreu ainda em 2010 no governo de Hugo Chávez, né, onde o governo justamente estava demorando para fazer o agremon, esse reconhecimento. E o que aconteceu a partir daí? Nós tivemos um período de quase uma década sem a nomeação de embaixadores, nos dois países, até que se chegou numa ruptura completa dessas relações. Acho que é difícil dizer que haverá uma ruptura completa das relações entre Brasil e Estados Unidos, que é uma relação muito bem assentada. Mas eu acredito que tenha faltado principalmente uma inteligência diplomática. Por quê? Neste momento, o Brasil já tem uma escalada de tensões diplomáticas e nós temos a imposição das tarifas. Por que não ter celeridade em fazer este agremon do embaixador nomeado dos Estados Unidos, nesse momento em que as tarifas são negociadas? Ora, o Brasil tem que negociar essas tarifas, tem que negociar com os Estados Unidos, como fizeram todos os países do globo. Aí ele optou justamente por não fazer esse agremon, inclusive colocava a possibilidade de fazer esse reconhecimento ainda depois das eleições vindouras, ou seja, um tempo significativamente grande.
20: Quer dizer que esse aval, esse agremon, ele não é obrigatório, ele é uma praxe, né, algo conceitual entre os países para que aconteça, ou ele é uma obrigação, pelo o que eu entendo na explicação do senhor, quer dizer, o Brasil mesmo não tendo sido negociado a vinda desse indicado, ele poderia aprovar e dizer para os Estados Unidos, não, tudo bem, está tudo certo, vocês não avisaram antes, não conversaram conosco nos bastidores, mas vamos deixar para lá, porque a briga já escalou muito, não vou mais trazer isso para dentro da nossa indisposição. É isso, César?
5: Na verdade, ele é um mecanismo da diplomacia, onde nós temos uma reciprocidade entre dois países. Ele é um mecanismo que está disposto no artigo 4º da Convenção Viena, da Convenção de Viena de Relações Diplomáticas. Então, é sim um mecanismo, entendo, como um mecanismo obrigatório para que haja esse reconhecimento por parte do governo que irá receber este embaixador, que é o Daniel Pérez, né, como o Felipe havia afirmado anteriormente, né, isso se deu aprovação pelo Senado dos Estados Unidos. E ele é, na verdade, um processo sigiloso. O país estrangeiro, no caso dos Estados Unidos, envia, digamos assim, as credenciais desse futuro embaixador, e o governo brasileiro, geralmente, ele tem uma resposta rápida, a não ser que, e aqui eu acho que houve no caso brasileiro, até pela nota que foi emitida pelo Ministério de Relações Exteriores, um reconhecimento rápido. Geralmente o Brasil faz esse agremon de forma rápida, sem gerar um estresse diplomático, mas essa falta de inteligência diplomática, ela pode acarretar ainda mais uma escalada. O que pode acontecer daqui para frente? O Brasil pode não fazer esse agremon, em que pese a embaixadora brasileira esteja com seu visto revogado, mas ainda o governo dos Estados Unidos afirma que ela pode continuar exercendo suas funções. Mas isso, se o Brasil não fizer esse agremon, muito provavelmente os Estados Unidos vão revogar mais vistos de outros altos funcionários da embaixada do Brasil nos Estados Unidos. Então, me parece que pode haver sim uma escalada nessas tensões doravante.
1: Professor, tecnicamente eu acho que é isso, está explicado, a gente entendeu. Mas tem uma situação que é a política. O fator político pesa quanto numa situação como essa? O senhor consegue mensurar isso? Olha, há negócios em jogo, países não têm amigos, países têm interesses, mas tem uma situação que é a eleição Nesse momento, a gente calcula que Lula é beneficiado, né, em função do discurso da soberania, pela briga com Donald Trump, pela briga com Milei, né, e as pesquisas em determinado momento mostram isso. Essa situação da política interfere quanto na sua avaliação em uma questão que deveria ser uma questão de relação entre os países e a política partidária, a política eleitoral não deveria fazer parte, mas acabou fazendo. A gente viu Lula falando bem de Kamala Harris lá atrás e aí Trump falando bem de Bolsonaro.
5: Na verdade, o que eu enxergo, sim, o fenômeno político tem uma influência significativa. É de se esperar que o Lula venha utilizar o expediente para além da tecnicidade necessária do agremont para sua campanha eleitoral, neste sentido de dizer que houve uma interferência dos Estados Unidos na política brasileira. Então isso vai ser sim capitaneado para o aspecto político. Veja que agora também foi recentemente anunciado o rebaixamento das relações diplomáticas entre o Brasil e a Argentina. Parece que o Brasil vai manter o embaixador que tinha na Argentina, vai manter no Brasil, colocando apenas o encarregado de negócios na embaixada do Brasil e na Argentina. Por quê? Porque isso derivou de uma questão política entre o Lula e o Milei, a partir de declarações por parte do Milei, a resposta por parte de Lula, né? E isso também vem acontecendo entre o governo Trump, né, entre Washington e Brasília, o governo Trump e o governo Lula. Uma série de manifestações que possuem um caráter político. Então é de se esperar, sim, Felipe, eu concordo com essa sua visão, de que isso vai ser utilizado como capital nas eleições vindouras.
20: Desde que o presidente Donald Trump assumiu, né, nesse segundo mandato, quer dizer, tem 2 anos, né? Vai fazer 2 anos. Ele subverteu toda a ordem, tudo que a gente sabia sobre relações diplomáticas, sobre geopolítica, relações entre os países. E em algum momento você vê a gente voltando à ordem antiga ou o que nós estamos testemunhando agora é uma nova diplomacia?
5: O que nós temos nesse momento é fenômeno bem exótico para a diplomacia brasileira, até porque na tradição, tanto dos nossos grandes fundadores, como o Barão do Rio Branco e Oswaldo Aranha, que teve um processo também significativo para a diplomacia brasileira, nós tínhamos uma diplomacia de prestígio. Nós tínhamos a tentativa de ter o Brasil como uma barganha efetiva, né, principalmente aqui no hemisfério. Na América Latina, isso foi mudando com o tempo. Nós estamos perdendo a nossa capacidade de defender os interesses nacionais. Parece que Lula está mais preocupado na defesa dos interesses políticos do que os dos interesses nacionais. Hoje mesmo tivemos uma manifestação do ministro da Defesa aqui no Brasil, dizendo que se os Estados Unidos invadissem o Brasil, nós teríamos que abrir as portas. E nós temos uma situação muito delicada, na medida em que as nossas aeronaves, por exemplo, conforme também o ministro de Defesa, não tem nenhum orçamento para combustíveis. Então, veja como é delicada a posição do Brasil. E agora, como essa questão é levada assim para o campo político, isso tem gerado um estresse diplomático significativo, que não se restringe apenas ao caso dos Estados Unidos, mas a outras contendas como esta com a Argentina. E neste processo, o Brasil entra, sim, numa defasagem de sua diplomacia, que gera uma consternação, né, para todos os brasileiros. O que nós devemos defender são os interesses nacionais do Brasil.
1: Professor, como última pergunta minha, né, a Casa Branca está vinculando e deixando muito claro isso, a reversão da medida, a aceitação do embaixador indicado por Washington. Esse tipo de condicionamento, de pressão, tem paralelo Na diplomacia internacional ou configura uma pressão incomum?
20: Uma chantagem, né?
1: Chantagem.
20: Quase uma chantagem. Quase não,
1: eu
20: é
1: acho
20: uma
1: que
20: chantagem.
1: É um bom termo, né? Uma chantagem entre dois países que mantém, como o senhor lembrou no início aqui, relações diplomáticas há mais de 200 anos, professor.
5: Na verdade, eu acredito que essa questão é muito importante. E na linguagem diplomática existe o que nós chamamos de reciprocidade. O que pesou nesse momento, me parece, Felipe e Verusca, tenha sido o caso do Brasil negar o visto para funcionários do Departamento de Estado que fariam no Brasil uma visita de rotina. Né? Isso já gerou um estremecimento nas relações diplomáticas entre os dois países. E a resposta que veio por parte dos Estados Unidos foi justamente tirar esse agrément, tirar o visto dessa embaixadora do Brasil e nos Estados Unidos. Então, acho que isso sim carrega um simbolismo muito forte, é uma relação diplomática em estremecimento, e a reciprocidade é a linguagem básica e essencial da diplomacia, e nesse caso, os Estados Unidos acabou utilizando o expediente justamente da reciprocidade, na medida em que o Brasil não concedeu esses vistos aos funcionários americanos do Departamento de Estado, e me parece que o governo brasileiro tenha aberto essa crise desnecessária nesse momento em que o Brasil deve, sim, negociar as tarifas, essas imposições tarifárias. Me parece que tenha faltado inteligência diplomática.
2: César Redel, especialista em relações internacionais, muito obrigada. Boa noite.
5: Obrigado, Verusca. Felipe, boa noite a todos.
0: E a gente volta depois do intervalo comercial.
2: Volta, tem muita coisa. Tem o Luiz Felipe Pondé, tem o Dia dos Candidatos.
0: E Eduardo Aineg,
2: Carlos Andreasa,
0: Rodolfo Schneider, opinião, análise, informação, muito mais para você depois do intervalo aqui no Band News TV, na velocidade da notícia.
2: É.
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2: Com
7: Conselho Nacional de Justiça aprova a demissão como punição máxima para magistrados. A decisão encerra a aposentadoria compulsória diante de infração disciplinar.
0: O Tribunal Regional Eleitoral do Rio de Janeiro altera dezenas de locais de votação. Medida acontece por causa da violência e atinge milhares de eleitores no estado.
7: Greve de trens causa congestionamento superior a 700 quilômetros em São Paulo. Paralisação afeta passageiros que buscam transportes por vias alternativas na volta para casa.
0: Ataques registrados entre Rússia e Ucrânia deixaram 8 pessoas mortas. A ofensiva militar intensificou o conflito armado na região do leste europeu.
7: Primeiro-ministro de Israel, Benjamin Netanyahu, nega ter aceitado o plano de Donald Trump para Gaza. Premier condiciona a retirada militar israelense ao desarmamento total do Hamas.
0: E antes de seguirmos com o noticiário do dia, vamos fazer uma declaração que até quinta-feira... Não, até quinta não, agora é até domingo, né? Não, tem... até domingo. O próximo sorteio é domingo. Até domingo estaremos aqui tranquilamente. Domingo, inclusive, é o dia do debate, porque nós dois não acertamos a Mega Sena. A Mega Sena foi para 150 milhões de reais, tá bem, Pretinha? Dezenas sorteadas, 3, 16, 24, 30, 49, 54. Tu jogou?
2: Não, né?
0: Não.
2: Lógico que eu vou estar aqui amanhã e depois.
0: Não,
2: depois,
0: tu jogou.
2: Então, não joguei, né?
0: Não, tu não jogou.
2: Não, não joguei.
0: Eu joguei e não ganhei, então eu vou seguir
2: então
0: aqui.
2: Então vai você sim.
0: É o que nos resta. O Conselho Nacional de Justiça aprovou o fim da aposentadoria compulsória como pena máxima para os juízes.
7: A decisão, às vésperas do julgamento do ministro Marco Aurélio Buzzi, do STJ, acusado de assédio e importunação sexual.
0: Mais detalhes da medida com a Natália Pazzi, ao vivo de Brasília. Boa noite, Natália.
7: Que, pelo jeito, também não jogou na Mega Sena.
0: Se jogou, não ganhou. Jogou, pelo menos?
8: Não joguei, não,
0: não joguei.
8: Felipe. Inclusive, tem gente que trabalha aí na redação que já me prometeu que, se ganhar, vai me passar 10%,
0: não,
8: viu?
0: Acredito.
8: Tem que ficar de olho nisso.
0: Esse pessoal não acredita. Não. O pessoal soube, se ganhar 150 milhões, o pessoal vaza, Natália. Vamos continuar como jornalista aqui, que a gente ganha mais. O que aconteceu aí de decisão? O que está rolando em Brasília?
8: Vamos nessa então, Felipe. Boa noite a vocês dois, a todo mundo. Foi uma decisão do CNJ que foi tomada por unanimidade, ela já era esperada. Eu digo esperada porque a gente tem diversos casos atualmente, né, hoje em dia, de investigações contra magistrados. A gente tem, por exemplo, investigação em relação a assédio, importunação sexual. Tem também inquéritos que estão tramitando no Supremo Tribunal Federal contra ministros, contra juízes que estariam supostamente ali envolvidos em venda de sentenças. Então, essa decisão, ela vem justamente numa esteira de tentar mudar o entendimento antigo do judiciário, né? E para a gente tentar entender melhor dessa mudança, até hoje, quando um magistrado ele era condenado ali por crimes mais graves, ele parava de trabalhar, mas ele tinha um salário mantido até o final da vida. Só que com essa decisão que foi tomada hoje, o processo vai desde uma advertência ali, uma chamada, né? Mas pode acabar terminando em expulsão, em demissão do judiciário, e a primeira etapa é a condenação num processo administrativo disciplinar. Né, dentro da própria corte, dentro do próprio lugar ali onde esse juiz trabalha, seja no STF, seja no CNJ, seja no STJ, primeiro esse processo vai rolar. Então o juiz ele é afastado do cargo e passa a receber ali um salário que é proporcional ao tempo dele de contribuição para a aposentadoria. E em seguida o caso é analisado pelo CNJ, depois passa pela AGU, Advocacia Geral da União, até chegar no Supremo Tribunal Federal, que vai dar a palavra final sobre a perda do cargo, então, do juiz, do magistrado. E é importante a gente destacar, Felipe Verusca, que essa decisão, ela vem justamente às vésperas, como vocês falaram agora há pouco, do julgamento do ministro Marco Buzzi no STJ, né, no Superior Tribunal de Justiça. Eles que vão, o STJ que vai julgar o Buzzi, então o magistrado, já na próxima quinta agora dessa semana, por duas denúncias de assédio e também de importunação sexual. Então o Buzzi, com essa decisão que foi tomada hoje pelo CNJ, ele pode ser, e a tendência de que essa aplicação demissão ela aconteça, um dos primeiros a serem punidos com essa demissão no judiciário brasileiro, algo que é inédito, porque, como eu falei, antes eles eram afastados e continuavam, então, recebendo um salário para a vida toda. Com a demissão, esse salário acaba não sendo mais pago. A expectativa desse julgamento é muito grande para essa semana, justamente para ele se tornar, muito possivelmente, um exemplo dessa regra que começou a ser aplicada, vai começar a ser aplicada, então, com essa decisão que foi tomada pelo CNJ.
2: Natália Paz, muito obrigada aí pelas explicações. Uma boa noite para você.
8: Até mais, pessoal.
1: E joga na Mega Sena.
2: Quatro candidatos à presidência participaram nesta terça-feira de uma sabatina promovida por um grupo de empresários.
1: Veja agora as principais propostas apresentadas por eles.
9: Três candidatos participaram presencialmente do evento: Romeu Zema, do Novo, Renan Santos, do Missão, e Ronaldo Caiado, do PSD. Flávio Bolsonaro, do PL, participou por videoconferência. O presidente Lula foi convidado, mas não compareceu. O evento aconteceu na sede de um grupo que reúne empresários de diferentes áreas. Por isso, a economia do país foi o foco da maior parte das perguntas. Os candidatos falaram sobre ambiente de negócios, impostos e taxa de juros. Zema listou propostas para o equilíbrio das contas públicas em um eventual governo, incluindo privatizações.
10: Para mim não tem vaca sagrada.
11: Inclusive Minas, Correios?
10: Tudo. Não tem o que não privatizar. O Estado já tem uma tarefa gigante para fazer na área de segurança pública, de saúde, de educação e ainda quer empresariar, coisa que ele não sabe fazer.
9: À tarde, Zema confirmou o senador Eduardo Girão, do Novo, do Ceará, como candidato a vice na chapa. O ex-governador de Goiás, Ronaldo Caiado, prometeu, caso seja eleito, previsibilidade em decisões econômicas e medidas para reequilibrar contas públicas.
12: Nós temos que saber que cada parte aqui vai ter que entrar nesse compromisso de diminuição desse gasto. Entre os poderes, quais são as limitações que nós teremos que viver nesse período, para que a gente chegue a um patamar de sustentabilidade. Não tem varinha mágica. Isso aí tem é a responsabilidade de sentar e fazer os cortes que são, dando primeiro um bom exemplo.
9: Renan Santos, candidato à presidência pelo Missão, falou de emendas parlamentares e governabilidade.
14: Vou colocar uma coisa em primeira mão que nós precisamos fazer e que não é exatamente a coisa mais antissistema do mundo em falar. Nós vamos ter que usar as emendas parlamentares a nosso favor. Para obter governabilidade e para obter espaço fiscal, que é uma coisa que interessa para vocês bastante, espaço fiscal representa investimento, representa também queda nos juros.
15: Na sabatina, Flávio Bolsonaro foi questionado sobre a escolha do vice.
16: Os principais quadros técnicos, qualificados, testados e aprovados de todos os partidos praticamente, estão comigo na campanha e estarão comigo. Após o anúncio da vice, o partido vindo ou não vindo, estarão comigo nessa campanha.
15: Nesta terça, o União Brasil, Republicanos e o Podemos confirmaram que não vão apoiar formalmente candidatos ao Planalto. A decisão dos partidos não foi uma surpresa para o comando da campanha de Flávio. Com isso, o nome de Daniela Marques, a preferida de Flávio no Republicanos, está fora dos planos para a vice. A equipe de Flávio agora acredita que a chapa puro sangue, somente com integrantes do próprio PL, é a única opção viável. A vereadora cearense Priscila Costa, do PL, é tratada no momento como a favorita para a vice. Flávio, no entanto, ainda vai fazer uma última investida para contar com Tereza Cristina, apesar de o Progressistas também ter decidido ficar neutro. Lula teve reuniões internas e quis saber os preparativos para o primeiro ato público da campanha à reeleição, dia 16. O local escolhido é simbólico para o candidato e para o PT, além de estratégico. Lula vai para o estádio da Vila Euclides, em São Bernardo do Campo, palco histórico das greves dos metalúrgicos que marcaram o início de sua trajetória política e do PT. A escolha também busca reforçar a campanha em São Paulo, maior colégio eleitoral do país, onde pesquisas apontam vantagem de Flávio Bolsonaro.
1: Aí está, portanto, o dia dos candidatos. No início da noite, por meio de nota, a campanha de Flávio Bolsonaro afirmou que o nome do candidato a vice-presidente, ou da candidata...
2: ele faz questão, né? Eles fazem questão de deixar isso bem claro, do ou da.
1: Será anunciado nesta quarta-feira. E aí a gente tem uma grande curiosidade.
2: É, às 11 horas da manhã. Vamos. Brasília pegando fogo amanhã de manhã.
1: Vamos ver a análise do Rodolfo Schneider.
3: E a gente tem algumas informações aqui sobre a campanha de Flávio Bolsonaro que a gente pôde apurar junto a algumas pessoas ligadas ali à campanha. A primeira informação delas é de que há uma expectativa, a campanha ontem comemorou muito a pesquisa Nexus BTG, que mostrava no segundo turno apenas a diferença de um ponto percentual entre Lula e Flávio Bolsonaro, e há uma expectativa de que a pesquisa que sairá agora no meio da semana da Quest, a expectativa na campanha de Flávio, é de que realmente também haja ali um avanço de Flávio. Por quê? A campanha espera isso. A campanha disse que analisou essas últimas pesquisas que foram divulgadas nos estados, como no Ceará, como na Bahia, como em Pernambuco, como no Rio de Janeiro, e que nas pesquisas estaduais houve uma melhora na avaliação de Flávio Bolsonaro, na percepção sobre Flávio Bolsonaro. Então, em cima da análise das pesquisas estaduais divulgadas nos últimos dias, a avaliação de Flávio Bolsonaro, na percepção sobre Flávio Bolsonaro. Então, em cima da análise das pesquisas

0: mostrava ontem, se isso realmente é algo que veio nesses últimos dias para ficar consolidado. A segunda questão, Republicanos está fazendo agora a convenção. Há uma expectativa, já que o Republicanos tem sinalizado para uma neutralidade nacional, há uma expectativa dentro da campanha de Flávio que o Republicanos pode sair hoje da Convenção Nacional dizendo o seguinte, Thalita, olha, a decisão do Republicanos fica para o presidente Marcos Pereira. E aí o presidente teria, já que a convenção ela precisa terminar até amanhã, as convenções precisam ser realizadas até amanhã, mas o registro de candidatura é só dia 15 de agosto, eles poderiam ganhar mais uns dias para a decisão do Republicanos. No Republicanos, os nomes mais fortes colocados são Daniela Marques, esse nome já vinha sendo colocado como uma pessoa que hoje toca ali a equipe econômica, foi presidente da Caixa na gestão do Jair Bolsonaro e tudo mais, e até mesmo ontem foi falado o nome da senadora Damares, também como uma possibilidade se o Republicanos viesse para a composição de uma faixa, de uma chapa para vice. Mas ontem à tarde, pela informação que eu tive, realmente dentro do PL se discutia, pelos movimentos do Republicanos e também do Partido Progressista, se discutia bastante, talvez até uma chapa pura. E o nome da vereadora Priscila, que atrairia também o voto religioso, vinha como um nome forte para uma chapa como vice de Flávio Bolsonaro. Mas é aguardar para ver esses próximos dias que movimentos vão acontecer na definição dessa chapa aí.
1: E tem uma candidatura ao governo do segundo maior colégio eleitoral do país que virou uma novela com reviravoltas e indefinições.
2: Estamos falando de Minas Gerais, onde o candidato líder nas pesquisas de intenção de voto deve ficar fora da disputa. Confira.
3: Senador que ganhou projeção política nos últimos anos por causa da forte presença em redes sociais, Cleiton Azevedo, o Cleitinho, não deve disputar a eleição deste ano. O partido dele, Republicanos, rejeitou lançá-lo candidato ao governo de Minas Gerais após semanas de vai e vem. Uma decisão tomada mesmo com o senador figurando como líder de pesquisas de intenção de voto. A novela se arrastou por meses. Era 29 de julho, quando o partido anunciou que Cleitinho não seria candidato. A decisão da Executiva Nacional foi tomada após o senador ter faltado à convenção estadual e não ter demonstrado entusiasmo com a disputa eleitoral. Horas depois, Cleitinho negou e disse que sim, estava motivado a ser candidato. Já nesta segunda, em um vídeo publicado nas redes sociais, o senador disse que havia desistido da disputa por ainda estar abalado pela morte do irmão mais novo, por câncer, há cerca de 2 semanas.
4: Não adianta eu entrar na campanha agora do jeito que eu estou. Não adianta eu querer cuidar de vocês, vocês não estão cuidando de mim, não cuidando da minha família.
3: Mas, menos de 24 horas depois, uma nova mudança de planos de Cleitinho. Na convenção nacional do partido, ele voltou a dizer que quer ser candidato.
5: Por todo povo mineiro, eu quero ser candidato a governador e eu peço aqui o Luiz Dente, a presidente, que nos ajude.
3: Mas não teve jeito. O Republicanos decidiu que, além de não ter Cleitinho na disputa em Minas Gerais, também ficará neutro na eleição presidencial deste ano. O senador era considerado por Flávio Bolsonaro como um trunfo para ter um palanque mais forte em Minas Gerais. São mais de 16 milhões de eleitores no estado. Agora, o PL negocia apoios em Minas. O nome que surgiu em negociações nas últimas semanas foi do ex-deputado Marcelo Aro, do Progressistas.
2: Situação complicada, portanto, é o segundo maior colégio eleitoral. Você tem um candidato que desponta, que é um candidato bolsonarista, nesse caso ajudaria a Flávio, e não consegue viabilizar a candidatura porque o Republicanos, tem alguns que fazem o gesto, caso de Tarcísio aqui em São Paulo, mas outros evitam. E a gente viu ali o rosto, o semblante de Hugo Mota, de Marcos Pereira, atrás de Cleitinho. Não era alguém que vai dizer assim, bom, amanhã vamos fazer uns 180 graus aqui, vamos dar a candidatura a ele, que aparece com o triplo do percentual nas pesquisas do segundo colocado. Ah, então é uma situação complexa essa.
1: Bom, tem até o dia 15 de agosto, né? Quando tem o registro das candidaturas.
2: Vamos lá. Só que esse vai e volta também não ajuda ninguém.
1: Nossa, de jeito nenhum. Passa para o eleitor também uma imagem muito ruim. Né?
2: Muito ruim. O ministro do Supremo, Flávio Dino, autorizou hoje a terceira investigação contra o filho mais velho do presidente Lula por suspeita de tráfico de influência e corrupção.
6: O inquérito foi pedido pela Polícia Federal para investigar se Fábio Luiz, Lula da Silva, Lulinha e um grupo de pessoas teriam...

0: tinham negócios ilícitos em áreas do governo federal. O ministro Flávio Dino também autorizou a PF a investigar o vazamento de dados sigilosos do caso. A Polícia Federal identificou um pagamento da empresária Roberta Lutzinger, amiga de Lulinha, a um ex-chefe de gabinete do presidente Lula. Marco Aurélio Santana Ribeiro, o Marcola, deixou o cargo recentemente. O valor do repasse não foi divulgado. A PF investiga se Lulinha e Roberta atuavam em conjunto com o lobista Antônio Carlos Camilo Antunes, o careca do INSS, num esquema de tráfico de influência no governo. Marcola disse que pegou um empréstimo com a empresária, que já pagou a dívida e negou qualquer irregularidade, mas não apresentou os recibos dos pagamentos. A Polícia Federal quer saber se o dinheiro teve origem no esquema envolvendo Roberta e Lulinha para interferir em contratos públicos. A empresária trocou de advogado. A defesa agora está a cargo de Roberto Podval, que já defendeu Daniel Vorkário e é um dos criminalistas mais conhecidos do país. Já a defesa de Fábio Luiz Lula da Silva disse que setores da Polícia Federal tentam atingir o presidente Lula e interferir no processo eleitoral do país. Na semana passada, o ministro André Mendonça já tinha autorizado outras duas investigações da PF envolvendo o filho mais velho do presidente Lula. O primeiro inquérito é sobre um suposto favorecimento a lobistas e empresários em negócios com o Ministério da Saúde para compras de remédios à base de cannabis. O outro investiga se existiu tráfico de influência de Lulinha junto à Dataprev, empresa responsável pelos dados da Previdência Social. As investigações fazem parte da Operação Sem Desconto, que investiga uma fraude bilionária em benefícios do INSS.
1: Bom, em nota, Marco Aurélio Marcola, né, diz que os sigilos bancário e fiscal estão à disposição da justiça e que o empréstimo obtido e pago foi de R$249 mil. Aí a gente lembra que esse Marcola é o ligado à política e não ao Marcola do PCC, né? Esse, só para deixar esse é bem claro.
2: O Marcola, nesse caso, mesmo, um apelido, é um homônimo, né? Mas uma pessoa fiel ao presidente Lula, de absoluta confiança do presidente Lula, da assessoria mais próxima do presidente Luiz Inácio Lula da Silva.
1: Exatamente.
2: E esse é o assunto da análise do colunista da Band News TV, Carlos Andreasa.
3: O terceiro inquérito desdobrado da Operação Sem Desconto, porque há aquele original, aquela investigação original sobre o INSS e Operação Sem Desconto. Então temos três inquéritos rolando agora, esse último autorizado pelo Flávio Dino, os outros dois sorteado o relator André Mendonça. O primeiro, relativamente ao Ministério da Saúde, suposto tráfico de influência e corrupção, Ministério da Saúde, idem. O segundo, no caso Dataprev, e agora esse terceiro a que você se referiu, sorteado ministro Flávio Dino. Eu não sei se alguém já se lembrou disso, se alguém já puxou esse fio, mas o senhor Marcola, ex-chefe de gabinete de Lula, alguém, portanto, da confiança do presidente da República, em que inclusive deixou essa condição, deixou o Palácio do Planalto recentemente para se integrar à campanha de Lula, Marcola também foi aquele por meio de quem? Guido Mantega, lobista. Guido Mantega, ex-ministro da Fazenda, de Lula, um economista importante na história do PT. Você se lembra de quando Guido Mantega levou o Daniel Vorkário ao Palácio do Planalto em dezembro de 2024? Qual foi o agente dentro do Palácio que marcou com Guido Mantega aquela visita? A história oficial é que Guido Mantega marcou com Marcola, teria levado Daniel Vorkário ao Palácio do Planalto para encontrar com Marcola. E aí chegou lá e de repente conseguiram viabilizar, Guido Mantega, um grande lobista, Marcola conseguiu viabilizar um encontro fora da agenda, esse é o texto oficial, de Lula com Daniel Vorkário. E aí chamou Gabriel Galípolo, que ainda não era presidente do Banco Central, viria a ser em janeiro. Estamos falando de dezembro de 24. Chamou Rui Costa, que que está na história do Master lá, a origem do Master, de que tanto falamos aqui, Jacques Wagner. Chamou Rui Costa, chamou o Alexandre Silveira, chamou uma turma para receber Daniel Vorcaro. Quem, repito, quem foi o agente viabilizador desse encontro? Um encontro pedido por um lobista, que é a condição atual de Guido Mantega a serviço naquela ocasião de Daniel Vorcaro. Agora, de novo, Marcola, esse personagem. Marcola é o chefe de gabinete de Lula, que criou as condições lá atrás para a chegada de Guido Mantega com Vorcaro. Agora, nesse caso que se investiga, é Marcola também como alguém próximo a um lobista. A uma lobista, no caso, Roberta Luxinger. Vejam que tem um perfil aí, não há nada que o incrimine nessa atividade. Eu estou apenas dizendo que há um acesso ao Palácio do Planalto, talvez por meio de Marcola, nesse caso com Roberta Luxinger, que era essa lobista, nada que a incrimine, que esteve no intervalo de pouco mais de um ano, 40 vezes em órgãos do governo federal, que tinha trânsito no Palácio do Planalto, e que, Paty, essas coisas acontecem, que emprestava dinheiro, claro, fazia empréstimo de dinheiro para o chefe de gabinete, esse cidadão Marcola, do presidente Lula.
1: E daqui a pouco, no Edição da Noite, tem Antônio Cabreira falando da experiência do Vietnã quando se trata de produtor rural.
2: E vamos ainda acompanhar o pensamento de Eduardo Oineg e Luiz Felipe Pondé. Em instantes, aqui no Jornal da Noite, Band News TV, na velocidade da notícia.
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0: voltamos com o Edição da Noite. 2026, Veloso. Ano eleitoral. O que todo candidato vai chegar dizendo que é uma das prioridades? Alguns elegem como a primeira, outros como a segunda, terceira. É sempre ali, educação, saúde e segurança é prioridade, né?
1: Isso, construção de escola, manutenção de escola.
0: É isso.
1: É.
0: Aí começam os governos. E a gente vê que em algum momento, mesmo que o objetivo seja um bom objetivo, reformar escolas, não há o cuidado.
1: É.
0: No Rio Grande do Sul aconteceu isso. Usaram as férias para pegar e reformar uma escola. Aí no meio do caminho tinha chuva. O que os sujeitos fizeram? Abriram, deixaram água correr para dentro da escola, inundaram a escola, inviabilizaram a volta às aulas de mais de 500 estudantes da escola estadual Visconde de Mauá, em Butiá, no Rio Grande do Sul.
1: Pois é, as aulas foram interrompidas de forma indefinida, né? Quer dizer, não tem prazo para voltar.
0: A tem uma promessa aí, tem uma promessa, vamos ver. Mas eu depois, vou falar depois do VT aí.
1: Bom, a interdição do prédio ocorreu após a retirada das telhas, como o Felipe explicou aqui para a gente, para uma reforma coincidir com um período de intensas chuvas, provocando alagamentos severos e perdas de materiais pedagógicos em uma instituição que já soma mais de 80 anos de história.
0: O João Gabriel Pezzini conta para a gente toda essa história muito triste.
2: O atraso do começo das aulas mobilizou a comunidade escolar da Escola Estadual Visconde de Mauá. Pais, professores e funcionários cobram uma solução para que as obras sejam terminadas o mais rápido possível.
3: Mas precisamos agora da secretária de obras. É eles é que nos tem que dar o aval, o respaldo para ver o que podemos fazer com o prédio, se podemos usar ou não.
2: As obras começaram ainda em abril para consertar o telhado que há anos estava com vazamentos. Durante o período das férias escolares, retiraram as telhas e não colocaram nenhuma lona para proteger a escola. Nessas últimas semanas, em que choveu bastante, todo esse andar ficou alagado.
3: A chuva foi muito intensa, o que causou uma infiltração muito grande, trazendo problemas para o andar inferior, né? Na rede elétrica, na estrutura da escola, estamos com um risco de choque elétrico, coisas dessa forma. Então, o que foi nos dito? Tirem os alunos, não tem como começar as aulas, não podemos iniciar desta forma.
4: O que deixa mais a gente triste como professor de biologia, né? A gente tem um laboratório de ciências aqui, que é o mais completo do município, e está atulhado de coisa, todo molhado. Isso é horrível. Então, são anos de pesquisa, anos de dedicação dos nossos alunos, que estão indo por água abaixo, literalmente.
2: A instituição de mais de 80 anos nunca teve uma reforma estrutural. Era um pedido dos pais e de toda a comunidade que o telhado da escola fosse reparado.
5: Desde o ano passado, cada chuva que acontece, dá essa enxurrada de água dentro da sala de aula. A Lara já está em pânico, ela não quer vir para a escola um dia de chuva, porque ela disse, mãe, vai cair o telhado na minha cabeça.
3: Uma situação climática onde foi posto um alerta pela Defesa Civil, pelo próprio governador do estado, num dia de temporal destelharam.
6: Houve um certo descaso, né, com todas essas questões como estão sendo ocorrendo, como estão acontecendo de destelhamento, né, num momento onde o Estado, a Secretaria de Obras do Estado, ela tem consciência de tudo que está acontecendo aí, de eventos climáticos.
2: Entre as alternativas de curto prazo estão a realocação dos alunos para outra instituição ou a adoção do ensino à distância. A segunda opção não é a ideal, principalmente para as crianças atípicas.
7: Criança atípica, ela costuma com o professor, com o monitor, com os colegas. Eu fiquei 3 anos avisando meu filho que ele vinha para essa escola. Eu trazia ele aqui, eu mostrava as salas, eu conversava com as professoras. Aí agora, de uma hora para outra, ó, vocês não vão mais estudar aqui, talvez os teus colegas não vão ser os mesmos, tu vai ter que ir para tal lugar. Isso é impossível para uma criança atípica.
2: O Caio, de 8 anos de idade, possui o transtorno do espectro autista e não vê a hora para voltar às aulas.
8: Precisa manter uma rotina, né? E aí tá com muita saudade dos colegas, da escola e tem que estar esperando, ele quer voltar, então assim, é bem complicado.
2: Representantes da Secretaria de Obras e Infraestrutura estiveram na escola para conversar com a direção. O novo prazo para que as obras sejam concluídas é segunda-feira da semana que vem.
9: uma parcela significativa do contrato que está em andamento. Tá? Esse contrato ele tem mais serviços, ele tem um prazo até novembro, mas a etapa que acabou causando esse transtorno aqui para a comunidade escolar, né, que foi a substituição de uma parcela do telhado, vai ser concluída essa semana. Né? Segunda-feira é o prazo para a retomada das aulas.
0: Bom, segunda-feira tem um prazo, são mais de 500 crianças que estão nesse momento sem voltar às aulas, crianças do espectro autista, crianças que têm necessidades especiais, e a gente espera que haja uma sensibilização do governo do estado do Rio Grande do Sul, da empresa irresponsável, porque se fosse responsável não tinha aberto o telhado quando tinha previsão de chuva, da empresa irresponsável, que tudo seja entregue até segunda-feira para que essa comunidade não seja prejudicada. É uma situação que, infelizmente, a gente está mostrando que aconteceu no interior do Rio Grande do Sul, em Butiá, mas isso acontece também, esse descaso, em outros lugares do Brasil.
1: Exato. Vamos mudar de assunto, porque a Polícia Federal investiga um esquema suspeito de fraudes milionárias contra os Correios. E esse é o destaque do comentário do âncora do Jornal da Band, Eduardo Oineg.
10: Poucos temas no Brasil deixam as pessoas tão emocionadas quanto privatização. De um lado, quem acha que a iniciativa privada resolve tudo. Do outro, quem defende que certas coisas nunca podem sair das mãos do Estado e que vender uma estatal é tipo entregar patrimônio nacional. Os dois lados falam com um fervor moral que parece que a gente não está discutindo um assunto econômico, parece que a gente está discutindo religião. Só que o Estado brasileiro, com raras exceções, é um mau controlador de empresas. A regra em qualquer governo é que, mais dia, menos dia, a estatal perde tração. Às vezes porque não consegue investir o que precisa investir, às vezes porque sofre interferência política, às vezes porque fica presa a custos operacionais e regras que aumentam e atrapalham o sistema de controle. Quase sempre porque reúne tudo isso que eu falei a um só tempo. Pega os Correios. 2025, a empresa perdeu 8,5 bilhões de reais. Você sabe quanto, nesse ano, os Correios reservaram para investimento? Menos de 500 milhões de reais. Sabe quanto o Mercado Livre separou para investir no Brasil no mesmo período? 34 bilhões de reais. Tudo bem, o dinheiro do Mercado Livre tem logística embutida, tecnologia, marketing e outras despesas estratégicas. Ainda assim, a dimensão é brutal. O que os Correios reservaram para investir em um ano, o Mercado Livre mobilizou em pouco mais de 5 dias. Cada 5 dias. E por quê? Quando o Estado administra uma empresa, entram as limitações, como eu falei, regras burocráticas, entra bagagem política, atrás de muitos presidentes de estatais tem um ministro, atrás de decisões importantes tem uma pressão política, arranjos, apadrinhados, gente que chegou ao cargo porque conhece as pessoas certas, não porque necessariamente é a mais competente. A lógica deixa de ser aquilo que vai funcionar, passa a ser aquilo que vai satisfazer o político que controla a indicação. Eu falei que tem exceções, a Embrapa é uma exceção, foi decisiva para transformar a agricultura brasileira, levar a tecnologia ao cerrado, ajudar a fazer de um país que importava alimentos uma potência exportadora, só que exceção não muda a regra, e a regra se parece muito mais com os Correios, uma empresa submetida a uma degradação lenta, que perde mercado, perde investimento, capacidade de inovação e fôlego financeiro, chega onde chegou. O desafio brasileiro é separar o que o Estado faz bem daquilo que insiste em fazer mal. O que, que o Estado tem que fazer? Estabelecer regras, fiscalizar contratos, impedir abuso, garantir concorrência, cobrar serviço de qualidade de quem presta serviço público, agências reguladoras. Os Correios saíram formalmente da lista de privatização em 2023. Olha só, 3 anos depois, Fernando Haddad explicou que o governo fez isso porque tinha uma ideia melhor. Para que privatizar? Né? Tem uma ideia melhor. E qual é essa ideia? Ninguém entendeu até agora. Porque a empresa continuou perdendo dinheiro, investindo pouco, minguando. Qual é o ponto decisivo? Governança. E a governança estatal, contaminada pela política, tende a produzir decisões que atendem aos interesses do governo do momento, não às empresas, não aos acionistas e muito menos ao cidadão.
0: Eduardo Oineg, todos os dias ao meio-dia aqui na Band News TV e, claro, sempre na edição da noite com o seu comentário.
1: A Polícia Federal realizou hoje uma nova fase da operação sem desconto.
0: Os agentes cumpriram 18 mandados de busca e apreensão no Distrito Federal e também no Maranhão, Verusca.
1: Os policiais miraram familiares do senador Everton Rocha e o advogado Willer Tomás em um suposto esquema de lavagem de dinheiro em escândalo de fraudes em benefícios do INSS.
0: O parlamentar não foi alvo das buscas. O Everton foi eleito deputado federal como suplente em 2010 e assumiu definitivamente uma cadeira na Câmara dos Deputados em 2012. Eleito senador, ele foi escolhido para liderar a bancada do PDT no Senado em 2018 e 2019.
1: Em 2021, foi eleito quarto secretário da mesa diretora do Senado.
0: O senador Everton Rocha falou com Thaís Dias e Verusca Donato no Panorama. Vamos conferir um trecho.
11: Refuto toda e qualquer tipo de tentativa da Polícia Federal, dos investigadores, de tentarem criar uma crise justamente na véspera de uma eleição, logo após as convenções, quando eu registro a minha candidatura juntamente com o meu grupo político. Eu já sabia que eu seria alvo de vários tipos de perseguição desde a busca que nós tivemos em dezembro. De lá para cá, Verusca e Thaís e telespectadores que estão me ouvindo, nada de concreto apareceu ou se provou contra a minha pessoa. Eu não tive relação com nenhuma instituição, com nenhuma entidade. E agora, uma prática que a gente sempre ouviu falar, a fish expedition, de você pescar para tentar colher alguma coisa, se tenta se criar em todo o meu entorno familiar e também no meu entorno de apoios políticos, essa possibilidade, essa tentativa de envolvê-los ou me envolver em outras investigações que nada tem a ver com a Sem Desconto ou tem a ver com associações ligadas ao escândalo do INSS.
0: Trecho da entrevista de Everton Rocha, a Verusca Donato e a Thaís Dias no Panorama, e a gente vai seguir acompanhando esse assunto. Mas vamos falar do outro lado do planeta agora?
1: Bora, porque no Vietnã é um processo de descentralização de procedimentos administrativos por parte do governo promete facilitar a vida dos produtores rurais no país.
0: E esse é o assunto da análise do nosso colunista Antônio Cabreira.
12: Na Ásia, lá o Vietnã acabou de lançar agora uma grande desregulamentação, facilitando a vida do produtor. E por que isso é importante para a gente, para o agricultor aqui no Brasil? O Vietnã, por exemplo, ele é um grande concorrente do Brasil no café. Então, o que significa isso? Que o produtor de café lá no Vietnã, ele vai ter menos papelada, menos normas para serem cumpridas do que o produtor aqui no Brasil. O Vietnã também é um concorrente nosso na área de produtos florestais, na castanha de caju. Por incrível que pareça, o Vietnã é o maior processador de castanha de caju do mundo, e ele acaba importando essa castanha de caju, às vezes do Brasil, às vezes da África, e ele processa e agrega valor no Vietnã. E por que isso? Porque é desregulamentado, tem uma baixa burocracia. E o interessante, o Vietnã hoje é o nosso maior concorrente na tilápia. Olha que coisa interessante, o Brasil tem crescido muito a produção de tilápia, nós somos hoje talvez aí o maior produtor de tilápia de todas as Américas, mas olha que coisa interessante para realçar essa questão da burocratização. Recentemente, o governo brasileiro, Leandro, ele acabou criando uma nova portaria considerando a tilápia uma espécie exótica. O que significa isso? A maioria dos produtos que nós temos aqui no Brasil, eles são exóticos. O trigo é uma espécie exótica, ele não é nativo do Brasil. Quando a gente considera uma espécie exótica, significa o quê? Vai ser muito difícil você fazer um licenciamento ambiental. E a tilápia, ela é chamada tilápia do Nilo, porque ela é originária do Nilo. Então ela não é exótica no Vietnã. No Vietnã ela não tem esse problema. No Brasil, a partir de agora, o licenciamento de uma nova criação de tilápia vai ser mais burocrático. Então, tentando traduzir, quando a gente cria uma nova norma em Brasília, significa o quê? Que nós estamos perdendo uma competição, não dentro da fazenda, atrás de uma porteira, mas às vezes é um gabinete do governo que traz mais obrigações taxações e mais regulamentações no custo da comida. Isso significa exatamente isso. Cada nova norma, cada novo regulamento é uma comida mais cara no seu prato.
0: Antônio Cabreira, todos os dias pela manhã, a partir de 5h30 da manhã, aqui na Band News, com o Leandro Stolliari e com a Thalita Almeida, sempre com um enfoque muito interessante a respeito do agro brasileiro, essa nossa situação que a gente tem que valorizar e muito o trabalho que vem do campo.
1: Bora falar de criminalidade, de segurança, porque o avanço das facções criminosas na região norte do Brasil impõe um desafio adicional para as forças de segurança.
0: Atenção você, assinante Band News. Se liga nessa reportagem especial do Felipe Garrafa, mostrando operações policiais para combater o tráfico e o garimpo ilegal.
13: Ó, isso aqui é acampamento, ó. Neste momento a gente está flagrando acampamento da extração ilegal de ouro, ó. Passando aqui já em Porto Velho, numa patrulha, ó. Tem gente correndo, saindo de um córrego. Aqui é uma área de forte atuação do tráfico de drogas.
14: Na nossa viagem pela fronteira entre o Brasil e a Bolívia, chegou o momento de nos encontrarmos com as equipes da Polícia Federal.
13: E aqui nós estamos num ponto da fronteira que é justamente a ligação legítima para atravessar para o lado boliviano. Estamos falando de uma região de fronteira fluvial de mais de 3.500 quilômetros, sendo que somente aqui no estado de Rondônia, 1.400 quilômetros. É a maior fronteira com a Bolívia que a gente tem aqui no nosso país.
14: Navegamos pelo rio Mamoré, mesma rota usada pelo crime organizado. Drogas e armas passam por aqui até chegar ao rio Madeira e depois até o rio Amazonas, de onde seguem para os portos brasileiros com destino principalmente à Europa. Confrontos aqui são constantes.
15: O tráfico de drogas, ele traz consigo muita violência, né? É um crime que tem um retorno financeiro muito grande, então a resposta policial tem que estar em altura.
14: Os combates às facções criminosas acontecem em terra, pelo rio e pelo ar.
13: Agora chegou o momento de a gente ter uma perspectiva aérea da Amazônia brasileira, com a autorização de voo dada e a tripulação neste momento já com sinal positivo. Estamos nos céus de Rondônia.
14: O apoio aéreo é fundamental para monitorar as rotas clandestinas.
13: Então a gente consegue ter aqui do alto a real noção de vários e vários acessos que podem ser utilizados por criminosos para conseguir atravessar qualquer tipo de ilícito e principalmente a droga.
16: A gente tem mapeado na veia de rotas que eles utilizam e mantemos o patrulhamento, não à toa que a gente tem sucesso em grandes apreensões de drogas ao longo dos últimos anos.
14: Durante a entrevista com o comandante do helicóptero, flagramos outro crime típico da região.
16: Em flagrante, a extração ilegal de ouro.
17: Olha o cara, olha ele tirando ouro, extraindo.
14: O maquinário acabou apreendido pela Polícia Federal. O crime organizado também está presente em Porto Velho, a cerca de 300 quilômetros da fronteira.
13: Esses condomínios foram entregues há aproximadamente 10 anos, de maneira desordenada. Ali o crime conseguiu ver uma oportunidade para dar um subsídio para uma população que chegava aí a esses condomínios. E no ano passado, a polícia de Rondônia conseguiu eliminar o domínio do PCC aqui neste condomínio. Este é um condomínio muito maior e é dominado pelo Comando Vermelho, a facção rival. E em vários locais aqui tem a pichação na parede, CV, justamente para marcar território. Aqui o Estado ainda não conseguiu recuperar totalmente.
14: Uma batalha que ainda está longe de terminar.
0: Impressionante. tamanho do Brasil, como a gente cuida mal das nossas fronteiras, a situação das nossas fronteiras, a realidade da fronteira Brasil-Bolívia, que o Felipe Garrafa está mostrando nessa série de reportagens que segue amanhã, e a gente tem que ficar muito atento a tudo isso.
1: É, e ali tem uma dificuldade a mais, né, que é Rio, né?
0: Rio.
1: É, como é que você faz, né, como é que você cria, quer dizer, eles sabem. Falta dinheiro e falta também...
0: Falta tudo, né? É. Falta tudo. Falta dinheiro, falta interesse, falta organização. E aí tem toda essa fronteira aberta ali para o tráfico.
1: E tem a criminalidade também, que muitas vezes, quase sempre, está na frente em tecnologia e também em ideias, né? A polícia sempre age depois que os bandidos criam toda...
0: O nosso crime organizado hoje é transnacional. A organização do crime organizado do brasileiro...
1: Que horror, né? A gente exporta a criminalidade, né?
0: Está presente na Europa e na África, levando para lá cocaína e outros produtos ilegais, né, de forma muito forte, muito presente. Vamos mudar de assunto. Qual está sendo a importância da publicidade nos dias de hoje, Veloso?
1: É, será que os comerciais precisam convencer para melhorar as vendas e assim... atender as expectativas dos clientes, ou o publicitário pode querer salvar o mundo com ideologias e pautas sociais que merecem atenção na sociedade, mas sem se importar com a relação das narrativas com o produto anunciado?
0: Esse é o assunto da reflexão de hoje do nosso colunista Luiz Felipe Pondé.
18: A formação dos profissionais de marketing e propaganda dos últimos tempos piorou muito. Quando eu digo piorou, não me refiro à formação no sentido de dominar técnicas digitais, ferramentas afins, de analisar como que evoluiu, digamos assim, as estratégias de convencimento. Não, não. Eu me refiro a uma perda enorme de compreensão do comportamento do ser humano. Isso aconteceu muito por culpa dos professores, das escolas que os formam, das próprias redes sociais, que foi passar a fazer com que o publicitário acreditasse que ele tinha que salvar o mundo vendendo marca não sei lá do quê. Eu lembro quando eu entrei no jornalismo, há muitos anos atrás, eu escutei uma piada interna que os jornalistas faziam, que era mais ou menos a seguinte: jornalistas e publicitários vão para o inferno. A diferença é que o jornalista não sabe. Ele acha que está salvando o mundo. Hoje, o publicitário também não sabe. Ele acha que ele está salvando o mundo fazendo propaganda, sei lá, de qualquer tipo de instituição que vende qualquer coisa. Ao invés de ficar atento ao que, quem é o consumidor daquele produto, quem é que paga a conta do cliente e que, portanto, paga a conta dele, publicitário? E um dos casos gritantes dos últimos tempos, todo mundo da área sabe, foi o caso da Bud Light, em 2023, quando fizeram uma campanha com uma modelo trans. Veja bem, contratar uma modelo trans para fazer uma propaganda X não tem nada de errado, a priori, é absolutamente possível dentro do quadro em que se decide atingir determinado tipo de consumidor, obviamente. No caso, eles erraram feio. Por quê? Porque as vendas da Bud Light só caíram de lá para cá. E aí a moçada fica naquela gemeção, né? Hoje a gente vive num mundo de gemeção, né? Ninguém assume erro nenhum e quando dá errado fica gemendo e botando a culpa nos outros. E aí começa a falar, não, porque a reação dos conservadores foi violenta contra a campanha. Escuta, a reação violenta foi do consumidor da marca. Quando você diz, não, a reação dos conservadores foi violenta, já é prova de que você não sabe o que está falando, não entende do traçado e, no fundo, virou um pregador ideológico. Porque o consumidor é o rei nessa relação. Porque é o consumidor que paga a conta, como eu já disse, tanto a do cliente quanto a sua, publicitário. da sua agência. Portanto, não se trata de você ficar pregando o que você acha que deve ser feito. Trata-se de saber bem o perfil do consumidor em questão para chegar nele e aumentar as vendas do produto do seu cliente. E não ficar pregando ideologias para esse consumidor e depois derrubar as vendas do seu cliente. E dizer que a reação conservadora foi terrível. Não, não, não, não, não. O objetivo da publicidade sempre foi, você goste ou não, se você não gostar, não trabalhe com isso, né? Mas o objetivo da publicidade e do marketing sempre foi fazer com que um determinado produto do cliente que paga a sua conta aumente as vendas. Só isso. E para isso você precisa saber com quem você está falando, qual é o consumidor que você está falando. E o resultado é o seguinte, os consumidores da Bud Light não gostaram do comercial. Trocar de cerveja é uma das coisas mais fáceis do mundo. Portanto, trocaram e as vendas caíram. E de quem foi a culpa? De quem fez a campanha que não estudou corretamente o consumidor e resolveu cuspir na cara dele uma crença ideológica que quem fez a campanha tem.
0: Luiz Felipe Pondé e a sua participação no Panorama com a Verusca Donato e a Thaís Dias. Domingo, Verusca!
1: Domingo, o Grupo Bandeirantes realiza os primeiros debates com os candidatos aos governos estaduais.
0: Esses encontros acontecem de forma simultânea em 16 estados e no Distrito Federal. Aqui na Band News TV você terá uma cobertura especial a partir das 6 da tarde com muita análise, giro de repórteres e dados em tempo real. É um negócio... Tchê é bom, né? Mas assim, é. Tchê é um negócio maravilhoso, essa sala digital em parceria com o Google. Thaís Dias vai estar lá. Então é muito legal, porque a gente vai pegando informação de todo o Brasil em tempo real do que as pessoas estão pensando e manifestando através das redes sociais.
1: Às 8 da noite, nós vamos exibir o debate para o governo de São Paulo com Tarcísio de Freitas e Fernando Haddad.
0: Aí, no dia 23 de agosto, será o debate com os presidenciáveis. Não perca!
1: Exato.
0: Voltamos amanhã?
1: Voltamos.
0: Voltamos amanhã porque...
1: porque a gente não ganhou na Mega Sena.
0: Exatamente. Obrigado pela sua audiência. Até a próxima.
1: Até amanhã.
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0: Olá, seja bem-vinda. É muito bom encontrá-las e encontrá-los aqui no nosso Jornal Terra Viva. E vamos juntos acompanhar os principais destaques do agronegócio do Brasil e de todo o mundo.
1: Comitê de Política Monetária do Banco Central inicia reunião para decidir patamar da taxa básica de juros do Brasil. Recuperação judicial no agro cresce 66% em um ano. Durante a abertura do CIAVES, entidades do setor de proteína animal cobram políticas mais estáveis. Mapeamento de eficiência e rentabilidade das fazendas leiteiras do Brasil é destaque no AgroLeite 2026.
2: Bom dia, bom dia!
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6: Glorioso São Jorge, em nome de Deus, estenda-me o seu escudo e as suas poderosas armas, defendendo-me com a sua força e com a sua grandeza, e que debaixo das patas do seu fiel jinete, meus inimigos fiquem humildes e submissos a vós. Assim seja, com o poder de Deus, de Jesus Cristo e da falange do Divino Espírito Santo, bom dia!
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6: Bom dia você, meu amigo trabalhador, bom dia você, minha amiga trabalhadora. Hoje é quarta-feira, bom dia, bom dia, bom dia. Vamos despertar para mais um dia na mira do relógio.
5: 4h57.
6: Agora 4 da manhã, 57 minutos na Grande Belém do Pará. E o café da manhã está servido na poderosa Rádio Clube até às 6 da manhã. 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
6: Trabalhando comigo na mesa de áudio, ele é conhecido no estado do Pará como Paulinho Luz e Som.
8: Brasil!
6: Meu amigo Paulinho, hoje vai ser o melhor dia da sua vida na mira do relógio.
5: 4h58.
6: Toca a música, Paulinho.
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1: Comunicando no microfone mais famoso do estado do Pará nesta madrugada de quarta-feira. E você ligado na Rádio Clube, bom dia, bom dia, bom dia, meu amigo trabalhador. Bom dia, bom dia, bom dia, minha amiga trabalhadora na mira do relógio.
2: 5 horas.
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1: 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Alô, meu amigo André, aquele abraço, obrigado, obrigado pela confiança depositada no programa Desperta Pará na poderosa Rádio Clube. 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
1: E o Galo está cantando, Paulinho. O Galo está cantando, o trabalhador está acordando. Hoje vai ser o melhor dia da sua vida. Agora você vai ouvir a sequência musical do DJ Paulinho Luiz e Som.
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1: A mira do relógio, meu amigo trabalhador.
2: 5:06.
1: Agora 5 da manhã, 6 minutos. É hora de notícia no programa Desperta Pará.

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1: E o meu amigo Igor Oliveira está chegando com a primeira notícia direto da redação da Rádio Clube. Alô, Igor, bom dia.
2: Williams, bom dia para você, para todo mundo ligado aqui no Desperta Pará. Olha, a Polícia Rodoviária Federal divulgou o balanço da Operação Férias Escolares 2026 nas rodovias federais do Pará. Durante os 32 dias da ação, foram registrados 94 sinistros de trânsito, sendo 37 acidentes graves. O número de feridos caiu 41,5% em relação ao ano passado, com 83 pessoas feridas, e as mortes também tiveram redução aí de 13,8%, totalizando 25 vítimas. Ao todo, mais de 12.500 veículos e 16 mil pessoas foram fiscalizados, com quase 10 mil testes do bafômetro realizados. A operação também resultou na prisão de 174 pessoas, na recuperação de 19 veículos roubados e na apreensão de drogas, madeira ilegal, armas e animais silvestres. Mesmo com o fim da operação, a Polícia Rodoviária Federal informa que as ações de fiscalização e educação no trânsito continuam nas rodovias federais do estado. Eu volto contigo, Lemos.
1: Obrigado, obrigado, meu amigo Igor Oliveira, de plantão na Central de Jornalismo da poderosa Rádio Clube, na mira do relógio.
3: 5:08.
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1: Comunicando no microfone mais famoso do estado do Pará nesta madrugada de quarta-feira. E o torcedor do Clube do Remo está de cabeça inchada. O Clube do Remo foi eliminado da Copa do Brasil. É complicado, é complicado. A torcida vai ao estádio e o Clube do Remo nada da Copa do Brasil. É complicado, é complicado. A torcida vai ao

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2: Meu amigo Paulinho, luz e som, toca música, meu filho.
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1: Na mira do relógio, meu amigo trabalhador.
2: 5 e 14.
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1: Aconteceu, ligue na clube, acionando o jornalista Igor Oliveira.
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1: Igor Oliveira, de plantão na Central de Jornalismo, venha com a segunda notícia.
3: Exatamente, a Secretaria Municipal de Saúde de Belém iniciou a campanha nacional de multivacinação para atualizar a caderneta de vacinação de crianças e adolescentes menores de 15 anos. A mobilização segue até o dia 1º de setembro, com o dia demarcado para o dia 22 de agosto. A campanha é voltada para quem está com alguma vacina em atraso e oferece todos os imunizantes previstos no calendário nacional, como as vacinas contra sarampo, poliomielite, HPV, meningite, febre amarela e Covid-19 pediátrica. A vacinação está disponível nas unidades de saúde da rede municipal, hospitais e instituições parceiras. Para receber a dose, é necessário apresentar o CPF e a caderneta de vacinação. Segue você no comando do Desperta Pará, Lemos.
1: Obrigado, meu amigo Igor Oliveira, de plantão na Central de Jornalismo. E você, meu amigo trabalhador, não acordou, não despertou para mais um dia? Você vai acordar, escutando a Rádio Clube, programa Desperta Pará está no ar, em nome de Comep.
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1: 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Programa Desperta Pará. É, meu amigo, você escutando o programa Desperta Pará, não esqueça. Cachoeira do Arari em destaque na Rádio Clube.
2: Cachoeira do Arari, em destaque na Rádio Clube, com a palavra o prefeito Jaime Barbosa, porque o trabalho continua. Bom dia, prefeito Jaime Barbosa.
1: Prefeito Jaime Barbosa, seja bem-vindo.
6: Bom dia, Lemos. Bom dia a todos que nos escutam pela querida Rádio Clube. Bom dia especial ao melhor lugar do mundo, Cachoeira do Arari. Em Cachoeira do Arari, o trabalho não para. Começaram os trabalhos de asfaltamento da nossa vila de Camará, Dilmarizal também, já estão preparando a base para que logo, logo possa receber o asfalto. Nós estamos muito felizes com essa parceria com o governo do estado, que tem que continuar, Lemos, porque o trabalho não pode parar. Também fomos ao distrito de Caracará para acompanhar a construção de um trapiche municipal lá na comunidade de Santa Ana, em parceria com o vereador Robson. E também podemos também acompanhar o início das obras da construção da escola da Santa Ana do Caracará também, Lemos. Está muito feliz com o desenvolvimento dos trabalhos e as coisas estão acontecendo para melhorar a vida da nossa população. Nós estamos muito felizes com o que está acontecendo em Caxias do Araria. É muito trabalho, também muita diversão para o nosso povo, porque o nosso povo merece. E é nesse ritmo, Lemos, nesse ritmo que nós continuamos trabalhando para que as coisas possam acontecer, para que o município continue se desenvolvendo. É essa a nossa função, é essa a nossa obrigação. E nós estamos justamente avançando nesse sentido. Também há alguns questionamentos sobre a condição da ponte do Camará, sobre o rio Camará. A ponte está sendo construída, Lemos. É uma obra de engenharia.
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1: Muito bem, meu caro Murilo de Castro Glória. Bom dia, cidade Paragominas. São 5 horas e 42 minutos. Hoje, quarta-feira, dia 5 de agosto. Nós estamos por aqui, pela Rádio Clube, para mais um programa. Estamos cumprimentando aí os nossos milhares de ouvintes, saudando também por este dia maravilhoso que já surgiu, pedindo ao nosso bom Deus para que nos dê proteção, muita saúde e que tenhamos um dia produtivo hoje, quarta-feira, dia 5 de agosto. Né? O nosso bom dia, o nosso abraço, nossos cumprimentos aos nossos milhares de ouvintes da cidade e da zona rural, acompanhando a Rádio Clube de Paragominas. Meu amigo Ivânio Cruzaro, lá na Nutepães, bom dia. A dona Maria Cruzaro já está por lá também. O Nanzinho, lá na produção. O João, Maria Eduarda também, bom dia. Um abraço aí para todos vocês da Nutepães, aí na Rua do Contorno, já com as portas abertas, esperando aí a sua imensa clientela. Meu amigo Jossélio, da Alta Escola Patriota, bom dia. Meu amigo Alderi Freitas, popular Daiane, bom dia também. Meu amigo Paulinho, da Farmácia Garcia, a farmácia que tem de tudo. Casa Blanca, Ótica Galeria, Macedônia Agro, Distribuidora Garcia, lá no Polo Moveleiro, Leal Rações, na Barão de Araruma, Macom Materiais de Construção, Leal Rações também, bom dia para o nosso amigo Mauro Leal. Abraçando aí o Jefferson, né, e o Pochete da Elétrica RN, aí na Presidente Castelo Branco. Daqui a pouco meu amigo César estará chegando por lá, ele que é do Departamento de Venda. Seu Zacarias aí no bairro Laércio Cabelini, bom dia. Alô pessoal do Najibão, um abração, bom dia para vocês também. Nesta manhã de quarta-feira hoje, sintam-se abraçados por nós. Rapaz, ontem o Remo perdeu de 1 a 0, jogando com um a menos, né? Teve um zagueiro que foi expulso, Marlon foi expulso, né? Ainda logo no início do segundo tempo. E aí ficou, no primeiro tempo ainda, né? Ficou ruim pro clube do Remo, né? Com menos um. Só que o time do Santos não é mais o mesmo. O time tá fraco, o Neymar não tá jogando quase nada. Assim mesmo deu uma assistência pro único gol do Santos, né, que foi exatamente um ex-remista, né, a lei do ex, né, funcionou ontem no estádio Mangueirão em Belém do Pará, né? E depois do jogo Neymar criou uma confusão danada nos vestiários do Mangueirão ontem, provocando a torcida do Remo. Antigamente o Neymar não tinha isso, né, um cara tranquilo. Era só paz e amor. Agora o cara, acho que a idade tá passando, né, meu cara? O futebol também dele tá se apagando. Aí o cara fica confuso e acaba fazendo esse espetáculo horroroso, né? Toda vez que ele joga tem sempre uma confusão que ele provoca, né, com o time adversário, com os jogadores. E agora ontem no Mangueirão foi mais uma confusão provocada aí pelo Neymar. Depois do jogo, isso nos vestiários, né, foi provocar os jogadores, torcida do Remo. Meu Deus do céu, como é que o cara virou, né? O que virou, né, mas... Na seleção, na Copa do Mundo também, ele provocou lá. Deu B.O., né? O cara tá aí, final de carreira, é assim mesmo, com muito dinheiro. Não era pra ser assim, né, meu cara Murilo de Castro Glória. Muito bem, são 5 horas e 46 minutos em Paragominas. O nosso bom dia, o nosso abraço aí pro pessoal do Najibão. Dona Lúcia, lá no Café de Costa para a Rua, acompanhando a clube. O pessoal do Residencial Pandolfi também com a gente, aí no bairro Andradina. Bom dia para vocês, no quilômetro do 130, bom dia. Abraçando o pessoal da Ipixuna do Pará. Bom dia para o meu amigo Ezequias, grande taxista, daqui a pouquinho já pegando a sua primeira corrida com destino a Paragominas. O pessoal da Inalco, lá no Parque das Araras também. Falar em Nalco, dona Bernarda Rezende está ouvindo a clube. Bom dia para você, dona Bernarda Rezende, ela que gosta das músicas do Zezé de Camargo e Luciano. A gente vai tocar uma já aí para você, tá bom? Quero abraçar aí o pessoal do quilômetro 88, pessoal lá no quilômetro 67, pessoal de Aurora do Pará também, bom dia, mãe do Rio. Cumprimentando aí a todos os nossos milhares de ouvintes espalhados nas cidades vizinhas, na zona rural também. Bom dia para vocês aí, tá bom? Vamos de música, meu caro Murilo de Castro Glória. Agora já estamos de 5 horas e 47 minutos, faltando 13 minutos para as 6 da manhã.

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0: Muito bem, bom dia. Agora são 6 horas e 19 minutos. A minha amiga Dona Maria do Socorro Araújo, acompanhando a clube. Meu amigo Alderir Freitas, o Daiane também. O Jocélio da Autoescola Patriota, bom dia. Abraçando a todos vocês aí. Pessoal da Leal Rações, ali na Barão de Araruna. Bom dia para o Mauro Leal, Dona Samira. O pessoal da Macom, Materiais de Construção, na Cícero Ávila também, bom dia para vocês. O meu amigo Louro, Capitão Louro da Super Pão Panificadora, que fica lá no bairro Angelim, na rua Presidente Médici, próximo ao Projeto Juquinha. Bom dia para o Capitão Louro. Quero cumprimentar todos os nossos milhares de ouvintes espalhados aí por toda a cidade, zona rural, ligados na Rádio Clube 89,1. Essa música do Roberto Carlos, coisa bonita, né? Que coisa bonita essa música, né? Do Roberto Carlos, que nós rodamos e estamos rodando aí. Você está ouvindo aqui pela Clube de Paragominas, naquela velha sessão do rei Roberto Carlos, que a gente apresenta todas as manhãs. Cumprimentando aí meu amigo Paulinho da Farmácia Garcia, bom dia. O meu amigo, deixa eu ver aqui, o Alex França lá em Paraupebas, bom dia. O Iris Mar Saladeu, seu João Leandro, rei do Mamão, Nonatinho Júnior também. O meu amigo, o Raimundo Lúcio da PPD, bom dia. Meu amigo Carlinhos, presidente da Associação dos Taxistas. O táxi do Carlinhos aí tá bacana, tá todo já preparado aí. Tem Wi-Fi, geladinho, ambiente climatizado para transportar passageiros aí para a festa da Agropec, viu? Nosso amigo Carlinhos, presidente da Associação dos Taxistas de Paragominas. Um abraço, nosso bom dia para ele, né, meu amigo Carlinho? Ele que acompanha a gente aí todas as manhãs, de segunda a sábado, viaja muito lá para aquela região de Garrafão do Norte, Capitão Poço, Arauaí, Induá, deixa eu ver qual é a outra região que ele viaja, Marapinima, Pau de Remo, deixa eu ver aí, rapaz, aquela zona rural lá de Capitão Poço, Garrafão do Norte, é com ele mesmo. Nova Esperança do Piriá, nosso amigo Carlinho. 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Dona Aparecida, lá no bairro, lá no Residencial Canaã, preparando seus bolos, seus salgados, pãozinho caseiro, bom dia para ela. Quero cumprimentar também o pessoal aí da Morada do Sol, da Morada dos Ventos, Morada Verde, Alto do Lago, o pessoal do bairro Flamboyant também com a gente aí nesta manhã. Meu amigo Pierre Sena, Sena com 2N, já postou aquela sua mensagem bíblica de todas as manhãs, bom dia para ele. Secretário de Esporte também, não é? O nosso bom dia, deixa eu ver o que é que diz a... A mensagem do Pierre Sena disse assim: deixe o seu melhor por onde passar, a vida costuma te fazer voltar pelos mesmos caminhos. É o que diz aí a mensagem do grande Pierre Sena. Meu amigo poeta Assunção, bom dia, contei com ele ontem lá na prefeitura. Bom dia poeta, aquele abraço. Cumprimentando aí a turma boa e amiga aí do bairro Juparaná, pessoal do bairro JK também, nosso amigo Luciano daqui a pouco abrindo as portas aí da Macedônia Agro, pessoal aí do Jaderlândia, Nova Conquista, do Açaizal, do Cidilândia também acompanhando a gente, do bairro Laércio Cabellini, do Aragão, do Jardim Atlântico. Jardim Atlântico é o bairro que o senhor está morando agora, né, mano? O senhor mora, disse que atrás do cemitério, é?
1: É, também
0: perto do Senado. Para o senhor ir para o cemitério é só um pulo, né? Meu Deus do céu. É só o pulo para chegar no cemitério. Você não tem medo de visagem, não? Mora no pé de cemitério? Tem que chegar tarde na noite em casa? É, rapaz, teve muita confusão ontem na saída do Neymar do campo. O cara provocou a torcida, foi xingado pelo torcedor. Ele xingou o torcedor do Remo. Rapaz, como é que pode? Não esqueço mais de um ex-treinador do Santos que disse que nós estamos criando um monstro no futebol brasileiro. Alguém precisa dar educação para esse rapaz. Renê Simões, o nome do técnico, que disse isso sobre o Neymar, né? E parece que ele tinha razão, estava coberto de razão, né? Sobre o Neymar Júnior. Vamos dar sequência na parte musical do programa, meu caro Murilo de Castro Glória. Você já tem alguma música aí no prato aí? O prato é na época do vinil, né? Do LP. Ficava no prato, agora tudo é no sistema, né? O sistema aqui é bruto, viu, galera? Tem uma música aqui, deixa eu ver aqui, que estão pedindo. Deixa eu ver se eu me lembro aqui dela, aqui do nome da música aí, rapaz. Vou procurar aqui, vou apelar pra IA. Música boa, hein? Essa aqui, ó. Você vai ver aqui, ó.

Essa música é bonita, né? Vivendo o lado bom da vida, né? Parece que é o nome da música. Vivendo o lado bom da vida. É o nome da música. Depois tem uma, deixa eu ver aqui, uma outra boa aqui que eu tirei ontem. Já tocamos do Roberto Carlos, Christian Ralph. Tem uma do Benito de Paula aqui pra gente tocar bastante aqui.

0: velho e saudoso Benito de Paula. O segredo é viver do jeito que a vida é. Do jeito que ela me levar, ele fala aí, né? Muito bem, agora são 6 horas e 27 minutos em Paragominas. Você está ligado na Clube, programa de todas as manhãs, começando cedo e vai até às 8. Fique ligado, 6h29 agora. Vamos nessa, meu cara?
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0: dia, Moreno!
1: Muito bem, meu caro Murilo de Castro Glória, essa música do Amado Batista, nós atendemos a solicitação da minha amiga Edilene, que está acompanhando a gente lá em Pixuna do Pará. Professora Eliana também, bom dia, um abraço aí para vocês da Pixuna do Pará acompanhando a gente. 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Um abraço para o Capitão Louro, ouvindo a clube. 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Supermercado Daiane com a gente também nesta manhã. Um grande abraço aí para vocês aí. Obrigado pela audiência. São 6 horas e 45 minutos, faltando 15 minutos para as 7 da manhã. Bom dia para o dia. Um abraço aí para todos aí. Obrigado aí por estarem com a gente aí. Rapaz, hoje foi cumprido hoje 8 mandados de prisão em alguns estados brasileiros, inclusive Pernambuco. Meu Deus do céu, rapaz. Olha aí que os caras estão aprontando aí. Essa eleição deste ano aí. A Polícia Federal, as autoridades vão ter que ficar de antena ligada, né? Porque os caras estão planejando muita coisa aí, né? Vamos ouvir aqui um depoimento aí de um correspondente.
2: Caraca, gente, viram isso agora? Hoje, policiais civis fizeram uma operação contra o suspeito de participação em grupos nas redes sociais que estavam discutindo atentado à bomba durante os debates eleitorais nas eleições deste ano. A gente está falando de explodir um prédio durante o debate presidencial, fabricar explosivos, escolher alvos, recrutar pessoas para agir durante as eleições. E não estamos falando de um filme. É o que a Polícia Civil teve encontrado nas investigações da operação realizada hoje. Os suspeitos têm entre 19 e 31 anos. E segundo as investigações, os suspeitos também são responsáveis, sabe por quê? Por disseminar ódio contra as mulheres. Um dos investigados é um seminarista vinculado a um mosteiro em Pernambuco. Seminarista, minha gente, seminarista. E segundo as investigações, ele participava ativamente de discussões sobre a estruturação nacional de uma rede extremista. Foram cumpridos 8 mandados de busca e apreensão em 5 estados hoje. E o negócio era sério de verdade. De acordo com as investigações, havia discussão de invasão de edificações, seleção de alvo, formação tática, recrutamento interestadual, análise de mapas e compartilhamento de plantas arquitetônicas e modelos tridimensionais de prédios que seriam explodidos. A investigação está sob responsabilidade da Polícia Civil do Distrito Federal e conta com apoio do Laboratório de Operações Cibernéticas ligado ao Ministério da Justiça. Nosso país já viveu esse roteiro antes, né? A tentativa de atentado do aeroporto de Brasília, lembra? Os ataques de 8 de janeiro, lembram? E agora mais um grupo investigado por planejar violência política.
1: Você viu aí, meu caro Murilo de Castro Glória, o que vem por aí? Se a polícia não deter esses criminosos, antes que o pior aconteça, pode acontecer. Muito bem, agora são 6 horas e 48 minutos. Vamos trazer mais um bloco musical aí, pra galera curtir. O pessoal lá do Mercado Municipal, da Casa de Carne Pernambucana, bom dia. O pessoal na Feira do Produtor Rural, meu amigo Haroldo, Rei da Tesoura, está ligado com a gente também nesta manhã. Bom dia, um abraço. Quero cumprimentar o pessoal também com a gente lá no bairro Novo Horizonte, no bairro Ouro Preto, pessoal da Morada Verde, Morada do Sol, Morada dos Ventos. Meu amigo Gero, lá no seu açougue, Alvina Clube também, lá no Novo Camboatã. Um abraço aí para ele. Quero cumprimentar o pessoal com a gente também aí na Cidade Nova. Alô, pessoal da Rodovia dos Pioneiros, bom dia. Cumprimentando o pessoal do Açaizal também, acompanhando a clube. Agora são 6 horas e 49 minutos. O que é que vem aí, meu caro Murilão? Traga Passarinho? Traga. De quem é essa música? Adelino Nascimento. Meu Deus do céu. Depois se eu trago aquela música. Traga uma aqui, ó. Vou te passar aqui, que a moça estão pedindo aqui. É uma do Beto Barbosa, para animar esta manhã aqui. Uma música muito boa. Essa aqui, ó.

0: Hein? Essa é boa, essa música, né? Vamos curtir agora, animando essa manhã de quarta-feira. Agora são 6h50, faltando 10 para as 7. 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

0: Bom dia, muito bem galera, estamos aqui nesta manhã de quarta-feira hoje, dia 5 de agosto. Passei agora naquela feirinha em frente à Prefeitura Municipal, meu caro Murilo de Castro Glória. Tá muita gente chegando lá para aqueles lanches saborosos, gostosos, sucos, pastéis, salgados, bolos. Tem muita coisa boa lá, todas as quartas-feiras em frente à Prefeitura Municipal de Paragominas. Pela manhã você pode degustar daquele lanche gostoso aí todas as quartas-feiras, né? E na sexta-feira lá em frente à Arena Verde, né? Toda sexta-feira na Arena Verde. Mandando um bom dia para o grande Rui Canela, está por lá com seu produto de cacau, né? Bom dia para ele. Abraçando também o pessoal da Calimã, com a gente também nesta manhã. Motorista, sempre com a Rádio Clube sintonizada no ônibus. Bom dia, um abraço aí. Quero cumprimentar o pessoal lá da Super Pão Bonificadora, que fica no bairro Angeli. Meu amigo Capitão Louro está com a gente todas as manhãs. Bom dia, um abraço. 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Bom dia para o Daiane, Alderi Freitas, Dona Maria do Socorro Araújo também acompanhando a gente, o pessoal do Najibão, a turma boa e amiga lá no residencial Pandolfo. Bom dia para vocês, obrigado aí pela audiência. Mas vamos ouvir aí o nosso correspondente lá de Brasília, o Paulo Otaran, saber das informações aí, o que é que tem, ele que percorre os corredores do Congresso Nacional todas as manhãs e tarde. O Paulão, bom dia. A revogação de visto de diplomata brasileiro aumenta a tensão institucional entre Brasil e Estados Unidos. O Brasil já não está muito bem com a Argentina, também não está legal com o Paraguai. Com os Estados Unidos nem se fala, né? O que é que aconteceu nos Estados Unidos com relação à diplomacia, à diplomata brasileira? Paulo Otaran, bom dia para o senhor.
1: Nova crise diplomática entre Brasil e Estados Unidos. Desta vez, a embaixadora do Brasil em território americano, Maria Luísa Ribeiro Viotti, de 72 anos, teve seu visto norte-americano revogado numa manifestação assumida pelo Departamento de Estado daquele país como uma resposta à demora das autoridades brasileiras em conceder o aval diplomático a Daniel Pérez, que foi escolhido por Donald Trump para assumir a embaixada americana aqui no Brasil. Maria Luísa foi embaixadora do Brasil junto à ONU entre 2007 e 2013, quando se tornou embaixadora do Brasil na Alemanha, e tem uma extensa carreira diplomática. Para o embaixador aposentado Sérgio Vieira Lima, a atitude mostra o desgaste amplo na relação entre as duas nações.
2: Isso causa perplexidade. A praxe diplomática é a submissão do nome de uma maneira reservada. A praxe internacional é de que haja efetivamente uma consulta e cabe à autoridade que recebe aceitar ou não aquele nome.
1: A revogação do visto da embaixadora brasileira se dá 10 dias após o Itamaraty negar vistos a dois diplomatas do Departamento de Estado que viajariam ao Brasil, o secretário assistente Riley Burns e o subsecretário assistente Samuel Sampson, citados em reportagem de um jornal americano como responsáveis por uma estratégia que questionaria a integridade e a confiabilidade do sistema eleitoral brasileiro. O governo americano alega também que as autoridades aqui do Brasil sinalizaram que a autorização só deve ser dada depois das eleições de outubro e não descartam adotar outras medidas. Numa outra crise diplomática, o Brasil decidiu não mandar de volta para a Argentina o embaixador Júlio Bitelli. Na diplomacia, isso significa que a decisão do governo brasileiro rebaixa a relação com a Argentina. Esta decisão se dá como consequência das ofensas do presidente Javier Milei à autoridade brasileiras e ao presidente Lula há alguns dias e de forma repetitiva.
0: Tá certo então, olha a hora certa de novo, meu caro Murilo de Castro Glória, já estamos de exatamente 7 horas e 28 minutos. Tem aquela música aí que você baixou agora, vamos rodar aí. Tem gente pedindo pra curtir aí, mandando um bom dia aí pro pessoal aí no bairro Flamboyant. Alô pessoal do Paricá também com a gente, bom dia. pessoal lá do Potiritá, da Colônia Independência, da Colônia Oriente, o nosso bom dia, um abração para todos vocês, obrigado por estar conosco todas as manhãs. 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
3: Se procurei.
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0: Vamos cantar, Zé Cantor.
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0: Bom dia, Moreno!
1: Bom dia, essa música é muito antiga, foi regravada aí por várias gerações aí. Como é o nome da música, meu caro Murilo? Pra não morrer de tristeza, né? Essa música aí. Mandando um bom dia, um abraço aí pro pessoal lá da Ciclomania. 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Um abraço aí para a turma boa e amiga que está com o rádio lá, ouvindo a gente aí nesta manhã de quarta-feira, nosso bom dia. E um grande abraço aí para toda a galera aí acompanhando a gente aí nesta manhã de quarta-feira. Hoje é quarta-feira, meu amigo. Quarta-feira hoje. Um grande abraço aí. Nosso bom dia aí para a turma que está com o rádio ligado, ouvindo a Clube lá em Pixuna do Pará, lá pelo terminal rodoviário. O nosso bom dia aí. Meu amigo Ezequias, grande taxista, está acompanhando a gente também nesta manhã. O David também, lá no residencial Okajima, acompanhando a Rádio Clube de Paragominas nesta manhã de quarta-feira. Rapaz, a polícia está mirando lavagem de dinheiro em clubes do Rio de Janeiro, Flamengo, Vasco, Botafogo. A Polícia Civil e o Ministério Público realizaram, né, a Operação Quimera contra a lavagem de dinheiro do Comando Vermelho. O grupo teria movimentado 11 milhões ao assumir o controle de clubes sociais e pousadas no Rio. Enfim, é muita onda, né, bicho? Meu Deus do céu, Comando Vermelho. Tem Comando Vermelho aqui, meu cara? Uma célula do Comando Vermelho? Tem não, né? Mas aquele seu parente lá, mora lá no do JK, diz que é do Comando. É, deve ser de outro comando, né? Vermelho não. Comandado pela mulher. Nosso bom dia, um abraço aí pro pessoal que está com a gente lá na Vila Repartimento, lá na BR-010, próximo a Novo Horizonte. Bom dia para vocês aí acompanhando a gente nesta manhã de quarta-feira. Rapaz, o Reino Unido vai soltar 5 mil presos antes do fim da pena. Não tem vaga lá nos presídios no Reino Unido. Aí o governo disse, bora soltar esses caras, dar uma chance para eles. Já pensou, 5 mil? É muita gente, né? É muito apenado. Meu Deus do céu. Se soltar 5 mil aqui no Brasil, vai ter um é um descarrego danado, né, meu caro Murilo de Castro Glória? Abraçando também os nossos queridos ouvintes que estão com a gente também lá na Colônia São Sebastião, na Colônia Nazaré, o pessoal da Colônia Reunida, Água Suja, Perac, Paragonorte, São João do Onça, o pessoal da Nova Jerusalém. Bom dia para vocês aí. Já falamos do São João do Onça, Nova Jerusalém. Pessoal que está acompanhando a Clube com a gente lá pela Perac, lá nas aldeias Cajueiro, Tecorral, tem uma turma com rádio ligado curtindo o nosso programa também nesta manhã de quarta-feira. Agora são 7 horas e 41 minutos em Paragominas, 7h41. Mandando um abraço aí para a turma boa e amiga acompanhando a gente aí na Colônia do Uraim, pessoal lá no condomínio rural também acompanhando a gente nesta manhã. Um abraço aí para o meu amigo Miguelzinho da Tarobá, está ligado com a gente aí nesta manhã. Olha essa música aqui, rapaz, tu.
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1: Essa música é boa.
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1: Como diz o caboclo, Jesus tem pena de mim, né? Jesus me olha, né? Como é o nome dessa música aí? Andorinha Machucada. Vamos rodar aí pra galera curtir? A semana que antecede aí a Agropec em Paragominas, muita gente já se preparando, o parque cada vez mais recebendo organizadores, aquelas pessoas que estão montando seus estandes para participar da Agropec. Domingo tem cavalgada e vai ser showzaço, né? pessoal de Paragominas aí vai receber muitos visitantes. Agora essa aqui, essa é boa. Tá falando essa música aí? Meu país.
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1: Você que tá do outro lado do rádio, você se lembra do tempo que o Brasil não tinha polarização, o Brasil era um país mais unido, não era um país dividido como hoje, não tinha essas divergências políticas como tem hoje, era um país tranquilo, né? De paz e amor. Mas agora, meu Deus do céu, você vê aí as facções reunidas.
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1: Nós até soltamos uma matéria hoje cedo com relação aí aos mandados de prisão aí de uma turma aí de um crime aí que estava se organizando aí para tocar terror durante as campanhas políticas, né, as entrevistas nos canais de televisão, nas sedes dos partidos. Enfim, a polícia está fazendo aquele monitoramento para agir com antecedência antes que o pior aconteça, né? Faltando agora 17 minutos para as 8 da manhã, vamos trazer aquela música, meu cara, Murilo de Castro Glória. Vamos trazer duas, né? 7h43.
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0: Luzia Moreno.
1: Rapaz, que música bonita, hein, bicho? Brasil que a gente ama, né? Meu Deus do céu. Ainda tem gente que finge que ama e não ama, né? Brasil que a gente ama. Essa música é da velha dupla Zezé de Camargo e Luciano. Essa música que realmente faz história ainda. Né, meu caro Murilo de Castro Glória? E a galera gosta de... A moça ligou aqui, esse Brasil que a gente amava. Eu entendi aqui. Meu país, da dupla Zezé de Camargo e Luciano, a letra fala sobre a riqueza da terra e critica os problemas sociais e políticos que afetam o nosso país. Né? Então aí tem razão aí quando ele faz essa crítica, né, dos problemas políticos e sociais que afetam o nosso país. A música Meu País. Agora faltando 7 minutos para as 8 da manhã, daqui a pouquinho tem o grande Valdemar Nunes, né, chegando por aqui daqui a pouquinho para apresentar o seu programa, que começa às 8 e vai até às 10. Depois tem o meu amigo João de Castro Glória. Depois tem o programa Bora Cidade, que é rádio e televisão. E por aí vai a programação da Clube de segunda a sábado. Eu vou encerrando a nossa participação por hoje. Amanhã, se Deus quiser, estaremos de volta. Um grande abraço a todos, um bom dia e até lá.
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1: Bom dia! Muito bom dia Paragominas, Minas, bom dia região, bom dia estado do Pará, bom dia Brasil, Deus Todo-Poderoso, obrigado, bom dia Deus, e obrigado por mais esta manhã, obrigado por...
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1: Pelo trabalho.
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1: Pela família, os amigos.
2: De tudo,
1: a saúde.
2: 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Olhando a.
1: Obrigado.
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1: Pela fé.
2: Em amor.
1: Pelos amigos.
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1: Entregamos este dia nas suas mãos.
0: Jesus.
1: Pedimos o equilíbrio, a fé.
0: Jesus Cristo.
1: A vontade de ser feliz. E aqueles que estão passando por dificuldades, por várias lutas, doentes, que a saúde seja restaurada, que a paz do lar, da família, que a bênção do Pai, do Filho e do Espírito Santo nos acompanhe dia a dia. Muito bom dia, gente!
3: Alô, meu povo!
0: Jesus Cristo, eu estou aqui.
1: É aqui pela nossa Rádio Clube, a 89.1 FM, que nós estamos começando a nossa programação de segunda a sexta-feira. Eu estou no ar da nossa Clube. Nossa programação de segunda a sexta-feira.
2: Eu
1: estou no ar da nossa.

0: Eu vou pedindo a sua comunicação comigo através do 991-383697. Através do nosso Instagram. Entra aí, fala com a gente. Envia o seu áudio, a sua foto, a sua informação.
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2: 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Bom dia, bom dia.
0: De perto, de longe, em outros municípios. Cidades vizinhas, meu muito bom dia. Você que está nas fazendas, roças, comunidades, aldeias, outros estados. É muito bom ter a sua companhia.
3: Estou aqui, Jesus Cristo.
0: Música bonita, informação, notícias, tudo isso eu vou ter aqui contigo, tá certo?
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0: A nossa equipe já está nas ruas.
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0: Já estão trabalhando para realizar o Bora Cidade para Paragominas. Que você vai assistir às 12 horas. No canal 30.1. Que também transmite aqui na Rádio Clube. 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
3: Jesus Cristo.
0: Tudo fibra.
3: Jesus Cristo, eu estou aqui.
0: Toda essa Pedro de Van, Gabriele Bezerra, imagens de Cleiton de Castro Glória.
4: E apesar de tudo,
0: Mr. Jack, equipe formada aqui na rádio na operação técnica. Está o senhor Carlos Murilo cuidando das nossas redes sociais e também da produção. Está Eridan Carolina.
5: Alô, meu povo!
0: 991-38-36-97 é o zap da nossa poderosa Rádio Clube.
6: Ei, liga aí!
0: Pode entrar em contato com a gente, trazendo notícias do outro lado.
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0: Só música bonita eu vou tocar pra você. Levando, acompanhando você em casa, no trabalho, aonde você estiver.

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2: É isso mesmo. Muito bom dia! Antes de começar mais um dia de trabalho, quero deixar uma reflexão para você. A vida nem sempre será fácil. Haverá dias de preocupação, de incertezas e de desafios que parecem maiores do que as nossas forças. Mas é justamente nesses momentos que precisamos cuidar daquilo que temos de mais precioso, que é o nosso equilíbrio emocional. Nem tudo está sob nosso controle, mas podemos escolher como enfrentarmos cada situação. A escolha alimentar, é alimentar a esperança, é isso mesmo. Sem medo. Escolha fortalecer a fé. E não o desânimo. Escolha acreditar que, depois de mais uma tempestade, o sol sempre volta a brilhar. Coloque Deus. Coloque Deus, isso mesmo. À frente de todos os seus passos. Confie em Jesus Cristo. Porque a fé nos dá coragem quando as forças parecem faltar. Ele nos lembra que nenhuma luta é eterna, que tudo que nós temos é amanhecer com essa fé.

0: E tudo isso vai trazer uma nova oportunidade de recomeçar. Não permita que os problemas roubem a sua vontade de ser feliz. Sorria quando puder. Agradeça pelo que já conquistou. Perdoe quando for necessário. E siga em frente com o coração leve. Que hoje você encontre motivos para acreditar, forças para continuar e paz para viver. E que Deus abençoe cada passo da sua caminhada, iluminando seu coração e renovando sua esperança. Tenha um dia de paz, de fé e de muitas bênçãos.
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1: Benção, Pai.

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0: Bom dia, Valdemar.
1: Bom
0: Coloca
1: dia.
0: Uma música aí pra sua amiga Ana. Aqui na Balalaika Comunidade Ana. B2, tô na escuta do seu programa, viu? Bota uma música aí bem legal pra me escutar antes de ir pro trabalho.
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2: Bom dia, meu bem. Tô aqui já ligada. Valdemar Nunes, é com dançar. Eu gostei demais dessa música aí agora que botou aí, viu? Valdemar Nunes. É potência mesmo, potência em qualquer lugar, né? Hoje já ligadinha aqui, viu?
1: Socorro
2: Maria
1: Araújo.
2: Do Socorro Araújo.
1: Está aqui no Camboatã, minha amiga.
2: Já tô ligada aqui. Manda um alô pro meu pai, Valdemar.
1: Ah.
2: Meu pai fez aniversário ontem.
1: Oh, parabéns.
2: Lá em Manaus, Diocrécio Ferreira de Araújo.
1: Diocrécio, senhor Diocrécio.
2: Com espadinha de ouro.
1: Espadinha de ouro. Parabéns.
2: 106 anos. Meu pai fez.
1: Que legal.
2: Lá em Manaus, manda um alô pro meu pai, viu?
1: Amém. Parabéns, senhor Diocrécio.
2: Manda um alô pro meu pai.
1: Que Deus abençoe,
2: papai,
1: senhor.
2: Ó, papai, é a sua filha, viu? Tá mandando pro senhor. E aí eu gostaria que tu tocasse aí uma música pra mim, Valdemar, por
1: vou
2: favor.
1: Vou tocar, claro.
2: Por favor, toca pra mim.
1: Toco sim.
2: Carne Silva, meu velho pai, tá bom?
1: Meu velho pai, vou buscar
2: Carne
1: por aqui.
2: Carne Silva.
1: Tá. Vou buscar aqui, tá?
3: Mas se acaso você quiser me ver, vai.
1: Vou abraçando a todos os meus amigos e amigas que estão ligados na nossa programação, a professora Ana do Rosário, lá no assentamento Balalaika, município de Ipixuna do Pará. Tá longe, mas está com o rádio ligado, está ouvindo a gente. Eu muito obrigado, gente maravilhosa, conectada com a nossa clube. Eu sou Valdemar Nunes e de segunda a sexta-feira é por aqui que a gente curte a música bonita.

0: daqui a pouco eu tenho a participação, tenho entrevistas ao vivo, tá bem? Participações aqui no estúdio. Vou receber o secretário de saúde do município de Paragominas para falar desse segundo semestre, das campanhas. Vamos falar também com a nossa equipe. Assuntos e notícias da região e Paragominas.
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1: É, bebê. Bandica de Gilmar.
2: Mais uma vez.
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0: 5 minutos, nós estamos ao vivo, transmitindo através do aplicativo da Rádio Clube. Chegando longe, quero abraçar minha amiga Cleudir lá em Araguaína. Está ouvindo a nossa Rádio Clube. Mensagem chegando no 991-383697. Eu já atendi pedido de música da professora Ana Rosário. Ela é moradora lá do assentamento Balalaica. Queria ouvir uma música bonita, toquei por aqui. Zezé de Camargo junto com Sammy Rico. A minha amiga Maria do Socorro Araújo queria ouvir uma música também para comemorar os 106 anos do seu Diocrécio, lá em Manaus. E a gente já tocou a música também. Mensagem chegando, diz assim: bom dia, manda um alô para o João Guilherme e Bernardo de São Félix do Xingu. Estão acompanhando a sua rádio na nossa viagem. Que legal, olha só que bacana. Meu amigo Bernardo e o João Guilherme estão viajando. Eles são de São Félix do Xingu. Estão ouvindo a nossa Rádio Clube. Meninos, boa viagem, que Deus abençoe vocês. Tudo de bom, sucesso, tá? Muita paz, tranquilidade e uma boa viagem a vocês.
1: Que eu te amo.
0: Outra mensagem chegando, diz assim: bom dia, Valdemar, o fenômeno da comunicação. Por favor, coloca a música Milionário José Rico, qualquer música. Quem está falando é o Lopes. Lopes Refrigeração, ouvinte da nossa clube. Valeu, Lopes.
1: Só Deus sabe o que eu sou.
0: É o Lopes, é o goiano, é o goiano.
1: Se eu devia algum tempo,
0: tá ligado com a gente.
1: Por favor.
0: Daqui a pouco a participação da nossa equipe de jornalismo que estão nas ruas de Paragominas e já estão trabalhando no Bora Cidade Paragominas. Vou receber visitas daqui a pouco na frequência campeã, tá bem? 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Estão ouvindo a nossa rádio, o rádio está ligado lá. 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
0: 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Um grande abraço e bom dia a todos vocês por aí.
3: Bom dia, bom dia.
0: Sua mensagem no 991-383697. Um beijo grande à minha querida senhora Lindomar. Está aqui no Tião Mineiro. Está ouvindo a nossa Rádio Clube. O rádio está ligado por lá. Dona Lindomar Oliveira, bom dia. Até as 10 horas da manhã nós estamos juntos. Depois chega o senhor João de Castro Glória. 991-383697.

0: Amigo motorista de táxi aplicativos. Ei, eu quero falar também, deixar um abraço, um registro carinhoso à minha querida Clemência lá no bairro Paraíso. Lá no Najibão está... Falar nisso, em Najibão, ontem a nossa equipe esteve acompanhando aquele incêndio que aconteceu lá no bairro Najibão. Daqui a pouco o Pedro Edivan conta pra gente o que aconteceu por lá. E um terreno também que acabou... É, tendo um princípio de incêndio, muitas chamas na realidade. E o trabalho rápido dos bombeiros militares, através da Operação Fênix. Daqui a pouco a gente tem notícias sobre isso aí também. Nossa equipe já está trabalhando no Bora Cidade Paragominas, que vai ao ar daqui a pouco, a partir do meio-dia, depois do João de Castro Glória. A transmissão é simultânea aqui pela nossa Rádio Clube, pelas nossas plataformas digitais, como também através da nossa Rádio Clube, a 89.1 FM.
1: Oi, meu amigo Valdemar, bom dia, tudo bem com você?
0: Bom dia, minha amiga querida,
1: Oi, meu amigo Valdemar, bom dia, tudo bem?

0: concordo com os que os ouvintes falaram ontem, só que eu tava tão apeiada que não deu nem pra me mandar uma mensagem pra você.
1: Ô, meu amor, obrigado. Seus desejos...
0: Eu não sei se você passou por algum problema de saúde,
1: não,
0: ou alguém da sua família. Eu não sei se eu entendi mal, mas quando eu tava...
1: A esposa que fez uma cirurgia, mas ela tá bem.
0: Você sempre desejou muita saúde pra mim.
1: Isso, eu...
0: Deus. Você sempre falava palavras bacanas, palavras comoventes. E eu desejo mesmo pra você, meu amigo. Espero que eu não esteja ouvido enganado, tá?
1: Não, a gente tá bem, graças a Deus. A minha esposa passou por uma cirurgia, mas já está recuperada. Tá se recuperando na realidade. Bom, gente, é tão bom sentir carinho, amizade, respeito. É tão bom você ir juntando amigos em vários lugares. Alguns a gente nem conhece pessoalmente, mas é carinhoso, é abraço de tudo que é lado. Bom dia pra vocês aí, hein?
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1: Não é por falta de tempo não, viu? Você só não tem prioridade.
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2: 9:23. Meu muito obrigado. Eu atendi um pedido musical do meu amigo Lopes. Lopes Refrigeração. Ele é ouvinte da nossa rádio. É o goiano. Um grande abraço, meu irmão. Tudo de bom. Como eu citei antes, hoje é dia 5 de agosto, são 9:23. Eu estou recebendo visitas aqui no nosso estúdio e eu quero falar sobre um evento que vai acontecer no dia 9 agora de agosto, domingo, inclusive, durante a Agropec. É o evento Celebrai, que vai trazer a participação especial de Igor Félix. Vai ser realizado no Parque de Exposições de Paragominas. Eu estou com a Edilza Pereira. Ela faz parte da Organização da Renovação Carismática aqui em Paragominas. Edilza, muito bom dia. Como vai você?
3: Bom dia. Graças a Deus, tudo bem.
2: Que bom. Edilza, conta um pouco pra gente sobre esse evento. Conte um pouco pra gente sobre a organização que está sendo realizada, que com um show muito grande, de um artista muito conhecido, que é o Igor Félix.
3: Valdemar, esse show, o Celebrar, ele acontece há 22 anos, esse ano completa 22 anos. É, o único ano que não foi realizado foi na pandemia, mas é algo assim extraordinário que Deus abriu uma porta dentro do Parque de Exposição, na nossa feira, a maior feira da região que nós temos, que é a Agropec. E o Celebrai fica na primeira noite, no domingo, e nós organizamos da melhor maneira, né? Esse evento, ele é de portão aberto, nós pedimos 1 quilo de alimento para as pessoas levar, porque nós temos muitas famílias carentes. Então, o Celebrai também tem essa missão de caridade, né? De fazer o bem ao próximo. Ele acontece sempre a partir das 19 horas, com a missa sertaneja, o início. Nós temos na organização da missa o Padre Fernando. Todo católico sabe quem é o Padre Fernando, que organiza as coisas muito bem na nossa paróquia. E vamos todas as comunidades aqui do Sagrado Coração de Jesus, as outras paróquias são convidadas a estarem presentes neste grande momento de missa e de show. O Igor Félix é um cantor católico, ele é natural de Maceió, ele fez parte da Colo de Deus, que é uma banda, uma comunidade muito conhecida no meio católico, e canta músicas extraordinárias, falando do amor de Deus. Tem uma que a gente está usando, uma frase nas camisetas, que é: faz valer a pena a vida que você me deu. Então é falando como faz valer a pena a vida que Deus nos deu. Então é um jovem que canta louvando a Deus, que prega e que medita, né, essas palavras de Deus que tanto toca o nosso coração.
2: Quando a gente fala do Celebrai, que está sendo organizado pela Renovação Carismática Católica, não quer dizer que você, que é praticante de outra religião, não possa participar, até porque é uma confraternização, é um encontro de fé. A gente acredita que a fé tem uma importância muito grande para o dia a dia. Então você é convidado a participar no dia 9. É somente o ingresso, é somente 1 quilo de alimento que vai ser doado para alguém que está necessitando. Então, garanta o seu ingresso para o Celebrai 2026 e, ao mesmo tempo, ajude quem mais precisa. Cada 1 quilo de alimento não perecível que vale ao ingresso para esse evento. Toda arrecadação será destinada às famílias em situação de vulnerabilidade, em uma parceria com os Vicentinos, não é?
3: Isso. Os Vicentinos é uma pastoral, um movimento da nossa igreja. Nós vamos estar lá com a equipe a partir das 18 horas, na entrada do Parque de Exposição. E ali você leva seu quilo de alimento. Se você não quiser ir carregando alimento para o parque, você pode trocar o ticket ali comigo na Santa Terezinha Artigo Religioso, que é a lojinha de artigo religioso aqui do lado da Igreja Matriz, ou na Secretaria da Paróquia também, aqui da Matriz do Sagrado Coração de Jesus, na Praça Célio Miranda, que é bem localizado. A maioria dos paragominenses sabe onde é. Então, doe esse quilo de alimento, é importante essa doação. Terminando o Celebrai, nós temos uma sala lá na igreja que vai receber esses alimentos, ali vão uma equipe formar a cesta básica. Por isso que a gente pede assim, não dê coisas que não alimentem as pessoas, né? Dê produtos que alimentam, que matem a fome. Às vezes a gente olha da nossa realidade, talvez eu não precise, Valdemar não precisa, mas quantas famílias não necessitam de uma cesta básica? Pessoas que estão acamadas. Nós temos também o Amor em Ação. A Zoraide entrou em contato comigo pedindo uma cesta básica, porque eles têm muito assistido pessoas que estão com diagnóstico de câncer, fazendo tratamento. Às vezes o dinheiro só dá para a medicação, para o transporte, e falta o alimento. Então, quando nós nos reunimos como igreja, como sociedade, faz acontecer a solidariedade para todos aqueles que necessitam, porque atinge muitas pessoas. O Celebrai, todo ano, tem arrecadado bastante alimento, assim, 200, 300 cestas básicas são distribuídas dentro da nossa cidade e alcança muitas pessoas.
2: Nós estamos falando de uma sociedade muito solidária. A gente vê o esforço, a vontade de ajudar que tem a população, e queremos convidar você. É domingo, dia 9, não é isso? Domingo, dia 9, não quer dizer, como a Edilza está falando aqui, não quer dizer que você vai levar esse alimento. Eu não quero levar o alimento lá para
3: o parque de exposição,
2: não quero levar caminhando. Bem, não tem problema nenhum. Você vai aí ao lado
3: da Igreja Matriz.
2: Da Igreja Matriz, que está aqui no centro, todos conhecem, aqui na Praça Célio Miranda. Vai lá, realiza a doação, já retira o seu ingresso para que você possa assistir esse grande show desse artista chamado Igor Félix, que é lá de Maceió, Alagoas. Vai estar no dia 9 no Parque de Exposição. A partir de que horas, Edilson?
3: A partir das 7 horas inicia a missa. Então não deixe para chegar em cima da hora.
2: Vai ter muita gente, hein? Né?
3: Nós queremos encher, nós queremos lotar. É,
2: vai lotar tudo ali.
3: Valdemar, a música, ela é muito importante. A música toca nosso coração. Você está aqui, né, falando, mas aí em sequência tem uma música, um pedido, uma solicitação. A música que marcou a vida de pessoa, agora mesmo está descida aí do Ministério José Rico.
2: O Lopes, né? Acabou de pedir essa música.
3: Essa música também lembra muito da minha infância, do meu pai. Toda vez que eu escuto ela, remete ali uma situação da nossa vida. Então, assim, a música, ela toca o nosso coração, faz com que a gente recorde momentos importantes, às vezes sofrendo, mas a maioria das vezes de alegria, isso, né? Então, assim, cantar louvor a Deus ali no Parque de Exposição, no ápice da festa, né? Nós ficamos tão tristes quando veio aquela notícia, não vai ter Agropec, assim, doeu o coração, todo mundo, meu Deus, como pode? Porque faz parte da história de Paragominas. Faz parte, assim, chega agosto, todo mundo está planejando ir algum dia no parque. Tem gente que vai todos os dias, alguns escolhem um dia mais importante, mas é um evento que faz parte da nossa história. E nós, católicos, temos esse dia dedicado à nossa igreja, à nossa espiritualidade. Então vá, assim, não meça esforço. É algo extraordinário, meus irmãos, que acontece. Assim, Deus abre a porta, eu falo assim, se a gente fosse fazer um show desse, contratando palco, equipamento de som, nós não teríamos condição. Então a Agropec, ela oferece esse dia com o melhor. Ali nós temos o melhor palco da nossa região, grandes nomes de música popular vêm ali. E nós, Igreja Católica, estamos ali com um dia dedicado para nós. Então vamos, arrume-se, vamos para lá com a roupa simples que você tem, do jeito que você estiver, participe desse momento, porque ali é dado para nós o banquete do Senhor, que é a palavra de Deus, a Eucaristia, a missa e depois o louvor e a adoração a Jesus.
2: É agora, dia 9, domingo, dia 9, a partir das 19 horas. Não perca! Prepare o seu coração para viver uma noite de intenso louvor, adoração e um encontro com Deus, que isso é muito, muito importante. E juntos propagar a música católica, celebrar essa grande noite na Agropec 2026. Tá certo, então? Dia 9, Celebrai 2026. Eu estou recebendo aqui no estúdio a Edilza, que faz parte, a Edilza Pereira, ela faz parte
3: da renovação
2: carismática aqui na cidade de Paragominas. Edilza, muito obrigado pela sua participação.
3: Eu que agradeço por esse espaço, muito obrigada, e convido você, meu irmão, vamos participar. Como o Valdemar falou, independente de religião, a palavra de Deus, ela é para todos aqueles que têm sede dela, e ali o Senhor está dando, né, essa oportunidade de nós vivermos esse momento de alegria em unidade.
2: Perfeito, então. Olha só, Valdemar, vou fazer a minha parte. Ela vai levar hoje lá. É o Lopes, vai estar levando um alimento lá para ajudar as pessoas. Lopes, valeu, obrigado, meu irmão. Tudo de bom para você. Edilza, bom dia. Dê um abraço grande em todo mundo lá.
3: Obrigado, bom dia.
2: São 9:33, nós estamos ao vivo. Será que eu já vou entrar ao vivo agora com Pedro Divan? Eu vou falar com ele sobre tudo o que está acontecendo em Paragominas e região. Casos, notícias. O Pedro Divan vai contar pra gente na participação dele. Confirme, por favor, se o Pedro Divan já está ok para participar com a gente aqui no Bora Cidade Paragominas, também trazendo notícias a partir do meio-dia.
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2: Senhor Pedro Divan, muito bom dia. Como vai, querido? Traga notícias e informações de Paragominas e região.
5: Muito bom dia, Valdemar. Bom dia, ouvintes da Rádio Clube. Estava aqui. Não posso deixar de comentar. Estava vendo agora a sua entrevista sobre o evento, né, que vai acontecer. Paragominas está precisando mesmo desse momento com Deus, esse momento de ficar bem próximo a Deus e agradecer. Não pedir, mas agradecer por todas as graças que a gente vem recebendo, né, Valdemar?
2: Com certeza, poder ajudar. E quando você entrega, você ajuda, às vezes é pouco para você, mas para quem necessita tem uma importância muito grande.
5: Com certeza, como eu sempre digo, é pouco para quem dá, mas é muito para quem recebe. Uma palavra, aquele momento de angústia, momento de aflição, ela é muito importante para cada ser humano que está passando aquele momento tão difícil.
2: Pedro, eu sei que você tem notícia, tem informação, traz aí.
5: Bom, Valdemar, ontem nós tivemos duas situações, ontem, dois incêndios que ocorreram, um na BR-010, as margens da BR-010, próximo ao quilômetro 12, quando a equipe de corpo de bombeiro, a Fênix, foi acionada de um fogo em área de mata, uma proporção muito grande, que também acabou atrapalhando a visibilidade dos motoristas que passavam na BR-010. A equipe muito rápida foi lá e combateu com muita garra, muito empenho, esse combate desse incêndio, onde nessa mata estava um local seco, né, foi cortado há pouco tempo, então agora acabou se propagando muito rápido. Então, os bombeiros ainda não conseguiram determinar de onde veio esse princípio, mas o principal de tudo é que eles conseguiram apagar aí esse fogo no mato.
2: Muito bem, o outro caso que o Pedro Edivan vai trazer é uma residência que foi totalmente destruída lá no bairro Najibão. Nós estivemos lá, gente, não sobrou absolutamente nada. Graças ao bom Deus, na entrevista que nós conversávamos com o pai da proprietária, que também é pai da, que é o dono da casa, na casa vivia a filha, o genro e duas crianças. Segundo as palavras comovedoras dele, ele disse: graças a Deus que os meus netos estão bem, meus filhos estão bem, mas perdeu tudo. E aí eu cheguei até a comentar, e ele falou mesmo: perdeu os bens. Os bens, com muito ou pouco tempo, você vai restituir, mas a vida é impossível. Então, foi difícil, trabalho rápido também ali, a ação rápida do Corpo de Bombeiros, e a gente vai contar essas histórias daqui a pouco no Bora Cidade Paragominas. É isso, Pedro?
5: Exatamente, apesar da distância, mas o bombeiro foi muito rápido, chegou, conseguiu apagar esse incêndio nessa casa, nessa residência de madeira, salvou um cachorrinho que também estava acuado no canto do terreno, que ainda que chegou a se queimar ainda por conta do calor desse fogo, né? Infelizmente, no finalzinho, nós ficamos sabendo que uma gatinha, que teve vários gatinhos que estavam dentro da residência, ela conseguiu se salvar, mas os gatinhos dela, infelizmente, todos morreram dentro do fogo. É lamentável a gente passar esse tipo de notícia, né? Os filhotes dela acabaram morrendo no fogo. Mas foi aí controlado o fogo rapidamente. A moradora do lado, a vizinha, estava indo para o trabalho, retornou quando ficou sabendo desse incêndio na casa dela, na casa ao lado, ficou muito apavorada. Ela também fala, a nossa equipe também dá entrevista, né, conta detalhes. E essa matéria vai hoje ao ar, ao meio-dia, no Bora Cidade de Paragominas.
2: Valeu, o intuito Pedro. Da
5: matéria... Oi.
2: Não, tá bem. Eu só ia confirmar que tudo isso vai passar a partir das 12 horas no Bora Cidade Paragominas. Senhor Pedro, eu lhe agradeço pela sua participação, tá bom?
5: Tá certo, vamos pra cima. Daqui a pouquinho estaremos aí ao meio-dia no Bora Cidade Paragominas. Apresentação com Valdemar Nunes Filho e nas operações Mr. Jack, na câmera Cleiton de Castro Glória e também nos botões das operações Mr. Rambo. Daqui a pouquinho voltaremos de algum ponto da cidade trazendo mais informações, porque com a gente é assim. 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
2: Pode. Só cuidado com a
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1: 9:46. Nossa programação é de segunda a sexta-feira, a partir das 8 horas da manhã. Eu, Valdemar Nunes, estou contigo aqui na frequência da nossa clube. A Rádio Clube faz parte do Sistema Clube de Comunicação. São 98 anos no ar. Só lembrando, eu tenho visitas aqui no nosso estúdio. Eu vou conversar agora, vou falar de saúde, vou falar de campanhas, vou conversar com o secretário municipal de saúde aqui da cidade de Paragominas, Sérgio Figueiredo. Também vou conversar com a enfermeira Alexandra. Ela é coordenadora da Vigilância em Saúde. E a gente vai aproveitar, abrir esses microfones para informar dos trabalhos, campanhas, tudo aquilo que está sendo realizado na Secretaria de Saúde. Muito bom dia, secretário. Como vai o senhor? Tudo bem?
2: Bom dia, Valdemar. É um prazer mais uma vez estar aqui no seu programa, programa de larga audiência, né? E a gente trazer informações do trabalho que vem sendo desenvolvido pela Secretaria de Saúde aqui no município.
1: E também, muito bom dia, enfermeira. Como vai a senhora? Tudo bem?
3: Bom dia, Valdemar. Bom dia aos nossos ouvintes, né? Estamos aqui para trazer informações da nossa Secretaria de Saúde, as ações que a gente vem desenvolvendo, né? Para a nossa população estar sabendo, né, aquilo que está acontecendo.
1: Muito bem. Estamos começando o segundo semestre e a gente sempre traz notícias muito... O que a gente destaca, secretário, de positivo que foi realizado, trabalho? O senhor tem números para compartilhar com a gente?
2: Exatamente, Valdemar. Eu vou dar aqui algumas informações em relação a serviços. Vamos começar pelo Hospital Municipal. Hoje, o Hospital Municipal, ao longo desse primeiro semestre, aí, de janeiro a junho, realizou 1.950 cirurgias. Cirurgia geral, ginecológica, traumatologia, obstetrícia, cirurgia pediátrica, urologia, entre tantas outras. Isso dá em média aí de 325 cirurgias por mês, de uma demanda que já existia e hoje, graças a Deus, a gente está perto de zerar essa demanda reprimida de cirurgias que nós tínhamos pendentes aqui no nosso município. Tivemos em torno de 72 mil consultas especializadas, consultas com profissionais da otorrinos, dermatologista, ortopedista, além de cirurgia geral, além de ginecológica também. Então, são diversas ações que estão sendo realizadas dentro do nosso hospital municipal.
1: O que a gente pode falar de inovação é a UPA 24 horas, consultório digital. A UPA 24 horas ganhou um reforço de peso. Começaram os atendimentos de consultório digital, uma sala inteligente com tecnologia de ponta para atender pacientes com pulseiras verdes e azuis. O sistema mede 16 parâmetros de saúde ao mesmo tempo, sem contato com sangue, garantindo diagnósticos mais rápidos, precisos e atendimento ainda mais acolhedor. Fale um pouco desse...
2: Isso aí é uma inovação, que a prefeitura está trazendo aqui para o município de Paragominas. É um sistema, uma máquina onde você tem um atendimento por teleconsulta, Você passa nessa máquina e faz uma avaliação de 16 exames, parâmetros que são avaliados nessa máquina, e você tem uma consulta na hora com o médico do outro lado da linha, que vai avaliar esses seus exames e dar um diagnóstico, dar um encaminhamento, passar uma medicação, porque esses pacientes classificados como azul e como verde, são pacientes de baixo risco. Então, pacientes que podem, eles têm uma, pela classificação, eles têm um tempo, paciente azul em até 4 horas para ser atendido e paciente verde em até 2 horas. E com este novo equipamento, a gente vai acelerar esse atendimento desses pacientes. Então, é uma inovação, é uma nova tecnologia que a gente está trazendo aqui para o nosso município. Com isso, agilizar o atendimento desses pacientes que procuram a UPA.
1: O que eu quero destacar também, dentro do trabalho que vem sendo realizado pela Secretaria de Saúde, essa campanha de multivacinação. Atenção, pais e responsáveis. Já começou a vacinação para crianças e adolescentes menores de 15 anos em todas as UBSs. E vai até o dia 1º de setembro. Com isso, sobre esse assunto, eu quero falar aqui com a enfermeira Alessandra, que é coordenadora da Vigilância em Saúde. O que é que a gente pode falar sobre esse assunto, Alessandra?
3: Exatamente. Como, né, foi falado, a nossa campanha de multivacinação, ela começou desde dia 3 de agosto e ela vai até o dia 1º, né, de setembro. Então a gente faz, né, esse convite aos pais, aos responsáveis, para procurar a unidade de saúde, né, para poder fazer a vacinação dos seus filhos. Ah, mas para quem é essa vacinação? Principalmente para as crianças, né, até 15 anos. Então, crianças e adolescentes podem procurar, né, a nossa unidade de saúde juntamente, né, com seus pais ou responsável. E além de procurar toda durante a semana na rotina, nós também teremos um dia D. Esse dia D vai acontecer dia 22 de agosto. Né, num sábado, justamente para esses pais ou responsáveis que trabalham a semana toda, ter um dia, né, um momento para procurar. Então, nas nossas unidades de saúde, e além da nossa unidade de saúde, nós temos também um ponto de vacinação na Praça Célio Miranda, né, que é bem central, e também teremos no estacionamento do supermercado Mix Mateus. Então, a gente abre um lequezinho aí para poder, além das unidades, e procurar também outro local para vacinar.
1: E eu quero destacar também a vacinação contra o HPV. Ela vai continuar até o dia 31 de dezembro e está sendo intensificada essa vacina contra o HPV para jovens de 15 e 19 anos. A vacina previne contra o câncer e várias complicações. É só ir a uma UBS, não é isso?
3: Exatamente. Essa intensificação, ela vem, né, via Ministério da Saúde, no qual solicita, né, que os nossos adolescentes sejam protegidos contra o câncer. Então, com isso, na rotina normal, a vacinação ela é de 9 a 14 anos. Mas abriu-se para esse público, né, de 15 a 19 anos para poder fazer essa prevenção. E ela vai até o dia 31 de dezembro. Então, você, adolescente, pode procurar nosso unidade de saúde, não precise ir com o responsável, você mesmo, né, pode ir procurar a nossa unidade para tomar a sua vacina e se proteger contra o câncer.
1: Olha, algo que eu quero conversar aqui com o secretário Sérgio Figueiredo é sobre essa nova frota de ônibus que vai atender aos pacientes do TFD que fazem tratamento fora de domicílio. E aí, ganhou esse reforço, são dois novos ônibus entregues pelo Ministério da Saúde, já estão rodando, inclusive, não é isso? Mas eu quero destacar o seguinte, os veículos contam com acessibilidade, eu vi, inclusive, um vídeo na televisão, muito interessante, nas redes sociais também, contam com mais confortos, segurança e até Wi-Fi, Starlink a bordo. Isso, gente, só quem tem ou conhece, ou tem um parente, ou já viveu essa situação, a gente sabe a dificuldade de sair daqui, receber um tratamento lá em Belém, em Lianópolis, em outra cidade, sai na madrugada e muitas das vezes saíam sem nenhum tipo de ajuda, sem nenhum tipo de cuidado. Então, é uma conquista muito importante para a população.
2: Exatamente, Valdemar. A gente sabe que o tratamento da hemodiálise é uma situação complicada, difícil, né? O paciente passa por momentos que só ele mesmo que vive.
1: E volta, sabe, muito debilitado, né?
2: Volta debilitado. Então, o município foi contemplado com esses dois micro-ônibus, né? São ônibus novos que traz conforto, segurança a esses pacientes, e nós, por determinação do prefeito, mandou instalar Starlink dentro dos ônibus para que os pacientes tenham esse conforto, né, e possam estar fazendo uma viagem mais tranquila, mais segura, para tentar amenizar ao máximo essa dor, né, que eles têm e que eles sentem. E dizer, Valdemar, que eu estive ontem na CESPA, em Belém, em reunião, e realmente O nosso novo hospital regional, ele está a todo vapor, a obra, e foi confirmado, nós teremos a hemodiálise no novo hospital regional, e esses pacientes deixarão de ir para o nosso município vizinho. Eles farão o tratamento aqui em Paragominas. Então isso será um grande avanço, uma grande conquista desses usuários, para que eles possam estar perto de casa fazendo esse tratamento.
1: Bem, eu estou conversando aqui no estúdio com o secretário de saúde do município de Paragominas, que é o Sérgio Figueiredo, junto com a enfermeira Alexandra, que é coordenadora de vigilância em saúde. E a gente pode continuar destacando outras situações, mas eu quero falar também sobre as entregas de óculos em mutirão. Eu quero falar sobre as entregas de óculos, sobre as cirurgias que a gente, da outra vez que o senhor veio aqui, nós falamos que existia uma fila de espera quilométrica aguardando cirurgias. E como estão esses processos? Continuam realizando cirurgia? Final de semana estão marcadas outras cirurgias?
2: Nós realizamos ao longo desse primeiro semestre quase 700 cirurgias oftalmológicas entre catarata e pterígio, né? E irá continuar agora no segundo semestre.
1: O pterígio, para que as pessoas saibam, carne crescida.
2: Exatamente,
1: né?
2: Pterígio é a famosa carne crescida no olho, né? Então esses mutirões, eles irão continuar agora no segundo semestre. Nós estamos definindo ainda datas com o prestador de serviço, que a gente depende da disponibilidade do prestador, porque são prestadores que vêm de fora da cidade para poder realizar esses mutirões. Mas irão continuar, nossa fila reduziu aí mais de 70%, a gente ainda tem um número expressivo, mas que ao longo desse semestre a gente vai conseguir realizar todas essas cirurgias. Lembrando que hoje o município de Paragominas tem uma médica oftalmológica que atende aqui no município. Antes, esses pacientes, eles tinham que se deslocar até Belém para fazer a consulta com o médico, e hoje já realiza aqui em Paragominas. É importante frisar isso, tá? E que irá continuar assim. Aquelas pessoas que ainda não fizeram podem ficar tranquilas que irão fazer. Aquelas que vão precisar realizar o segundo olho também irão ser chamadas. Então podem ficar bem tranquilas que agora no segundo semestre isso irá continuar. Em relação, eu quero também dizer, Valdemar, da entrega dos óculos. E no dia 23 de junho nós fizemos um grande mutirão atendendo 1.000 pessoas para que fossem avaliadas por oftalmologista, por optometrista, e dessas 1.000 pessoas, 792 foram detectadas com necessidade de confecção de óculos. Esses óculos foram medidos, né, foram feitas todas as medições necessárias, e agora, sexta-feira, às 16h30, no Lions Club, nós iremos realizar a entrega desses óculos. São 792 pessoas que foram contempladas com esse mutirão, né, de óculos promovido pela Prefeitura de Paragominas. Então, não esqueça, dia 7, às 16h30, no Lions Club, que fica ali na Rua Argentina, número 249, no bairro da Guanabara, vá lá, leve seu documento com foto, e você que foi avaliado no dia 23 de junho irá receber os óculos que você escolheu, a armação, que você viu como fica melhor no seu rosto, e agora você irá receber.
1: Bem, enfermeira Alexandra, mês de agosto dourado, mês de aleitamento materno, começou a campanha de amamentar Vale Ouro. Durante todo o mês, as unidades básicas de saúde do município de Paragominas estão realizando ações de conscientização sobre a importância do leite materno, não é isso?
3: Exatamente. E para isso, né, a Secretaria de Saúde está essa semana capacitando os nossos profissionais, né, para que assim eles possam realmente, a partir do dia 10 de agosto, realizar em todas as unidades de saúde, né, a campanha onde vai estar falando sobre a importância do leite materno, né? Então essa programação ela vai começar nos postos de saúde, né, no dia 10 de agosto, sempre às 8 da manhã. Então, né, você que é mãe, procure, né, as nossas unidades de saúde, que vai estar acontecendo essa ação. É o momento de você ter um conhecimento maior sobre a importância da amamentação.
1: Muito bem. Bem, perfeito. Você ainda tem mais? Fique à vontade.
2: É, eu quero trazer, na realidade, Valdemar, são os números, né, desse primeiro semestre aqui da Secretaria de Saúde. Nós tivemos atendimentos no CAPES, são 3.256 atendimentos realizados ao longo desse período com psiquiatra, com psicólogo, com enfermeiro, assistente social. Nós tivemos o Centro Especializado em Reabilitação com 13.775 atendimentos com psicólogo, fonoaudiólogo, psicopedagogo, educador físico, fisioterapia, né? Nós temos hoje lá no CEA um terapeuta ocupacional também, que era um profissional que nós não tínhamos. Nós fizemos o transporte de 12.465 pessoas através do TFD. Às vezes as pessoas, porque está demorando sair, eu dei entrada lá no TFD, no DRAC, mas elas precisam entender que não depende do município, né, para que a gente possa encaminhar esses pacientes para uma consulta, um tratamento, precisa que o local onde esse serviço será realizado, ele marque essa consulta, ele marque essa cirurgia, e a gente busca atender a todos. Temos o CTA com 4.037 atendimentos, que é o nosso centro de testagem e aconselhamento. Temos o Melhor em Casa, aqueles pacientes acamados que são atendidos por uma equipe, com 7.021 pessoas atendidas. Temos o SEREM, que é a regulação, agendamos nesse primeiro semestre aí em torno de 13 mil exames, agendamos em torno de 12 mil consultas e por aí vai. Na atenção básica, tivemos 55 mil atendimentos médicos, exames de PCCU, vários procedimentos, vacinação, atendimentos odontológicos. Temos a equipe EMUTE, a equipe do consultório na rua, né? Os nossos ACS realizaram 321 mil visitas nesse primeiro semestre. E esses dados, Valdemar, não são dados tirados da nossa cabeça. São dados registrados nos sistemas do Ministério da Saúde. Então são informações oficiais, informações que realmente nós realizamos. E a gente vem, ao longo desse tempo todo, aí buscando melhorar, buscar novos serviços. Teremos, se Deus quiser, muito em breve, grandes novidades aqui para o município de Paragominas, mas a gente está trabalhando junto com o prefeito Sidney para que realmente a população ela tenha esse atendimento que precisa e que merece. Lembrando que a saúde, ela nunca tem fim. A necessidade é infinita, né? Mas as nossas condições, elas são finitas. Recursos são finitos. Então a gente procura, dentro daquilo que tem, atender a todo mundo aqui.
1: Muito bem, quero agradecer pela presença do secretário de Segurança, perdão, de Saúde do município de Paragominas, Sérgio Figueiredo. Também a enfermeira Alexandra, que ela é coordenadora de Vigilância em Saúde. Meu muito obrigado, apresentando aqui as frentes de trabalho que estão atendendo a população em todo o município de Paragominas, tanto aqui na cidade como no interior. Obrigado.
2: Nós que agradecemos a oportunidade e vamos agora continuar o trabalho. Eu quero aproveitar, Valdemar, e dividir com toda a nossa equipe de saúde, agradecer a cada um que faz parte da Secretaria de Saúde, são 1.133, mais ou menos, servidores, e cada um, dentro da sua função, dentro do seu trabalho, tem fundamental importância para este desenvolvimento da saúde aqui em Paragominas. Então, meu muito obrigado a cada um dos servidores.
1: Obrigado, muito obrigado, enfermeira. Tchau, tchau. Bem, quero todos vocês, muito obrigado. Ótimo dia, o senhor João de Castro Glória já está por aqui. A gente se encontra daqui a pouco no Bora Cidade Paragominas. Um beijo grande no coração, tchau, tchau.
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Muito bom dia, Paragominas. Muito bom dia, meu povo querido de toda a região. São exatamente 10h30. A gente começa mais um programa, João Glória, a voz do povo, nesta quarta-feira bonita, quarta-feira abençoada, 5 de agosto, ano 2026. Que prazer poder estar com você novamente aqui pela Rádio Clube FM 89,1. Nós estamos aqui para levar para você muito entretenimento através da nossa comunicação, através das emoções que a rádio, ainda nos dias de hoje, com certeza exerce sobre todos nós. Portanto, vale a pena você ficar com a gente, tá legal? Até o meio-dia, prometo muita música boa, muitas informações também, inclusive a situação envolvendo um ator, uma coisa absurda, né, gente? Que eu fiquei sabendo de um ator que foi flagrado abusando de uma criança de apenas 5 anos de idade, autista não verbal, isso durante uma festa de aniversário. Ou seja, cada dia que passa, a gente tem que redobrar os nossos cuidados com as nossas crianças. E essa situação chamou muita atenção, porque este episódio aconteceu dentro de uma festa de aniversário, ali em São Paulo, se eu não me engano, e durante a festa de aniversário, essa criança estaria dormindo. Esse menino estaria dormindo, de apenas 5 anos de idade, autista não verbal, quando começaram a ouvir gritos vindo do seu quarto. Ao chegarem lá, a mãe e as pessoas que estavam nesse aniversário se depararam com esse ator, um ator jovem de 20 e poucos anos, completamente despido, assim também como a criança que estava despida. Ele foi preso em flagrante, chegou na delegacia, teve a cara de pau de alegar que estava embriagado e que confundiu aquela criança com a sua namorada. Uma coisa monstruosa, uma coisa absurda, né? Que dá repulsa até da gente falar, até da gente noticiar, mas a gente precisa alertar você que é pai, alertar você que é mãe, alertar você responsável. Todas as nossas crianças é pouco. A gente tem que redobrar a atenção, porque essas pessoas são verdadeiros predadores, esperam somente uma brecha, somente um descuido para atacarem as suas presas, atacarem as suas vítimas. E tá aí essa situação revoltante que infelizmente aconteceu durante esta semana. 10h33 em Paragominas, a gente sempre começa o nosso programa agradecendo em primeiro lugar o nosso Deus Todo-Poderoso. Meu Pai, obrigado por mais esta manhã. Senhor, obrigado por nos guardar. Obrigado, Senhor, por nos abençoar. Obrigado pelas nossas famílias. Obrigado pela nossa saúde. Obrigado, Senhor, pelos nossos empregos. Obrigado, meu Pai, até pelas bênçãos que a gente ainda não consegue ver. Mas a gente acredita, a gente tem plena confiança que Tu estás à frente de tudo, resolvendo tudo, abrindo portas, quebrando correntes e, com certeza, nos guardando e nos abençoando. Muito obrigado, Senhor. 10h34 agora, vamos à nossa mensagem desta quarta-feira. A mensagem de hoje, ela diz o seguinte: crê no Senhor Jesus e serás salvo, tu e a tua casa, está escrito em Atos 16:31. Hoje, eu quero lembrar ao seu coração que a fé em Jesus nunca alcança apenas uma pessoa. Quando alguém decide confiar verdadeiramente no Senhor, uma luz começa a brilhar dentro do lar. Talvez você esteja preocupado com os seus filhos, com o seu casamento, com a sua família que parece distante de Deus. Olha, não desista de orar, não desista de acreditar. A promessa em Atos 16:31 nos mostra que Deus se importa com a nossa casa. A salvação, ela começa no coração, mas o amor de Deus, ele transborda para aqueles que vivem ao nosso redor. Por isso mesmo que hoje você não veja mudanças, continue semeando fé. Continue semeando esperança e exemplo, porque Jesus é capaz de restaurar relacionamentos, trazer paz ao lar e transformar histórias que pareciam perdidas.
Confie mais na promessa de Deus do que nas circunstâncias que você está vivendo. E você, com certeza absoluta, vai ver grandes acontecimentos, grandes transformações acontecerem na sua vida. Agora 10h35 em Paragominas. Bom dia.

0: Gente, que momento marcante da Cyndi Lauper. Recentemente ela esteve no Brasil. O que chama atenção e impressiona a todos nós é que não mudou nada na voz dela, né? Essa versão da música True Colors foi ao vivo e a gente percebe a tonalidade da voz dela é a mesma de décadas atrás. Grande artista realmente, e essa canção marcou gerações. Cyndi Lauper, a música True Colors, agora 10h57 em Paragominas. Bom dia.
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7: Vamos que vamos, meu povo. Acerte o seu pelo nosso 11 horas mais 10 minutos. Programa João Glória, voz do povo. Até o meio-dia. 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Grande abraço pro meu amigo Maurício, meu amigo Conrado, Pedro Henrique, tá todo mundo ligado, todo mundo ouvindo a nossa programação. Agora, 11:11, bom dia!

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11: Muito bem, meu povo, faltando 15 para o meio-dia. Bora, cidade já chegando e eu sartando fora. Mas amanhã, com a graça de Deus, a gente volta 10 horas da manhã com mais uma edição do programa Campeão de Audiência, João Glória, a voz do povo. Até lá e tudo de bom. Tchau, tchau.

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2: Em cobrança de falta frontal, Zé Welison mandou esse foguete na trave. Mas o Santos teve o melhor momento nesse chute, que teve desvio. E Marcelo Rangel fez milagre. Marcelinho recebeu e serviu Pikachu, que bateu forte. Brazão espalmou para fora. Aos 28 minutos, lançamento para o Neymar. Zé Welison falhou. Ele entrou na área e tocou para Rony abrir o placar. 1 a 0 e aplicando a lei do ex.
3: Você pode falar, você pode criticar, mas quando bate na porta, Neymar está lá para botar a bola nos pés de Rony.

0: arbitragem influenciou, Tonhão?
1: Lógico que influenciou. O cara, quando vem pra prejudicar, ele começa a amarelar todo o time.
2: Já olhou pra alguém e pensou, o que passa na cabeça dela?
3: Ai, ai, ai, ai, ai, Jogo Aberto Pará já está na área. Que clima esse ontem no Mangueirão. Tivemos expulsão, lance polêmico, clima hostil que a gente vai debater tudo isso a partir de agora com vitória do Santos. É, eu quero ouvir você, torcedor azulino. E você, torcedor bicolor. Olha, o Papão não está classificado ainda matematicamente na competição. Faltam 4 jogos ou só faltam 4 jogos? Tudo isso a partir de agora. Com polêmica, e se tem polêmica, ele, Saulo Zaire. Quase que a gente faz uma abertura do Bora Cidade aqui, Saulo, de tanta confusão.
4: Na verdade, o seu Guilherme é mais polêmico que eu. Eu sou o sereno, né?
3: Uhum.
4: E hoje a gente vai tentar equilibrar, tirar esse clima hostil de ontem, né?
3: Aliás, o Guerra acompanhou tudo de perto ontem pela Rádio Clube, né,
4: todos.
3: Guerra? Bom dia.
4: Grande abraço para todos vocês.
5: Bom dia, Saulo. Bom dia, Liane. Prazer estar aqui com vocês. Pra gente tentar reverter esse quadro, porque polêmica é aqui, né? Aqui é que é polêmica.
4: Aqui é o copo,
5: vazio. Meio vazio.
3: Aqui. Não, tá quebrado aqui,
4: aqui
3: já.
4: Quebrado,
5: trincado.
4: Destruído.
3: É, eu quero ouvir você, torcedor. Hoje a gente vai brincar diferente aqui no programa. Todo mundo vai ser árbitro. Torcedor bicolor, torcedor azulino, todo mundo vai ser árbitro. Então mande a tua mensagem através do 98401-7422, 98401-7422, ou só pegar o teu celular, direcionar a câmera para este QR Code que está bem aqui. Eu quero saber, era para expulsão, não era? Quero ouvir você, mas antes, bora falar do que foi o jogo em si, enquanto
5: campo
3: a bola estava rolando. A gente vai ver os melhores momentos da partida, de uma partida que, para mim, Saulo, foi equilibrada. E a gente falou ainda no jogo de ida que poderíamos ter decisões nos detalhes, Saulo.
4: Foram 200 minutos, né? Com um gol apenas, muitos erros, pouquíssimos acertos, defesas fortes como a do Remo, times propondo como o Santos, mas não tendo aquela efetividade na hora das finalizações. O Neymar, todos nós sabíamos, se tivesse duas chances, colocaria uma, o seu companheiro na cara do gol, e por ironia do destino, este foi o Rony da base azulina. Acredito que resultados normais, o Remo chegou muito vivo, brigou de igual para igual, jogou melhor na segunda partida do que na primeira, foi desfavorecido pela arbitragem, tá? O seu torcedor mostrou o quanto é fenomenal e o quanto pode ser importante daqui para frente, mais do que nunca na Série A, e a gente pode debater aí no decorrer do programa tudo o que aconteceu em relação à arbitragem. Mas foi um Remo valente, guerreiro, merecidamente arrancou gritos e aplausos do seu torcedor após o jogo de ontem. E tomara que leve tudo que fez de bom, né, de positivo, agora para o Campeonato Brasileiro da Série A, até porque no sábado já tem outra guerra, outra montanha para ser escalada aqui em Belém.
3: A gente vai falar sobre a arbitragem especificamente, cada um vai dar sua opinião aqui, mas antes, Guerra, eu quero falar principalmente sobre o gol e sobre infelicidade, porque o gol acontece num lance ali, mano a mano, do Neymar com o Zé Welison. O Zé Welison, que conseguiu neutralizar o Neymar no jogo de ida e ontem fez um excelente jogo. Então, uma infelicidade em cima do cara que para mim foi destaque na partida.
5: E numa disputa de bola que naturalmente, normalmente, o Zé Welison levaria vantagem.
3: Uhum.
5: Pela força física.
3: Levou,
5: né?
3: Lá na Vila Belmiro.
5: É, mas ali ele acabou permitindo, e a bola bateu no Neymar, na verdade bateu e se projetou, e aí o Neymar entrou livre e serviu ao Rony.
3: A gente está vendo o lance aí, ó. Exatamente na hora
4: verdade,
3: do gol.
4: Na verdade, o Neymar, Liane, seu Guilherme e amigos, amigas também, o Neymar se defende de um chutão do Zé Welison e acaba levando vantagem.
3: Agora eu posso ir além, se a gente conseguir voltar no lance específico do gol, vou provocar aqui. É lógico que tem o mano a mano do Zé Welison com o Neymar, mas para mim, a reposição de bola do Marcelo Rangel, não vou responsabilizá-lo, mas a reposição de bola, para mim, ela deixa o Zé Welison numa situação complicada ali para ele resolver sozinho. A gente vai ver daqui a pouco como inicia a jogada. É na síntese da jogada que eu quero entrar. Reposição de bola do goleiro que deixa o Zé Welles numa situação... Olha aí, ó. Cara, pra mim, você tá com um a menos. Essa reposição, ela é o famoso chutão lá pra frente pra se livrar da bola.
4: Mas não foi um chutão?
3: Eu acho que não.
4: Foi um chutão, não pra frente, mas foi
3: Percebe
4: pro lado.
3: Percebe que não tem mais ninguém, basicamente, além do Zé Welleson ali pra dar suporte. Porque o time tá todo lá pra frente.
4: Não, o ideal, não sei a opinião do seu Guilherme, seria um chutão de fato pra frente, passando do meio campo. Só que eu não sei como é que estava o condicionamento físico também, do Marcelo Rangel. Ele tentou facilitar, lateralizando, dando uma fatiada, que é mais fácil, né? É. De você fazer uma reposição do que aquele chute mais cheio, quando principalmente a sua região posterior da coxa tá mais desgastada. Eu não tinha pensado nisso, Liane. Tá? Você
5: não.
4: Tem um olhar diferenciado, não dá para colocar na conta do Marcelo Rangel. A gente coloca muito no desgaste do Zé Welleson, que foi sobrecarregado, principalmente depois da expulsão do Marlon.
5: Virou
4: tá?
5: zagueiro, né?
4: Virou Fazendo zagueiro e também construindo como volante. É. Acho que foi demérito do Remo, cansaço, desgaste. O Santos tinha um jogador a mais, se aproveitou disso e o gol foi até certo ponto natural. Mas é um bom ponto para a gente começar a observar esse do Marcelo Rangel nas reposições, nas retas finais de partida.
5: Um detalhe, né? Em 10 lances como esse, o Zé Welleson vai ganhar 9. O Neymar.
4: Não, se fosse no início do jogo, ele teria passado por cima do Neymar.
5: Passava o carro.
3: É por isso que eu falei infelicidade, porque o lance que ele não consegue se sobressair no Neymar é exatamente no lance do gol. Mas, inclusive, na hora da expulsão, quando ele vira ali zagueiro, basicamente, o Santos explora completamente em cima dele. E ele vai conseguindo sobreviver por conta do aspecto físico, e exatamente nesse lance pontual, o Neymar leva melhor.
5: O Remo, na verdade, merecia melhor sorte no jogo. Essa aqui é a realidade. O Santos ficou pouco mais de dois terços da partida com um jogador a mais e foi absolutamente incompetente. Também porque o Remo soube se defender. Tá? Vamos juntar as duas coisas. E o Santos não conseguia ter alternativas, estratégias e nem repertório para mudar a história do jogo. Encontrou o gol, administrou, tomou sufoco no final, teve duas bolas na trave, uma do Zé Welleson. Aliás, uma bela cobrança de falta do Zé Welleson na trave, merecia gol e o lance... Tá aí, então olha a cobrança, olha a curva que a bola faz. Uhum. E ela bate para dentro e percorre a parte lateral.
4: Ah, um chute consciente. Foi quase golaço.
3: Foi para fazer gol mesmo, né? Foi.
4: Essa bola estava dentro, eu estava atrás do gol, Liane, essa bola estava dentro.
5: Estava dentro, e ela fez a curva perfeita para entrar.
4: E o Gabriel Brazão, que é um bom goleiro com um ótimo potencial, ele vai mesmo ali no protocolo, ele não ia achar nada.
5: O Vitor Bueno quase faz naquela bola alçada para a área também.
3: Teve um lance no início, eu acho que o Manga, teve
5: o Manga
3: com o Jajá
5: e depois
3: também.
5: O Jajá na sequência.
3: Teve
5: né?
3: algumas oportunidades. Tiveram algumas
4: oportunidades. O Manga, aí é uma defesa do Gabriel Brazão, e aí o Jajá poderia... Jajá tentou colocar no ângulo, né?
3: Então o Remo criou, na verdade, né?
5: Sim.
3: Foi um jogo ruim do Remo?
4: Não, pelo contrário.
5: O Remo foi um time maduro, com um jogador a menos, soube se comportar na partida, e repito, merecia levar para os pênaltis, minimamente levar para os pênaltis essa decisão.
4: O Remo...
5: Sai grandão, na minha opinião.
4: Eu não sei se sai grandão, mas saiu de cabeça erguida, aplaudido, e o torcedor viu o esforço, né, do Zé Welleson, de todos os atletas, do próprio Marlon, que não merecia ter sido expulso. Vai já ser assunto isso aqui no jogo aberto, mas é um Remo que, se não sai grandão, ele sai fortalecido, de cabeça erguida, para se reapresentar a partir de hoje, descansar e se preparar aí de uma maneira muito satisfatória, esquecendo a Copa do Brasil.
5: Pronto. Virando
4: dinheiro,
5: a página.
4: Com dinheiro em caixa, que a renda ontem foi muito boa, a renda
3: muito
4: líquida.
3: Bem,
4: e já projetando.
5: Ele faturou mais de 2 milhões.
4: Uma reação diante de um grande adversário.
3: Jogo, e aí, lá vou eu, da noite.
5: Lá vou eu pro copo meio cheio, não pro teu trincado.
4: A gente já tem que providenciar um copo pra cá, né?
5: Colocar o copo aqui.
4: Um copo azul
5: Porque
4: celeste.
5: Porque meio cheio. Vira a página da Copa do Brasil e foca. O Remo tem uma competição apenas a disputar, a Série A. E o único objetivo a cumprir para fechar a temporada, a permanência. Então é o foco absoluto. Vira a página, esquece Daronco, esquece Vazecas e outros árbitros de vídeo e vai para cima. Na verdade, o jogo de ontem para mim comprovou que nós somos intrusos na tropa de elite do futebol brasileiro.
3: Falando em arbitragem, porque pouco foi falado sobre o jogo com a bola rolando. Na verdade, O ponto principal foi a expulsão do Marlon. A gente vai trazer agora o lance específico logo ali, basicamente no início do primeiro tempo, né?
5: Com 20 minutos,
3: um tantinho de minutos. Olha aí, o lance do Marlon, que foi muito questionado, o Daronco deu cartão amarelo. O VAR acionou. Olha aí, a disputa por bola, tem um braço aqui e ali.
5: Tem braço dos dois no primeiro lance.
3: Aí cartão amarelo, o Daronco ali, o árbitro central, foi chamado. Foi chamado pelo VAR, tirou o cartão amarelo, ficou com vermelho. Aí eu pergunto para vocês: um, era lance para cartão? Dois, era lance para cartão amarelo? E terceiro, era para expulsão, Saulo?
4: Dá para responder.
3: Vou começar contigo.
4: Dá para responder vai as três perguntas com uma.
5: Não.
4: Isso aí é uma briga por espaço.
5: Amarelo? Inicialmente uma briga por espaço.
4: Isso é uma briga por espaço. O Marlon faz a falta. O Matheus Felipe chegaria, não sei se para fazer a interceptação, mas ele incomodaria o jogador do Santos.
3: É, Saulo, não
4: é uma chance clara e manifesta de gol ainda.
5: Como disse o árbitro de vídeo. Uhum. E como o Daronco interpretou depois de ir ao...
4: Eu acho que o Daronco foi bem no lance. O árbitro de vídeo que atrapalhou ele. E eu acho que ele quis prestigiar o árbitro de vídeo.
5: E eu ouvi o áudio, né, da decisão. O Daronco se deixou levar também pela...
3: O Matheus Felipe fala para ele na hora da expulsão: eu estava na jogada, eu estava na jogada.
4: Não, ele não estava, mas ele ia chegar.
5: Dos quatro Ds, né?
4: Direção,
5: domínio, direção, distância e defensor.
4: É. No meu tudo isso é questionável, Liane, no lance.
3: Então nem amarelo, Guerra?
4: Não, amarelo.
3: Amarelo. O amarelo estava suficiente ali.
5: O que ele fez em campo, no primeiro momento, foi a atitude correta que ele teria que tomar.
3: É, eu também ficaria com o cartão amarelo, né? Até pela circunstância da jogada e
4: agora
3: tudo mais.
4: Agora o Remo todo exposto também aí, né, Liane?
3: É, já foram alguns momentos, na verdade, que o Santos conseguiu se sobressair. Eu acho que foram dois momentos específicos. Esse, no momento em que o Santos consegue avançar e aí tem a expulsão, que é favorável para a equipe, e a disputa ali do Zé Welisson com o Neymar.
5: É, tem um lance que o Remo já estava também... Pro tudo ou nada, o Matheus Felipe virou centroavante,
4: sim,
5: né? É, houve uma bola cortada pela zaga do Santos e depois um lançamento para o Neymar, que ele entrou sozinho e tentou cobrir. Cobriu o Marcelo Rangel, mas jogou para fora. Foi um outro lance de exposição, mas o Remo tinha que estar exposto ali. Naquele momento ali do jogo, não tinha que ser de outra forma.
4: Não tinha mais esquema ali, né?
5: Não tinha.
4: Era
5: não
4: todo
5: tinha.
4: Mundo para frente, bora ver o que, buscando, é que acontece.
3: É, como eu falei, esse foi o ponto principal de debate, né? Pouco se falou do jogo, na verdade, um jogo em aberto, né? Um jogo que seria de detalhes, o que acho que ficou em exposição, na verdade, foi justamente a situação dos pênaltis, perdão, da expulsão do Marlon, talvez o jogo até caminhasse para as penalidades, quem sabe, né? Mesmo com 1-0, mas ainda assim seria um jogo mais equilibrado, caso o Santos conseguisse levar de fato. E aí, a confusão toda girou em torno disso. Inclusive, o presidente Tonhão, Antônio Carlos Teixeira, falou com o Igor Oliveira, nosso repórter aqui da casa, sobre especificamente essa situação, e ele trouxe um ponto de análise sobre a arbitragem. Bora ouvir.
0: A arbitragem influenciou, Tonhão?
1: Lógico que influenciou. O cara, quando vem para prejudicar, a gente já tem algum tempo de futebol, ele começa a amarelar todo o time. O lance da expulsão foi um lance interpretativo do VAR. E pela última reunião que houve com a comissão de arbitragem da CBF, o VAR, em lance interpretativo, não iria influenciar. Mas influenciou. Foi o mesmo VAR, a mesma equipe, que prejudicou o Vitória contra o Palmeiras.
3: É isso. Dois pontos específicos que eu queria tirar dessa fala do Tonhão. Primeiro, a situação de cartões, que aí eu já discordo. Ao todo, foram 7 cartões na partida, sendo que foram 5 amarelos para o Santos e 2 cartões para o Remo, sendo um amarelo do Pico e um vermelho. Então, se for para falar de amarelado, acho que sobrou mais para o Santos do que para o Remo. Agora, o ponto que ele fala do VAR, né, sobre o lance ser interpretativo... E quando é interpretativo, fica a cargo, no caso, ali do Daronco, e não do VAR. É por esse caminho que vocês enxergam, Guerra?
5: Eu sempre olho para essa falta de critério da arbitragem no Brasil.
3: Aliás, foi uma frase muito utilizada ontem para falar sobre o jogo.
4: Então, ontem...
5: E sempre.
4: Há uns 10 anos, né? É,
5: porque assim, o VAR foi intervencionista neste lance. Especificamente neste lance foi... Não precisava, não cabia, também entendo como o Tonhão, É lance interpretativo, sim. Tá? Não caberia o VAR chamar no meu olhar, e ele chamou. A entrada do Gabriel Menino, que para mim foi desclassificante no final do jogo, o VAR não chamou. Uhum. Então ele não pode ser intervencionista num lance e não intervencionista no outro. É? Não tem cabimento, não tem critério. Tá certo? Então, nenhum sentido o VAR ter chamado o Daronco. E aqui para nós, o Daronco, ele é um árbitro que tem uma história, que tem um currículo. Ele não precisa concordar com o VAR. Quando o VAR
3: ele
5: chama...
3: Ele é o árbitro central, né?
4: É por isso que eu acho que ele quis prestigiar a
3: decisão final é dele.
5: É, mas não tem cabimento
4: isso. Ou seja, ele foi refém, talvez, isso é uma opinião minha, ele foi refém da bondade dele ontem, de prestigiar o VAR, que pode estar sendo questionado numa comissão de arbitragem.
3: Ele poderia ir no VAR, tudo bem?
5: Sim.
3: E manter a mesma decisão que ele
5: exatamente.
3: Já... Porque ele basicamente estava no lance.
5: Exatamente.
3: Ele foi muito seguro.
5: Olha, pessoal, estou vendo aqui o que vocês estão me mostrando, mas sigo com a minha decisão de campo. Pronto, qual é o problema?
3: Agora,
5: zero.
3: A gente também, nós tivemos alguns lances ali do Pico, especificamente no Gabigol, que sobra uma perna, aquele lance do braço no Neymar. Eu tenho a sensação de que se o Daronco não tivesse expulsado o Marlon no início, essa expulsão ela ia pro Pico.
4: Mas o do Pico foi antes do Marlon.
3: Mas depois, com um a menos em campo, tem lance do Pico no Neymar, porque o Neymar entra só depois.
4: Eu não lembro desse do Pico.
5: Aquele do
4: Neymar.
5: Pico em cima?
4: Do Neymar.
3: O Neymar passa pelo...
4: Não, no segundo tempo.
3: Pelo
4: o do Gabigol
3: Pikachu,
4: foi no primeiro tempo.
3: O Neymar passa pelo Pikachu.
5: Pois é, mas do Gabigol foi antes do gol?
4: Foi antes do gol.
5: Da,
4: antes,
5: antes. Da expulsão?
4: Que eu saiba, que
3: pois
4: eu lembro.
3: Pois é, aí vamos lá. Tivemos aquele lance do
5: esse
3: Gabigol
5: aí.
3: E logo em seguida, já após a expulsão, a gente tem o lance do Pico. Inclusive, no Neymar. Ele deixa ali um braço.
5: Nada.
3: É, não é esse lance, esse aí na verdade é o chute no Gabigol.
4: É, e o torcedor do Santos está reclamando de expulsão, é complicado.
3: Pois
4: eu
3: é.
4: Não expulsaria também.
3: Agora,
5: nada.
3: Eu acho que por
5: cartão
3: conta desse lance
5: aplicado.
3: E o do Neymar, depois que o Neymar fica lá no chão, dizendo que não está respirando e por aí vai, eu tenho a sensação que por ser o Daronco em campo, se ele não tivesse expulsado o Marlon, o Pico ia também. Mas esse
5: jogar...
3: é um em si que eu estou colocando meu nome
5: eu
3: em jogo.
5: Eu vou jogar uma
4: mas
5: pimenta malagueta aqui no tempero.
4: Mas não é pra a gente ser brando hoje.
5: E o pênalti?
4: Qual deles?
5: Para mim, pênalti a favor do Remo no chute
3: teve
5: do
3: braço Jajá, também.
5: O braço exposto, aberto.
4: Eu não vou, eu não vou.
5: E cadê o VAR?
4: Eu não vou marcar pênalti com frame de rede social. Eu queria ver o lance em tempo real.
5: Bora ver, vai passar, não vai passar.
3: Amanhã, se não tiver aí, amanhã a gente vai trazer esse lance específico para debater
4: mas
3: sobre
4: foi, mas
3: o
4: mas foi questionável, entendeu?
3: Foi tocado no braço.
5: Foi questionável.
3: Tem um framezinho, realmente, da internet. Agora, essa fala do Saulo eu entendo, porque a falta... quando é em câmera lenta, ela é para vermelho e um pouco
4: não,
3: mais normalmente.
4: Não tem câmera lenta, é um lance congelado de internet, que está sendo divulgado em grupos sociais do Remo. Eu não vou entrar nessa.
3: Só aqui a gente citou a expulsão do Marlon, citamos o VAR, citamos o Leonel Pico, citamos um possível pênalti. Arbitragem, então, ontem não passou tão despercebida, porque para mim a arbitragem boa é quando ela passa despercebida no jogo, Guerra.
5: Olha, tem uma máxima no direito que diz, in dubio pro réu, né? A arbitragem brasileira tem a seguinte máxima, in dubio pro eixo. Eixo é o sul e sudeste. Né? Uhum. Nós estamos aí, sabe quando você fura festa? Tu que era habituado a furar festa, não tinha convite, ficava lá.
3: Água do histórico ruim que tu tens, hein, Saulo?
5: Abriu uma brecha, tu entrava? Tu eras um intruso.
4: Mas eu me regenerei.
5: O Remo é um intruso na Série A. E neste momento da Copa do Brasil, que é o momento mais agudo da competição, afunilando para a fase de quartas de final. Então, tira esse intruso da festa, aqui para nós.
4: Eu já vejo de outra maneira. Se o Remo fosse tão intruso, ele não teria subido ano passado da B para A e há 2 anos da C para B.
5: Ah, mas há exceções que confirmam a regra.
4: Tudo bem. E por que, se há um direcionamento para o Remo não avançar no futebol brasileiro, por que o Flamengo e o Palmeiras vivem brigando sobre arbitragem semanalmente,
5: mensalmente?
4: Ah, mas isso
5: é estratégia. Isso aí é...
4: Não, mas aí o Santos briga, o Corinthians briga, o Vasco briga, todo mundo reclama da arbitragem. E assim, quando o Paysandu e Remo são beneficiados aqui no Paraense, ninguém fala nada.
5: Não, ninguém fala, não. Fala-se.
4: Pouco fala.
5: Que é mais ou menos um quadro, um retrato do que acontece no momento em que Remo e Paysandu estão numa competição de alto nível, com equipes de ponta, e eles são prejudicados.
3: Já fica aí para o torcedor, então, sobre esse benefício ou não, essa carcaça que existe
5: eu
3: nos times paraenses.
4: Olha aí, tá vendo?
3: Quebra o copo nele, Guilherme.
4: As más companhias, né,
3: Guilherme? Pra você, torcedor, falando em briga, o jogo não acabou por aí, meu amigo. Eu falei que o clima foi tenso, foi hostil ontem no Mangueirão. A confusão, briga por causa de confusão, se prolongou na zona mista. O pós-jogo, quando cada um vai para o seu vestiário, a gente trouxe, inclusive, algumas imagens ali que rodaram a internet da confusão da comissão técnica azulina, alguns poucos jogadores e ali contra jogadores também do time do Santos e Neymar. Bora colocar um pouco aí o que foi essa confusão. Nem sei se a gente vai conseguir colocar o áudio, viu? Porque, enfim, como eu falei, briga por causa de confusão, mas tivemos aquela trocação na zona mista com áudio, autorizado o áudio. Bora ver então essa confusão que a gente conseguiu recuperar ali nas redes sociais com parceria do Luiz Diego lá do arroba Gols Norte, página da rede social. Aí o Neymar provocando, cantando ali, comemorando. A comissão técnica do Remo pegou corda e devolveu o Gabigol completamente aleatório na situação, tentando entender o que aconteceu. Aí tivemos trocações, dedo pra cá, dedo pra lá, xingamentos, nenhuma palavra carinhosa. Aí entra a galera do separa, tira daqui, tira dali. Mas esse, Guerra, foi o nível pós-jogo. Ó, mais um aleatório. Foi
5: Gabriel
3: o nível
5: Menino. Gabriel Menino ali.
3: Pós-jogo ali na zona mista.
5: É. Gabriel Menino que devia emprestar o menino pro Neymar, né? É. Ele é realmente o menino.
3: É o Neymar sendo o Neymar.
5: É, o Neymar sendo o Neymar. Lamentavelmente, poderia ter saído naturalmente de campo, feito a sua comemoração no vestiário e foi provocar. Aqui para nós, foi provocação. Não tem nenhum sentido isso.
3: Isso é na
5: Já
3: feia,
5: ficou
3: né?
5: pulando lá, fazendo graça. É, desnecessário e lamentável.
3: Agora eu vou com Guerra, inclusive, nessa situação dos times do Norte ou não. Eu estava vendo aí programas nacionais. Como era o Neymar, estava todo mundo romantizando, dizendo que isso faz parte do futebol, que isso é muito bonito, que ele saiu comemorando e tudo mais. E aí, o vídeo a gente tem aí, mas ele não começa aí. O Neymar, ele sai do estádio batendo boca com o torcedor, que pra mim, seja o Neymar, seja quem for, é lamentável ficar batendo boca com o Neymar. Ele sai do estádio batendo boca com o torcedor, que pra mim, seja o Neymar, seja quem for, é

0: é a minha visão.
1: O Neymar foi xingado ontem, Eliane?
2: Ele todo foi mundo, vaiado. Saulo. Eu, você, Guerreiro, não, Neymar.
1: Não, ninguém me xingou ontem.
2: Nós somos. Quem trabalha com futebol sabe que está nesse meio.
1: Beleza.
2: O ponto é a responsabilidade que é dada.
1: O Neymar provoca?
2: Provoca.
1: Ele é provocador? Ele é provocado?
2: Também.
1: Tu provoca?
2: Sim.
1: Tu é provocada?
2: Você.
1: Não, tudo bem, eu tô falando sério. O Neymar provoca e é provocado. Qualquer jogador do nível do Neymar, que é enjoado, que já poderia inclusive ter parado de jogar, que é chato, que é um moleque na acepção da palavra, ele provoca e é provocado. Ontem a torcida provocou ele, ótimo, lindo, eu acho que é a melhor coisa do futebol às vezes, é você provocar. Ele se classificou e provocou. Que mal tem nisso?
2: Uma cena feia, né?
1: Não, é muito feia, o Neymar já deveria ter parado de jogar. Eu nunca ia mostrar o Neymar pessoa para um filho meu, para um sobrinho.
2: Agora ela
1: agora,
2: não é feia,
1: ele tem direito,
2: também.
1: Ele tem direito de receber provocações e provocar depois de uma classificação.
3: Mas ele não provocou a
2: torcida. Vocês já viram
3: aí.
2: O Messi Cristiano
3: aí
2: Ronaldo
3: não é provocação
2: fazendo isso?
3: Da torcida.
1: Mas o que ele fez de ele falta de
3: vaiado,
1: respeito aí?
3: Ele foi vaiado pelo
2: antes
3: torcedor.
2: De sair do
1: outra
2: campo.
1: Coisa, eu tô vendo a gente aí, Eliane, que não mata nem barata. E só portar do lado de
2: antes
1: segurança
2: de sair...
1: quer dar uma de nervosinho.
2: Antes de sair do
3: mas isso
2: campo.
3: Isso vale também pro
1: Neymar. Pra todo mundo. É... Pra todo mundo.
3: Agora.
1: Isso serve pro Paysandu, pro Remo, pro Santos, pro Águia de Marabá, pra seleção brasileira. É por isso que o futebol é mimizento e eu tô cada vez mais fora.
3: É, mas esse mimimi.
1: Mas aí, assim, o Diego Hernandes.
3: É chancelado.
1: Olha, o Diego Hernandes entrou na cabeça do Neymar no jogo do Campeonato Brasileiro. O Edson Fernandes entrou na cabeça do Neymar no jogo da Vila Belmiro de sábado. O Neymar não pode se classificar e provocar?
2: É, Gonçalo, eu discordo de ti.
1: Não
2: eu
1: pode.
2: Não acho que isso é provocação, eu não acho.
1: Mas ele desrespeitou alguém aí. Ele desrespeitou o Remo.
2: O vídeo não aí, o vídeo tá lá no gramado.
3: O pessoal do Remo.
2: Ele fala da mulher do cara, por exemplo.
1: Ah, mas aí, essa a gente não tem essa imagem.
2: Não, mas eu posso trazer amanhã
3: mas
2: também.
3: Ele
2: e a bola
3: ele
2: não
3: foi
2: estava
3: provocando.
2: Em jogo
1: que a gente
2: contexto de jogo.
1: Eu posso falar de cátedra, pra mim o Neymar é um craque babaca, mas ele tem todo o direito de provocar, ele foi provocado. Agora, só porque é o Remo, a gente vai dizer que o Neymar está errado?
2: Não, o Remo também está errado.
1: Ah, então
2: o Remo
1: pronto,
2: está errado.
1: Então a gente tá falando
2: o ponto
1: a mesma
2: é
1: coisa.
2: A gente normalizar isso no futebol e dizer que
1: faz
2: parte.
1: Normalizado.
2: Isso não faz parte
1: Liane,
2: do futebol.
1: Isso acontece em isso colégio,
2: torcedor,
1: em faculdade, em clube
2: isso
1: social.
2: Isso dá confusão pós-jogo de torcedor.
1: Mas
2: a gente precisa ser
1: mas a gente só vai bater. A gente só vai bater quando for contra o Remo e o Paysandu?
3: Não, mas aqui, o ponto
2: mas o jogo
3: que eu
2: coloco, é Remo e Paysandu.
1: Se fosse seleção brasileira e Noruega, todo mundo ia
2: mas não é seleção brasileira e Noruega.
3: O ponto, que eu, coloco,
2: que, tá
3: o ponto que eu coloco é que o responsável por isso foi o Neymar. Por este momento lamentável foi o Neymar. Então ele tem que ser
2: o que cai entre nós é um jogador aposentado.
1: Por mim que ele pegue 10 jogos por causa disso. Agora não, ele tem
3: não vai
1: direito
3: pegar
1: de
3: nada,
1: provocar.
3: Não vai pegar nada.
2: Exatamente, não vai pegar nada.
3: Nada
1: aí o Diego Hernandes
3: nada.
1: Entra na cabeça do Neymar. O Edson Fernando entra na cabeça do Neymar. O Neymar se classifica.
2: No jogo.
1: Com uma perna.
2: No
1: uma,
2: jogo.
1: Que é pior.
2: No jogo.
1: Que é pior. Que
2: o cara, jogo.
1: O cara corre risco de
2: então acabou
1: o time
2: a cera
1: dele.
2: No futebol, acabou a provocação
1: mim,
2: com a bola rolando.
1: Por mim pode acabar certos jogadores como o Neymar.
2: Pra mim, Neymar
1: mas ele
2: é
1: tá no direito dele aí.
2: Irresponsável.
1: E tem gente que não mata nem barato em casa, Eliane.
2: É isso. Bora falar então de Paysandu? Bora respirar aqui?
3: Respira.
2: É, bora respirar aqui.
3: Pega o copo meio cheio.
2: O Paysandu, com copo meio cheio também, tem aí 4 jogos pela frente. O Paysandu não está classificado ainda matematicamente na competição. E a dúvida é... O Paysandu ainda tem 4 jogos ou tem apenas 4 jogos? Pedro Henrique está ligado aí nessa contagem.
4: Todos os jogos vai ser uma final. Agora é trabalhar a semana cheia aí, trabalhar, vem trabalhando forte aí para a primeira decisão que vai ser aqui em casa contra o Confiança e chegar bem para esse próximo jogo.
2: Guerra, Papão tem 4 jogos apenas... pela frente, ou só tem 4 jogos, levando em consideração que o primeiro time fora do G8 está com uma diferença de apenas 2 pontinhos.
3: O Paysandu tem 4 decisões. 4 decisões. Precisa fazer 7 pontos dos 12 que ele vai disputar para ter a classificação absolutamente segura. Pode até, com menos pontos, conseguir. Então, são decisões. Não tem negócio de jogo... Não é jogo, não, é final de campeonato. O Paysandu começa segunda-feira com Confiança, para readquirir a confiança. Se não vencer segunda-feira o Confiança, o Paysandu está fora.
2: É isso. Amanhã eu ouço o Saulo, que eu não quero papo com ele. Ah. Vamos para o intervalo e já já nós estamos de volta.

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0: Olá, gente amiga e querida, sejam bem-vindos. Nós estamos dando início à nossa programação de hoje. É o Bora Cidade Paragominas que está entrando no ar. É o trabalho jornalístico da nossa equipe, Pedro Edvan, Gabriele Bezerra. Eu tenho, inclusive, a participação dos dois ao vivo comigo aqui no Bora Cidade Paragominas. As imagens que você está assistindo agora aí na sua televisão, no seu computador, as imagens do bairro Najibão. Inclusive, ontem, lá no Najibão, aqui mesmo, Ellison, coloque aqui dentro, por favor, uma residência foi totalmente destruída. Totalmente destruída lá no bairro Najibão. Um incêndio. E a nossa equipe esteve no local. Pedro Edvan, inclusive eu estive lá com ele. Corpo de Bombeiros trabalhou rápido. O Corpo de Bombeiros esteve lá, trabalhou rápido, mas era tarde, muito tarde. O casal, os dois filhos, perderam absolutamente tudo, tudo. E a conversa que eu tive com o pai da moça, da senhora, proprietária da casa, ele me disse que foi um curto-circuito. O Corpo de Bombeiros esteve lá trabalhando e vai ser feita a perícia e com certeza vão dar uma resposta, dizer com exatidão o que aconteceu por lá. 12 horas e 22 minutos. Nós estamos ao vivo. A transmissão, você já sabe, é simultânea pela nossa Rádio Clube a 89.1 FM. Com transmissão também através das nossas redes sociais. Você pode assistir tanto no Facebook como também através do YouTube. E só lembrando, daqui a pouco, ao final da programação, todas as matérias estarão publicadas aqui no nosso Instagram, @ RBA Paragominas. No YouTube, RBA TV Paragominas, Facebook, RBA Paragominas Oficial. A Rádio Clube está levando agora este jornal está levando para as comunidades, sítio, roças, para várias cidades vizinhas. 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Nós vamos agora apresentar as matérias de Pedro Edvan, Gabriele Bezerra e também você vai ver agora as imagens de Cleiton de Castro Glória, edição de Mr. Jack. Lá na Rádio Clube está Carlos Murilo, o Rambo, cuidando da produção do nosso jornal e também das nossas redes sociais. Está a Eridan Carolina. A Eridan Carolina, que é a responsável. E o trabalho, gente, dinâmico, rápido, cobertura em toda a região. Está o grupo RBA. Pedro Edvan e Gabriele Bezerra. As imagens que você está assistindo agora são de Mãe do Rio. Denúncia de tráfico de drogas termina em confronto com a PM. 44º Pelotão da Polícia Militar lá no município de Mãe do Rio, atuando rápido, chegando. Infelizmente, um confronto, uma intervenção militar. E um homem acabou perdendo a vida. Foi socorrido, aí está. Rápido, estão levando para o hospital, mas era tarde. E você também vai assistir a Operação Fênix. Bombeiros combatem foco de incêndio no quilômetro 12, no município de Paragominas. Eu e Pedro Edvan estivemos aí. Olha a quantidade de chamas, fumaças. que iam todas em direção à BR-010. Olha como passavam os automóveis lá, coberto de fumaça, os carros ficavam. 12 horas e 24 minutos é o trabalho realizado pelo Corpo de Bombeiros. Essa é a Operação Fênix, que eu vou ser muito bem claro e objetivo. Em todo o estado do Pará, ela está atuando e vai ter muito trabalho, infelizmente, porque com a estiagem, o calor que vai e está fazendo, vai ser complicado demais. Campanha reforça atualização da caderneta de vacinação. A Gabriele vai participar comigo ao vivo e vai falar desse assunto com a enfermeira Alexandra. Vai falar com a gente. Você também vai ver uma casa de madeira é destruída pelo fogo. Moradores são salvos no bairro Najibão. E o cão também. Eu vi, gente, a imagem forte. Olha só como ficaram os bens. Mas eu trouxe comigo e falei na rádio hoje uma palavra, uma frase que eu ouvi da boca do pai dessa família. Ele disse: os bens materiais a gente vai conquistar tudo novamente, mas o importante é a vida dos meus dois netos, da minha filha e do meu genro. Olha a altura desse fogo. Chamou a atenção em todo o bairro Najibão. Pedro Divan é que vai trazer essa matéria para a gente daqui a pouco. Novo poço amplia a produção de água e reforça o abastecimento em Aurora do Pará. Aí está o trabalho que vem sendo feito por Águas do Pará, lá na cidade de Aurora do Pará. A gente espera que o abastecimento de água ele possa chegar a todas as casas, moradores aí da cidade, e possa melhorar, terminar com as reclamações de falta de água, de problemas no abastecimento. 12 horas e 27 minutos. Ellison, coloca bem aqui o telefone, por favor, para as pessoas entrarem em contato com a gente. 985-5656-31. Vai chegar a sua mensagem, vai chegar o seu áudio, a fotografia e aquela denúncia, aquela sugestão de pauta. Pauta como essa que nós vamos assistir agora. Ellison.
1: E continua o trabalho da Polícia Militar no município de Mãe do Rio. Pessoas que querem fazer desordem, bagunçar na cidade, mas a Polícia Militar está lá para botar a lei na casa. Comandante, infelizmente depois de toda essa operação, ainda tem gente que desafia a Polícia Militar, né, não respeitando a ordem de parada, ou a forma de operacional da polícia, e acaba atirando contra a guarnição.
2: É, a situação de Mãe do Rio é uma situação que está sendo bem observada. Nós estamos agindo aí de forma técnica, de forma tática, porque é uma grande quantidade de faccionados na cidade, já foram identificados. E essas pessoas, quando elas acabam se defrontando com a viatura, elas acabam por vir atirar contra a guarnição. E a guarnição faz o devido revide contra essa situação e o que acaba acontecendo com as intervenções. É, toda intervenção, ela é amparada legalmente, tanto que todo o material apreendido, nesse caso foram apreendidos armas e drogas, eles são apresentados na delegacia. Todas as armas, inclusive as armas dos policiais, elas são submetidas à perícia, são encaminhadas para a delegacia perícia, para que tenham o resguardo legal dessa situação.
1: É, nós vimos que a audácia desses nacionais. Um exemplo, esse rapaz que o antepenúltimo que veio de São Miguel do Guamá para querer confrontar a polícia em Mãe do Rio.
2: É, Mãe do Rio ela é localizada estrategicamente para eles, em razão de ser uma região de passagem. Ela tem ligações com São Miguel do Guamá, com Concórdia do Pará, com Aurora e Pixuna, ou seja, tem vários lugares que para o tráfico de drogas é excelente, porque você pode fazer uma distribuição para abastecer todos esses municípios. E nós estamos aí trabalhando tanto na linha de frente no intuito de identificar esses traficantes, de fazer a prisão deles quando possível e, no demais, intensificar outras ações que possam quebrar o fornecimento da droga no município.
1: O Diego Luan, conhecido como Marujo, ele já é conhecido, já tem passagem?
2: As informações repassadas a gente é que ele é uma pessoa conhecida já das guarnições locais, já tem várias passagens por tráfico de droga, e era um elemento que, embora seja jovial, ele tem uma alta periculosidade na região.
1: Certo, então tá aí. Então, o comandante agora vai se deslocar já para o município de Mãe do Rio para orientar os policiais, continuar a operação, até porque essa operação já vem desde semana passada por conta da morte do sargento Alves, né, da reserva policial militar, que foi morto covardemente na frente do supermercado. E a nossa equipe, claro, acompanhando de perto, para deixar você muito bem informado de todo o trabalho da Polícia Militar em Paragominas, não só em Paragominas, mas como toda a região.
0: Este que você ouviu é o Coronel Rodrigo Leite. Ele é o comandante do 19º Batalhão de Polícia Militar. E a atuação está sob o comando do coronel. Mas eu tenho agora, avise por favor, tenho uma notícia exclusiva que tem relação com a cidade de Mãe do Rio. Tenho uma notícia exclusiva que tem relação com o trabalho que está sendo feito lá na cidade de Mãe do Rio. E aconteceu na manhã de hoje. É Pedro Edvan que vai participar ao vivo comigo. Daqui a pouquinho o Pedro vai vir trazer a última notícia da cidade de Mãe do Rio. Nós estamos estabelecendo a nossa comunicação através de telefone com Pedro Edvan. Enquanto isso, Edson, telefone bem aqui para as pessoas falarem com a gente. 985-56-5631. É o zap da nossa equipe de jornalismo do grupo RBA, aqui da cidade de Paragominas. Ela tem a cobertura, o trabalho que é feito de Dom Eliseu até Irituia, todos os municípios do eixo da Belém-Brasília. Comunicação rápida, dinâmica, tanto pela Rádio Clube a 89.1 FM, como também através das nossas redes sociais. Inclusive, você pode seguir as nossas redes sociais. Mensagem chegando aqui, diz assim: bom dia, meu primo Jorge Nunes e a professora Eunice Nunes estão assistindo o programa ao vivo. Parabéns pela audiência. Meu agradecimento ao meu primo Jorge, morador aqui da cidade de Paragominas, sua esposa, a professora Eunice. Um grande abraço, bom almoço, boa tarde a vocês, a toda a família. É o pai do DJ Uel Nunes, que sempre está por aqui nas nossas blitz do Mix Mateus. 12 horas e 33 minutos. Nós ontem estivemos com a nossa equipe aqui na BR-010, quilômetro 12, em uma ocorrência, um incêndio, que praticamente tomou conta ali de um campo próximo ao quilômetro 12. Preste atenção. Nós estamos na BR-010, próximo quilômetro 12. Aqui nesse lugar aconteceu um incêndio. Corpo de bombeiros estão trabalhando. Inclusive, a informação que a gente tem que essa brigada faz parte da Operação Fênix, que atua em todo o estado do Pará.
3: Durante todo o ano a gente faz, nós fazemos treinamentos para que chegue essa época da estiagem, nós estamos a pronto emprego para atuar nesse tipo de incêndio em vegetação. A gente trabalha muito a prevenção, conversando conversando com os proprietários para que estes façam as limpezas acerando, para que não deixe acontecer isso. Às vezes uma fagulha, uma bagana de cigarro, uma latinha jogada, com essa alta temperatura, acaba iniciando um princípio de incêndio, e se não for logo controlado, se torna um incêndio florestal gigantesco.
0: Motoristas tendo dificuldades para transitar aqui pela BR-010. A matéria completa você vai assistir no Bora Cidade Paragominas ao meio-dia, canal 30.1, e ouvir na Rádio Clube a 89.1 FM. 12 horas e 35 minutos. Daqui a pouco eu vou trazer essa notícia ao vivo aqui na programação do Bora Cidade Paragominas. Eu vou fazer uma pausa muito rápida e nós temos várias informações para trazer a todos vocês que estão ligados com a gente aqui no nosso jornal.

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diante do calor, diante da mudança climática, que a gente tem visto cada vez as chuvas mais violentas, ventanias e até agora a gente está vendo tempestades que eram desconhecidas. E o calor, agora começa um calor tão grande. Então, muito cuidado. Inclusive, eu tenho uma palavra, uma orientação do sargento Ronilson, que ele fala sobre o assunto, para a gente ter muito cuidado, principalmente com as bitucas, as baganas de cigarro, com latas que são jogadas na estrada. Preste muita atenção nesse caso. Nós estivemos ontem aqui no quilômetro 12, na BR-010, município de Paragominas, realizando essa matéria que tem relação com incêndios, com focos de incêndios que costumam destruir. Daqui a pouquinho, inclusive, você vai ver o caso dessa residência. E com o calor, o trabalho que o Corpo de Bombeiros, nesse caso, Operação Fênix, que está sendo realizada em todo o estado do Pará, que treinou brigadas no interior para combater incêndio. Preste atenção, por favor.

0: corpo de bombeiros foi acionado para atender essa ocorrência aqui na BR-010, próximo ao quilômetro 12. Inclusive, a informação que a gente tem é que essa brigada faz parte da Operação Fênix. Dá para perceber a quantidade de chamas que estão queimando toda a vegetação. Um trabalho árduo. Os bombeiros que estão atuando nesse exato momento. Aqui é início da noite, finalzinho da tarde desta terça-feira. E a nossa equipe acompanhando de perto o trabalho que está sendo realizado aqui na BR-010. O fogo atingiu uma área de vegetação seca às margens da rodovia e isso exigiu uma resposta rápida dos bombeiros para evitar que as chamas se espalhassem. Utilizando equipamentos específicos, a equipe conseguiu controlar o incêndio antes que ele alcançasse uma área maior, ou oferecendo riscos aos motoristas que trafegam pela BR-010. Com o período de estiagem, a vegetação seca facilita a propagação do fogo, aumentando o número de ocorrências desse tipo. Por isso, o Corpo de Bombeiros reforça o alerta para que a população evite queimadas e comuniquem imediatamente qualquer foco de incêndio, contribuindo para a preservação do meio ambiente e para a segurança de todos.
1: Nós estamos preparados. Durante todo o ano nós fazemos treinamentos para que chegue essa época da estiagem, nós estamos a pronto emprego para atuar nesse tipo de incêndio em vegetação.
0: Qual é o cuidado necessário, sargento, para evitar esse tipo de incêndio?
1: A gente trabalha muito a prevenção, conversando com os proprietários para que estes façam as limpezas, acerando, para que não deixe acontecer isso. Às vezes uma fagulha, uma bagana de cigarro, uma latinha jogado, vai com essa alta temperatura, acaba iniciando um princípio aí de incêndio, e se não for logo controlado, se torna um incêndio florestal gigantesco. E como aqui próximo à BR, podendo trazer acidentes por conta da fumaça, da visibilidade para os condutores, né? Então a Operação Fênix está em Paragominas, está em todo o estado do Pará para esse tipo de atendimento.
0: Olha as imagens que você assistiu nessa matéria. Trabalho do nosso grupo de jornalismo. Eu estive lá pessoalmente. E olha, incrível trabalho rápido que a Operação Fênix está realizando. Corpo de bombeiros que atua em toda a região. 12 horas e 44 minutos. Aqui, por favor, Edson. Coloque, por favor, Pedro Edivan ao vivo comigo. Nós vamos trazer notícias exclusivas agora, aqui, no jornalismo do Grupo RBA, direto da cidade de Mãe do Rio. O trabalho não para, não para por lá. Polícia Militar, Polícia Civil, com auxílio da Guarda Municipal. E quem conta detalhes é esse homem, Pedro Edivan. Boa tarde.
2: Muito boa tarde, Valdemar. Boa tarde, telespectadores do Bora Cidade de Paragominas. Muito boa tarde também aos ouvintes da Rádio Clube, 89.1 FM, Rádio Clube. Rádio que vai muito mais longe para ficar mais perto de vocês. Olha, nesse exato momento, eu acabei de entrar ao vivo para todo o estado do Pará, também levando essa atualização do que está acontecendo no município de Mãe do Rio. Nesse exato momento, eu estou aqui, na frente da Polícia Científica de Paragominas. Vamos aqui atualizando as operações que estão acontecendo no município de Mãe do Rio. Na madrugada de ontem, né, por volta de 00h49, a Polícia Civil, a Polícia Militar e todas as forças de segurança receberam uma informação de um homem que estava traficando ali um dos bairros de Mãe do Rio. Foi feito o cerco na casa. Quando a polícia bateu, ele sacou da arma e atirou contra os policiais. Os policiais então reagiram à injusta agressão, ele foi neutralizado, foi levado para o hospital, mas não resistiu e veio a óbito. Com ele foi encontrado drogas, armas e também munições. E aí todo o procedimento agora está sendo feito na delegacia de Mãe do Rio. A polícia científica já fez a remoção do corpo para cá, para a polícia científica de Paragominas. E agora, atualizando por volta das 11 horas da manhã, tá, outra intervenção no município de Mãe do Rio. Mais uma vez, outra pessoa que atirou contra os policiais reagiram à injusta agressão. O que acontece? A polícia recebeu informação que esse cara estava escondido em uma casa. Ainda estava com armas, drogas, entendeu? E munição. A polícia então foi feito o cerco na residência. Ele mais uma vez aconteceu o que a gente já esperava. Não quis se entregar, a polícia gritou, se entrega, ele não obedeceu, atirou contra os policiais. Os policiais então mais uma vez reagiram à injusta agressão, foi neutralizado, foi levado para o hospital e aquela mesma música. Não resistiu e veio a óbito. Com ele também foi encontrado armas, drogas e também munição. Agora, pela contagem da polícia, são 13 pessoas envolvidas, entrando em confronto com as forças de segurança do município. Agora, ficam 13 pessoas que vão a óbito, entrando em confronto com a polícia, atirando contra os policiais, e 9 pessoas detidas e algumas ainda foragidas. O trabalho está incansável. O coronel Rodrigo estava aqui agora há pouco, em Paragominas, já se deslocou para o município de Mãe do Rio para acompanhar também esse trabalho. E a nossa equipe vai sempre atualizando. Lembrando, são 13 pessoas já envolvidas e trocadas com a polícia. Infelizmente, né, não se entregaram e foram a óbito lá no hospital de Mãe do Rio. A nossa equipe vai continuar acompanhando esse trabalho. Nossa equipe está acompanhando desde o começo, desde a quarta-feira passada, por volta das 18 horas, quando o sargento Alves da reserva foi alvejado por vários tiros, sem chance de defesa, quando foi morto em frente a um supermercado na Avenida do Comércio. E isso desencadeou uma operação e o resultado hoje são várias prisões, também óbitos por conta de intervenções.
0: 12 horas e 48 minutos, eu estou conversando ao vivo com Pedro Divan, atualizando tudo o que está acontecendo aqui na região. Eu não estou falando só de Mãe do Rio, porque essa operação ela está sendo realizada aqui na cidade de Paragominas, em Aurora do Pará, com várias intervenções, prisões, já casos de pessoas que foram já transferidas para o sistema penal. Olha, gente, o crime não compensa. Não compensa. Eu quero falar especialmente com você, jovem, juventude. Não se envolva. Você só dá preocupação e dor de cabeça e tristeza para a família. Escape disso, viva uma vida digna, viva uma vida... Está aí, a maioria são jovens que estão perdendo a vida. A polícia está fazendo o trabalho dela. A polícia está nas ruas fazendo o trabalho, a missão que é levar a ordem, a tranquilidade, combater o crime. A ação está sendo feita, 12 horas e 50 minutos. O Pedro já foi? Não, Pedro? Então o Pedro amanhã com certeza vai trazer mais detalhes do que está acontecendo por lá.
2: Valdemar, e olha, lembrando que a Polícia Civil também está em uma área fazendo também operações. A quem está acompanhando essa operação, né, a Gabriele Bezerra, ela também vai trazer mais informações dessa operação da Polícia Civil. São cumprimentos de mandados de prisão de pessoas também, onde a Polícia Civil está trabalhando. E amanhã a Gabriele Bezerra vai trazer mais informações dessa operação da Polícia Civil, a Sétima Rita.
0: Perfeito. Então, Pedro, meu muito obrigado, um forte abraço e bom trabalho. Parabéns pela cobertura que você e Gabriele Bezerra estão realizando.
2: Valeu, um abraço.
0: Abraço, 12 horas e 51 minutos, nós estamos ao vivo, a programação é transmitida todos os dias no canal 30.1 Cidade de Paragominas e para toda a região, através das nossas plataformas digitais, tanto no YouTube, como no Facebook. E só lembrando, todas as matérias publicadas daqui a pouco no nosso Instagram. Um abraço a todos os que estão ligados na nossa programação através da Rádio Clube. Tem uma mensagem aí, Edson. Posso? Quem é? Seu João Batista, meu amigo, é ali do bairro Laércio Cabellini. Coloque aí.
3: Bom dia, Valdemar. Bom dia, Valdemar. Aqui é o João Batista, no Flash 2, Rua Balestelli, João Batista. Eu tô lhe vendo, viu? Agora eu tô lhe vendo todo dia aqui no jornal. Eu não... Pouco eu ligo o rádio, mas a televisão, na hora, eu tô... Quando eu não tenho almoçado já, tô almoçando, mas tô assistindo. Tô aqui assistindo no sofá. Viu? Todo dia nós... É o melhor programa mesmo. É o melhor. Eu não tiro para outro, não. Às vezes ele não quer ir para RBA. Eu digo, não, eu quero assistir a RBA. Para mim é o melhor. Parabéns, que Deus te abençoe.
0: Amém.
3: É, agora você te veio com mais força, mais garra, né?
0: Ah, eu tô com a
3: 20 dias de férias, carregada. Tá bom. Que Deus te abençoe pra você e sua família, viu? Toda sua família e todos aí que faz a RBA. Pra todos.
0: Gente, aqui em Paragominas eu tenho conhecido muita gente. Conheci, estive na casa do senhor João Batista, aqui no Laércio Cabellini 2. Quero agradecer, deixar um abraço ao senhor, sua família. Meu muito obrigado, senhor João. Muito obrigado mesmo pela mensagem, pelo carinho que o senhor tem dedicado ao nosso trabalho. Todos os dias ligados. Coloca agora, por favor, aqui, Gabriele Bezerra, Elisson Felipe, já está ao vivo. Gabriele Bezerra vai conversar com a gente sobre o trabalho que vem sendo feito pela Secretaria de Saúde. Boa tarde a você, Gabriele. Tudo bem?
4: Boa tarde, Valdemar. Boa tarde a você que está acompanhando a programação do Bora Cidade. Nós estamos aqui no posto de saúde da Promissão 3. Eu vou conversar com a enfermeira Alessandra Becalho, que ela tem informações para passar para a gente sobre uma campanha que está acontecendo na cidade de vacinação de crianças e adolescentes que estão com suas vacinas atrasadas e querem fazer essas vacinas. Está acontecendo uma campanha aqui em Paragominas que vai até o dia 1º de setembro, não é mesmo? Que vai atualizar a carteira de vacinação dessas crianças e adolescentes. A enfermeira, conta pra gente um pouquinho os locais que vão estar disponíveis. São todos.
5: Exato. A gente está com essa campanha, tá? A Secretaria de Saúde, né, juntamente com o Ministério da Saúde, está fazendo essa campanha, onde ela é de atualização da carteira vacinal, né, para crianças e adolescentes. Então, adolescentes até 15 anos, tá, pode estar procurando a nossa unidade de saúde e os pais responsáveis levando as suas crianças, né, para fazer todas as vacinas do calendário vacinal, principalmente para colocar em dias, né, aqueles que estão com a vacina atrasada, né, para poder ter uma prevenção correta, certinha, né, de várias doenças que as vacinas previnem.
4: E é justamente esse ponto, não é, enfermeira? A vacina, ela vem para prevenir doenças e que muitas vezes acometem as crianças ali no comecinho. Mas se você já tem uma vacina que previne isso, a doença pode até chegar, mas não chegará com a mesma intensidade.
5: Exatamente. Várias vacinas, realmente, elas ajudam para não adoecer na forma grave, né? Então, com isso, a gente está nessa campanha que vai até o dia 1º de setembro, né? Procura nossas unidades de saúde, nós teremos o dia D também. Convidamos os pais responsáveis, os adolescentes, né, a procurar os nossos postos de saúde. Todos os postos estarão abertos dia 22, no horário de 8 a meio-dia, tá? E assim também nós teremos dois pontos extra, que é na Praça Célio Miranda e também no estacionamento do Mix Mateus.
4: Ótimo, obrigada, enfermeira, por receber a gente, dar essa informação a todos que estão nos acompanhando. A gente preparou também uma matéria completa, que é para trazer mais informações, tudo bem detalhado para vocês. E eu volto com você no estúdio, Valdemar.
0: Valeu, Gabriele, meu muito obrigado. Obrigado, enfermeira Alexandra, trazendo essas notícias aqui no nosso jornal. Amanhã, o Elisson está me avisando, junto com o Mr. Jack, aqui estão avisando que amanhã vai passar a matéria completa sobre o trabalho que está sendo feito Secretaria e principalmente dessa campanha de vacinação. 12 horas e 56 minutos, Edson Felipe. Hã? Eu vou para um intervalo, não é? Mas eu já volto. Coloca imagens da casa, por favor, que ontem foi destruída totalmente lá no bairro Najibão. Você vai assistir a matéria daqui a pouco aqui no Bora Cidade Paragominas. Daqui a pouco o Pedro Edivan vai contar o que aconteceu ontem. Nós estivemos lá conversando com as pessoas. E inclusive com o pai da proprietária. Nessa casa morava uma jovem com seu esposo e seus dois filhos. Aí sobreviveu somente o cachorro. Até os gatinhos morreram queimados. Gente, que triste. Então, a matéria completa eu vou trazer daqui a pouco. São 12 horas e 57 minutos.
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0: São exatamente 13 horas e 2 minutos. A foto que você está vendo agora aí na sua televisão é o cachorrinho, é o pet que sobreviveu ao incêndio dessa casa que o Edson vai colocar agora, que foi totalmente destruída nesse incêndio. Totalmente destruída, e esse cachorrinho foi o sobrevivente. Ele ficou lá no canto, foi queimado, sofreu queimaduras pelo calor e as chamas. E a imagem da casa destruída que você vai ver como ficou agora. Assim ficou a imagem da casa destruída que o Edson tem aí. Por favor, as imagens. Isso, aí está. Esse é o bairro Najibão. Isso aconteceu no final da tarde de ontem, um calor muito grande. E a conversa que eu tive com o pai que é proprietário da casa, onde vivia a filha, o genro e duas crianças. O pai, emocionado, falou: graças a Deus, os meus netos estão bem. A minha filha está bem, o meu genro está bem, os bens materiais a gente vai lutar e vai conquistar novamente. O Pedro Edivon vai trazer essa matéria pra gente agora.
1: No final da tarde dessa terça-feira, lá no bairro Najibão, no município de Paragominas, um incêndio em uma residência, por incrível que pareça, numa casa de madeira. O corpo de bombeiro rapidamente foi acionado, chegaram no local e conseguiram apagar este incêndio. Mas quase nada foi aí resgatado de dentro dessa residência. Nós estivemos conversando com o proprietário da casa, que fala um pouquinho a nossa equipe.
2: Eu estava no trabalho quando minha esposa me ligou e eu vim correndo. Ao chegar aqui já estava muito alto o fogo, não tinha como ninguém entrar mais. Minha filha e meu genro também não estavam aqui, graças a Deus, nem meus netos. Infelizmente a casa é uma casinha velha de madeira, né? E com certeza deu curto. Deu curto aí e incendiou tudo.
1: Quantas pessoas moram nessa casa?
2: Moravam 4 pessoas. 2 adultos e 2 crianças.
1: Agora não sobrou nada.
2: Nada, nada, nada. Sobrou 2 cachorrinhos e um frango. Porque ficaram lá no cantinho lá. Mas o resto, acabou-se tudo.
1: Agora é agradecer a Deus, hein?
2: Agradecer a Deus, que isso é bem material, o cara luta, peleja, né, e consegue de volta. O importante
1: deles,
2: é a vida.
1: A casa deles mesmo?
2: É a minha, essa propriedade aqui é minha. É. Mas infelizmente ocorreu isso, né? Fazer o quê, né?
1: E o trabalho dos bombeiros?
2: Foi excelente, maravilhoso. Graças a Deus, chegaram aí, apagaram o fogo. Infelizmente não deu de apagar antes, porque a distância não permitiu, né? E casa de madeira velha sabe como é que é. Basta uma faísca para incendiar tudo.
1: Então o bombeiro fez o que pôde?
2: Fez, com excelência, graças a Deus. Apagou o fogo aí.
3: Eu fiquei surpresa com esse incêndio, porque eu ia trabalhar e me informaram que a minha casa estava pegando fogo. Quando eu cheguei, eu vi um incêndio muito forte e me desesperei. Com medo do bujão de gás explodir, né, da casa recente. Mas eu fiquei mais aliviada porque eu tinha tirado uma semana antes toda a madeira da minha área para fazer a construção da minha casa. Mas estou muito triste pelo casal, né, que perderam tudo. E estou triste assim porque é muito triste você lutar por uma coisa e perder de hora para outra, né?
1: Depois a senhora ficou sabendo.
3: Fiquei desesperada, chorei muito, gritei, porque a gente fica desesperada por estar com uma coisa que você construiu com todo amor e carinho, né? Eu construí minha casa com muito sacrifício e ver aquele fogaral e indo para minha casa. Mas eu louvo a Deus, agradeço muito a Deus por a minha casa estar intacta, né? Senão,
1: os bombeiros conseguiram evitar
3: também. Os bombeiros conseguiram, né? Chegaram a tempo, né, para isso, mas o meu pessoal ainda está abalado, estou muito triste. Não está sendo fácil, mas eu estou louvo a Deus por estar ainda a minha casa intacta.
1: Agora daqui nós vamos até o Corpo de Bombeiros para conversar com os bombeiros para saber melhor detalhes como foi o atendimento deste incêndio.
4: Ontem por volta das 17h20, 17h23 por aí, fomos acionados, né, informados que havia um incêndio de residência no Najibão 1. Ao chegar no local a gente observou que se tratava de uma residência de madeira, né? E a gente atuou rapidamente, né? Por se tratar de ser de madeira, o material combustível, né? Complicado essa época, período muito seco, né? A gente fez o combate, né? A gente também resfriou o muro, né? Para que seja, seria preservado, né? As residências próximas, né? Para evitar qualquer risco do incêndio se espalhar para outras residências, né? E a gente observou que tinham animais, né? A gente chegou a tirar um animal lá, um cachorro, tinha umas aves lá. E a gente fez o resfriamento, né? Que foi observado que estava a temperatura bastante alta, e a gente procurou preservar esses animais para que nada acontecesse com os mesmos, né? E o que teria que ser feito, o Corpo de Bombeiros atuou rapidamente para evitar aí um mal maior.
0: Bem, a gente quer parabenizar o trabalho rápido. Infelizmente, às vezes, a distância daqui até lá, no bairro Najibão, é longe. E é impossível. As chamas eram... O próprio pai falou que o fogo era muito intenso. E eles chegaram, trabalharam rápido, mas já era tarde. 13 horas e 8 minutos. Mensagem, Ellison, tem? Ah, aí está... Essa mensagem maravilhosa, esse diz assim: feliz aniversário, paizão, que Deus possa lhe abençoar. Sempre desejo saúde, paz, alegria, felicidade, esperança, oportunidade. Com certeza, todas as coisas boas do mundo, parabéns. Essa mensagem veio lá de Irituia. Essa mensagem veio lá do município de Irituia, do Itabocal. Esse é o Vando, o filho dele, o Mateuzinho, eles são meus parentes, eles moram lá na comunidade, o Vando. Um abraço, meu primo, um abraço a toda a família, que Deus abençoe vocês aí. Gente lá do interior, maravilha, lá se come uma galinha caipira maravilhosa, se toma aquele açaí gostoso. É, Pedro, e esse açaí que muitas das vezes a gente toma por aí... Tem várias coisas para engrossar o açaí, não é, Pedro? Papel, eles colocam? Não, coloca goma, coloca um monte de coisa. Trigo, não é? Lá o açaí é puro, é maravilhoso. Grosso, batido. Tomei uma água de coco lá, maravilhosa também. E ontem mandaram umas... É verdade, ele tem que ir lá comigo. Tem que ir comigo lá para o interior. Visitar o interior, que o interior é o melhor lugar para a gente viver. Antigamente as pessoas fugiam do interior para as cidades grandes. Buscavam as cidades. Hoje o povo da cidade grande está correndo e indo embora lá para Caipe, indo embora para Agonorte, Água Suja. Olha, é maravilhosa a vida do campo. 13 horas e 10 minutos. Agora sim, vamos lá direto para a Aurora do Pará, que nós vamos ver o trabalho que está sendo feito. Inclusive a perfuração de um poço que Águas do Pará está fazendo para servir, para melhorar o abastecimento à população.
5: Aurora do Pará está recebendo um importante investimento no abastecimento de água. A perfuração de um novo poço profundo vai ampliar a produção e garantir mais segurança e acompanhar o crescimento da cidade. As obras começaram na última quinta-feira e devem ser concluídas até o dia 12 de agosto. Com 150 metros de profundidade, o novo poço terá capacidade para produzir até 150 mil litros de água por hora, beneficiando cerca de 5 mil moradores. A estrutura substituirá o atual sistema central por uma unidade mais moderna, aumentando a oferta de água e reforçando a eficiência operacional. Este é o primeiro poço perfurado pelas Águas do Pará na região e marca o início de uma nova etapa de investimento em infraestrutura nos municípios.
6: Esse investimento feito pelas Águas do Pará, ele é muito importante para o município de Aurora do Pará, porque ele faz com que haja o aumento da produção de água com um poço de profundidade com capacidade de 150 mil litros de água por hora, beneficiando 5 mil pessoas. Esse é o primeiro poço que nós estamos fazendo com investimentos, de uma série de novos investimentos que vão seguir em paralelo, que vão possibilitar também o crescimento da cidade. A Águas do Pará segue trabalhando na modernização da infraestrutura e na recuperação dos sistemas de abastecimento para que eles acompanhem o desenvolvimento da cidade e atendam cada vez melhor a população.
5: Além da perfuração de um novo poço, a concessionária informou que continuará investindo na recuperação de poços e reservatórios, modernização das unidades operacionais, automação dos sistemas e os serviços de manutenção. O objetivo é reduzir ocorrências, garantir mais confiabilidade ao abastecimento e acompanhar o desenvolvimento das cidades.
0: Muito bem, parabéns. Excelente trabalho, importante é cumprir com o objetivo que é servir a população. 13 horas e 12 minutos, Erisson, chegou ao final, tá bem? Terminou nosso jornal, amanhã a gente se encontra aqui às 12 horas e 15 minutos. É o Bora Cidade Paragominas, meu agradecimento a todos vocês. Erisson, coloca o meu Instagram aqui, por favor. Isso, aqui está, gente. Aproveita, entra aí no Instagram, arroba RBA... Não, esse é o meu, né, Edson? Arroba Valdemar Nunes Filho. Arroba Valdemar Nunes Filho. E é com W, tá bem? Você que está me ouvindo na rádio. Instagram. E quero dizer a vocês que amanhã nós estamos de volta. Aqui no canal 30.1, também pela Rádio Clube a 89.1 FM e nas nossas plataformas digitais. Rádio Clube a 89.1 FM e nas nossas plataformas

0: Instagram, arroba RBA Paragominas. Um abraço grande. A gente se encontra amanhã. Deus abençoe todos vocês. Meu muito obrigado. Tchau.
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dos bandolins. Obrigado. Pedro Amorim, Sérgio Cavazzoni. Obrigado.

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0: Ou alentado, esse lugar que vai e pousa mesmo e acaba a música. Que eu gosto. Eu gosto da coisa do quando a música tem começo, meio e fim, sabe?
1: Vamos fazer um final pra ela.
0: É um final.
2: O roteiro.
0: É, essa coisa do. Parece que é sempre preguiçoso, né? A pessoa, o Feidão, parece que a pessoa tem preguiça de fazer um final pra música. Né, cara?

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2: É, agora são 6:06. Boa noite para você que está na sintonia da Clube FM 89.1. Neste horário, estamos aqui para apresentar a você o programa Vida e Paz, na responsabilidade da Igreja Evangélica Assembleia de Deus de Missões de Paragominas. Assembleia de Deus de Missões de Paragominas, presidida pelo pastor Eliezer Miranda Barbosa. Estamos localizados ali na rua Eixo W1, número 680, bem ao lado do cartório. Nossas programações, domingo, quinta, na terça-feira nós temos aquele culto abençoado, ensinamento da palavra de Deus, onde o pastor presidente vai estar trazendo aquele estudo, aquele ensino abençoado, né, para nossas vidas. E você é o nosso convidado especial para participar das nossas programações, dos nossos cultos, né? Domingo, terça, quinta-feira, culto de milagre. Domingo é culto evangelístico, uma bênção de Deus para sua vida, ali na Assembleia de Deus de Missões, bem ao lado do cartório, tá bom?
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2: E nós já estamos por aqui para levar até você a mensagem da palavra de Deus através da música e também da Bíblia Sagrada, a Palavra de Deus, tá bom? Nós vamos estar com você até 7 da noite. Até 7 horas nós vamos estar por aqui, levando a mensagem de Deus ao teu coração. E você é o nosso convidado a participar juntamente conosco. Você pode ligar para o nosso número, tá bom? Ligue para nós aqui no programa Vida e Paz. Vamos estar atendendo você com todo carinho. 919-8474-6395. Ligue para o programa e vamos atender você com todo carinho aqui na Rádio Clube FM, tá bom? Vamos ficar até 7 da noite junto com você aqui, levando a mensagem de Jesus Cristo. Agora nós estamos de 6:08. Boa noite para você que está na sintonia ouvindo a nossa programação. Antônia Gomes, Fala Deus. Ofereça a você que está na sintonia neste horário. Boa noite.

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esposas e filhos, né? É 7 e 8 de agosto, tá bom? Próximo final de semana agora, é programação abençoada. Participe conosco, leve a sua família, vá receber a bênção de Deus. É nesta sexta e sábado, sexta noite, vai ser a nossa grande abertura do nosso 22º Coademe. É uma grande festa de obreiros. Você é nosso convidado especial para participar conosco da nossa programação ali ao lado do cartório, no nosso templo sede, tá bom? Templo sede da Assembleia de Deus de Missões, bem ao lado do cartório. Convidamos você para participar juntamente conosco, você e sua família, ali na congregação Efraim, vai estar reunido os filhos de obreiros, não é isso? Vão estar ali reunidos numa programação abençoada, as crianças vão estar reunidas ali na congregação Lírio dos Vales. Vai ser uma bênção essa nossa festa do final de semana e nós convidamos você para participar conosco, tá bom? Vai ser bênção de Deus para a tua vida e já deixamos aqui o convite especial para você e toda a sua família. Sonhos, Lázaro e Eduarda canta aqui no programa Vida e Paz. Boa noite para você, 6 e 18.

0: Agora são 6 horas e 32 minutos. Uma boa noite para você que está na sintonia da nossa programação aqui através da Rádio Clube FM 89.1, em qualquer ponto da cidade de Paragominas. Mandamos aquele abraço especial para você que está na sintonia, todos nossos irmãos que sintonizam o seu rádio, que assiste aí através da web. Muito obrigado pelo carinho de sintonia, obrigado por estar sintonizado aqui na Clube, ouvindo a nossa programação nesta noite, neste início de noite, abençoado do dia 5 de agosto.
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0: É, você ouviu aí Antônia Gomes cantando Cheiro de Milagres antes, né? A Maria Massal também cantou aqui na nossa programação um hino abençoado, né? Deserto. E todas essas canções nós oferecemos para você que está na sintonia do nosso programa aqui através da Clube FM, tá bom? Sintonizado conosco em qualquer ponto da cidade. Muito obrigado pelo carinho de sintonia. Você que está aí em outros municípios, né? Até mesmo em outros estados, ouvindo a nossa programação, nossos irmãos aí no estado do Ceará são ouvintes assíduos do programa Vida e Paz, o pastor Carlos Alberto, né? Ali na cidade de Mombás, no estado do Ceará, diácono Ricardo Amorim, que é apresentador do programa Vida e Paz aí na região, né? Também o pastor Garnier, lá em Tauá, juntamente com a sua família, missionária Franciele, seus filhos. Obrigado pelo carinho de sintonia, nossos irmãos que sintonizam aqui no programa Vida e Paz. Também, né, a nossa coordenadora do programa Vida e Paz, a nossa irmã Iris Mar, juntamente com seu esposo. É, muito obrigado pelo carinho de sintonia. Está aí ouvindo o programa, um abraço, Deus abençoe, tá bom? E você que está na nossa sintonia, em qualquer ponto da cidade de Paragominas, distribuído aí nos bairros de Paragominas, obrigado pelo carinho de sintonia, por sintonizar aqui conosco a programação Vida e Paz, tá bom? Eu quero fazer um convite todo especial para você este final de semana, a partir de sexta-feira, a partir das 19h30 nós temos a nossa abertura aí do nosso 22º Coademe, né? Que tem como tema Prontidão para suportar as adversidades do chamado, né? Congresso de obreiros e esposas e filhos, ali no nosso templo central, bem ao lado do cartório. Você é o nosso convidado todo especial para você participar conosco, né? 7 e 8, sexta e sábado, né? A sexta-feira inicia às 19 horas, uma programação abençoada, e você é nosso convidado todo especial. No sábado, inicia-se pela manhã, a partir das 8 da manhã, já vai ter programação ali, tá bom? E vai se estender até a noite, para um horário para o almoço, tá bom? E continua à tarde e também à noite, com grande encerramento. E vai ser uma bênção de Deus para nossa vida, né? Dia 7 e 8 desse mês de agosto. Uma programação abençoada ali na Assembleia de Deus de Missões, bem ao lado do cartório. Você é o nosso convidado todo especial para estar participando conosco dessas programações abençoadas da Assembleia de Deus, tá bom? Para você que está sintonizado conosco aqui na Clube FM 89.1, obrigado pelo carinho de sintonia. Nós mandamos aqui o nosso abraço para você que está na sintonia, tá bom? Obrigado por sintonizar aqui a rádio neste horário, ouvir a nossa programação quando estamos de 6 horas mais 36 minutos. Uma boa noite para você que está na sintonia. Até 7 da noite nós vamos estar por aqui, levando a mensagem de Jesus Cristo através da música e também através da palavra de Deus, a Bíblia Sagrada. Vamos de música nesta hora, estamos de pé. Marcos Salles canta aqui no programa Vida e Paz. Boa noite para você.

É o programa Fidepaz que está em evidência aqui na Rádio Clube FM 89.1. Agora estamos de 6 horas mais 44 minutos. Vamos estar por aqui até 7 da noite. Eu quero te convidar para meditar rapidinho na palavra de Deus, tá bom? Quero trazer uma meditação para você, em nome de Jesus. Peço a sua atenção neste horário para juntos meditarmos na Bíblia Sagrada, a palavra de Deus. Eu quero ler um texto bíblico juntamente com você. Você que está aí do outro lado, sintonizado na nossa programação, já queremos agradecer pelo carinho de sintonia, por estar conosco, ficar conosco durante essa uma hora de tempo que por aqui estamos com o programa Vida e Paz, na responsabilidade da Igreja Evangélica Assembleia de Deus de Missões de Paragominas. O texto de Mateus 11, capítulo 11, versículo de número 28, 29 e 30 diz assim: Vinde a mim todos os que estão cansados e oprimidos, e eu vos aliviarei. Tomai sobre vós o meu jugo e aprendei de mim, que sou manso e humilde de coração, e encontrareis descanso para a vossa alma, porque o meu jugo é suave e o meu fardo é leve.

A realidade das feridas emocionais e a sua influência na vida. Eu quero falar nesta oportunidade de feridas na alma. Das muitas pessoas que passam por aconselhamentos, a maioria das causas que afligem estas pessoas, o qual temos identificado, são as feridas da alma. São as pessoas que passam por alguma situação que deixou marcas emocionais e não sabem o que fazer e passam a vida guardando em sigilo essas feridas. Não compartilha com ninguém, até por medo da discriminação. Esta insegurança reflete em tudo em sua vida. E eu quero falar da importância de buscar cura, da importância de buscar restauração. Às vezes, você ainda carrega marcas das lesões físicas sofridas. Você cuidou e ficou sarado. Mas não são apenas as lesões visíveis que necessitam de atenção, que necessitam de cuidado. Aquelas que afetam nossas emoções também podem ser profundas e marcantes, influenciando nosso comportamento e bem-estar geral. As feridas emocionais, assim como as físicas, podem causar transtornos significativos na vida. E nós precisamos compreender as feridas da alma, reconhecer a importância da saúde espiritual e emocional e pedir ajuda. E o primeiro passo para a sua recuperação e bem-estar é este: ajuda. Assim como cuidamos do nosso corpo, é essencial cuidar da mente. Feridas emocionais não tratadas podem crescer e se tornar mais complexa com o tempo. Quero te dar um entendimento sobre o que são essas feridas e como elas podem ser tratadas. Estamos aqui através da Clube FM, com o programa Vida e Paz da Assembleia de Deus de Missões, para trazer essa mensagem ao teu coração. Neste início de noite, queremos te dar estratégias eficazes para cuidar de todas as feridas da alma que você sente, em nome de Jesus. Entenda como é possível superar os desafios impostos por essas feridas profundas. Porque existem causas. Existe aí uma origem. São traumas de natureza espiritual e psicológica que podem surgir a partir de situações dolorosas ou traumáticas que podem ter sido geradas desde a sua infância e vivenciada ao longo de sua vida, que ela tem um impacto na vida espiritual, ela tem um impacto na vida emocional, ela traz um impacto na vida mental. Elas podem estar afetando profundamente seu bem-estar espiritual. Ela pode estar afetando profundamente o seu bem-estar emocional, por que não dizer também o mental, provocando ansiedade, provocando depressão, provocando aí baixa estima, provocando também dificuldade de confiar nas pessoas. E assim dificultando seu relacionamento interpessoais e a forma como você lida com as adversidades do dia a dia. Que nós temos os tipos de feridas na alma. E eu quero compartilhar com você os principais. Existem as principais feridas na alma. E vamos falar um pouco sobre
cada uma delas. O nosso tempo aqui é um pouco resumido, mas queremos falar com você e tratar com você e dar uma ajuda para você, relatando aqui para que você identifique a rejeição, por exemplo. A ferida da rejeição decorre de situações em que nós sentimos excluídos, ou por que não dizer não amados, por seguir de experiências traumáticas, mesmo ainda no ventre, quando rejeitado pelos pais, sofrendo tentativas de aborto, na infância, quando rejeitado por causa do sexo, como perda dos pais, por exemplo, na escola, ou rejeição por parte de amigos, sofre o famoso bullying. Isso é rejeição. Segundo, abandono. A ferida do abandono se associa à sensação de solidão, de desamparo. Pode ser causada por separações, divórcio, quando é doado a alguém, morte de ente querido, ou mesmo pela falta de suporte emocional apropriado por parte dos pais durante a infância. Terceiro, a humilhação. A humilhação surge quando nos sentimos envergonhados. Ela surge quando nos sentimos menosprezados ou ridicularizados. Pode resultar de situações de bullying, por exemplo, como já falei, críticas constantes por parte dos pais e familiares, de um ambiente desequilibrado. O quarto, traição. A ferida da traição ocorre quando confiamos em alguém e somos decepcionados. Pode surgir em relacionamentos amorosos, entre amigos, até mesmo entre familiares, quando somos enganados, traídos e manipulados. Por que não incluir a injustiça? A injustiça está relacionada à sensação de ser tratado de forma desigual ou injusta. Esta injustiça pode acontecer até mesmo pelos próprios pais, por demonstrar preferência a um dos filhos, por avós que não gostam de netos, irmãos e familiares. Também situações que envolvem discriminação, preconceito, abuso de poder ou falta de reconhecimento por nossas conquistas. O sexto, a mágoa de Deus. As pessoas culpam Deus por sentir que a vida não é justa com ela, por permitir acontecer algo com elas, como perda de entes queridos, os pais terem se separado, por ter sido traído pelo parceiro e assim sucessivamente. Lembre-se que Deus é justo, porém a vida não é justa. Você também lembra o que fizeram com Jesus, o Filho de Deus? Ele não tinha pecado. E o que fizeram com ele? A vida não foi justa nem com ele. E isso geram sintomas, geram feridas. Leva ao isolamento, à mudança repentina de humor. O Salmo 32:4 diz: porque de dia e de noite a tua mão passa sobre mim e o humor se tornou em sequidão de estio. São situações assim que enfrentamos na maioria das vezes e que nos deparamos com essas situações na nossa vida. Mas nós temos alguém que pode nos trazer uma palavra e nos tirar dessa situação. Ele diz assim: vinde a mim
todos que estáis cansados e oprimidos, e eu vos aliviarei. Tomai sobre vós o meu jugo, e aprendei de mim, que sou manso e humilde de coração, e encontrareis descanso para as vossas almas, para a vossa alma, porque o meu jugo é suave e o meu fardo é leve. Jesus nos traz essa palavra abençoada. Jesus nos deixou essa mensagem abençoada para o nosso coração, para tratar nossas feridas emocionais, para tratar com a nossa vida por situações que enfrentamos, que achamos que vamos até morrer por isso. Deixa eu te falar, você tem que nos ouvir neste horário, quando estamos de 6 horas mais 56 minutos aqui na Clube FM. Não sei onde é que você se encontra, mas pode ser que você esteja passando por esse momento, ou passou por esse momento na sua vida, achando que tudo tinha acabado. Jesus é a nossa solução. Jesus é quem resolve os nossos problemas. Ele diz: vinde a mim. Se nós obedecermos a palavra, quando ele diz vinde a mim, achando que está cansado, vá a Jesus. Achando que você está sendo oprimido, vá a Jesus. Ele diz: vinde a mim. E esta palavra eu deixo ao teu coração. Não sei o que você está enfrentando, não sei qual momento que você está passando, que situação, mas eu tenho uma palavra de Deus ao teu coração. Jesus é a solução dos teus problemas. Ele tem a solução para os teus problemas. Jesus de Nazaré. Que Deus te abençoe.

Com essa música aqui do Gerson Rufino, já me despeço, tá bom, de você? Na próxima quarta-feira vamos estar de volta por aqui com o programa Vida e Paz. E eu quero deixar um convite para você. Daqui a pouco, às 19h30, melhor dizendo, amanhã, vamos estar ali no nosso Templo Sede, tá bom? Hoje, quarta-feira, 5 de agosto de 2026. E nós queremos deixar esse convite especial para você participar conosco neste final de semana. Deus tem uma bênção para a tua vida. Ali no Templo Sede, ao lado do cartório, tá bom? Eu sei que Deus vai te abençoar de forma poderosa. Que Deus abençoe. Até a próxima quarta, em nome de Jesus.

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2: Que trabalha para levar mercadorias e abastecer o povo brasileiro nos quatro cantos, é um valor mínimo que ele tem que receber por frete, por viagem que ele faz, por entrega que ele faz.
3: A lei estabelece ainda prazo de até 30 dias úteis para o pagamento do frete, além da atualização da tabela a cada 6 meses. Também estão previstas punições mais duras para empresas que contratarem fretes abaixo do piso mínimo, com multas que podem chegar a R$1 milhão. E para que seja cumprido o piso, o texto determina a obrigatoriedade da apresentação do Código Identificador da Operação de Transporte, CIOT, antes do caminhão iniciar a viagem, o que também impacta na fiscalização, como explica o ministro dos Transportes, George Santoro.
4: O CIOT também é um mecanismo de combate ao comércio ilegal de mercadorias, ao comércio feito sem nota fiscal. Ele vincula todo o transporte de mercadorias aos documentos eletrônicos fiscais.
3: Originalmente publicado como medida provisória, o texto passou por uma série de mudanças no Congresso Nacional, sendo aprovado no Senado em julho deste ano. Com a sanção, o texto vira uma regra permanente. Reportagem Gabriela Noronha.
5: O desempenho de mais de 30 milhões de estudantes brasileiros passou por uma nova avaliação de aprendizagem.
6: Foram divulgados hoje os dados mais recentes do IDEB, o Índice de Desenvolvimento da Educação Básica, e também as médias em português e matemática do SAEB, o Sistema de Avaliação da Educação Básica.
5: Os índices consideram os anos iniciais e finais do ensino fundamental e também do ensino médio na rede pública e privada.
6: O resultado foi anunciado pelo Ministério da Educação. Confira os detalhes na reportagem de Jéssica Gonçalves.
7: Para calcular o IDEB, que é o Índice de Desenvolvimento da Educação Básica, o MEC utiliza as taxas de aprovação coletadas pelo Censo Escolar, junto com o desempenho dos estudantes em língua portuguesa e matemática no SAEB, o Sistema de Avaliação da Educação Básica. O IDEB permite acompanhar o desenvolvimento da educação básica brasileira. O cálculo é feito por meio de uma escala que vai de 0 a 10. O índice dos anos iniciais do ensino fundamental passou de 6 em 2023 para 6,3 em 2025. Na rede pública, a pontuação foi de 5,7 para 6,1 em 2 anos. Para os anos finais do ensino fundamental, o IDEB nacional subiu de 5 para 5,3. Na rede pública, o indicador alcançou pontuação 5 contra 4,7 em 2023. No ensino médio, o IDEB passou de 4,3 para 4,5. Os dados indicam a evolução da aprendizagem e a estrutura da rede de ensino, que atende mais de 30 milhões de estudantes em todo o território nacional. Para o ministro da Educação, Leonardo Barchini, os resultados apontam qual deve ser a prioridade daqui para frente.
8: Toda a estratégia do Ministério da Educação, que é demanda do Plano Nacional de Educação aprovado em abril deste ano, é que a gente tenha um foco especial na aprendizagem.
7: Já o SAEB, o Sistema de Avaliação da Educação Básica, é aplicado a cada 2 anos para medir o desempenho de estudantes da educação básica por meio de testes e questionários. Em uma escala que vai de 0 a 500, no 5º ano do ensino fundamental, a nota em português passou de 207 para 215 pontos. Em matemática, de 218 para 227. Já no 3º ano do ensino médio, em português, o resultado foi de 269 para 272. Em matemática, de 263 para 268. Em 2025, foram avaliados quase 6 milhões de alunos em mais de 70 mil escolas. Reportagem Jéssica Gonçalves.
5: Estudantes que participam do processo seletivo do ProUni, o Programa Universidade para Todos, podem conferir o resultado da segunda chamada.
6: O prazo para os pré-selecionados comprovarem as informações da inscrição começou hoje e vai até sexta-feira da próxima semana, dia 14.
5: A documentação exigida para essa comprovação deve ser apresentada diretamente na instituição de ensino superior para a qual o estudante foi pré-selecionado.
6: O resultado pode ser acessado pelo portal Acesso Único ao Ensino Superior, em acessounico.mec. que.gov.br.
5: O Ministério da Educação chama professores e especialistas de todas as regiões do Brasil para participar do Banco de Avaliadores do Programa Nacional do Livro e do Material Didático.
6: O programa é responsável pela distribuição de livros para estudantes e professores da rede pública de ensino. As obras são renovadas a cada 4 anos.
5: Confira na reportagem de Luciana Colares de Holanda.
9: Professores e especialistas de todo o país podem participar da escolha dos livros que vão para as salas de aula da rede pública de ensino. Estão abertas as inscrições para o Banco de Avaliadores do Programa Nacional do Livro e do Material Didático, o PNLD. Os selecionados vão avaliar as obras inscritas nos editais do PNLD Atos Finais, voltado às obras didáticas, e do PNLD Literário Equidade, destinado às obras literárias. Nessa etapa da seleção, terão prioridade professores de língua portuguesa, matemática, história, geografia, ciências, arte, educação física e língua estrangeira, pedagogos e profissionais formados em letras, com foco em literatura e formação de leitores, também terão preferência. De acordo com Anita Stefani, diretora de apoio à gestão educacional da Secretaria de Educação Básica do MEC, hoje são cerca de 20 mil profissionais cadastrados. O banco é atualizado constantemente e os avaliadores são capacitados para atuar na avaliação das obras.
10: Essa capacitação busca garantir que todos os participantes utilizem os mesmos referenciais durante a análise e utilizem, né, de uma forma correta as fichas de avaliação, contribuindo para a qualidade técnica.
9: A participação no Banco de Avaliadores do PNLD é voluntária e gratuita. E a diretora de apoio à gestão educacional, Anita Stefani, explica que os profissionais selecionados no processo de avaliação pedagógica têm acesso a diferentes oportunidades de aprimoramento e reconhecimento.
10: Ao avaliarem as obras, eles estão também se formando como analistas de materiais didáticos e críticos em conteúdos, seja para a elaboração de materiais para os seus estudantes, quanto para a aplicação dessas obras didáticas na sala de aula.
9: Para se inscrever, basta acessar a página da plataforma de avaliação pedagógica do PNLD no endereço pnld-avaliação.mec.gov.br e preencher as informações de perfil profissional. É preciso ter diploma de licenciatura plena ou de magistério reconhecido pelo Ministério da Educação e concluir um curso obrigatório disponível na própria plataforma. Reportagem Luciana Colares de Holanda.
6: E atenção para os prazos do Exame Nacional de Desempenho de Estudantes, o ENAD 2026.
5: Os inscritos para os cursos de bacharelado e tecnologia que tiveram o pedido de atendimento especializado negado podem recorrer da decisão até sexta-feira, dia 7 de agosto.
6: O recurso deve ser enviado pelo sistema ENAD, com a documentação que comprove a necessidade de atendimento, conforme as regras do edital. O resultado da análise será divulgado em 14 de agosto.
5: Um atendimento especializado é destinado aos participantes que necessitam de recursos específicos para realizar o exame.
6: As provas do ENAD 2026 para os cursos de bacharelado e tecnologia serão aplicadas no dia 29 de novembro.
5: O Serviço Geológico do Brasil faz o monitoramento das bacias hidrográficas brasileiras. Isso quer dizer que ele monitora a subida e descida dos principais rios do país.
6: O trabalho ajuda na agricultura, previne situações trágicas relacionadas a enchentes e orienta prefeituras em situações de seca, por exemplo.
5: Este ano, o Serviço Geológico do Brasil também faz parte do grupo de órgãos federais que está atuando no painel do El Niño e vem acompanhando e divulgando boletins sobre os impactos do fenômeno climático.
6: Sobre tudo isso, nós conversamos mais cedo com a chefe do Departamento de Hidrologia do SGB, Andréa Germano. Acompanhe.
11: Professora Andréia, bem-vinda à Voz do Brasil. É um prazer ter a senhora conosco aqui. Vamos falar então de El Niño, né? O Serviço Geológico do Brasil divulgou algumas previsões para as principais bacias hidrográficas do país para os próximos 3 meses. E aí eu queria começar então falando por região, começando aí pela região norte e, né, Amazônia. Os principais rios, pelo que eu já dei uma olhadinha, ainda estão nos níveis normais, mas já em situação de vazante. O que a gente pode esperar para os próximos 3 meses?
12: Muito obrigada pelo espaço. O Serviço Geológico do Brasil agradece. O Serviço Geológico do Brasil é uma empresa ligada ao Ministério de Minas e Energia. E realmente a gente faz esse acompanhamento dos rios, o monitoramento dos rios, há 57 anos, cobertura de toda a rede hidrometeorológica nacional e monitoramento de níveis de rios e volume de chuvas. A região norte, hoje está nesse período, como você falou, já de vazante, né? Na sua normalidade, em todos os rios, a sua normalidade. E assim, o que preocupa é esse atraso do início das chuvas. Isso pode prejudicar aí a vazante, no caso, não ser mais crítica, né? Então, assim, esse atraso, o período de chuvas, realmente é hoje a nossa preocupação. Mas, por enquanto, na sua normalidade. A gente faz simulações, né, para caso não chova, caso chova. Então, a gente vai tendo esse acompanhamento diariamente num cenário de 3 meses para poder também ter providências, defesa civil, tomar providências logísticas para as ações do norte.
11: Quer dizer assim, se a gente já está com os rios em vazante e as chuvas atrasaram, a gente pode ter uma baixa mais acentuada, é isso?
12: Exatamente, essa é a grande preocupação.
5: E no Nordeste há um alerta sobre os níveis dos reservatórios, né?
12: Exatamente. O SGB, ele acompanha junto com a Agência Nacional de Águas os reservatórios, né, através do sistema de acompanhamento dos reservatórios do Nordeste, também dos 9 estados do Nordeste, também em Minas Gerais, mas a situação hoje, 5 de agosto, é de normalidade também, 50%, 51% da sua capacidade, né? Então a gente está mantendo esse percentual desde abril. Então ainda não é uma preocupação a região Nordeste.
11: Muito bem, então vamos falar agora de Sul, onde o El Niño talvez seja a região onde talvez a gente já esteja sentindo essa questão do El Niño de maneira mais intensa, né, mais acentuada. Já há problemas de cheias e transbordamentos. Como é que deve ser o próximo trimestre por lá, onde o alerta é maior?
12: E como você falou, né, a previsão de chuvas acima da média do El Niño pode levar muitos os rios, já materializado agora no mês de julho. Tivemos muitas inundações. Para você ter uma ideia, mês de julho no sul, na região do Rio Grande do Sul, em média chover 130 milímetros, a gente teve localidades com 430 milímetros, provocando então grandes impactos aí de inundação. E a preocupação geralmente é essa, de o solo já está muito úmido e ainda esse aumento das chuvas na região sul poder causar mais impactos de inundações na região sul.
5: Agora, no Cerrado e Pantanal, André, onde já costumamos ter seca nesse período, o que esperar para as bacias desses biomas?
12: Então, no Cerrado, na região sudeste, em termos de chuva, os modelos meteorológicos, que é nosso serviço geológico, a gente não trabalha com meteorologia, né? A gente usa a meteorologia para poder explicar a hidrologia. Mas os modelos de meteorologia estão muito discrepantes, vamos dizer assim. O que a gente entende agora nesse momento, não dá para falar do cenário de chuva, mas nesse momento que realmente as temperaturas já estão muito elevadas, aí sim a preocupação é mais para a questão de incêndios florestais. Então, monitoramento de rios, ainda estamos na normalidade para
11: tudo indicando ainda que Cerrado e Pantanal, em termos de águas, devem ficar ainda dentro da normalidade.
12: Estamos já desde 2020, assim, com uma tendência de depreciação da capacidade dos rios na região do Pantanal, principalmente. Então, assim, na normalidade, já não digo que já, a gente já não vem vivendo muito tempo isso. Então, mas não vai ser mais crítico ou menos crítico este ano especificamente.
11: Quando a gente fala, então, de mudanças climáticas, é disso que a gente fala, né? A gente vai observando uma mudança no comportamento natural no comportamento da natureza ao longo do tempo, né? Não é só no trimestre, não é só no ano. Perfeito. Como a senhora disse, já vem desde 2020.
12: Perfeito, né? A gente não tem mais um Pantanal, uma região alagada há muitos anos. Então, isso realmente mudanças climáticas, não só o efeito de El Niño também, né? Então, sendo uma mudança climática que a gente vem evidenciando, principalmente nessa região.
13: Agora, doutora Andréia, como é que funciona esse monitoramento do Serviço Geológico do Brasil? Conta para o nosso ouvinte um pouco mais sobre como é esse trabalho.
12: O Serviço Geológico é o grande parceiro no campo e no escritório para fazer esse monitoramento, né? Além desse trabalho contínuo de monitoramento, de saber essas séries hidrológicas de longo período que nós monitoramos, a gente tem um serviço desde a década de 80, daí de realizar previsões hidrológicas, não só o momento atual. Um serviço desde a década de 80, daí de realizar previsões.

0: automático, muito mais especializado, né? Então, assim, a gente, o que, que a gente faz? Além desse monitoramento do campo, a gente no escritório recebe essas informações automáticas que vêm pelos satélites, né? Então, de hora em hora a gente está recebendo o nível dos rios, a quantidade de chuva, e rodamos modelos matemáticos, hidráulicos, hidrológicos, para fazer essas previsões. Aí você vai me dizer, ah, então a gente consegue saber com muita antecedência se vai inundar? Depende da região hidrográfica, depende da resposta da bacia hidrográfica. Então, sim, há localidades que a gente consegue fazer essa previsão com 75 dias de antecedência, mas outras localidades, em bacias mais de alta declividade, com uma menor área de drenagem, com até 4 horas de antecedência. Mas o que permite, no caso de inundações, retirar as famílias, retirar, então, sim, permite, a gente salva vidas com esse monitoramento e com esse sistema de previsão hidrológica.
1: Muito bem, nós conversamos com Andréa Germano, chefe do Departamento de Hidrologia do Serviço Geológico do Brasil. Muito obrigado por sua entrevista aqui à Voz do Brasil.
0: Muito obrigada a vocês. Até logo. Tchau, tchau.
2: A segurança no abastecimento de água passa também pela recuperação do meio ambiente.
1: Está aberta uma chamada pública para apoiar projetos de restauração ecológica e soluções voltadas à proteção de mananciais que abastecem grandes centros urbanos.
2: A chamada foi feita pelo Banco Nacional de Desenvolvimento Econômico e Social e deverá prever investimentos de 15 milhões e 20 milhões de reais com prazo de execução de até 48 meses.
1: As ações devem ter foco em restauração ecológica e em soluções baseadas na natureza, para combater a escassez de água nas regiões metropolitanas, como explica o superintendente da área de meio ambiente do BNDES, Nabil Kadri.
3: As propostas enviadas devem incluir ações de restauração ecológico-produtiva utilizando vegetação nativa, em áreas estratégicas para proteção dos recursos hídricos, incluindo nascentes, margens de rios e outras áreas relevantes para a conservação dos mananciais.
2: Os projetos deverão contemplar regiões do Distrito Federal e entorno, São Paulo, Rio de Janeiro, Ceará, Mato Grosso, Rondônia e Acre.
1: Mariana Dias Vilas Boas, pesquisadora do Serviço Geológico do Brasil, fala sobre a importância da recuperação e preservação de mananciais que abastecem grandes cidades.
4: Com a ampliação da vegetação, a gente vai ter uma maior taxa de infiltração, esses aquíferos vão ter mais água. Vai chegar mais água também nos rios, através desses afloramentos das nascentes. Então, os projetos de recuperação, eles são projetos importantíssimos e têm uma relação direta com a segurança hídrica nas grandes cidades. E reduz consequências de inundação, eu aumento a recarga dos aquíferos.
2: A chamada pública está aberta até o dia 9 de setembro e pode ser consultada no site do BNDES.
1: O Brasil assumiu a presidência pro tempore da Aliança para a Segurança, a Justiça e o Desenvolvimento.
2: A entidade reúne países da América Latina e Caribe.
1: Na reunião de cúpula em Brasília, o Banco Interamericano de Desenvolvimento anunciou $4 bilhões para as ações integradas de combate ao crime organizado na região.
5: A América Latina concentra 8% da população mundial e é responsável por um terço dos homicídios ocorridos no mundo, de acordo com dados da Polícia Internacional. Esses números levaram à criação da Aliança para a Segurança, a Justiça e o Desenvolvimento, composta por 23 países e 14 instituições, como a Interpol. Um encontro em Brasília discute estratégias de prevenção e combate ao crime organizado na América Latina e Caribe. No primeiro ano de atuação da Aliança no combate ao crime organizado, foram destinados $1 bilhão e 400 milhões, o que corresponde a 60% dos recursos previstos para os 3 primeiros anos da iniciativa. A alta demanda dos países membros levou o Banco Interamericano a reavaliar os recursos destinados ao programa, elevando o montante para $4 bilhões. O ministro da Justiça do Brasil, Wellington Lima Silva, fala sobre a importância da aliança.
6: Nós estamos absolutamente convencidos da necessidade de intensificar essa interlocução com organismos multilaterais, em estabelecer tantas quantas sejam as tratativas, as interlocuções necessárias para e aprimorar essa estratégia.
5: Um protocolo também foi assinado para o repasse de R$ 5 bilhões ao

0: Brasil, que assumiu a presidência pro tempore da aliança pelos próximos 12 meses. Reportagem Cleide Lopes.
1: O Comitê de Política Monetária, o Copom, reduziu a taxa Selic, que é a taxa básica de juros da economia, de 14,25% para 14% ao ano.
2: Em comunicado divulgado hoje, o Copom afirmou que o cenário internacional ainda exige cautela por causa das incertezas sobre os conflitos no Oriente Médio.
1: A taxa Selic influencia outras taxas de juros no país, como as taxas de empréstimos, financiamentos e aplicações financeiras.
2: E essas foram as notícias do governo federal.
1: Uma realização da Secretaria de Comunicação Social da Presidência da República.
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1: Fique agora com o Minuto do TCU. Em seguida, as notícias do Poder Judiciário e do Congresso Nacional. Boa noite.
2: Boa noite e até amanhã.
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6: Supremo Tribunal Federal começa a julgar se proibição a jogos de azar é compatível com a Constituição de 1988.
7: Presidente Lula sanciona projeto de lei que regulamenta relevância para admissão do recurso especial no STJ.
6: Acordo firmado entre Tribunal Superior Eleitoral e Advocacia Geral da União prevê boas práticas sobre o uso da inteligência artificial nas eleições deste ano.
7: Boa noite, eu sou Marcela Luiza.
6: Eu sou Walter Lima.
7: O plenário do Supremo Tribunal Federal começou a analisar na sessão de hoje se a proibição a jogos de azar é compatível com a Constituição. Após as sustentações orais, o relator do caso, o ministro Luiz Fux, começou a votar.
6: Desde 1941, a lei de contravenções penais proíbe a organização e exploração de jogos de azar, punindo os infratores com prisão simples, multa e outras penalidades previstas em lei. Isso inclui o jogo do bicho e as máquinas caça-níqueis.
7: Os ministros analisam se essa proibição, criada há mais de 80 anos, ainda é compatível com a Constituição Federal de 1988, ou se ela ficou ultrapassada.
6: Na prática, o Supremo vai decidir se a exploração de jogos de azar deve continuar proibida e punida pela legislação penal brasileira ou se essa proibição é incompatível com a Constituição.
7: A decisão, porém, não tratará da regulamentação de cassinos ou da exploração comercial dos jogos, temas que devem ser abordados em outras ações que tramitam na Corte.
6: O julgamento vai continuar na sessão plenária de amanhã.
7: O presidente da República, Luiz Inácio Lula da Silva, sancionou o projeto de lei que regulamenta a relevância para a admissão do recurso especial no Superior Tribunal de Justiça.
6: O projeto foi convertido na Lei 15.484 de 2026. Fátima Uchoa.
8: Com a relevância, segundo o presidente do STJ, ministro Herman Benjamin, o tribunal poderá concentrar esforços nos recursos que tratam de temas com maior impacto para a sociedade.
9: Não é de uma lei para atender interesses do Superior Tribunal de Justiça, mas da celeridade, da qualidade e da efetividade da prestação jurisdicional.
8: A nova lei deve tornar a prestação jurisdicional mais eficiente e permitir que o STJ concentre a atuação em casos com maior impacto jurídico, econômico, político ou social, que sejam importantes para uniformizar a interpretação da legislação federal, sem limitar o acesso dos brasileiros à justiça.
7: Tribunal Superior Eleitoral e a Advocacia Geral da União assinam um acordo de boas práticas sobre uso da inteligência artificial nas eleições 2026.
6: O principal produto da parceria é o lançamento de um guia de boas práticas sobre o uso de IA no processo eleitoral. Fábio Ruas.
10: O documento vai servir como um manual de conduta com diretrizes técnicas detalhadas para partidos, candidatos, plataformas digitais, órgãos públicos e para a sociedade civil. O acordo ainda prevê a realização de cursos, seminários, workshops e eventos relacionados ao uso da inteligência artificial nas eleições, entre outras medidas.
7: Tribunal Superior do Trabalho mantém entendimento sobre desconto de dias parados em greves de longa duração.
6: Com a decisão, empresas vão poder descontar metade dos dias e trabalhadores vão ter de compensar a outra metade. Marla Lacerda.
11: A sessão de dissídios coletivos do TST autorizou duas empresas de Indaiatuba, no interior de São Paulo, a descontar metade dos 36 dias da greve realizada pelos empregados. Nessas situações, a Justiça do Trabalho admite, como regra adotada pela jurisprudência da Corte, a compensação da outra metade dos dias de paralisação. Esse entendimento, ele busca equilibrar o direito de greve com os efeitos da suspensão do contrato de trabalho durante o movimento. Para os ministros, o desconto integral dos dias parados pode gerar prejuízos econômicos excessivos aos trabalhadores.
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7: Uma boa noite.
6: E até amanhã.
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13: Eu sou Paula Groba.
14: E eu sou Humberto Pinheiro.
13: E estes são os destaques de hoje do Jornal do Senado, que começa agora.
14: Senado pode tornar hediondos e inafiançáveis crimes de pedofilia.
13: Pessoas com deficiência poderão ser consideradas idosas aos 50 anos.
14: Fim da aposentadoria compulsória como punição avança no CNJ e no Senado.
13: Boa noite.
14: Boa noite.
13: Crimes sexuais contra crianças e adolescentes podem passar a receber a punição mais rigorosa prevista na legislação brasileira.
14: O plenário do Senado pode votar o projeto que torna hediondos e inafiançáveis os crimes de pedofilia e outras violências sexuais contra crianças, adolescentes e pessoas vulneráveis. A reportagem é de Bruno Lourenço.
15: Projeto de lei aprovado na Comissão de Constituição e Justiça inclui no rol dos crimes hediondos condutas como a corrupção de menores, a satisfação de lascívia, caracterizada pela prática de atos libidinosos na presença de criança ou adolescente, a divulgação de cena de estupro de vulnerável e o compartilhamento de pornografia. A matéria também classifica como hediondos os crimes previstos no Estatuto da Criança e do Adolescente ligados ao tráfico internacional de crianças e à pornografia infantil, como defendeu a relatora, senadora Elisiane Gama, do Maranhão.
16: Nosso relatório é pela aprovação do projeto de lei com a redação corrupção de menores, satisfação de lascívia mediante presença de criança ou adolescente, favorecimento da prostituição ou de outra forma de exploração sexual de crianças e adolescentes ou de vulnerável, divulgação de cena de estupro ou de cena de estupro de vulnerável, de cena de sexo ou de pornografia.
15: O senador Everton, do PDT do Maranhão, apresentou proposta semelhante e pediu que as duas matérias sejam analisadas em conjunto pelo plenário.
17: Em que eu propus o aumento da pena dos crimes cometidos contra a dignidade sexual quando praticados na presença física ou virtual de crianças, adolescentes e também também cônjuge, companheiro ou parente de vítima, consanguíneo ou afim, em linha reta ou colateral até o quarto grau.
15: A CCJ aprovou um pedido de urgência para votação no plenário.
13: E a Comissão de Relações Exteriores iniciou as discussões sobre as barreiras da União Europeia à carne brasileira.
14: O grupo de trabalho que trata do acordo do bloco europeu com o Mercosul ouviu integrantes do governo e do setor privado. Repórter Pedro Pincer.
18: A partir de 3 de setembro, passam a valer novas regras da União Europeia sobre o uso de antimicrobianos na produção animal. O bloco exige que o Brasil consiga comprovar que a carne exportada não foi produzida a partir de animais submetidos ao uso de antimicrobianos proibidos pelas autoridades europeias. De acordo com o presidente da comissão, senador Nelsinho Trade, do PSD de Mato Grosso do Sul, é preciso ouvir os setores que podem ser afetados pelas normas e buscar soluções em conjunto com o governo e a iniciativa privada.
19: Setores que, porventura, venham a se sentir prejudicados, nos acionam, que nós iremos promover debates dessa natureza.
18: O chefe da missão do Brasil junto à União Europeia, embaixador Pedro Miguel da Costa e Silva, afirmou que o país terá de comprovar, por meio de auditorias, que consegue separar os produtos destinados ao mercado europeu e garantir que eles atendam às exigências do bloco. Representantes do setor privado afirmaram que o Brasil já dispõe da tecnologia necessária para fazer esse controle.
13: Aguarda votação no plenário um projeto que reduz para 50 anos a idade em que uma pessoa com deficiência seja considerada idosa.
14: O impacto do envelhecimento é maior para esse grupo de pessoas consideradas vulneráveis. Segundo a Organização Mundial da Saúde, pessoas com deficiência apresentam maior risco de desenvolver doenças crônicas, pior estado de saúde e, em alguns casos, podem morrer até 20 anos antes da população sem deficiência. Repórter Patrícia Oliveira.
20: O projeto que considera idosa uma pessoa com deficiência já a partir dos 50 anos, estende para esses indivíduos os mesmos direitos e a proteção garantidos às pessoas da terceira idade. A condição de idoso deverá ser definida por avaliação individual, médica, psicológica e social. Como destacou o relator do projeto na Comissão de Assuntos Sociais, senador Flávio Arnes, do PSB do Paraná.
21: Conforme a deficiência, podemos observar reduções na expectativa de vida que variam até algumas décadas para baixo. Se compararmos com a média da população, estamos longe de um patamar de igualdade.
20: Para o senador Paulo Paim, do PT do Rio Grande do Sul, relator na Comissão de Direitos Humanos, a proposta viabiliza a aplicação de conceitos de envelhecimento ativo específicos para pessoas com deficiência.
22: Minimizando os possíveis impactos negativos do avanço da idade em um grupo social especialmente vulnerável.
20: O projeto que altera o Estatuto do Idoso já foi aprovado também na Câmara dos Deputados e está pronto para votação no plenário do Senado.
13: E a aposentadoria compulsória de magistrados pode deixar de ser uma punição prevista na Constituição. Depois de o Conselho Nacional de Justiça oficializar o fim dessa penalidade no âmbito administrativo, o Senado pode analisar uma proposta que muda a Constituição sobre o mesmo tema.
14: A relatora, senadora Elisiane Gama, do Maranhão, afirmou que a decisão corrige uma distorção histórica. Repórter Pedro Pincer.
18: O Conselho Nacional de Justiça aprovou por unanimidade a proposta de resolução que acaba com a aposentadoria compulsória como a sanção disciplinar mais grave a juízes. A resolução aprovada segue entendimento da primeira turma do Supremo Tribunal Federal e também prevê a possibilidade da demissão como uma das hipóteses de punição. E o plenário do Senado pode votar uma proposta de emenda à Constituição que prevê o fim da aposentadoria compulsória como punição aos magistrados, promotores e procuradores e militares. De autoria do então senador Flávio Dino, atualmente ministro do Supremo Tribunal Federal, o texto foi aprovado pela Comissão de Constituição e Justiça em abril. A relatora, senadora Elisiane Gama, do Maranhão, afirmou que a decisão corrige uma distorção histórica.
23: É inadmissível o que a gente viveu ao longo da história do Brasil com esse tipo de prêmio para quem comete um crime, de que nós não podemos permitir castas de servidores públicos com privilégios.
18: Pelas novas regras, nos casos mais graves, o magistrado poderá ser colocado em disponibilidade com proposta de perda do cargo. Nessa hipótese, será imediatamente afastado das funções e passará a receber remuneração proporcional ao tempo de contribuição até a decisão definitiva do STF sobre a eventual perda do cargo.
13: Você sabia que nas eleições, os votos em branco e nulos não são transferidos para nenhum candidato e não podem cancelar uma eleição?
14: Na prática, quem escolhe uma dessas opções deixa a decisão para os demais eleitores. Conheça mais sobre esses dois tipos de votos com a repórter Marcela Cunha.
0: Voto em branco vai para quem está na frente? E uma maioria de votos nulos pode cancelar a eleição? A resposta para as duas perguntas é não. Para votar em branco, o eleitor aperta a tecla branco e confirma. O voto nulo acontece quando é digitado um número que não corresponde a nenhum candidato ou partido. Nos dois casos, o voto é excluído da contagem que define o resultado. Não é transferido, não beneficia nenhum candidato e não é somado ao vencedor. O consultor legislativo do Senado, Gilberto Guerzoni, explica como essas duas situações aparecem na urna.
1: Mas a gente já viu que reduziu bastante o número de votos em branco, né? Já que a urna eletrônica abre uma tela, o eleitor tem que fazer alguma coisa de forma ativa ali, né? Ou ele propositalmente coloca um voto inexistente e confirma, o que leva à anulação do voto, ou ele tem que apertar a tecla de voto em branco.
0: Além de expressar uma decisão consciente, o voto nulo também pode ser resultado de um erro na digitação. Em 2026, serão 6 votos para deputado federal, deputado estadual ou distrital, 2 senadores, governador e presidente da República. Por isso, a recomendação da Justiça Eleitoral é levar uma colinha de papel.
13: E ao participar da abertura da exposição O Caminho do Voto, promovida pelo Tribunal Superior Eleitoral, o presidente do Senado, Davi Alcolumbre, afirmou que o processo eleitoral brasileiro está entre os mais confiáveis do mundo. Ele também elogiou a decisão do presidente do TSE, ministro Nunes Marques, de levar a mostra ao Congresso Nacional.
14: A exposição, aberta à visitação no anexo 1 do Senado, apresenta as etapas do sistema eletrônico de votação, do desenvolvimento das urnas à totalização dos votos e integra a programação da Semana Nacional do Sistema Eletrônico de Votação.
2: As pessoas que visitarem a exposição sairão daqui conhecendo melhor o percurso do seu voto e o papel que ele desempenha na construção do nosso país. Um Brasil comprometido com a democracia, com as eleições livres e diretas, com a alternância de poder e com a transparência no processo eleitoral.
14: Edição de Paula Groba e trabalhos técnicos de João Lira, o Jornal do Senado fica por aqui. Acompanhe agora as notícias da Câmara dos Deputados. Boa noite.
13: Boa noite e até amanhã.
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3: Câmara reforça a indenização por dano moral à vítima de violência doméstica.
24: Proposta facilita acesso de motoristas a postos de combustível nas estradas.
3: Projeto busca garantir saúde ginecológica de meninas a partir dos 10 anos.
24: Boa noite. Os deputados analisam proposta que visa assegurar a saúde ginecológica de meninas a partir dos 10 anos de idade no SUS. O projeto está em regime de urgência e pode ser incluído na pauta de votações do plenário a qualquer momento, como informa o repórter Antônio Vital.
25: Está pronto para ser votado no plenário da Câmara, projeto que torna a regra a primeira consulta ginecológica das meninas a partir de 10 anos de idade no SUS, o Sistema Único de Saúde. O projeto foi apresentado pelas deputadas Adriana Ventura, do Novo de São Paulo, e Grace Elias, do PL de Minas Gerais, com o objetivo de permitir que as meninas e suas famílias recebam orientações preventivas e adequadas sobre temas como vacinação contra o HPV, cuidados de higiene íntima, preparação emocional para a primeira menstruação e informações sobre métodos contraceptivos. A vacina contra o HPV é recomendada a partir dos 9 anos de idade. A proposta obriga o Ministério da Saúde a elaborar um protocolo para o atendimento ginecológico dessa faixa etária. As meninas deverão ser encaminhadas à primeira consulta quando houver sinais de proximidade da menarca, como é chamada a primeira menstruação. Além disso, determina que as secretarias estaduais e municipais de saúde providenciem a formação contínua dos profissionais da área, especialmente ginecologistas, para que estejam preparados para atender as meninas. O texto também estabelece que a consulta será acompanhada por um responsável e, quando necessário, uma equipe multidisciplinar, que poderá incluir psicólogos e enfermeiros. De acordo com a deputada Adriana Ventura, uma das autoras da proposta, o objetivo é reduzir a incidência de gravidez precoce na adolescência, evitar doenças sexualmente transmissíveis e contribuir para a prática de hábitos saudáveis.
5: tanto a vacinação como a HPV, que é recomendada a partir dos 9 anos, cuidado de higiene íntima, preparação emocional para essa fase da primeira menstruação e demais, bem como informação sobre métodos contraceptivos. Isso é importante para prevenir gravidez precoce e outras complicações de saúde. Ele é muito simples, mas a gente acredita que ele pode provocar mudanças profundas na orientação das meninas brasileiras.
25: O projeto que torna a regra a primeira consulta ginecológica das meninas a partir de 10 anos de idade no SUS ganhou o regime de urgência e pode ser votado a qualquer momento no plenário da Câmara, sem passar pela análise das comissões permanentes da Casa. Da Rádio Câmara, de Brasília, Antônio Vital.
7: Educação. Jorge Sola, do PT da Bahia, defende o projeto de sua autoria que regulamenta as escolas de saúde pública do SUS. A matéria já aprovada na Câmara e em tramitação no Senado reconhece instituições estaduais e municipais que formam profissionais, organizam estágios e apoiam residências.
8: Essa rede de escolas de saúde pública precisa e merece o seu reconhecimento, a sua regulamentação, para que dê, primeiro, mais visibilidade, mais estabilidade e maior capacidade de ampliar o orçamento destinado à formação de recursos humanos, ampliar o empoderamento dessas escolas para o ordenamento das práticas e dos estágios. Muitas vezes você tem a necessidade de organizar as vagas dos hospitais públicos, nos hospitais da rede do SUS, para a formação profissional e até, né, definir políticas públicas que visem estimular a formação de profissionais que ainda temos uma carência.
9: Jorge Sola assinala ainda que as escolas têm papel central na organização dos processos seletivos para residências médicas e na formação de especialistas em áreas com carência no país. Para ele, a falta de um marco legal e de uma estrutura de articulação nacional limita o potencial das instituições.
7: Professora Luciene Cavalcante, do PSOL de São Paulo, é autora do projeto que isenta do imposto de renda professores e demais profissionais da educação básica e superior. Ela explica que a medida busca valorizar a categoria e ampliar os investimentos na educação.
9: A deputada afirma que o Brasil investe pouco em educação, paga baixos salários aos docentes e que muitos municípios não cumprem o piso nacional do magistério. Professora Luciene Cavalcante argumenta ainda que, assim como outros setores recebem incentivos fiscais, os profissionais da educação devem ser priorizados.
10: Esse projeto, ele visa colocar no centro do orçamento público e do financiamento das políticas públicas os profissionais da educação. Quase 30% de todo o rendimento dos profissionais da educação ficam retidos na fonte com pagamento do imposto de renda. Os profissionais da educação já trabalham em várias escolas para poder complementar a sua renda. Eles trabalham com alto número de estudantes por turma. Então, eles precisam desse investimento.
7: Trabalho. A Câmara aprovou o projeto de lei que limita a jornada máxima de trabalho dos psicólogos a 30 horas semanais, sem redução do salário. A repórter Maria Neves traz mais informações sobre o texto que já foi encaminhado para análise dos senadores.
11: Uma das autoras do projeto, a deputada Érica Cocai, do PT do Distrito Federal, explica que atualmente a lei que regulamenta a atuação dos psicólogos não prevê limite de jornada de trabalho. Com isso, eles ficam submetidos a 44 horas semanais. De acordo com a deputada, a categoria é a única entre os profissionais que lidam com saúde e atenção psicossocial que não tem jornada de 30 horas.
26: Profissionais de psicologia têm o direito a uma jornada de trabalho que possibilite que ele tenha tempo para o seu aprimoramento acadêmico, mas ao mesmo tempo tempo para que possa cuidar da sua própria existência. Por isso, 30 horas para a psicologia é uma necessidade, não apenas dos psicólogos e psicólogas, mas uma necessidade do país que precisa desses profissionais atuando em todos os espaços.
11: A deputada Natália Bonavides, do PT do Rio Grande do Norte, também assina a proposta. Ao apresentar o texto, as autoras argumentaram que a redução da jornada de trabalho vai contribuir para a preservação da qualidade de vida e o adequado exercício da atividade profissional, que demanda elevado desgaste emocional e mental. O texto beneficia os profissionais com contrato de trabalho no setor privado. Para psicólogos que trabalham em empresas públicas como seletistas, a nova jornada dependerá de dotação orçamentária e de autorização na Lei de Diretrizes Orçamentárias. Da Rádio Câmara de Brasília, Maria Neves.
6: Economia.
24: Marcelo Crivella, do Republicanos do Rio de Janeiro, aponta como positivos os resultados de emenda à Constituição que estende a imunidade de IPTU a templos religiosos instalados em imóveis alugados. Ele explica que a regra passou a valer em 2023.
12: Em 2022, ela foi promulgada, essa emenda à Constituição, em fevereiro de 2022. Como o IPTU incidia 1º de janeiro, ela passou a ter efeito apenas em 2023. O que significa ela? Antes dessa emenda, tinha a imunidade de IPTU apenas os templos próprios, aqueles que foram construídos pelos fiéis. Mas nós sabemos, pelo censo do IBGE 2022, que dos 580 mil templos religiosos, católicos, espíritas, evangélicos, 400 mil funcionam em imóveis alugados e eles não tinham a imunidade do IPTU. Com a emenda constitucional 116, passaram a ter.
15: Marcelo Crivella orienta igrejas, creches, asilos e orfanatos a procurarem as prefeituras caso tenham efetuado o pagamento do IPTU entre 2023 e 2026. Ele alerta que a cobrança é indevida nos casos amparados pela emenda, com possibilidade de restituição dos valores.
24: Bandeira de Melo, do PV do Rio de Janeiro, é um dos autores de projeto que cria um modelo próprio de funcionamento para as cooperativas solidárias. O texto define essas organizações como sociedades sem fins lucrativos, com regras de autogestão e articulação com a Política Nacional de Economia Solidária.
15: Bandeira de Melo informa que a proposta busca reduzir a burocracia para iniciativas da economia solidária, com prioridade para grupos economicamente frágeis. O projeto também prevê estímulo à participação das cooperativas solidárias em compras públicas, licitações e ações de desenvolvimento comunitário.
6: Desenvolvimento Regional.
24: Paulo Soares, do Podemos de São Paulo, apresentou o projeto que cria um programa para incentivar a universalização da coleta e tratamento de esgoto. Ele explica que a iniciativa também institui um fundo de assistência para socorrer municípios sem condições financeiras de investir no saneamento básico.
16: Uma defesa da sustentabilidade e da compensação ambiental. Em que sentido? Aquele município que está cumprindo com todos os seus deveres na questão de saneamento, nas questões ambientais todas, ele ser recompensado por um fundo. E esse fundo também, ao mesmo tempo, socorrer os municípios que não têm condições financeiras de avançar no saneamento básico. Essa é uma gestão que envolve meio ambiente, envolve saúde pública.
15: Paulo Soares pede urgência na aprovação da matéria, ressaltando que o saneamento ainda apresenta desigualdades profundas entre regiões do país. O congressista esclarece que os recursos do fundo virão de penalidades, de fiscalização e de aportes internacionais de fomento.
24: Projeto de lei apresentado por Domingos Neto, do PSD do Ceará, visa facilitar o acesso de micro e pequenas empresas de turismo a financiamentos públicos. A proposta prioriza empreendimentos localizados fora das regiões metropolitanas.
15: O texto de Domingos Neto permite o uso de fundos garantidores e seguros de crédito em substituição ou complemento às garantias tradicionais. Para ele, a medida amplia o acesso aos recursos do Fungetur e dos fundos constitucionais para modernizar e fortalecer o turismo regional.
6: Transportes.
24: Avança na Câmara a proposta que busca facilitar o acesso de motoristas a postos de combustível nas estradas. A repórter Silvia Munhato tem os detalhes.
17: A Comissão de Viação e Transportes da Câmara dos Deputados aprovou o projeto que busca melhorar o acesso dos motoristas aos postos de combustíveis e rodovias sob concessão pública. A proposta inicial do deputado Capitão Augusto, do PL de São Paulo, dava 180 dias de prazo para que as concessionárias elaborassem planos de adequação das rodovias, evitando retornos muito distantes. O relator, deputado Zé Trovão, do PL de Santa Catarina, afirma que o problema é real.
1: E esse motorista, às vezes, ele tem que caminhar 5, 6 quilômetros para frente, fazer um retorno e voltar. O que nós estamos determinando hoje é o seguinte: olha, nós vamos criar acessos mais claros e mais fáceis para esses motoristas, para que o cara não corra o risco, às vezes está na reserva, está chegando no final do seu combustível, vai fazer um retorno, ou um retorno que não está bem sinalizado, ou um retorno perigoso e acabar acontecendo um acidente.
17: Mas o deputado modificou o texto para atribuir à Agência Nacional de Transportes Terrestres a tarefa de tratar do problema no âmbito de sua atuação normativa e contratual. A proposta, que pretende facilitar o acesso do motorista aos postos de combustíveis em rodovias sob concessão, será analisada agora pela Comissão de Finanças e Tributação. Da Rádio Câmara de Brasília, Silvia Munhato.
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6: Segurança Pública.
15: Bibo Nunes, do PL do Rio Grande do Sul, é autor de projeto que amplia as punições para quem picha bens públicos ou privados. O parlamentar destaca que o texto prevê a suspensão da carteira de habilitação e das linhas telefônicas do infrator.
19: Nós temos que acabar com a pichação. Só suja a cidade. Tem que ser punido. É punindo que se gera respeito. Os pichadores, eles têm uma competição para ver quem é o louco mor, quem é o que consegue pichar e estragar o monumento que mais chame a atenção da sociedade. Então, esse projeto é para dar penalidade, punir quem presta esse desserviço ao Brasil, que é a pichação. E que nós, brasileiros, possamos ter nossas cidades, os nossos monumentos respeitados.
24: O congressista observa que a pichação causa, além dos danos materiais, prejuízos ao turismo. Bibo Nunes acrescenta que o projeto inclui a cobrança do ressarcimento pela restauração do bem pichado, com responsabilização do autor ou dos responsáveis legais em caso de menor de idade.
15: Alexandre Leite, do União de São Paulo, propõe substituir a prisão em regime fechado pela prisão domiciliar para quem deixar de pagar pensão alimentícia. O projeto do deputado também permite monitoramento eletrônico e saída para o trabalho remunerado.
24: Alexandre Leite explica que a prisão em regime fechado ficaria restrita a casos excepcionais, quando houver ocultação de bens ou má-fé do devedor. Ele argumenta que a medida busca aumentar as chances de pagamento da pensão sem impedir o exercício da atividade profissional.
6: Justiça.
15: Os deputados aprovaram nova regra sobre indenização por dano moral à vítima de violência doméstica. Entenda na reportagem de Paula Bittar.
20: A Comissão de Constituição e Justiça da Câmara dos Deputados aprovou uma proposta que reforça na lei o direito de indenização por dano moral nos casos de violência doméstica e familiar contra a mulher, desde que haja pedido expresso da acusação ou da parte ofendida. A reparação será fixada pelo juiz, inclusive criminal. A relatora na comissão, deputada Lídice da Mata, do PSB da Bahia, destacou a importância de garantir a indenização a essas mulheres.
21: Ela é uma vítima da violência e isso é conhecido pela sociedade e impacta sobre sua imagem na sociedade. E, portanto, ele garante o direito dessas mulheres a uma indenização por danos morais. A violência deixa as marcas que vão muito além das agressões físicas. Elas provocam sofrimento, ela compromete a saúde mental, ela afasta as mulheres do seu trabalho, ela deixa a mulher em situação de trauma. E por isso mesmo é essencial que a legislação assegure também o direito à reparação desses danos.
20: Segundo Lídice da Mata, a proposta tem inegável relevância, pois ao inserir a possibilidade expressa de reparação civil por dano moral decorrente de violência doméstica, fortalece a proteção dos direitos fundamentais à dignidade da pessoa humana, à integridade física, psíquica e moral e à igualdade de gênero, assegurando à vítima um instrumento adicional de reparação no âmbito civil. A proposta que estabelece o direito direito de indenização por dano moral nos casos de violência doméstica e familiar contra a mulher já pode seguir ao Senado, a menos que haja recurso para votação pelo plenário da Câmara. Da Rádio Câmara, de Brasília, Paula Bittar.
0: Consumidor.
9: Tarcísio Mota, do PSOL do Rio de Janeiro, é coautor de projeto que regulamenta a publicidade das apostas online. A iniciativa trata a atividade como tema de saúde pública e de defesa do consumidor, com o objetivo de restringir a propaganda das chamadas bets.
2: Do mesmo jeito que nós temos hoje regulações muito rígidas sobre propaganda, por exemplo, para as drogas legalizadas, como tabaco ou álcool, é preciso ter regras muito rígidas para as propagandas dessas casas de aposta online. Por exemplo, é inadmissível que elas continuem a financiar times de futebol, financiar campeonatos de futebol, que são inclusive a origem de grande parte dessas apostas. É inadmissível que no meio da transmissão de um jogo de futebol, você tenha propaganda dessas casas de aposta como se fossem simples informações jornalísticas.
15: Segundo Tarcísio Mota, o projeto cria medidas preventivas para reduzir o endividamento e os impactos do vício sobre as famílias. O parlamentar também defende regras mais rígidas, com foco na proteção da saúde mental e dos direitos dos consumidores.
9: Projeto de Raimond, do PT do Rio de Janeiro, proíbe a veiculação de propagandas de apostas online em emissoras de rádio e televisão. De acordo com o deputado, a medida busca reduzir a exposição da população às chamadas bets em veículos que operam por concessão pública.
4: Então, o que a gente queria, na verdade, é que as bets não existissem no nosso país. Nós lutamos contra elas. Mas enquanto a gente não consegue abolir as bets no Brasil, e nós haveremos de abolir um dia, nós queremos proibir que elas sejam divulgadas, publicizadas nos meios de comunicação de televisão e rádio.
15: Raymond explica que o objetivo é minimizar os impactos das apostas sobre a saúde mental, o orçamento das famílias e o endividamento da população. Ele acredita que reduzir o alcance desse tipo de atividade protege os consumidores mais vulneráveis.
9: Termina agora o Jornal Câmara dos Deputados, produzido pela Rádio Câmara, com trabalhos técnicos de Everson Urani e apresentação de Val Monteiro e Luciana Vieira. Uma boa noite para você.
15: A Voz do Brasil volta amanhã. Boa noite.
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3: Sou eu e pode me chamar de seu amigo, é nós na fita. Meu amigo Roberto Menezes no áudio aí com o programa musical Esporte Clube, rapaz. Eu me lembro agora de domingo passado, depois da jornada de domingo à tarde, tarde e noite, né? Depois do jogo do Palmeiras, quando Jorge Anderson, Renato Lisboa e eu estávamos colocando aqui quem passaria. Até agora está 100% para mim, viu? Atlético Mineiro, Santos, que eu disse que eu torcia pelo Remo, mas acreditava que o Santos passaria. Então, Atlético Mineiro, Santos, mas olha, teve gente com Atlético Mineiro e Juventude. Aliás, os dois disseram que ia passar o Juventude. Disse que ia passar o Atlético Mineiro, joguei só e fiquei. O Santos também, então ganhei 2-0. O Cruzeiro, teve gente também que disse que ia dar Chapecoense. O Cruzeiro já está fazendo 1-0 em cima da Chapecoense, foi 0-0 no primeiro jogo. Disse que passaria o Grêmio Porto Alegrense, mais tarde vai jogar com o Mirassol. 1-1 primeiro jogo em São Paulo, hoje é na Arena do Grêmio, deve realmente passar o Grêmio como eu penso que passa. O único, sim, aí eu vou pular aqui o jogo do Vasco Fluminense, Corinthians e Internacional, o Anderson me acompanhou no Internacional, creio que o Internacional vai passar, até porque fez 2-0 em casa e agora joga na Arena... na Arena Neoquímica. Joga amanhã contra o Corinthians, mas mesmo assim creio que o Internacional passa, dá penso isso. E o Vitória, que teve gente também risca a passar. Eu disse, vai dar Atlético Paranaense com certeza absoluta. Venceu o seu primeiro jogo em casa por 2-0 e joga amanhã às 20 horas contra o Vitória, deve passar. Então Internacional, Atlético Paranaense, Atlético Mineiro deve passar. Na verdade, já passou Atlético Mineiro, o Santos já passou, o Cruzeiro vai passando, o Grêmio deve passar e ficou o jogo Fluminense e Vasco da Gama, que eu disse, eu não gosto de ficar em cima do muro, mas nesse jogo eu fico em cima do muro. Daqui a pouco eu vou assistir esse jogão. Vi gente dizendo que o jogo não foi bom. É, bom, então eu vi outro jogo, porque eu gostei do jogo, assisti no sábado, Fluminense e Vasco da Gama. Gostei do jogo, foi um 0-0, mas foi um jogo bem jogado, tá bem pegado. E hoje com certeza vai ser um jogão, Fluminense Vasco da Gama. E se você me perguntar, eu não apostaria nem 10 centavos para dizer esse ou aquele. Não sei quem vai passar. Mas o certo é que para mim é o único jogo que não dá para se cravar quem passa. Pelo menos eu penso assim. São 20 horas e 3 minutos na Grande Belém, Chico Urbano. Vem aí o Chico Urbano.
4: É.
3: Francisco.
4: Boa noite.
3: Boa noite, um grande abraço.
4: Boa noite.
3: Boa noite. Olha, peraí, só um instantinho, tu vai fazer o programa. Deixa eu dizer primeiro aqui.
4: Diga lá.
3: 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Está concluído o programa musical Esporte Clube. Intervalo de partida, Cruzeiro 1-0 na Chapecoense. Cruzeiro vai avançando para as quartas de final da Copa do Brasil. Mais tarde tem Grêmio e Mirassol. Aliás, já estão jogando também Grêmio e Mirassol no primeiro tempo, 0-0. Fortaleza e Palmeiras às 21h30. também tem. É, Vasco Fluminense às 21h30. Muito obrigado, meu Deus, por mais uma etapa de trabalho. Muito obrigado a você, amigo ouvinte clube. Roberto Menezes no áudio, obrigado a você. Vem aí, Chico Urbano, com o programa Clube do Torcedor. Tenham todos uma boa noite.

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0: Um abraço. 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Estamos iniciando o programa O Clube do Torcedor.
1: Boa noite.
0: Boa noite, Roberto. Grande Roberto Mix, Roberto Menezes, o homem que comanda o bairro do Guamá.
2: É nós na fita.
0: Exatamente. Pai do meu querido amigo também, Nilton Menezes. Aliás, Nilton Menezes está de férias, merecidas férias devido aos seus estudos também. Seu trabalho aqui na Rádio Clube de Belém do Pará. Grande Nilton Menezes. Hoje, 5 de agosto, mês de julho acabou, 5 de agosto de 2026. Vamos levar o programa até às 22 horas. 22 horas tem o programa As Últimas do Esporte com o nosso querido Magno Fernandes. Ainda há pouco, o companheiro Jerônimo Bezerra estava apresentando o musical Esporte Clube. Agora, a partir das 20 horas até as 22 horas, justamente o programa é o Clube do Torcedor. E você pode interagir comigo, com Roberto Menezes, Roberto Mixi, 989-531583, é o Zap Clube, como também 3840137. Canais abertos para que você possa falar do seu clube. Ontem o Remo foi eliminado pela equipe do Santos. E o Paysandu vai se apresentar, né, no final de semana, vai jogar contra o Confiança, né? O Paysandu jogar contra o Confiança, daqui a pouco a gente fala maiores detalhes. O Remo ontem acabou perdendo a chance, né, para as quartas de final da Copa do Brasil. O Santos prosseguiu, mas também do jeito que foi, realmente, né, foi realmente uma situação muito complicada para o Remo ontem. Essa eliminação na Copa do Brasil, tendo o Mangueirão completamente lotado, mais de 43 mil pessoas, acho que foi o maior público, né, Roberto? E deveria ser hoje. O Grêmio estava lutando para colocar 30 mil hoje, agora, né, contra a equipe do Mirassol. O Remo colocou, como sempre, né, torcedor paraense apaixonado, 43 mil pessoas. Se o nosso querido Aleph Manga e o Jajá em dose dupla, né, perderam o gol, né, mais de 4 minutos do primeiro tempo, aí abriria o marcador, então não teve a paciência, a sapiência, a tranquilidade, tanto o Aleph Manga do primeiro lance, chutou em cima do goleiro Brasão do Santos, e aí o Jajá também explodiu, jogou a bola longe. Então ali o Remo faria 1-0, aí depois veio a expulsão, né, a expulsão, esse cara do VAR, ele teve envolvimento com problemas lá com Vitória, jogo do Vitória e Palmeiras, não é? E ontem também teve problema no jogo entre Remo e Santos. Mas é isso aí, tem umas providências da Federação Paraense de Futebol, que comanda o nosso futebol paraense, então tem que defender os seus filiados, né? Tem que dar algum jeito aí, uma reclamação por escrito, enfim, tem que tomar uma providência, né, que o negócio assim pega. 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Flávio Neto, na escuta aí do programa, Dona Valda Cardoso, Ludemir Campos Lima e também o Davis Gleidson, todos sintonizados, ligados aqui no programa O Clube do Torcedor, a turma da F. Cardoso, há mais de, né, tradição, mais de 50 anos em nossa cidade. Grande CAP, aí divide, né, a responsabilidade, a Dona Valda Cardoso e o Flávio Neto. A escuta do programa. Obrigado pela audiência qualificada. Também dizendo que muitos estão sintonizados aqui no programa O Clube do Torcedor, né? A exemplo do nosso querido amigo e vereador na cidade, nosso querido Igor Andrade, torcedor do Paysandu Esporte Clube, está na expectativa desse jogo contra a equipe do Confiança. Grande Igor Andrade, obrigado também pela audiência qualificada aqui na escuta do programa O Clube do Torcedor. Clube do Torcedor. não é? Então também os amigos que sintonizam aqui a Clube do Pará, Orlando Reis esteve ontem no estádio Mangueirão, ficou aborrecido, né? Não com o time do Remo, mas com o que foi feito nesse jogo Remo e Santos, os bastidores também, o que aconteceu. Realmente o Remo tinha todas as possibilidades para poder avançar na Copa do Brasil. Seria a segunda vez para as quartas de final. E volto a dizer, o Remo perdeu a grande chance, tem bola na trave, enfim. Mas aquele gol perdido pelo Aleph Manga. E na sequência, o Jajá, aí um jogador profissional, depende da bola. Atacante depende de gol, não pode vacilar no jogo decisivo, né? Um jogo que valia 4 milhões para o Remo. Né? A renda, o Remo, mesmo assim, ganhou mais de 2 milhões na renda. Um sucesso aí total do fenômeno azul, do torcedor do Clube do Remo, prestigiando. Vem fazendo seu papel. Seja com qualquer competição com o Remo, ele participa. A arquibancada dá o retorno, dá o recado. Né? O time tem que também corresponder no gramado. O Orlando Reis, todos os seus amigos estavam ontem no estádio Mangueirão. Um grande abraço, Orlando Reis, e um bom descanso depois da labuta, que eu sei que é muito pesada para você, devido ter dezenas de afazeres particulares, mas sempre está pesada para você, devido ter dezenas de afazeres particulares.

0: 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Sabá foi outro, né, que esteve ontem no estádio Mangueirão, junto com o João Vitor também, né, meu caro Roberto? Então, foram torcer pelo Leão. Lamentavelmente, o Remo não conseguiu a classificação para a próxima fase. Mas o Sabá e toda a equipe também, ontem no estádio Mangueirão. 20 horas mais 19 minutos, torcedor, fala aqui conosco na Clube do Pará. Um abraço, boa noite.
1: Boa noite.
0: Fala com quem, querido?
1: Com Nazareno.
0: Nazareno, Remo, Paissandu?
1: Clube do Remo.
0: Clube do Remo. Como é que você analisa ontem esse jogo, Santos e Remo? O Remo apresentou uma grande partida, teve bola na trave, Aleph Manga perdeu um gol cara a cara com o goleiro do Santos, na sequência já perdeu, aí depois houve a expulsão do zagueiro Marlon, algumas situações complicadas durante a partida. Como é que você analisa tudo isso?
1: Eu acho que quem prejudicou o Remo foi a expulsão do jogador, né? Na minha opinião, se o jogador não tivesse sido expulso, eu não tinha vencido a partida. Houve erro por parte do árbitro, do VAR. É claro que o Remo não adianta querer recorrer para anular jogo, que isso não vai acontecer. Não, até porque o Remo jogou com um time grande do futebol brasileiro, jamais vai perder pro Remo, em termos de justiça, essas coisas. O Remo vai só gastar dinheiro com isso. Agora é pensar no brasileiro da Série A, né? Passou a Copa do Brasil, para mim fez uma boa campanha, porque eliminou o Bahia, que quer queira ou quer não, é um time grande também do futebol do Norte, Nordeste. Para mim é um dos maiores do Nordeste atualmente, o Bahia, devido ao determinado SAF. Ganhou as duas partidas e empatou com o Santos e só perdeu ontem por causa da expulsão do Mar. Se não fosse a expulsão do Marlon, o Remo não teria perdido aquela partida.
0: O Marlon ganhou até a frente do jogador, depois, né, acabou grandalhão como ele é. Ele não soube tirar a bola do jogador, mas tinha um colega na cobertura. Mas ele se atrapalhou, se apavorou e acabou, né, no afã, coitado, de tirar a bola do jogador, do atacante da equipe do Santos, aqui, acabou cometendo a falta.
1: Falando aqui, amigo, eu acho o Marlon um zagueiro fraco, a Série A. Eu por mim, ele não era titular no meu time nem sonhando, ele só é titular porque ele é queridinho do técnico. Essa é a verdade. Agora também tem a questão, né? Ontem, quem era de zagueiro que tinha no banco? Léo Andrade.
0: Léo Andrade
1: e Marlon, prefiro o Marlon. O Andrade é muito pior do que o Marlon. Com certeza absoluta. Agora, mudando o foco, que agora é pensar na Série A.
0: Urbano, Francisco Urbano, seu criado aqui. Liga lá. Agora o foco é o seguinte. O jogo do Remo é contra o Atlético Mineiro, né, que está na décima. Aliás, eliminou o Juventude. Ontem, coitado, pior foi o Juventude, que levou o gol no acréscimo já no final, né? Já ia levar para as penalidades, mas e acabou sucumbindo. E o Atlético, que vai jogar contra o Remo, está ali trabalhando nesse jogo, está na décima colocação com 28 pontos ganhos, com 8 vitórias, 4 empates.
1: Para mim, estou dizendo para mim, mano. Atlético é muito melhor time do que o Santos.
0: Não,
1: mais perigoso do que o Santos.
0: E vai ressaltar que na primeira fase, o Remo estava vencendo por 2-0, né? E acabou lá em Belo Horizonte, acabou cedendo o empate para o Atlético.
1: E outra coisa, o time que jogou contra o Sam, contra o Remo lá, para cá, o Atlético melhorou muito. Melhorou muito. Não é mais aquele mesmo Atlético que jogou com o Remo, não. Melhorou muito o time do Atlético. E eu vou falar uma coisa, na minha opinião, mano. Primeiro lugar, eu vou ser sincero. Se eu fosse presidente, não teria trazido o Léo Condé. Pelo fato de ter rebaixado já um ano passado. Eu acho assim. Quando você vai contratar um treinador, um jogador, você tem que analisar tudo. Você tem que analisar

0: o ano anterior, tudo do que ele técnico. Se o teu time está esse ano disputando uma zona de rebaixamento, uma Série A, desculpa, e está na zona de rebaixamento, eu vou trazer o meu time um treinador que já rebaixou o ano passado? Claro que não, meu amigo. Claro que não. Isso aí para mim também faltou um pouquinho de inteligência da pessoa que indicou o Léo Condé pro Remo. Porque se tu já rebaixou um time ano passado e meu time esse ano tá disputando a mesma competição que teu time foi rebaixado, eu vou te trazer para tentar salvar meu time esse ano, sendo que ano passado tu já rebaixou um.
1: É, mas o...
0: Aí vem dizer, que eu já vi comentarista da Rádio Clube dizer: ah, mas ele rebaixou o Ceará faltando 10 minutos da segunda data de terminar a partida, 5 minutos. Ele estava com o time, quando começou a partida, o time dele estava na Sul-Americana. Não interessa se estava na Libertadores, se estava na liderança, se estava no meio da tabela, o que importa foi o resultado final. Rebaixou o Ceará. No final da partida, o time cearense estava rebaixado. É isso que interessa. Eu não traria.
1: É, porque tem um...
0: Na minha opinião, o Léo Condé é fraco para ser... O cara já está, Urbano, 16 rodadas no Remo. Em nenhuma rodada ele conseguiu tirar o time da zona de rebaixamento.
1: É. É, tem vários fatores também aí. É, por exemplo, o mercado tá fechado com relação a jogador. Aí pior ainda, referente a treinador, né? Há uma carência muito grande do futebol brasileiro em termos de treinador, tanto prova que a seleção brasileira teve que, né, a CBF teve que apelar para o estrangeiro. Né? Aí tu tem uma ideia aí com relação aos campeonatos promovidos pela Confederação Brasileira de Futebol. Agora, quem seria, na tua opinião, no lugar do Léo Condé?
0: Não adianta querer ir para treinador de elite, por exemplo, Tite, Mano Menezes. Talvez aí o único que viesse era aquele que treinou o São Paulo no início do ano, que eu esqueci o nome dele agora. Treinou São Paulo, o Moreninho, que eu esqueci agora o nome dele, que já foi até treinador do Juventude.
1: Ah, tá. O lateral esquerdo, né? Eu vou lembrar quem é.
0: Eu esqueci. E treinou Bahia também.
1: É, lateral esquerdo do Remo. Do Grêmio, jogou no Grêmio.
0: Pois é, esse mesmo. No momento agora eu esqueci o nome dele. Talvez Roger Machado.
1: Roger Machado. Exatamente,
0: Roger Machado. Talvez o Roger Machado vinha. Só que tem um porém. Esse treinador, quando eles querem vir com um time que nem Remo ou outro qualquer de Série A, eles querem, além do salário alto, querem uma estrutura de primeira.
1: Claro.
0: CT, todas essas coisas.
1: É, tem muitos treinadores que...
0: Está começando a se estruturar.
1: Tem muitos treinadores que não vêm para o futebol paraense e na primeira divisão, olha que é a primeira divisão. E se pergunta logo, qual a estrutura que tem? Tem CT, tem todo o conforto, segurança, eu tenho projeto para um ano, dois anos, vai querer fechar assim também, não vai? A região do norte é longe, né, do centro do país, que é o Sul e Sudeste. Se eles pudessem fazer um campeonato só entre Sul e Sudeste, porque eles não podem fazer, senão fazer entre eles e acabou Norte, Nordeste, Centro-Oeste, ficava tudo de lado, né? Infelizmente para eles vão ter que engolir, né? Aceitar os times do Norte e também do Nordeste, que na opinião deles, eles preferiam jogar entre eles mesmos. O Sul e Sudeste estava muito bom para eles, né?
0: Pois é, no início do ano, quando o Remo trouxe o Osório, eu ouvi uma entrevista ao vivo do Palermo, que o Remo tentou contratar, e ele disse o porquê. Ele disse a verdade, porque que ele não vinha. Ele disse: eu não vou pro clube do Remo porque o Remo não tem estrutura para mim fazer um bom trabalho. O que ele quis dizer isso? Não tinha CT.
1: Porque é o seguinte, se não dão a estrutura necessária para o profissional, seja ele o jogador, treinador, comissão técnica do modo geral, o cara vai queimar o nome dele. É? O cara vai queimar o nome dele. Tem um nome a zelar. O nome com credibilidade. Qual é o primeiro aí pra rua, né? O treinador? Aí a imprensa, o torcedor não quer saber se der estrutura, não quer saber do resultado. O torcedor, na verdade, ele quer saber do produto final, do resultado. Se jogou bem ou mal, não quer saber quem jogou. Meu amigo, qual foi o resultado? Perdeu, então está fora. Então o torcedor, ele é passional e imediatista. O que vale para o torcedor é o resultado. É o resultado. Aí,
0: já que o Real não dá para trazer um treinador de Série A, que eu acho muito difícil, treinador de Série A, e é um treinador de Série B, não. Eu vou citar três nomes aqui. É Eduardo Batista, que está fazendo uma boa campanha, se não estou enganado, pelo Criciúma. O treinador do Novo Horizontino, se não estou enganado, é Anderson Moreira, não sei o que, Moreira.
1: É, Anderson Moreira.
0: Já foi treinador de Série A. E o terceiro, Guto. Infelizmente, tem que ser nesse nível. Porque pegar um Roger Machado, que é treinador de Série A, ele não vai querer vir.
1: Ah, ele é treinador para mais de R$1 milhão. Aí.
0: Pois é.
1: Aí não...
0: Tite, o Mano Menezes também não tem
1: condições. Esse aí.
0: Eu já ouvi falar um tempo aí.
1: Mano Menezes está no Peru, mano, velho. Tá longe.
0: Pois é. Pois é, eu vi falar um tempo aí que teve um dirigente do Remo aí, umas semanas atrás, que falou no nome do Hélio dos Anjos.
1: Aí é um retrocesso, né?
0: Treinador de Série A, meu amigo.
1: Olha,
0: infelizmente, para mim, Hélio dos Anjos é treinador de Série C.
1: E outro detalhe, pô, Rempo e Sandu agora deram um jeito de repetir as figurinhas, né? Sempre o mesmo treinador. Pelo menos mudaram de figura, né? É uma nova experiência, primeira vez trabalhando aqui na região norte. Então isso já muda aquelas figuras carimbadas, né? Que aí, pô, em vez de evoluir, vai involuir. Um abraço, querido. Obrigado pela sua participação.
0: Para encerrar, eu vou só dizer o seguinte. A minha opinião, Urbano, se o Remo perder para o Atlético Mineiro sábado, infelizmente não dá mais para o Condé. Essa é a minha opinião.
1: É, agora é contagem.
0: O treinador do Léo Condé, para mim, é você querer ser rebaixado. Com todo respeito ao trabalho do Léo Condé. Pessoa Léo Condé, né?
1: E agora é uma questão, é uma contagem regressiva agora, né?
0: Pois é, porque o time está no de rebaixamento.
1: Jogo que o Remo não conseguir uma vitória é um ponto negativo para o rebaixamento.
0: Urbano, depois desse jogo, ele vai fazer dois fora com dois times dificílimos, Internacional
1: e Fluminense.
0: Aí, se não ganhar do Atlético Mineiro dentro de casa, vai ser complicado ganhar as duas fora.
1: Tem que ganhar pelo menos 8 no total, né? Aí tem que...
0: Pois é.
1: É isso mesmo.
0: Tá. Obrigado,
1: tá, querido.
0: Boa noite aí.
1: Tá, muito obrigado pela sua participação. 20h32, velho. Vamos ao faturamento, né? Já voltamos. Eu, Roberto Mix, apresentando aqui o programa Clube do Torcedor.
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8: Obrigado. O Mix volta aqui. O programa é o Clube do Torcedor. 20 horas mais 36 minutos na capital paraense. Deixa eu abraçar a Ana Maria Castro, nosso querido Arnaldo Castro e Gabriel Souza Castro. Não é? Aí é sobrinha, filho e pai. Todos torcem pelo Paysandu Esporte Clube, né? Pelo Papão da Curuzu. Estão ansiosos, né, para poder o Paysandu fazer uma boa apresentação diante da equipe do Confiança. O Paysandu é outro. Precisa vencer, precisa pontuar. Já é reta final da fase classificatória da Série C e o Paysandu precisa garantir aí ficar pelo menos entre os oito. Se puder ficar entre os quatro, é melhor. Então, há essa preocupação do Gabriel Souza Castro, da Ana Maria Castro, do meu amigo colega de Terpa, né? Nós trabalhamos juntos, o Arnaldo Castro, enfim, de toda a família que torcem, a família toda torce pelo Paysandu Esporte Clube. Grande Gabriel, um grande abraço para você e um bom descanso também. Bem, vamos ao Zap Clube aqui, meu caro Roberto Mix e o Roberto Menezes. Vamos lá.
9: Tem nada a ver, irmão. Isso daí foi covardia que fizeram com o Remo, se vá. Se juiz, se vá. Santos com fama de time grande não é para ele depender de vá nem de juiz. O Remo, quem jogou foi o Remo. Santos não jogou foi porra nenhuma. O jogador, quem foi para ver o Neymar, viu, foi o Zé Welles. Zé Welles jogar toda quanto é posição, até zagueiro, foi um dos melhores ali.
8: Exato, exatamente.
9: Depender de mim, mano. Zagueiro agora aí do Remo, para mim, titularzão é esse bicho aí. É o Matheus Felipe
8: e o Marlon.
9: Chamba.
8: E o Chamba, né? É.
9: Chamba. Na hora que precisar, Zé Welles.
8: É, vai voltar.
9: Cara, joga mesmo, sinceramente, gostei de ver. Remo saiu de cabeça erguida. Muito obrigado aí, Manuel Agostinho, daqui da Comunidade dos Milagres.
8: Tá certo, muito obrigado pela sua participação. 20 horas mais 39 minutos, mais um zap aqui, Roberto.
10: Boa noite, Francisco, Bano e a todos que estão trabalhando aí nesse abençoado Rádio Clube do Pará. Aqui que vos fala é Ademir Ferreira, aqui em Ananindeua City, na labuta. O Remo perdeu, foi eliminado, mas foi aplaudido, jogou, teve oportunidade, poderia ter empatado o jogo em papente, não saberíamos quem ia ganhar, né? Mas o que aconteceu, todo mundo sabe, né? É, foi um assalto, certo? Uma sacanagem que fizeram com o clube do Remo. E eu já tinha falado muito antes, cuidado com os bastidores, porque todo mundo, né, queria que o Santos passasse, por ter nome dos jogadores aí, né? O Neymar, Gabigol e companhia, o Remo aqui é do Norte, né? Entendeu? E olha o que aconteceu, os bastidores aí, como é que o VAR chama o juiz para dar maré, vermelho para pro Marlon, já tinha dado amarelo a falta e foi dado amarelo. É muita sacanagem, mas é isso aí. Essa é uma prova que é time grande mesmo que vai pra frente. Então, tipo campeonato, tipo Copa do Brasil, foi agora, né? Mas parabéns pro Remo, foi valente. Jogou, podia ter ganho, mas foi prejudicado.
11: Com certeza.
10: Na cara dura. Valeu.
11: Valeu, exatamente. Foi prejudicado o Remo. 20 horas mais 40 minutos, meu caro Roberto Mix, Roberto Menezes. Vamos ao vivo aqui com o torcedor interagindo conosco. Alô, um abraço, boa noite.
12: Boa noite, Albano.
11: Fala com quem, querido?
12: Mário Garcia.
11: Qual é a sua camiseta, cor?
12: Azul Marinho, clube do Remo.
11: Você esteve ontem no Mangueirão?
12: Rapaz, eu estive lá, vou te dizer um negócio, viu, rapaz? O clube do Remo não merecia ter aquela sorte que teve com esse juiz que veio apitar esse jogo aí, que
11: é o Daron.
12: Infelizmente, todo juiz que veio apitar jogo aqui no Pará, principalmente jogo do clube do Remo, o Remo é prejudicado. E não tem, rapaz, ninguém que tome providência. Ninguém toma providência. Nós temos o presidente da federação aí que tem que tomar providência, mano. Os clubes aqui é lesado, para não dizer outra palavra. Viu? Aquele lance ontem foi um lance que primeiro jogador do Santos deu uma falta no cara. Deu uma falta no Marlon. Entendeste? Então o que acontece? Ele pega, dá cartão amarelo. Ele vai para aquele VAR, que não sei para que essa. Não sei para que tem VAR aí. Aí o cara fez a maior lambança. Viu? O que foi o que ele fez lá? Olhou lá, o VAR veio, tirou o cartão amarelo e deu vermelho pro rapaz. O Remo foi totalmente prejudicado. E o Neymar, fazendo a maior graça aí. A maior graça aí. Sacaneando com todo mundo.
11: É, às vezes tem imbecil que dá certo na vida, né? Aí, às vezes tem imbecil que dá certo na vida, né?
12: Rapaz, eu não sei porquê, Albano, que todo jogo do Remo, a CBF, parece que ela não gosta do futebol do Norte e Nordeste. Tu viste o que aconteceu com o Vitória da Bahia?
11: Pois é, e o rapaz que trabalhou no VAR ontem, trabalhou no jogo do Vitória. Aí o Vitória enfrentou quem? Hein? O Vitória enfrentou quem? Foi o Palmeiras, né? O Vitória enfrentou o Palmeiras, né? Que é time de ponta do futebol brasileiro.
12: O Vitória também, na cara de pau. E não tem que tomar providência nem CBF, nem nada. Então o Remo tem que prestar atenção também. Viu, Urbano?
11: Sim.
12: Urbano, tá me escutando?
11: Estou escutando aqui.
12: Urbano, diretoria do Remo, eu já falei, tem falado muitas vezes aqui em casa. O Remo tem que contratar para mim dois jogadores só. Dois jogadores pontual. É o meia, articulador no meio campo do Remo, que o Remo só tem o Pico. E contratar um centroavante, aquele homem que faça gol, matador. Poxa, é que é difícil tanto assim?
11: É, e ontem, olha, tinha o quê? Um pouco mais de 4 minutos ontem, o Remo teve uma chance de ouro com o Alef Manga. Sou ele o goleiro Brazão. Aí depois houve o rebote. Aí o seu Jajá faz aquilo também. É um jogo decisivo, vale avanço, vale milhões. Como é que um jogador que vive disso, concentrado para isso, e na hora que o time precisa para poder finalizar, não consegue, né?
12: Nós, escuta bem. Nós não vamos sacrificar nem o Manga e nem o Jajá. Porque são dois jogadores de beirada. Eles não são amigos. Eles não são centroavante, homem para definir a jogada. Eles não são. Então isso aí, a diretoria do Remo tem que ver que o Remo tem 18 jogos para fazer.
11: Certo.
12: Esses dois jogadores, eu quero que o Tonhão, ele esteja escutando o que eu estou falando. Ele tem que contratar esses dois jogadores, um meia de articulação, particularmente de campo, para a bola chegar no centroavante, no meia, no ponta, viu?
11: Com certeza.
12: O Remo se dá bem, mano.
11: Com certeza.
12: Porque o Remo jogou bem hoje.
11: O Remo jogou bem. O Remo foi pra frente, pressionou o Santos. Mereceu uma melhor sorte, né, cara?
12: O Remo só não ganhou aquele jogo ontem por causa do Daronco. Tô te falando, o Daronco sempre é pronto aqui.
11: O grande gauchão da Daronco, né? É fácil.
12: Tem vários jogos, tem vários árbitros pra cá Que eu rapaz, eu não acredito, rapaz.
11: É.
12: Eu não acredito que o Daron marcasse o Guedes e arbitrasse por deixar se levar pelo VAR, pelo amor de Deus, rapaz.
11: É. E ele estava em cima do, ele estava em cima do lance, né? Ele deu consciente o cartão amarelo. E estava acompanhando o lance, não tinha um lance isolado, não tinha aquela amontoada de jogadores. Foi um lance que ele conseguiu acompanhar e ver, né?
12: Ah, rapaz, um cara, um árbitro que se fosse bem doce, não tivesse experiência, rapaz, o Daron, marcar com o velho, viu? Ainda foi atrás daquele cara do VAR lá, que apitou lá, que estava lá no VAR de Palmeiras e de Vitória, que todo mundo viu também. Que todo mundo viu o que ele fez.
11: É.
12: Porra, o árbitro ali, ele está dentro do campo, ele tem que tomar iniciativa, rapaz. Ele viu que o que deu a primeira falta foi o jogador do Santos. Era para ter parado ali.
11: Correto.
12: O jogo tinha que ter parado ali. Eu estava vendo o jogo.
11: É certo. Beleza, então, querido.
12: Então, olha, e outra coisa que eu quero te falar. Se torcedor falando agora aí, falando do Cordel, Cordel é o meu treinador, rapaz. Cordel é o meu treinador, tá falando do Cordel, quando é que é isso e aquilo. Ele disse, olha, ele tá fazendo o que ele pode no Remo. Ele tá fazendo o que ele pode.
11: Tá certo.
12: Tá?
11: Beleza, querido.
12: Boa noite pra ti, mano.
11: Tá, muito obrigado pela sua participação qualificada aqui no Clube do Torcedor. 20 horas mais 46 minutos. Vamos escutar mais zap, tem um zap para a gente curtir aqui. Roberto Mix, vamos lá.
13: Boa noite, meu amigo Urbano. Uma feliz quarta-feira, um feliz programa maravilhoso e lindo para você com toda a sua equipe. Um abraço para o meu cantor no banco de formação, pro DJ maravilhoso aí, meu amigo Roberto Menezes do Guará da Saudade, desejando tudo de bom também, saúde para ele com a família dele e feliz férias pro Curió, Nilton Menezes, amiga de vocês, Marlene Mendes do Jurunas, Pai Sandu de coração, amém.
11: Tá, muito obrigado, Marlene, pela sua participação. Vamos a mais o Zap Clube aqui, um abraço, boa noite.
14: Alô, Urbano, boa noite.
11: Boa noite.
14: Aqui é Edmilson de Benevite. Esse rapaz aí, senhor, que tá falando aí do Léo Condé, que não é torcedor de time de Série A, mas só que o Remo também não é de Série A. O Remo, ele tá na Série A, mas ele não é de Série A, então o Léo Condé tá no caminho certo. Ele está sonhando muito alto, ele está sonhando até com o Mano Menezes. Esse treinador não vem para esses timezinhos que é só um ano.
11: O Mano Menezes está na seleção peruana treinando.
14: Não adianta ele pensar alto, que o Remo não é alto, viu o que aconteceu ontem. O Remo ainda foi longe na Copa do Brasil. O Remo está acostumado a ser eliminado dentro de casa, todo tempo. Ele é eliminado dentro de casa para os piores times do Brasil. Time pequeno, elimina ele aqui dentro de casa. Eles têm que se contentar com isso mesmo. Eles são igual criança com bombons, contenta com qualquer coisinha. E ele falou que sábado, se o Remo perder para o Atlético Mineiro, se ele perder, não. Ele vai perder, porque o Remo dentro de casa é fraco. Lá fora ainda joga um pouco, mas aqui... Pode ter certeza que sábado ele vai perder. Não é que eu esteja torcendo contra ele, mas ele vai perder porque ele já conhece o Remo.
11: Ainda
14: mais que o Paulo Cacheado já voltou, o próprio Paulo Cacheado seca o Remo. É por isso que o Remo não ganha nada.
11: É isso
14: aí.
11: Uma
14: boa noite para você, um bom trabalho aí, amigo. Tá,
11: para você também. 20 horas mais 49 minutos. Olha aqui, Cruzeiro e Chapecoense, Copa do Brasil, Cruzeiro vencendo por 1-0, já teve o jogador da Chapecoense expulso. Aqui também, outro jogo, Grêmio 1-0 na equipe do Mirassol, né? Ele tem já 54 minutos. Teremos daqui a pouco 21 horas e 30 minutos, o clássico carioca da Copa do Brasil. Fluminense e Vasco da Gama. O primeiro jogo foi empate 0-0. E agora, 21 horas e 30 minutos, teremos a grande decisão no Maracanã. Só repetindo... em andamento, Grêmio 1, Mirassol 0, Cruzeiro 1, Chapecoense 0. Vamos mais aqui, Zap Clube, meu caro Roberto Menezes.
15: Francisco Rubano, boa noite.
11: Boa noite.
15: Francisco Rubano, me fala uma coisa. Os 4 milhões, os 4 milhões do que o Remo ia pegar, o que aconteceu? Virou asa, foi? Criou asa, virou asa. A banca de criou asa, os 4 milhões que o Remo tava, que eles queriam pegar. Um time chamado Remo queria pegar R$50 mil, 4 milhões. Queriam sim pegar esses 4 milhões na cadeia. E outra coisa, Francisco Urbano, eles têm que rodar a bolsinha agora lá na primeira de março, rodar a bolsinha agora, que a gente sai da zona. Vamos continuar na zona, vamos permanecer na zona até no final do ano. Só continuar na zona, vamos ser mais na zona aqui. Vila Prensa aqui da Cremação, um abraço.
11: Grande abraço para você, um bom descanso. 20 horas mais 51 minutos, está cheio de zap, vamos ao Zap Clube.
16: Boa noite, Rádio Clube, boa noite, Urbano.
11: Boa noite, querido.
16: Uma coisa a falar aí, não adianta o torcedor falar de federação, que entendeu? Que a federação paraense bosta é a mesma coisa. Nunca vai ter moral na CBF, a federação. Mesmo com vice-presidente, com quem for lá. Nunca vai ter moral na CBF. Federação paraense é fraca. É fraca, meu amigo. É uma calamidade, meu amigo. Pode ter certeza disso. Pode esquecer um dia o futebol paraense ter moral em termos nacional. Pode até ter, mas vai demorar muito, meu amigo.
11: Tá certo. Muito obrigado pela sua participação. Na sequência, vamos escutar mais Zap Clube aqui do Clube do Torcedor, às 20 horas mais 52 minutos. Estamos apresentando o Clube do Torcedor, eu, Roberto Bix, Roberto Menezes, o homem do Guamá. Vamos lá.
17: Boa noite, Urbana, aqui é o Paulo Sérgio de Coração. Ô, mano, o pessoal do Remo aí estão chorando por causa do lance aí da expulsão do Marlon, né? Mas aí eles têm que ver que também o Remo teve jogador aí que fez falta aí e não foi expulso, né? Você vê aquele primeiro repá lá com o Paysandu que aconteceu, aquele lance do Pikachu, jogador do Paysandu, que o jogador do Paysandu foi expulso e o Pikachu não, que ele chutou o jogador do Paysandu no chão. Tá tudo normal, né? Agora tá tudo errado, né? Que foram expulsos jogador aí, estão falando aí um monte de coisa que o árbitro errou, o árbitro... É só... Paz, o cara tem que ver, mano, que uma hora a conta cai, mano. O que acontece lá atrás, os caras não lembram, né? E agora acontece com eles, ah, não, o juiz tá errado, o juiz tá aquilo outro. Pois é, o que acontece é isso aí, mano. Quem apanha... Lembra, né? Mas quem bate não lembra. O que acontece com o Remo aí? Aquele lance lá com o Paysandu ridículo lá, expulsaram o jogador do Paysandu. O Paysandu ficou com o jogador a menos o jogo todo. O Remo tudo certo, né? Agora hoje estão chorando aí. É time ruim, meu. Time ruim não vai pra lugar nenhum. Eu já falei que esse time do Remo aí tá rebaixado, mano. Time iludido. Ilude a torcida, eu falei pro Magno aí. Na sexta-feira, que esse time do Remo ilude a torcida dele. Ganha o jogo, vai pra lá, pega a porrada. Vem pra cá, ganha o jogo, vai pra lá, pega a porrada. E vai lá, empata o jogo, vem pra cá, pega a porrada. É assim, pô, time ruim é assim, não ganha nada mesmo, pô. Deixa eu ser torcida iludida, torcida chorona. Tem uns caras aí que ligam aí pro Magno Fernandes aí, dizendo que, ah, o cara aí fala que torcida iludida, tá aí, pô. Torcida iludida, não ganha nada. Boa noite, Magno. Boa noite, Manu.
11: Boa noite, bom descanso para você e para sua família também. 20 horas mais 54 minutos. Mais Zap Clube aqui no Clube do Torcedor.
18: Esse torcedor do Remo dormir, rapaz, que ele é muito é burro. Como é que ele quer dizer que um atacante de beirada, que nem o Jajá e o Manga, não tem obrigação de fazer gol, é? Só o centroavante. Então tira os dois, põe só o atacante de centro aí. Daqui a pouco o burro ainda entra da liga ao vivo para comentar uma coisa que não sabe. Pelo amor de Deus.
11: Tá bom, obrigado pela sua participação. 20 horas mais 55 minutos, daqui a pouco tomamos mais um bloco de comerciais aqui na Clube. Vamos, Roberto Mixi, mais um torcedor aqui.
19: Boa noite, Urbano, aqui é Pedro Rocha de Atlanta, passando para parabenizar o seu programa, sua modulação é fantástica. E gostaria de dizer que as pessoas julgam muito sempre pela uma derrota. A derrota faz parte do jogo. Ali no futebol, nós, em qualquer, como qualquer outro esporte, nós temos vitória, derrota e empate. Entendeu? Então eu acho que só pelo feito do Remo já estar numa Série A, então ele fez por onde merecer. Só que ele sabia qual era a pedreira que ele iria encontrar. Então, quem sabe isso sirva só como uma experiência para ele, que se ele realmente descer, ele vai fazer um belo estrago na Série B e provavelmente irá subir novamente para a Série A. Apesar de eu realmente admirar muito o Paysandu, não torço nenhum para nenhum time na região norte, mas admiro os feitos do Paysandu também, que ele já conseguiu. Um abraço a todos aí no Pará.
11: Obrigado, querido, pela sua participação. Olha, o Cruzeiro amplia, meu caro Roberto Mixi. Cruzeiro 2-0 na Chapecoense, que ainda teve o jogador expulso, jogo em andamento, 89 minutos, isso aí é tempo corrido que eles colocam, né? O Grêmio continua vencendo a equipe do Mirassol pelo placar de 1-0, aqui decorrido 61 minutos, e daqui a pouco, 20 horas, às 21 horas e 30 minutos, o Clássico Carioca na Copa do Brasil, Fluminense Vasco da Gama, no primeiro jogo aconteceu 0-0. Mas Zap Clube aqui, meu caro Roberto Mix.
20: Boa noite, meu amigo Urbano.
11: Boa noite.
20: Amigo, eu estou escutando aqui a choradeira desse pessoal do Remo. Por que então, cara? Esse pessoal do Remo estão chorando até agora. Já passou, meus amigos. Vocês têm que se conformar. Futebol é que vale a bola na rede. O negócio de vá dizer que o vá foi o culpado, que o juiz foi o culpado. O Remo já foi... Já foi beneficiado com vários jogos que ele ganhou aí pro juiz, Campeonato Brasileiro, o juiz ajudou o Remo. Entendeu? Como agora o juiz disse que roubou o Remo e vocês estão chorando até agora. Só quero que o juiz roube para vocês. Entendeu? Para de chorar, meu amigo. Vão na delegacia da mulher lá em São Brás. Vão chorar lá na delegacia da mulher. Vocês estão eliminados, tem que se conformar. Futebol é bola na rede. A torcida do Remo sacaneou com o Neymar o jogo todo, xingando o cara, a torcida. Então o cara já fez aquela jogada bacana, meteu pro Rony, que foi na base do Remo, e pronto, na saída dele, mandou a torcida do Remo se calar, só isso. Agora esse presidente do Remo faz um papelão daquele, falando cara de vagabundo, meu irmão. Isso não era nem para ser um presidente de Remo, de Remo aí, de nada. O cara desse falar mal do Neymar, que é um ídolo mundial, chamando o cara de vagabundo, era pro Neymar era processar esse presidente do Remo, isso sim. Tá ok, meu amigo Paulo Urbano, boa noite. Tá falando aqui de Canaã, Manuel.
11: Tá certo, muito obrigado pela sua participação. Até agora, né, Roberto, tem dado só os favoritos, né? Olha, o Cruzeiro tá eliminando o Chapecoense, o Grêmio eliminando o Mirassol. É, e daqui a pouco tem um clássico, é diferente. Fluminense e o Vasco da Gama do meu amigo Roberto Mixi. Ainda dá tempo para chamar antes dos comerciais mais um Zap Clube, vamos lá.
21: Tem muito torcedor bobo, né, cara? Muito torcedor bobo mesmo, sabe? O cara acabou de entrar aí perguntando cadê os 4 milhões. Amigão, o Remo tá disputando uma elite, uma primeira divisão. Tá? O Remo tá numa primeira divisão. Vocês estão lá pra Série C. Quem sabe você lutar muito. Ó, primeiro, pensa no jogo do Confiança, porque se não ganhar, você vai se complicar. Segundo, o Remo foi roubado descaradamente. Aí uma pergunta que eu faço aqui. Quem tu acha que é a CBF e as grandes redes de lá de fora querem ver? Um Jajá, um Aleph Manga ou um Neymar do Santos dando mids pra ele? Claro que tava na cara que esse cara ia roubar o Remo. Se ele roubou o Vitória na cara dura, é claríssimo que ele ia roubar o Remo. Tá? E a minha opinião sobre o Leocondé. O Leocondé é um bom treinador. É um bom treinador. Só que ele tem que parar de ser mais medroso. Tem que botar o time pra frente. Também outro torcedor falou que o Remo precisa contratar um meio de criação. Não precisa, cara. O Léo não é o pico, é um meio clássico. O cara joga muito, muito. O cara sabe sair jogando. Teve uma imprudência ontem, né? Que a gente chute na barriga do Gabigol. Mas tirando isso, o cara joga muito. são os jogadores de frente do Remo que precisam fazer gol, tanto o seu Alas Manga quanto o seu Jajá. Outra coisa, eu sou mais o João Pedro do que o Talhari. O Remo dispensar o João Pedro, vai ficar com o Talhari. O Talhari está correndo, parece que tem uns 5 quilos na costa de cimento. Entendeu? Boa noite, amigão. Deus abençoe todos aí. Está falando aqui o Diego Barreto da Cabanagem.
11: Muito obrigado, Diego Barreto da Cabanagem. 21 horas pontualmente. Vamos ao faturamento, meu caro Roberto Mixi.

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